Decades, aqui com a participação, repararam com certeza, de Corey Taylor dos Slipknot no tema Play God. Aí está o novo dos Motionless in White. Ficamos agora com uma sugestão de peso para este fim de semana. De regresso ao nosso país, Angelus Apátrida, acompanhados pelos lendários Violence. Foi o grupo onde o Sr. Rob Flynn começou a ter mais notoriedade. Angelus Apátrida e Violence juntos, esta sexta-feira 24 no Art Club no Porto, no sábado 25 no RCA Club em Lisboa. Os bilhetes a 25€. Aí fica We Stand Alone, um dos temas que Angelus Apátrida devem de interpretar nas atuações em Portugal.

Lendários da cena trash da Bay Area de São Francisco, fundados em 1985, Violence, Eternal Nightmare será um dos temas que eles vão interpretar nesta visita, juntamente com Angelos, a Pátrida, de quem ouvimos We Stand Alone, as duas bandas juntas em palco esta sexta, dia 24 de julho, no Art Club no Porto, e no sábado 25 no RCA Club em Lisboa. Ficamos agora com excelentes novidades. Sirius Black estão de retorno. O álbum será editado no início do próximo ano. Temos já uma faixa de avanço para os Sirius Black, uma colaboração internacional que envolve elementos austríacos, checos, americanos, germânicos e outros. Os Sirius Black de regresso será editado no dia 29 de janeiro. Keeper of the Light é o nome do álbum. Aí está o avanço. Last Man Standing.

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Numa de heavy metal tradicional e até mesmo power metal, estes são os Heavenfall italianos com o seu segundo disco de estúdio. Intitula-se Torn, Midwinter in July, o nome da faixa. Primeiro ainda, boas notícias, Sirius Black estão de regresso. O novo álbum só será editado no próximo ano. Já temos um avanço, Last Man Standing, Sirius Black com novo trabalho de originais. O grupo é constituído por elementos que já estiveram ou estão nos Eden's Curse, Firewind e Visions of Atlantis, para nomear apenas alguns. Logo de seguida, Evermore, Morn Braid é o nome do novo trabalho deste grupo. Chegam da Suécia, já editaram um par de álbuns, um EP e alguns singles. Morn Braid é o nome então do novo Titans para Evermore. Logo de seguida, The Lost Legion Rising, a novidade dos Thorian, um grupo germânico que está no ativo desde 2002. Novo trabalho da Lost Legion Rising. Ainda tempo para conhecer Cobra Force, homónimo álbum destes finlandeses. Heavy metal é a sonoridade, gravaram 3 singles e editaram então este álbum homónimo neste ano. Ainda tivemos tempo para conhecer o novo trabalho dos suíços The Order. O novo álbum intitula-se Empires, já é o 6º de originais. Na rodagem, Fight for Your Rights, os The Order. Desligamos o Alta Atenção por hoje com os Finsterforst, o coletivo germânico fundado em 2004, apostados numa sonoridade folk, Viking Metal. Steel é o nome do novo disco, I'm Wind, a faixa a rodar. 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

Esta é a versão que o guitarrista Pedro Branco fez para Não Canto Porque Sonho, original de Fausto. Foi revelada no início de julho como lembrança pelos 2 anos do falecimento do compositor. Nela participam Salvador Menezes e Noiserve. Foi assim que abri a Portugália de hoje. Estamos em horário de verão e a recuperar conversas que tivemos por aqui no primeiro semestre. Hoje a convidada é Carminho. Boa noite, bem-vindos.

0: Trazes-me tanta saudade, estamos a ouvir Eu Vou Morrer de Amor ou Resistir. Estava muito planeada esta conversa, hoje concretiza-se. Olá, Carminho.
1: Olá.
0: Bem-vinda. Muito obrigado por teres aparecido. É mais uma entrevista, entre muitas que já fizeste nos últimos meses, e irás continuar a fazer nos próximos. Sei que é algo necessário, não é? Todos os artistas fazem, como complemento aos seus discos, mas pergunto, é algo que dispensarias?
1: Não.
0: Tens gozo em,
1: Gosto muito em
0: falar da tua música, da tua obra, não é?
1: Gosto de falar da minha música, gosto de pensar nela, e eu acho que penso nela enquanto falo também. Acho que as conversas, sobretudo quando são boas e quando as perguntas também me desafiam, acabam por me fazer pensar, às vezes materializar ideias que estão latentes e que estão ali, mas que...
0: Não tinham sido verbalizadas, não é?
1: Verbalizadas.
0: Sim, a mim também me acontece, não necessariamente em entrevistas, mas quando falo com outras pessoas sobre determinados assuntos, muitas vezes isso acontece.
1: É.
0: Porque há coisas que muitas vezes verbalizamos, que estão...
1: Que já lá estão.
0: Nem mas... pareciam tão nítidas.
1: Exatamente.
0: Não é?
1: E como uma entrevista é alguém que, para grande privilégio meu, é alguém que se dedica ao meu disco e à minha música, e pensar nela, nem que seja um bocadinho... Isso é um privilégio para mim, na verdade, porque é alguém que já está a inteirar-se daquilo que eu estou a fazer e quer saber mais. Isso leva-me a mim a descobrir também mais.
0: Sim, eu não vou chamar ao teu disco que eu vou morrer de amor ou desistir. Não sei que já, já aconteceu.
1: Já?
0: Não, ouvi dizer que sim.
1: Alguém
0: que não se preparou bem.
1: Ah, pois fui.
0: Que é uma ideia totalmente contrária.
1: Contraditória. Ou desistir. Que é, exato, são duas ideias de morte. E a outra, e esta não, esta é ambígua.
0: Sim. Passaram alguns meses, até foi bom esta distância, porque, enfim, às vezes também gosto de apanhar a curva da onda, não necessariamente quando a onda está lá em cima, mas quando ela vai espraiar-se na areia. Passaram alguns meses desde a edição do disco. Calculo que qualquer obra esteja sempre envolvida também por uma grande ou pequena expectativa da parte do autor. As expectativas foram ultrapassadas, foram compensadas?
1: Foram ultrapassadas. Eu nunca sei muito bem. Não estou, acho eu, isto aqui com toda a simplicidade, acho que não estou num género musical que exija muitas expectativas, que exija números, que exija resultados. E sem desprimor, porque acho que há outros que têm esses outros desafios, e portanto a música acaba por ser uma consequência de um objeto que é a construção das várias canções em conjunto. Portanto, eu acredito no objeto e na peça em si, e não faço às vezes não tenho muita noção de que cada canção, como é que ela se vai desdobrar para as pessoas, porque depois no fundo o que conta são as canções e que cada pessoa se liga a cada canção. E eu até evito pensar muito nisso, porque a minha primeira tendência é achar que ninguém vai ouvir, que ninguém vai querer ouvir. Talvez porque
0: então, sentes-te sempre compensada.
1: Sinto-me sempre compensada, completamente. Isto é pura verdade. Talvez por um pequeno trauma anterior da minha infância de ter convivido com uma rejeição real ao fado e ao facto de eu cantar o fado e de ser um género que não era apetecível às pessoas que eram os meus pares e que eu gostava de agradar, não é? Sobretudo quando tenho 12 anos, eu quero agradar. E ainda não tenho a força de afirmar a minha personalidade, não é? E então também aquilo afetava-me bastante mais. E portanto, talvez essa memória, esse profunda da ideia de que o fado é controverso e que as pessoas são resistentes ao fado, e não, talvez, que não é algo que eu penso agora, nem sobre a minha música, nem sobre o próprio fado, nem sobre os públicos que ouvem fado, mas talvez essa pequena réstia de traumática
0: do passado
1: me faça sugerir que, pronto, eu vou fazer esta música, mas eu não estou preocupada com o que os outros vão pensar.
0: E os teus pares? Há uma coisa, uma vez, acho que foi o Pedro Cabrita Reis que ouvi falar sobre isso, não o conheço pessoalmente, não ouvi uma conversa vaga na televisão, que ele diz que o maior reconhecimento que ele quer, enfim, pode ser uma coisa meio controversa, mas o maior reconhecimento que ele quer ter é dos teus pares. No teu caso...
1: Eu acho que muito da música que eu faço é para mim, e primeiramente, eu acho que mas também para os meus pares. Os meus pares são, e os meus pares são latos, não são só os fadistas, não é? Os meus pares são pessoas que também pensam a música e que fazem música e que pensam música e também para o público, naturalmente. Mas sim, acho que é interessante perceber qual é a reação do Camané, do Ricardo, da Ana. O que é que se gostam? Se, não sei, essa não faço para eles, para os agradar, não é?
0: Mas prezas, claro, prezas a opinião deles.
1: A opinião deles, e porque eles também passam pelos mesmos processos, de formas diferentes, mas têm às vezes os mesmos desafios em cima da mesa. Não é? E isso faz com que eles também tenham alguma autoridade, entre aspas, para perceber ainda melhor que desafios pelos quais eu tive que passar naquele disco, e eu perceber os deles. E isso, há uma empatia que se cria. Mas para mim os pares são os artistas, na verdade, de forma genérica.
0: Partilhar as dores, não é? Já que estamos a falar em pares, quais são os teus faróis? Por exemplo, neste disco, eu lembro de ver uma entrevista, tu falas muito da Beatriz da Conceição, muita gente se refere a ela. A tua própria mãe, Teresa Siqueira, são os teus faróis?
1: Sim, é assim, os faróis têm duas funções, não é? Nós vermos o farol, mas também o farol iluminar a frente.
0: Sim, é verdade.
1: E então há esta ideia binária, não sei, de que eu não sei se me quero inspirar nelas, se quero perceber o que é que elas veem em relação àquilo que eu faço. Elas também são os meus pares, não é? Os meus olhos. Então, no caso dessas duas pessoas, que é a minha mãe e a Beatriz, muitas vezes dou por mim a pensar como é que elas pensariam nesta situação, não é? Ou o que é que elas fariam. E neste disco eu tenho alguns tributos, algumas homenagens, de facto, por exemplo, à Beatriz. São duas voltas num fado que eu faço que eu fiz a copiá-la, literalmente. A copiar a forma como ela cantava e como ela fazia os requebros da voz. Então aquilo é uma homenagem à Beatriz. E também por conhecer a forma de canto que ela tinha e enfim, mas eu acredito sobretudo que este disco fala muito sobre passagem de testemunho, sobre ancestralidade, e acredito em algo que pode parecer um bocadinho mais metafísico, mas que as vozes que eu ouvi, que foi a minha mãe, a minha Beatriz e a Amália e muitas outras mulheres e homens, que também ouviram outras vozes, e essas outras vozes também ouviram outras vozes antes de si. E esse tecido é a própria linguagem do fado. Essa passagem de testemunha é uma passagem que eu não sei quantas vozes é que eu canto.
0: Pois, tu tens defendido muito isso, que isto é um disco que tem várias vozes, são as Carminhos, não é?
1: não sou eu. Acredito que são várias mulheres.
0: Isto é um disco também muito a pensar. E voltando àquela ideia das expectativas e dos outros e dos pares, não sei o quê, é um disco feito também a pensar nos outros, assim, ou nas invisíveis?
1: Sim, a pensar nos invisíveis, a pensar que de facto houve um caminho para chegar aqui, sobretudo para uma mulher na música, que muitas mulheres tiveram papéis incríveis. No percurso não só da linguagem do fado, mas também da linguagem do mundo, como a Laurie Anderson, como outras artistas que não estão no disco, mas que me inspiraram, o Andy Carlos, por exemplo, são desafios que me permitem hoje poder compor, escrever, produzir, ser livre na música, colaborar com homens, com mulheres e ter essa autoridade para poder fazer o meu próprio disco, não é? Não digo para fazer outro, mais do que isso, mas pelo menos para fazer o meu disco livremente. E a consciência e a sensação de que isso não é assim um dado tão, tão simples e tão adquirido e tão fácil de ter, e talvez de alguma maneira recente, ainda é muito recente. Por exemplo, tu chegas aos concertos ao vivo, depois o disco passa para o ao vivo e deixas de ver mulheres. Eu nunca mais vejo mulheres à minha frente, só vejo homens. Isto não é um statement do ponto, mas é um recordar, é um olhar sobre essa realidade que mais do que condenar ou criticar, é empoderar e deixar a ideia de que sim, podemos ser técnicos, sim, de som, sim, podemos ser, claro, técnicos de palco, road, existe, podemos, as mulheres podem ser qualquer coisa, não é?
0: O título deste disco e do poema que o sugere, a autoria de Carlos Barrela, é uma pessoa que escreve para o fado, não é?
1: Escreveu para o fado, sim.
0: Escreveu. É só por si transformador, não é? Em relação à condição feminina, a mulher pode morrer de amor ou resistir. Quando é que despertaste para esta nova, vá lá, perspectiva da mulher nos poemas cantados? Haver aqui uma segunda via, não é?
1: Sim.
0: Não tem que ser trágica, não tem...
1: Não tem que ser determinista.
0: Não tem que ser morrer ou desistir.
1: Exatamente. Não tem que ser fatalista. Eu acho que fui tendo essa... os meus primeiros discos foram discos muito ligados ao fato tradicional, do ponto de vista tradicional em todos os sentidos, não é? Recolha de repertório. Eu continuo a fazer fato tradicional, mas o olhar não é passivo. Não é só de recolha, é de interação com a própria linguagem e de fazer da linguagem um instrumento que eu posso moldar àquilo que é o meu pensamento e trazer o meu discurso, o meu próprio discurso. Se calhar nos primeiros discos eu trazia o discurso da história do fado. E naturalmente que assim seja, porque no primeiro disco chama-se Fado, porque eu foram 25 anos a cantava a vida moraria, cantava o meu morbrinheiro, ou cantava não sei o quê. Fui recolhendo fados e fiz um disco de fados. Natural, é assim que se começa, é assim que se cresce, é assim que se faz o percurso do fado, coisas que eu cantava nas casas de fado. Mais tarde, isto foi desafiante, porque no segundo disco, então, mas agora já fizeste todos os fados que fazias até há 25, desde que nasceste, agora tens que começar ainda a pensar melhor sobre o repertório. E cada vez foi se aprofundando mais. Mesmo o meu primeiro disco, confesso que tinha já essa consciência de que eu tive alguns convites para gravar antes, quando acabei a faculdade. E aquilo que eu tinha perfeitamente, uma noção perfeita, era de que eu não sabia nada sobre mim, nem sobre o próprio fado, eu não tinha opinião para escolher os fados que queria cantar. Então não podia, eu tinha perfeita consciência, meio que inconsciente, mas isto parece contraditório, mas foi uma intuição, vamos chamar-lhe assim, uma intuição, que vem de um lado que a gente não sabe às vezes explicar, que me dizia: não faças um disco sem saberes minimamente ou sem teres um mínimo sentido para a escolha que vais fazer. E portanto, se não sabes nada sobre ti, vai descobrir qualquer coisa. E isso levou-me a fazer uma viagem, pronto, de um ano, de mochila às costas, pronto, é algo que falo algumas vezes, mas que me trouxe uma autoconfiança e uma segurança que foi crescendo e que vai sendo descoberta ao longo da vida, para eu não ser um autóbanto da linguagem.
0: Sim,
1: eu não ser,
0: claro,
1: uma refém da linguagem. Eu domino as peças em que quero trabalhar. Eu tenho que ter algum domínio sobre as peças que vou trabalhar, não só sobre os poemas que escolho, como a ligação que faço com as músicas de fado tradicional, como a composição de fado tradicional, como a escolha dos músicos, como a escolha daquilo que quero ouvir, o som que quero ouvir.
0: É, a dimensão sónica. Eu acho que isso é uma conquista neste
1: para
0: disco.
1: Para mim é uma grande conquista.
0: Eu acho que, se calhar, grande parte dos discos, isso é essa ideia de interrogação sobre o que fazer, como fazer, também parece algo novo no fado, talvez dos últimos 20 anos, não é? Porque eu acho que no primeiro, repare, eu não sou um ouvinte de fado, eu sou um ouvinte casual, e este disco despertou-me, se calhar conquistou um ouvinte, porque eu acho que no início pensava eu que eram, as pessoas pensavam nos poemas, nas palavras, e agora parece que entrou uma componente musical, entrou essa tal componente sónica, não é? Este disco é muito... reivindica
1: sabes porquê? Porque os elementos do fado, e eu insisto nesta ideia de que eu estou a trabalhar o fado sempre, porque para mim isso é importante do ponto de vista, porque todos os sons podem ser, hoje em dia então, todos os sons podem ser qualquer coisa. Tu podes ouvir um drone, podes ouvir um som, e ele pode vir de qualquer lado. Interessa a história de onde vem esse som, para que esse som tenha um contexto, não é? Para mim isso interessa, e por isso contextualizar este disco à luz do fado interessa-me imensamente. Porquê? Porque eu, quando escolho um instrumento, ou quando escolho a abordagem que esse instrumento deverá eventualmente ter, é sempre em relação ou ao fado, aos instrumentos tradicionais, ou inspirado em linhas, assim como me inspirei nas linhas de voz da Beatriz da Conceição e as replico, ou a repliquei num momento para homenagear, também tenho ouvido muito as guitarras do Raul Neri, os conjuntos de guitarras, que foi também uma grande revolução no fado, que era a partir do momento em que surge uma segunda guitarra portuguesa. E então um combo de fado, sem fadista, mas instrumental, com um artista que é guitarrista de guitarra portuguesa, que tem a viola e que tem o baixo, e que surge uma nova guitarra portuguesa. Essa, e o baixo também é
0: recente.
1: É recente, é dessa altura, porque também vem pelo Martinho da Assunção, que também tinha um grupo de instrumentos. E isto é a minha imaginação a flutuar, mas imagino, porque o ouço, e ele é muito melódico, é a viola que supostamente segurava o tempo, não é? Tinha uma função mais percutiva, e ele era muito melódico, não é? E de repente ele imagina, e se eu tiver aqui um baixo? Isto sou eu também, de alguma maneira, a imaginar. Quase como se uma necessidade que cresceu.
0: Mais uma parte, mais uma
1: região,
0: umas

0: maneira inovadoras. E eu fui inspirada nessa ideia. Quando entra a guitarra elétrica, ela vem também harmonizar a guitarra portuguesa, ela vem fazer algumas linhas melódicas que são para mim inspiradas e que eu fui retirar a essa inspiração dessas guitarras. Ou seja, todos os elementos vêm de uma inspiração central, que é o fado. E é também um questionamento. O que é que faz cada instrumento ali? Será tão indiscutível que a guitarra portuguesa seja sempre a líder? Será isso indiscutível? Não, eu acho que isso é discutível. Eu acho que a voz também pode sair quando os instrumentos se galvanizam, e as vozes, então, quando...
1: Ou pode ficar só a voz?
0: Ou pode ficar só a voz, ou não é? E como fica? A entrada do disco é a minha voz só, apesar de uma das partes ser tocada pelo Mellotron, mas aquilo que está a ser tocado é a minha voz. E por isso, enfim, existe essas questões que eu gostei de responder também de uma forma através da produção.
1: O fado é um género que nasceu e continua a ser conotado com um ambiente, não é? Quase um teto e quatro paredes. Tu já experimentaste tudo. Se calhar nos últimos 3 anos ficaste fascinada com o som que o Steve Albini, não é, sacou para ti e criou, e que é muito fiel àquela ideia, então, quase tradicional, não é? Da casa.
0: Sim.
1: De fado. E agora neste ambiente, diria, mais espacial. Tu olhas para o... Isto também me parece uma novidade, não é? Que tu olhas para o estúdio como um espaço de trabalho complementar.
0: Eu olho para o estúdio como um espaço onde eu mais gosto de estar.
1: É.
0: não o mais que mais gosto, mas é um sítio que me dá muito prazer. E é complementar, não, é um universo, é um lugar. Dizes complementar em relação a quê?
1: Sim, eu digo complementar na lógica de, no fundo, podes ter uma ideia, as ideias todas que tu explanaste aqui, e depois chegar lá e vamos colocá-las em prática, vamos ver se realmente cumprem aquela
0: mas também um lugar de exploração. Ou seja, o próprio estúdio também traz muitas ideias. Estar em estúdio é tão rico, dependendo da atitude, não é? Dependendo da forma como se está em estúdio, naturalmente. Porque o estúdio pode ser de algum... Isto da minha experiência, atenção. Pode ser muito castrador, pode ser muito angustiante, quando as coisas são já vêm definidas à partida o que é que tem que acontecer em estúdio, e depois então tu não tens saída. E tu estás obrigado não só a um deadline, como também a um resultado. Pronto. O resultado tem que ser aquele.
1: Colocar na fita só. Pois.
0: E o colocar na fita daquela forma, e numa busca de perfeição. E então ali é exaustivo e é cansativo. Ou então vês o estúdio como um lugar de descoberta, como tudo é possível, como o erro é fantástico, o erro leva-te a descobrir uma nova beleza. e isso é para mim é aquilo que mais prazer me dá. Eu fico também, por exemplo, estou agora no trabalho do desenho da cenografia do concerto, e dá-me o mesmo prazer.
1: Como é que tu te relacionas com as grandes arenas, não é? Com os espaços abertos? Alguém que foi criada, que viveu lá, naquela ideia, no Clube de Fado dos teus pais e noutros, que essa ideia é um teto e quatro paredes, não é? E aquele silêncio, não sei o quê. Como é que as coisas se replicam?
0: Não é igual. Uma arena não é igual. Agora, as concertauses, sim. As concertauses, que é o lugar onde eu mais... as salas de concerto, vá.
1: Sim, os coliseus.
0: Os coliseus. Sim. Isso são as salas que eu, sim, normalmente, onde eu toco, assim... são lugares que têm de alguma maneira limites e controlo, um controlo sónico, um controlo também das próprias do ambiente das pessoas, onde eu consigo vê-las, elas conseguem ver-me bem, isso. A passagem de uma casa de fados para um palco tem uma transição, e essa transição tem adaptações, nem que seja pela amplificação da voz, não é? E demorei imenso tempo. Eu lembro-me perfeitamente do dia em que eu descobri que isto é mesmo, isto vai ser mesmo. Porque eu cantava só em casas de fado. E há pessoas, por exemplo, imagina, sei lá, há artistas que nasceram em bares,

0: começaram a cantar em bares, logo amplificados, com o microfone. Então têm logo uma noção muito nítida, até se percebe pela técnica com que...
1: Como é que afasta o micro?
0: Como é que faz? E para mim era, eu não conseguia encaixar que para cantar mais alto eu tinha que afastar o microfone, e para cantar mais baixo eu tinha que aproximar. Isso para mim não era, ou seja, não era, é como guiar com o pé esquerdo, estás a perceber? Era esquisito porque eu não conseguia mecanizar aquela lógica do microfone. E foi uma lista, isto há muitos anos, e eu lembro-me o dia em que eu consegui descobrir o potencial do microfone. Fui descobrindo aos poucos, e foi exatamente em Viena, porque eu acabei de chegar de Viena agora, e estava a fazer numa sala, e ao lado dessa sala há uma sala mais pequena, onde eu estava a cantar, que se chama Mozart House, assim, toda azulinha e tal, e até me deu assim uma espécie de nostalgia.
1: Foi aqui
0: que eu consciencializei, de facto, sabes, quando tu aprendes uma tarefa, parece uma coisa de criança, mas... isto para dizer que é uma outra arte cantar em cima de um palco. Não só pela amplificação, que é um detalhe, mas um detalhe importante, para poderes levar uma simulação daquilo que é a tua expressão, a tua dinâmica. Tu queres que as pessoas percebam que há uma dinâmica, e não ser sempre um som flat que está sempre em cima das pessoas, não é? Porque o fato também tem esta estima do grito, que cada vez mais me incomoda. A questão dos gritos, não é? Chega a um ponto em que...
1: O lado histriónico mais, não é?
0: Há uma sensação de que quanto mais alto se canta numa casa de fados, melhor fadista se é. E não é que isso... Se eu perguntar isso a um fadista, qualquer um diz que não. Mas depois estamos todos nessa coisa do qual é que sou. É uma música que tem muitos clímaxes, que vive de clímax. E percebo e entendo, e eu também vivo do clímax, é verdade, no fado. Mas estou a consciencializar cada vez mais esta ideia.
1: A gerir o clímax.
0: A gerir, né? O clímax. E isso é belo. O Camané é uma pessoa que gera o clímax de uma forma brilhante. O Camané é um cantor superior, na minha opinião, mas...
1: E a parte das emoções, como é que se gerem tudo isto? Tem um seu lado, como diria a Beatriz da Conceição, as palavras não podem ser cantadas do mesmo modo. Esse lado emocional num fadista é algo que está sempre muito, muito presente. Não quer dizer que não esteja também no pop rock e noutras músicas, mas como é que se gera emoções numa turnê? Como é ser vocalista, ser igual, sentir as palavras da mesma forma 60 vezes por ano?
0: Não sei. Os fadistas costumam dizer que é simples, porque de alguma maneira foram educados nessa ideia constante de que tu és o teu recurso. Então vai, recorre a ti, às tuas memórias, aos teus lugares e tal. Também existe muito inconsciente, ou seja, cantar sem pensar, porque eu acredito que existem muitas dimensões. Às vezes nós tornamos mais mecânicos quanto mais pensamos sobre o que é que estamos a cantar. Ah, fui ali ao jardim e no jardim vi-te. E então, de repente, estás a cantar aquilo todos os dias, que pode ser complicado. Ou, por outro lado, recorrer às tuas memórias e às tuas emoções. Também vivo muito das emoções do dia. Há dias em que sei lá,
1: que acontece,
0: que as pessoas estão, porque estão mais cansadas, cantam melhor, percebes? Existe também muita interação, pelo menos no meu palco. Eu sou muito influenciável, muito permeável aos músicos, àquilo que os músicos fazem, e existe de alguma maneira um plano, porque as canções também foram desenhadas e feitas por nós todos, mas de alguma maneira foram desenhadas e decididas.
1: Quero falar disso a seguir.
0: E por outro lado, existe um espaço para o improviso, e existe um espaço para que essa emoção, é uma emoção musical, é uma emoção das notas, de conhecer o instrumento, não é? Mesmo a própria voz, o domínio, o fato também tem essa questão do virtuosismo, também é algo em que eu penso muito. Eu sou cada vez mais Aversa, não sei como é que se diz.
1: Aversa.
0: Que
1: é ao lado do...
0: Ao virtuosismo. Acho que o virtuosismo por si é antagónico à fragilidade, que na verdade é aquilo que traz a emoção, aquilo que te pode trazer.
1: Sim. Tu já falaste nele, até pela... no José Mário Branco, não é? Aquela noção de encenação.
0: Uhum.
1: E ele falava muitas vezes, e muitas vezes em relação ao fado, que há um lado ético e estético, não é? E eu acho que o virtuosismo está ligado ao lado ético do exibicionismo, não é? Exatamente. Muitas vezes do exibicionismo.
0: Que está muito presente também no fado, não é?
1: O sim,
0: fado
1: sim, lá claro, está,
0: é
1: claro.
0: Que eu falava.
1: É aquele clima que se...
0: estado clima.
1: Contínuo.
0: Exatamente, e o facto de ser um artista solo, não é? Isto é... porque é que as pessoas dizem, ah, no fado não há muita colaboração, as pessoas não... cada vez há mais e cada vez estamos em um caminho ótimo. Mas porquê que não há muita colaboração? Então nós nascemos a sermos os únicos.
1: Sim.
0: Sobretudo os fadistas, não é?
1: Não há nome de banda,
0: é o nome
1: próprio.
0: Não há banda,
1: não
0: há dueto, não há harmonizações, não. O fadista vai dizer um poema cantado e não pode estar a dizer ao mesmo tempo que outro, porque só ele é que é como estares a dizer um poema a meias com a Susana Brainer. Não estou a dizer pelo estatuto dela, mas era uma pessoa que dizia, um dizer de poesia. Sim. Ele vai ter a cadência, tem uma ideia, tem um sentimento, e aquilo tem que ser levado do princípio ao fim por ele. E portanto, nós somos educados a ser narcísicos.
1: Claro,
0: não há
1: uma identidade coletiva. Não há identidade coletiva. É uma coisa meio solitária.
0: E por isso tens que... podes ou não, mas eu acho que para mim tem sido um trabalho para repensar isso, repensar esse e falo do virtuosismo, o próprio narcisismo, a ideia de... mas isto tudo na música, não é na personalidade das pessoas. É, quando eu digo narcisismo, só para deixar claro.
1: Claro.
0: Sim.
1: Este disco traz isso, traz essa consciência de coletivo, não é? Nessa área tão, tão solitária, por aquilo que vi ao vivo e vi na apresentação e depois ouvindo as tuas palavras, existe essa valorização dos que te acompanham.
0: Claro.
1: Não é?
0: Claro, porque assim como o estúdio, quando eu digo o estúdio, traz-me novidade, o estúdio são eles, não é? São eles e as paredes daquele estúdio, do Namush e o Kim e o Miguel e as pessoas que lá trabalham e os instrumentos que lá estão e de repente pegamos num e tal. Mas mais do que tudo são os músicos que lá estão. Eu acredito numa direção, porque também ninguém... para mim não faz sentido chegarmos ao estúdio e cada um faz o que sai. Acho que isso não traz uma peça, porque então todos os fados vão ser cada um por si. Tem que haver uma direção e isso é importante. Até é algo que eles agradecem, porque também não estão dispostos e não têm também para chegar e estar...
1: Sim, não há uma disponibilidade criativa e mental para chegar ali, é? E a coisa sair sempre.
0: E sair sempre, e portanto, existe um processo, e o meu processo passa por, sobretudo as canções que eu componho, eu batalho muito nos ensaios de som e durante as tours, peço ao Flávio, ao André, ao Maia, ao Pedro, ao João, juntem-se aqui, bora lá, eu preciso tirar o tom, primeiro tiro o tom, depois... começo a sentir o andamento. Para mim o andamento é este. Sinto que a palavra sai da forma mais natural e o andamento para mim será este. Depois no dia seguinte, vou lá, não me podes pôr isto num tom mais alto, que isto parecia um bocadinho soturno, porque depois vou ouvir.
1: Uhum.
0: E começo ali, só numa parte muito coisa. Depois começo eu a cantá-lo e a perceber o que é que o poema, como é que o poema vai indicar, se é uma coisa mais minimal, se é algo que precisa de mais tensão. Há coisas que estão feitas à partida. Os poemas da Natalie já estão musicados. É uma convicção
1: não,
0: de que
1: não
0: eu
1: mexe,
0: tenho.
1: Não mexe mais, não é?
0: É uma convicção que eu tenho. Ou seja, eu fiz a música, mas a música já estava dentro do poema. Quase que não tem muito mérito. Porque aquilo é uma cadência, uma forma muito circular que já estava no poema e portanto... Para mim foi muito... Essas duas canções até nasceram de uma outra peça que eu fiz com o João Pimenta Gomes
1: para o Mate? Foi do Mate? Não.
0: Não, foi para o CCB.
1: Ok.
0: Na altura em que abriu outra vez o museu. E fizemos uma performance com as vozes e eu escolhi estes dois poemas da Natalie, musiquei-os e começámos a... E senti que a música seria uma cadência que estava relacionada não só com a palavra repetida, mas com a velocidade. Com a angústia, com essa angústia de eu começo a dizer uma coisa, mas ela depois cada vez tem que ser dita com mais veemência e ela tem e quase dá a ideia de que ninguém me está a ouvir, não é? Uhum. Então parece que eu tenho que dizer tantas vezes e tão mais depressa e tão mais angustiadamente para ver se alguém me ouve, não é? É uma sensação de...
1: Vamos ouvir esse. Estás a falar, por exemplo, da balada do País Que Dói.
2: O barco vai.
1: Vamos ouvir? Ok.

0: É mesmo o tema que abre o disco, a balada do País que Dói. Estou a falar com Carminho a propósito de Eu Vou Morrer de Amor ou Resistir, disco editado no final do ano passado. Português vai. Muitas mulheres, não é? Fala Ana Atterley, tu falas muitas vezes na Wendy Carlos, já falaste hoje aqui, uma pioneira da eletrónica, é, não é? Annette Peacock,
1: Laurie
0: Anderson,
1: Meredith Monk,
0: essas pessoas que mulheres... Mas é engraçado, tudo bem, estamos a falar de realmente mulheres intemporais, não é? São senhoras que têm nesta altura 80 anos, uhum. 70 e muitos, não é?
1: Sim.
0: Em relação às novas, não é? Quem é que... Não vamos falar da Rosalía. Vou fazer uma entrevista sem falar da Rosalía. Mas...
1: Há mais novas, tipo, sei lá. Eu acho que... a Kim Gordon consideras nova?
0: Sim. Pois, aí está, estás a ver?
1: Não sei. Não é que não sejam novas. Eu inspirei-me nessas mulheres e eu entrei a fundo no trabalho delas. E quando eu estou nesse processo, eu não ouço mais nada. Eu sou muito muito permeável à música. E então também sou um bocadinho snob em relação a quando estou a ouvir. Esta frase é...
0: Mas fixas-te?
1: Fixo-me.
0: Mas ouvir a discografia, ouvir muito aquele disco...
1: Ouvir discografia, ouvir...
0: Big Science, por exemplo, da Laurie Anderson, era?
1: Sim, aliás, eu tentei samplar uma das canções... gravando no telemóvel, fazendo uma gravação através do telemóvel para o microfone, só que depois não estava no mesmo tom e todos os artifícios que podíamos fazer para alterar o tom iriam...
0: Era melhor ir direto à fonte.
1: Então o que é que eu fiz? Gravei aquilo. É no Superman, é a parte mais icónica do Superman. E há uma das canções do disco, não sei se reparaste, mas que tem essa homenagem à Laurie Anderson, que não é a música que acabou por ser um dueto com ela, mas foi dessa canção, de eu ter feito essa homenagem à Laurie Anderson, antes mesmo de me lembrar de a convidar.
0: Ok.
1: Percebes? Ela já estava no disco, eu já estava a homenageá-la.
0: Então já temos aqui duas homenagens, não é?
1: Sim.
0: Tens a Beatriz da Conceição, tens a Laurie Anderson.
1: Tenho o Raul Neri também.
0: Sim, o Raul Neri.
1: Tudo. E tenho ali mais uma.
0: Decifrando.
1: Eu acho muito bonito.
0: Sim, as ideias, os discos também têm esses códigos, não é?
1: Claro.
0: Sim, que são precisos de
1: eu
0: decifrar.
1: Acho, eu acho mesmo.
0: E às vezes chegamos lá, por isso é que eu gosto, às vezes, de. Há muita gente que. Eu gosto de ouvir. Músicos, autores, e autores mesmo, não tem que ser, e até pessoas que escrevem livros, os cineastas, falar da sua obra. Porque atinjo também outras dimensões que não tinha chegado. Existem as nossas e depois aquelas que o próprio autor nos oferece.
1: Mas é assim, há artistas novas que eu admiro imenso, atenção, estou a dizer
0: não,
1: isto.
0: Não, eu mas... só achei engraçado, Wendy Carlos, eu assim, Wendy Carlos é uma pioneira, que eu tenho um disco assim com os pioneiros da eletrónica.
1: É, e vês aquela coisa do Beethoven, dela
0: sim,
1: a fazer uma simulação.
0: Sim, Wendy Carlos é uma senhora, não sei, deve ter 80 anos agora, vai, 70, 70 e muitos.
1: 90.
0: Mas é isso, 90?
1: Sim, só que ainda por cima ela é uma mulher trans e ela passou por uma transformação. Imagina uma mulher com 90 anos que nasceu homem e que teve que atravessar todas essas incríveis barreiras e até comovente, é uma coisa bastante forte para mim, é uma ideia que me comove imenso, porque as mulheres não têm a mesma possibilidade. E não vale a pena também desviar muito esse assunto. Esse assunto é um assunto, mas é bonito dizer que é possível. Onde eu gosto de focar o funil e afunilar-me e olhar é na ideia da possibilidade, da exposição à possibilidade. Dizer sim, esta mulher fez isto, sim, esta mulher fez aquilo, sim. Imagina o que é uma pessoa que se transforma em mulher naquela altura a tratar um instrumento completamente masculinizado, que era de homens, não é? Teve o Moog, que foi um senhor que colaborou muito com ela, e isso foi incrível também, não é? Ela deu imensos upgrades ao próprio instrumento Moog, ao modular. Ela foi uma das primeiras
0: na construção do Moog.
1: Sim, a fazer primeiras adaptações aos módulos, por coisas que ela queria fazer, e ela ia dando ideias ao Moog para fazer desenvolver o instrumento. E isso, pronto, e é todo, e ao mesmo tempo a fazer um processo de transição, de facto.
0: Uau! Não sabia dessa história.
1: E é uma das. E isso estás a perceber, é impossível não ser inspirador. É impossível não olhar para a vida destas mulheres, porque eu comecei também pelo lado musical e instrumental e o eletrónico e toda essa parte que me interessava fazer pontos. Não necessariamente fazer um disco eletrónico, mas haver ali estes veículos, mas ao mesmo tempo, de repente, paro-me com estas histórias e penso, fico logo presa e atraída e agradecida, porque eu, que facilidade tenho eu agora de fazer isto, já viste? Eu entro em estúdio, eu até são só homens, é verdade, mas eles todos me respeitam imenso.
0: Sabes que eu já
1: claro,
0: já,
1: era o que faltava. Mas percebes o que é que eu quero dizer?
0: Sim, tipo, sim. Que... Sabes que eu já utilizei esta metáfora vezes sem conta aqui nas minhas conversas, mas eu adoro esta imagem. Quando a Rita Lee morreu, eu escuto um podcast feito no Brasil, e a pessoa que o faz tem assim uma grande capacidade de comunicação e tem expressões muito abrasileiradas, que eu gosto, né? Que eles têm aquela ginga na palavra que eu gosto. E ele disse uma coisa muito interessante em relação à Rita Lee. Pá, que ele era um fã, não sei o quê, pronto, fez ali o historial todo, e disse: ela abriu a selva com canivete. A Wendy Carlos andou a abrir a selva com canivete.
1: É isso,
0: não é?
1: É isso.
0: Portanto, a Carminho já pelo menos há uma parte da selva que já está desbravada.
1: Completamente. É? Para mim, para
0: porque
1: mim,
0: houve Laurie Anderson.
1: E é importante consciencializar isso. Eu acho isso, para mim, é muito importante ter consciência de que eu não chego ali ao estúdio levianamente. Apesar de ser muito. É só numa atitude de gratidão. De gratidão e de possibilidade. Também não sei se houve pessoas que escreviam para fado, poucas, mas também existe muita coisa que não está documentada, ou seja, devem ter sido muito mais mulheres a escrever para fado do que aquelas que nós conhecemos. Mas também acontecia a Dona Ivone Lara, estás a falar dos brasileiros, mas no samba tinha que entregar os temas dela ao primo para assinar, para ela poder concorrer. E ganhou em nome do primo, e depois percebeu-se que afinal tinha sido ela a ganhar. Foi a primeira a ganhar um samba enredo.
0: Foi Ivone Lara.
1: E são histórias, ou sei lá, ou uma John Didion, ou percebes, ou uma Susan Sontag, são mulheres que vão deixando a sua marca. Mas que têm a sorte de estarem bem documentadas e nós podemos lê-las.
0: Agora imagina as invisíveis, não é?
1: Existem muitas invisíveis, e essas vozes foram também trazidas, quer dizer, sem pretensão, não é? Não é numa atitude maternalista.
0: Sim, sim, eu entendo.
1: Mas é numa atitude.
0: Eu entendo, nós conhecemos. Há tantas biografias que nós achamos que são fundamentais, e agora imagina quantas invisíveis não existem.
1: Completamente.
0: Carminho, agora que estás ocupada nessa parte da cenografia, é? Está-te a dar gozo?
1: Muito.
0: É?
1: Acho importante também. Importante porque me dá gozo, sobretudo. Porque me dá prazer, porque me representa quando estou a cantar. Interessa-me saber que quando estou a cantar as pessoas estão a ver algo que também tem um sentido estético relacionado com a música. E pronto, e pode ser que seja o sentido estético que as pessoas deram quando ouviram a música, ou pode ser até que sejam surpreendidas com uma imagem.
0: Aquilo que eu estava a dizer, não é? Muitas vezes, não tinha chegado.
1: Para mim aquilo era azul, não era verde, não é? Mas, e certamente isso vai acontecer, porque, enfim, não vou dizer. Mas é uma atitude também. criativa e eu gosto sinceramente de me envolver com aquilo que eu faço.
0: Estar entretida. Olha, já agora, já que falámos que falaste em cores, para fechar esta conversa, se este disco tivesse uma cor, qual seria? Há ali tons cinza e branco no disco.
1: É essa grade.
0: Já agora não ias dizer amarelo, não é?
1: Há uma gradiente não muito lata de cores, sim.
0: Ok. Parabéns, Carminho. Foi um prazer.
1: Obrigada,
0: falar contigo.
1: Henrique, adorei.
0: Espero que tenha valido a pena acordar cedo e levar com a segunda circular para chegar aqui. Eu vou morrer de amor ao resistir, disco novo da Carminho.
1: Obrigada, Henrique.

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0: Ouvintes da Pravaral, bem-vindos a mais... Ouvintes da Pravaral, bem-vindos a mais uma emissão onde desta vez trazemos aqui, não pela... Calculo que seja a última vez, o maestro Martim Sousa Tavares. A última vez que estive à conversa com ele, estávamos dentro de um carro. Eu diria que houve aqui um upgrade do carro, passamos para um estúdio. Não é mau. Ele acaba de editar um livro que se chama Amanhã, à mesma hora, 10 lições sobre o trabalho em equipa. Martim, está ali... o que é que estás a fazer, Martim? Espera aí, deixa-me abrir aqui o microfone. O que é que estás a fazer?
1: Estou aqui a mandar a música que vamos ouvir para a nossa produtora.
0: Ok. Importante, há aqui inovação no livro de Martim Sousa Tavares. Há QR Code durante o livro, onde as pessoas podem ouvir música. É o futuro da literatura inventada aqui por Martim Sousa Tavares.
1: Tal e qual.
0: Mas não foste a primeira pessoa que o fizeste, portanto...
1: Óbvio, aliás, até porque eu já tinha feito isto no meu livro infantil.
0: sabes que há uns anos assisti a uma discussão muito interessante. Onde é que foi? Foi na Amazon, talvez. Não sei em que plataforma é que foi. A discussão era em torno justamente dos novos livros, que no futuro vão trazer estas, sei lá, música, animação. Então, o que estava ali em discussão é pessoas que estavam a surgir com o facto daquele livro digital ser mais caro que o livro em papel. Ok?
1: Tenso, não é?
0: Então, como é que este livro digital custa mais? E a pessoa, o editor, foi lá e disse assim: pois, mas há aqui um problema. É que o livro em papel não tem música. E este ao ter música, tivemos que pagar aos músicos. Também não tem animação. E este ao ter animação,
1: pois,
0: nós tivemos que pagar aos animadores. E tudo isso fez com que o valor deste livro digital fosse

0: superior ao de papel, porque o papel não pode ter música nem pode ter animação. Pronto,
1: mas ao menos aí os leitores têm a opção e podem escolher um ou outro.
0: É verdade.
1: Se tu só deres a opção de livro digital, então aí mais tenso ainda.
0: Sabes que a primeira vez que te entrevistei fiquei muito impressionado, sobretudo com a quantidade de livros que tu lias na altura.
1: Não tantos como tu. Tu leste o meu livro inteiro.
0: Li o livro inteiro. É, consegui ler.
1: Mais impressionante do que isso.
0: Ficaste impressionado?
1: Fiquei, mas sou com o teu ritmo de vida. Ler um livro inteiro. Tu conversas com muita gente que escreve livros, não é?
0: É verdade, eu converso e entrevisto pessoas que normalmente têm livros, não é?
1: Pois.
0: Se eu ler...
1: quem é que não tem um livro hoje em dia também, não é? Atira a primeira pedra.
0: E não, muitas pessoas que não têm um.
1: Há ouvintes da Provaral que nunca escreveram um livro?
0: Não, acho que não.
1: Não,
0: acho que todos,
1: não, também.
0: Todos os ouvintes da Provaral já escreveram um livro. Têm trilogias,
1: menos,
0: quase.
1: Exatamente.
0: No mínimo um.
1: No mínimo. Tal e qual.
0: Martim, sabes que os maestros, a imagem que os mestres têm é de grande organização, não é?
1: Confere.
0: De análise, boa análise. Porque senão, eu acho que até gozam de uma imagem perante o público muito, muito boa, não é? Se dizes que és um maestro...
1: Sim, mas também não te podes esquecer daquele clichê do maestro maluquinho, despenteado, com o cabelo que parece que acabou de ser eletrocutado.
0: Sim,
1: sabes?
0: Sim.
1: Aliás,
0: sim.
1: Muitas vezes... ouvi a frase, tu és maestro, mas não tens cabelo de maestro. E eu não sei se estão
0: maestro
1: a pensar
0: louco.
1: É, eu não sei se estão a pensar num Rui Macena ou num Leopoldo Stokowski. que era isso, mas em grisalho.
0: Mas sabes o que é curioso? É que com o teu livro eu mergulhei a fundo
1: nesta
0: na
1: arte,
0: música clássica,
1: né?
0: na tua arte, e comecei a perceber algumas coisas. Por exemplo, claramente que Bernstein é o teu maestro favorito de sempre.
1: Confere.
0: Mas aquele foi considerado o maior maestro de sempre. Como é que eu poderei dizer isto? Eu acho que nunca tinha ouvido falar nele.
1: Percebo. Porque era uma escolha de nicho.
0: Como é que ele se chama? Carlos?
1: Vou informar os ouvintes da prova oral. O Fernando Alvim está a referir-se a Carlos Kleiber.
0: Exato.
1: E a uma sondagem que foi feita pela BBC Music em 2010, em que perguntaram para aí a 150 maestros internacionais assim de topo qual era para eles o melhor maestro de sempre, e cruzaram essas respostas, e portanto o maestro dos maestros é Carlos Kleiber, com Bernstein em segundo lugar.
0: É curioso, porque tu dizes que o Bernstein foi foi o primeiro maestro que humanizou a sua orquestra.
1: Exatamente. O Bernstein, que nasce em 1918, viveu no século das ditaduras. O século XX é o século das ditaduras, e elas coincidiram com o período em que os maestros nas orquestras se tornaram ditadores. O que eu acho que era normal, porque se tu pensares, estivesses do lado de lá da cortina de ferro, ou do lado de cá, numa sociedade em que há um ditador a mandar, é normal que quando tu vais aos correios também há o ditador dos correios, não é? E na universidade o reitor é um ditador. Portanto, nas orquestras não era diferente. E coincide com o fim das ditaduras, queda do Muro de Berlim, fim da União Soviética, etc., uma nova geração de maestros que vem pensar diferente. E o Bernstein é o primeiro que, sendo da geração antiga, daqueles que nascem, atravessam, são testemunhas das ditaduras, é o primeiro a pensar, epá, eu consigo pôr uma orquestra a tocar bem se os aterrorizar, mas consigo que eles toquem ainda melhor se estiverem felizes a fazer o que fazem.
0: Eu acho que disse mal Bernstein, eu disse Bernstein, uma coisa assim. Mas espera, deixa-me dizer-te que sim, que tu falas que os maestros usavam esse regime, diria, ditatorial.
1: Tal e qual.
0: Mas eu posso dizer que a grande revelação do teu livro, para mim...
1: Qual foi?
0: Eu não sabia. Que é... Fiquei a pensar muito tempo sobre isso.
1: Estou assim, muito curioso.
0: Como é que só, com esta minha perfeita idade, é que eu soube disto? Que é o facto de os músicos que vão para uma orquestra serem selecionados com uma prova cega.
1: Ah, as provas cegas. As audições da orquestra.
0: E isso, e tu aqui refletes muito sobre isso.
1: Sim, sim. Bom, podemos falar um bocadinho? É um aspecto muito curioso.
0: Eu não imaginava.
1: Há artigos no Financial Times sobre as audições às cegas, sobre como é que as empresas poderiam fazer, porque é meritocracia pura.
0: Eu adoro, acho a ideia...
1: Queres
0: super...
1: explicar tu, aos nossos ouvintes,
0: vou tentar...
1: aqueles que ainda só escreveram um livro, se calhar não sabem o que são as audições às cegas.
0: Ora bem, tudo isto aconteceu em 1952, houve uma orquestra... acho que foi de Boston.
1: Boston.
0: Não tenho...
1: Exatamente.
0: Ah, boa Mónica, tinha a ver. Estou bem preparado.
1: Não, eu vou-me calar, desculpa. Não.
0: Bom, na altura dizia-se à administração que frequentemente eram dadas preferências a determinados candidatos por motivos de proximidade.
1: Compadrio
0: pessoal.
1: Mesmo.
0: Compadrio, não é? E justamente para acabar com isso, foi instituída uma regra em que para se fazerem audições, os músicos estavam ocultados por uma cortina escura.
1: Tal e qual.
0: Isto é, os músicos entravam e entram até os dias atuais. Exatamente. Sem vocês saberem quem é. Pode ser uma mulher, pode ser um homem, pode ser o que for. Aliás, até tenho aqui uma pergunta para te fazer, não é? No futuro,
1: sim,
0: e isso vai acontecer,
1: pode
0: ir a esta audição um robô.
1: Pois pode, e pode ganhar.
0: Pois pode.
1: E agora? E pode muito bem ganhar. Porque esse é o problema do método perfeito. Eu uso as audições porque, à partida, isto é um modelo perfeito, que é, tu não sabes se estás a ouvir um homem, uma mulher, velho, novo, chinês, sul-africano, não sabes nada. Portanto, tu vais escolher o que tocou melhor, efetivamente. Portanto, tu estás a ver o músico pela sua função, que ele tem que tocar. E não te interessa saber quem é a pessoa, vais escolher a melhor pessoa para tocar. E isto foi ótimo, por exemplo, para a igualdade de género. As orquestras eram só homens, até isto acontecer, na ordem dos 99% eram homens. As mulheres só entravam para tocar harpa e às vezes flauta.
0: Aliás, que são... tu és mais preciso, dizes que eram 5%.
1: Exatamente.
0: Pronto. Mulheres que existiam até esta regra.
1: E no espaço de 20 ou 30 anos, a balança equilibrou e hoje até já são mais mulheres do que homens. Portanto, tem este lado muito positivo da meritocracia pura. Porém, quando tu pões uma cortina à frente das pessoas, tu não sabes quem são as pessoas. Tu só estás a escolher o executante. E eu defendo neste livro que o melhor e o pior de todas as organizações e das orquestras também são as pessoas, precisamente. O que faz mais diferença no fim do dia é o elo humano. É tu tirares o melhor das pessoas, saberes quem são as pessoas que tens e de um grupo de gente fazeres uma equipa. Portanto, quando tu não sabes quem são as pessoas, tu podes estar a assumir um psicopata na tua orquestra.
0: Mas talentoso.
1: Porque toca super bem, exatamente, mas que tem uma psicopatia gravíssima e que se vai incompatibilizar com toda a gente. E tu só descobres isto tarde demais, que é quando essa pessoa já entrou. Ela não entra e fica logo efetiva. Há um período chamado período de trial,
0: que é um ano.
1: Um período de teste, pode ser um ano, cada orquestra decide o seu, mas durante esse período é que tu vais escolher. Mas, vamos aqui supor uma situação real que eu vi acontecer. Tu não gostas da pessoa, porque descobres que ela efetivamente
0: é um psicopata.
1: Não é flor que se cheira, ou não funciona, etc. Tu mandas essa pessoa embora. Quando eu disse a essa pessoa que não queria mais contar com ela, ela disse-me isto. Que é, eu vou concorrer outra vez e vou voltar a ganhar. Porque as audições, sendo cegas, nós não podemos proibir uma pessoa de se candidatar, e essa pessoa tem, efetivamente, altas probabilidades de concorrer, ganhar de novo, e nós voltamos à estaca zero.
0: Aliás, vocês falam aqui de um caso do Alex...
1: Vocês falam aqui, eu escrevi o livro sozinho, não sei.
0: Tu falas aqui de um caso que aconteceu...
1: Com Alex Klein.
0: Alex Klein.
1: Exatamente, de Chicago, é um caso paradigmático.
0: Portanto, o que aconteceu foi, ele ganhou numa prova cega.
1: Exatamente.
0: Depois, ele teve uma doença, não foi?
1: Ele tem distonia focal, que é uma doença neurológica, que afeta os nervos da mão.
0: Por causa disso, ele
1: demitiu-se, na verdade.
0: Não é?
1: Exatamente.
0: Esteve 12 anos fora da orquestra.
1: Sim, sim. Em depressão, deixou de tocar, tudo mais.
0: Só que 12 anos depois, voltou e ganhou.
1: Exatamente.
0: Isto é, ele foi uma prova cega e ganhou outra vez.
1: Tal e qual. Ele ganhou duas vezes o mesmo lugar. E é uma história muito incrível, porque pelo meio ele teve que reaprender completamente o instrumento. Ele reconstruiu, ele toca o oboé, reconstruiu o oboé à imagem daquilo que são as suas capacidades, porque a distonia focal afeta a destreza dos dedos. Portanto, ele reaprendeu do zero, voltou a concorrer, ganhou, e no fim do trial, e por isto é que o caso ficou conhecido, no fim do trial ele foi dispensado. E diz ele, eu fui dispensado não é por tocar mal, porque eu toco tão bem como antes, fui dispensado porque eles sabem que eu tenho uma doença incurável. E, portanto, eu posso não estar mal agora, mas eles não acreditam que eu estou bom para 5 ou 10 anos. Portanto, isto é discriminação. E foi para tribunal contra a orquestra.
0: Eu nunca estive numa audição destas, mas talvez...
1: Olha, se quiseres, eu vou presidir a júri de audições de violino e violoncelo na primeira semana de setembro. Portanto...
0: Adorava ver uma coisa destas.
1: E eu acho que os candidatos adorariam saber que Fernando Alvim está como jurado convidado.
0: Era incrível. Mas espera aí. Como é que se poderia adotar isto ao emprego?
1: Então, tu, isto tem problemas, esta metodologia, pelas razões que eu acabei de descrever, que é tu não saberes quem é a pessoa. Portanto, numa empresa normal, digamos, se calhar tu às vezes estás mais a avaliar o perfil da pessoa em sede de entrevista de emprego, estás a captar energia ou à vontade e tudo mais, mas não viste essa pessoa a desempenhar tarefas. Essa pessoa vai ser contratada, vamos imaginar, como analista. Tu não puseste dados à frente dessa pessoa, ela não resolveu um problema concreto. Portanto, as empresas têm o problema contrário, que é nós só os ouvimos a desempenhar funções, que é nós só os ouvimos a tocar, mas não sabemos quem é a pessoa. E as empresas podem sentir o contrário, que é nós avaliámos o perfil e fizemos a triagem, mas depois, na hora da verdade, aquela pessoa revela-se incapaz ou incompetente.
0: Portanto,
1: podiam fazer uma audição também?
0: Esta questão é muito apaixonante. Fiquei a pensar nela, por exemplo, na rádio. Vamos cá ver. Há uma seleção. Imagina que procuramos um novo animador.
1: Tal e qual. Faz uma audição.
0: Faz uma audição. Na rádio, então, repara.
1: É fácil de montar um simulacro.
0: Não, eu não preciso de ver a pessoa.
1: Tal e qual.
0: Posso, fazer uma entrevista. Por exemplo, aqui estou a ver, estás em estúdio. Mas não era obrigatório.
1: Não era. E até é curioso, tu falares da rádio, não sei, por exemplo...
0: Vive tanto a imagem. Agora cada vez mais. Mas não vive tanto.
1: Não vive. Não, mas esta coisa de que eu estou a falar, que é a função e a pessoa, são coisas diferentes. E as audições de orquestra só analisam a função, as entrevistas de emprego analisam mais a pessoa. Eu não sei se quando tu foste convidado para fazer rádio pela primeira vez, se já tinhas feito rádio, mas em algum momento da tua vida terá sido uma primeira experiência.
0: Sim, sim.
1: E foste convidado com base numa intuição que alguém teve, alguém olhou para ti e disse: pá, este gajo dava um bom programa de rádio. Não é? Não te fizeram fazer uma audição.
0: Não.
1: Certo? Não houve um simulacro, não. Vens para aqui, microfone, estamos no ar, etc.
0: Eu tinha 13 anos.
1: Tal e qual. Portanto, há aqui um grau de risco. Bem, com 13 anos há até um grau de ilegalidade.
0: Certo. Tu falas sobre isso também, em relação às músicas.
1: Exatamente. As músicas.
0: Já lá vamos.
1: Exatamente. Música e desporto são casos de exploração infantil permitida e premiada na sociedade.
0: Eu nunca tinha pensado nisso, mas a verdade é essa. Tipo, e tu dizes bem, não é? Que um miúdo de 10 anos que está a interpretar uma obra do mestre.
1: Sonata de Mozart, sim, o que seja.
0: Ninguém lhe diz nada, não é? É o meu, está ali a tocar
1: a
0: Sinfonia de Beethoven. E está tudo bem, tem 10 anos.
1: Tal e qual.
0: Mas se nós analisarmos friamente, aquilo é exploração infantil.
1: Sim, eu uso o exemplo da contabilidade, que é, nenhum dos pais, com juízo, dariam a sua entrega de IRS ao seu filho de 10 anos. Não é? Claro. Olha, preencha aí a nossa declaração de IRS. Mas conheço tantos pais que uma criança de 10 anos fazem tocar sonatas de Mozart e outras peças que, posso garantir aqui, são mais difíceis do que fazer uma declaração de IRS. Há mais conhecimento, há mais técnica numa sonata de Mozart, na leitura da partitura, no domínio do instrumento, o domínio estilístico, do que numa entrega de uma declaração de IRS. Porquê é que as crianças não fazem isso? Porque seria absurdo, seria imoral, seria ilegal, seria exploração infantil. Mas na música não. E, na verdade, todos os músicos profissionais que tu vês em cima de um palco começaram em crianças.
0: Mas, tu dizes uma coisa extraordinária.
1: Se não tiverem começado em crianças, já nem sequer vão a tempo.
0: Não, pior ainda, tu dizes que a grande maioria dos músicos, e na verdade, neste caso em particular, dos maestros, tiveram fortíssimas resistências por parte dos pais.
1: Sim. Essa também é outra coisa engraçada, que é, cada vez que virem uma orquestra, estão a ver aqueles músicos em palco, pensem que estão ali pessoas provavelmente contra a vontade dos seus próprios pais. Porque, ponha a mão no ar, o primeiro pai ou a primeira mãe que olhou para o seu filho, um bebê, e disse: quem me dera que ele fosse fagotista. Ai, tomara que ele tocasse fagote. Não é? Ou Deus queira que esteja aqui um tubista. Não é? Nunca. Portanto, é sempre à revelia. Tu tens sempre que provar, em algum momento da tua vida, que isto é mesmo sério para ti.
0: O teu pai e a tua mãe aprovaram?
1: Não levantaram ondas. O meu pai um bocadinho mais. O meu pai estranhou, não adorou a ideia. E no caso dele ainda nem era a direção da orquestra, era tocar piano. Quando eu comecei a ter de deixar de fazer certas coisas por causa do piano, ele começou a estranhar. No caso da minha mãe foi mais sem ondas. Mas o meu caso não é dos mais graves. Porque, e vou dizer isto sem maldade, mas é verdade, dirigir orquestras não é tocar fagote. Ser maestro tem um bocadinho mais de cachê social. Portanto, digamos que não envergonha, ok? Com todo o amor que o fagote merece.
0: Espera, tu falas desse cachê social aqui. Tu dizes o quanto é diferente ser maestro hoje em dia do que era há uns anos.
1: Sim.
0: Hoje em dia um maestro tem que ser ou relações públicas da orquestra, tem que
1: tal
0: dar entrevistas
1: tem que virar para o varal.
0: Como este, tem que virar para o varal. Tem que ter redes sociais ativas,
1: tal
0: diria.
1: Tal e qual.
0: Só há um caso, que é o maestro da Filarmónica de Berlim,
1: que é um ermita,
0: que não dá entrevistas, não tem redes sociais.
1: Mas eu até acho que isso já é género, sabes? Que a Filarmónica de Berlim é tão boa, que a construção da aura da orquestra fica ainda melhor se tivermos um maestro que não dá entrevistas, não aparece em nada, está demasiado ocupado com a perfeição da nossa orquestra.
0: Tudo certo, sabes? Até o dia em que os bilhetes não estejam repetidamente esgotados, como é o caso.
1: Exatamente.
0: Aí o maestro vai ter que começar a dar entrevistas, claro, vai ter que começar a ter a redes sociais.
1: Esta é uma orquestra que, assim que abre as bilheteiras nem é para um concerto, é para a temporada, não é a temporada presente, é a temporada daqui a 10 anos. Esgota tudo. Os turistas que vão a Berlim, a orquestra está de tal forma no roteiro, é como ires a Viena e não ires à sala dourada do Musikverein, que é, tu vais lá, no dia da tua viagem, tu vais comprar um bilhete para o que quer que seja que a orquestra estiver a tocar. Tu nem vais ver o que é o programa. Tu primeiro vais querer um bilhete para assistir àquilo. E depois, logo se vê o que é que me calhou, se foi música barroca, se foi... eu sei lá. Porque aquilo é tão importante e os bilhetes são tão raros que tu vais. E, portanto, eles podem cobrar bilhetes caríssimos. Ou seja, não têm esse problema para resolver. Por isso é mais interessante olhar para as orquestras mais pequeninas, que têm que lutar mais pela vida, para ver os bons exemplos, as boas práticas, para chegar ao público, para ter salas cheias, etc, etc.
0: Talvez a declaração do teu livro que mais me tenha feito pensar, depois da revelação de
1: das audições às cegas,
0: das audições às cegas, que adorei, há que... Eu não me importava nada de fazer um programa só sobre audições às cegas. Como é que elas poderiam...
1: Tens que vir assistir, até porque depois é fascinante ver o próprio júri a deliberar sobre os candidatos, porque eles, tu só tens um número e uma letra. Portanto, estás a comparar o candidato B19 com o candidato A17. E depois eles avançam para a ronda seguinte e é muito engraçado aquilo, é mesmo muito anónimo.
0: Por exemplo, a televisão não podia fazer isso, porque a televisão depende muito da imagem.
1: Certamente.
0: A rádio não depende tanto. Ainda bem que já estava feito, não é?
1: Já dependeu menos, não é? Eu sinto que hoje em dia
0: já
1: está muito visual.
0: É melhor, mas não vai ser por causa disso que não entra.
1: Claro, claro.
0: Acho eu. Mas deixa-me fazer-te aqui uma pergunta, que é...
1: Não, mas tu ias dizer qual foi a declaração que mais te marcou e ficámos neste cliffhanger.
0: É, e eu não posso sair daqui sem esta declaração. A declaração é essa, é esta. Escreves tu. Nunca vi até hoje uma audição que fosse ganha porque o candidato tocou de uma forma apaixonante.
1: Tal e qual.
0: Geralmente, fazer diferente é meio caminho andado para não passar à ronda seguinte. E também por isso, os candidatos adotam posturas mais calculistas do que o seu próprio instinto musical poderia sugerir. Ganha sempre quem tocou de forma mais consistente e inatacável, dando menos erros e cometendo menos deslizes.
1: Tal e qual, porque tu tens que agradar a um painel de jurados que veem as coisas de forma diferente. E portanto, imagina que um tipo tocou de forma mais apaixonada, mais livre e tudo. E eu adorei isso. Mas há outro membro do júri que vai dizer, epá, mas ele não é solista, ele vem tocar numa orquestra, ele vai ter que fazer o que todos fazem. Portanto, eu privilegio mais o rigor e a exatidão. Portanto, esse candidato perde pontos por ser demasiado extravagante. Estás a ver? Portanto, a melhor solução em audições é ser o mais correto, o mais inatacável, o mais rigoroso. Por isso é que um robô poderá um dia ganhar uma audição.
0: Mas espera, por isso é que muitas vezes os vencedores da grande maioria de talent shows acabam por não se ingrar mais do que ficou em terceiro e quarto lugar. Aliás,
1: exatamente, porque tiveram que agradar a gostos muito
0: porque
1: diferentes.
0: Porque o júri usa esta postura.
1: Tal e qual.
0: Mas é também por isto. O público quer é o apaixonante.
1: Exatamente, mas é também por isto que os partidos do centro acabam por governar a política da maior parte dos países, etc. Porque é onde gregos e troianos se encontram. E quando tu tens que agradar a gregos e troianos, tu tens que necessariamente ir para o meio. Tu não podes estar num dos extremos. Portanto, um dos grandes conselhos que se dá em momentos de audição é hold back, é refreia os teus instintos musicais, etc, etc. Quando ganhares o lugar, aí sim podes ir deixando os sumos fluir um bocadinho mais. Numa audição, é pá, ser só uma metralhadora de notas corretas.
0: Mas não deixa de ser pouco romântico.
1: Certamente, e por isso também é que é um dos pontos negativos das audições, que eu uso como modelo perfeito e imperfeito.
0: Ouvintes da Provaral, estamos a ter, julgo, uma boa conversa com Martim Sousa Tavares a propósito do livro que agora chega e que se chama Amanhã, à mesma hora. Queremos a vossa participação através do 960386272, é a linha do WhatsApp da Provaral. Sejam bem-vindos.

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8: Queres dizer às pessoas?
2: Vamos lá dizer. Há um livro com este mesmo título em Portugal.
8: Só o subtítulo é que é diferente. Portanto, onde no meu se lê título amanhã à mesma hora e subtítulo 10 lições sobre o trabalho em equipa, há um outro chamado amanhã à mesma hora e subtítulo, passo a ler, Diário de uma Stripper Portuguesa. E vou dizer mais, este livro de Leonor Sousa precede o meu. Portanto, se alguém aqui imitou alguém, fui eu que imitei a Leonor. Mas eu só descobri que este livro existia depois de ter escrito e nomeado o meu.
2: Já me aconteceu o meu último livro, que se chama Ninguém Disse Que Ia Ser Fácil. Depois também de ter lançado, percebi que haveria. E curiosamente eu conheci a pessoa, que era o Paulo Farinha. E tinha, o título não era bem igual. Mas havia ali uma palavra só que era diferente e tal. Mas era igual.
8: Pois.
2: Bem, e o que é que vais fazer?
8: Pois, olha, no caso, eu não conheço a Leonor Sousa. Aliás, eu não tenho o livro, quero muito lê-lo. Porque acho que são dois livros que partilham um traço em comum, que são dois livros sobre trabalho, sobre trabalhar com pessoas. Uma stripper e um maestro têm isso em comum. E ambos temos que agradar a alguém. Existe aqui um endgame que é a satisfação do cliente, do público.
2: Estou a adorar.
8: E o livro já está esgotado, está fora do mercado, portanto só se arranja em segunda mão. E eu posso lançar aqui o apelo aos ouvintes da Prova Oral, que é quem me oferecer este livro, eu ofereço o meu em troca com uma dedicatória.
2: Ah, eu acho isso.
8: Portanto, se estiverem lá em casa, eu quero muito ler este livro.
2: Eu acho isso lindo.
8: Cheguem-se à frente.
2: Lindo, lindo. Então, isto do Bernstein.

0: E é a Orquestra Filarmónica de Viena.
1: Não, isto é incrível.
0: Estás a ver? É a orquestra do Concerto de Novo, que toda a gente conhece.
1: Sim, sim.
0: Nessa sala.
1: Que é sempre comentada pelo Júlio Isidro.
0: É, mas será que ele vai poder continuar? Porque eu ouvi dizer que a RTP não pode empregar maiores de 65 anos agora?
1: De 70?
0: 70, é 70, ok.
1: É de 65?
0: Não sei.
1: Sabes que,
0: A RTP teve essa situação, não é?
1: Sim, tem. Portanto, teve e tem.
0: Pois.
1: E ainda não conseguiram contornar essa situação.
0: Eu estou a dizer isto como interessado, porque eu já faço a locução do concerto de verão, que é também da Filarmónica de Viena,
1: portanto,
0: e do concerto de Paris.
1: Ao Júlio.
0: Portanto, ó Júlio, quando já não quiseres, há aqui quem queira. Quem esteja muitíssimo preparado para o fazer.
1: Sim, mas olha lá, mas estou mais preocupado com esta situação da reforma, que é... Imagina, tu chegas à reforma e não podes continuar a trabalhar.
0: Para a RTP não podes, não é? Pois.
1: Pá, mas imagina, podia haver... Sabes que nem todos os países têm a mesma leitura. Imagina, tu chegas à reforma, podes ficar... Imagina, quero continuar a trabalhar. Ok, pagamos de metade só.
0: Sim, sim.
1: Pronto,
0: por exemplo.
1: Haver assim um acordo.
0: Claro. Olha, sim, até porque há aqui uma questão... que é aquilo que na contratação pública se chama o critério material, que é, quando fazes um contrato público, não é? Se uma Câmara Municipal vai contratar sacos de cimento, tem que fazer um concurso público e tem que escolher o mais barato. Mas se a Câmara Municipal quer contratar um concerto do TOI só há um, portanto tens de pagar o preço do TOI, não é? Neste caso, pessoas como o Júlio Isidro, só existe o Júlio.
1: Sim, claro.
0: Portanto,
1: não faz,
0: por critérios materiais não faz sentido tu limitares esta pessoa. Porque ele não é só um prestador de serviços.
1: Devia-se
0: não,
1: criar a lei Júlio Isidro.
0: A lei Isidro. Exatamente.
1: Não é?
0: A lei Júlio.
1: Não, que depois dava para todos, não é?
0: Mas, exatamente.
1: Sabes que
0: pode ser a lei Hermano José, que é outro que.
1: Sim, olha, por exemplo.
0: Foi vocal sobre
1: igual,
0: este assunto.
1: Na mesma situação. Exatamente, na mesma
0: a lei
1: situação.
0: Lei Júlio José.
1: Porque,
0: então.
1: Porque a solução, repara só, a solução para tu continuares, para pessoas com mais de 65, 70 anos,
0: é fazerem isto para o bono?
1: É trabalhar de graça. E isso também.
0: Vamos cá ver. Não dignifica.
1: Não é digno.
0: Não dignifica.
1: Portanto, ok, metade da coisa, ganha a reforma, mais metade do...
0: É isso, sim,
1: e pronto, acho
0: exatamente.
1: Que era mais ou menos justo.
0: Sim,
1: não é?
0: acho que sim. Dito isto,
1: sim.
0: Dito isto, Júlio,
1: sim.
0: Se sentires que estás farto, já viste este concerto 50 vezes,
1: sim,
0: etc.
1: Sim. Lugar aos novos.

0: Ele diz que não é uma comparação razoável.
1: Não há crianças a estudar contabilidade aos 10 anos? Exatamente, não há. Mas há crianças a estudar música, e posso eu dizer, porque já fiz declarações de IRS e já toquei sonatas de Mozart, que tocar Mozart é muito mais difícil. E as crianças aprendem isso e fazem-no. Mas pôr uma criança a fazer uma declaração de IRS seria absurdo, por vários motivos éticos, legais, etc.
0: Olha, deixa-me fazer-te esta pergunta. O que é um maestro? Tu dizes aqui repetidas vezes que a primeira missão do maestro é... Como é que é a frase?
1: Não atrapalhar a orquestra.
0: É não atrapalhar a orquestra. Tal diz muitas vezes.
1: A primeira missão de qualquer líder de uma boa equipa é não atrapalhar a equipa. E isto, às vezes, já é meio caminho andado. Se tu tens uma boa equipa, epá, não tens que aparecer, não tens que ganhar pontos, não tens que marcar o golo, só não atrapalhar. Já é meio caminho andado.
0: Gosto muito desta frase. Quem tem de soar são os músicos, não o maestro.
1: Isto era o que dizia o meu professor. Eu não subscrevo inteiramente. Por uma razão. Vejo muitas vezes concertos de maestros mais velhotes e pá, a orquestra está a dar o litro, estão todos a tocar imenso e eles estão ali um bocado atrapalhados pela idade. Aí eu percebo. Mas se eu vejo um maestro mais jovem, pá, que praticamente não se mexe, e a orquestra está a dar o máximo, eu sinto que não é justo, sabes? Estamos todos juntos em palco, estamos todos nisto, pá, tu tens que te envolver um bocadinho mais.
0: É como um treinador, se vires bem, um treinador de futebol, eu gosto de um treinador reativo.
1: Exatamente.
0: A equipa tem um lance, perde o lance,
1: sim, ele está ali, está vivo com
0: tem
1: isto.
0: Que se levantar e dizer à partida, é assim, quando não, dois ou três palavrões logo.
1: Tem que mandar logo um biqueiraço numa garrafa de água que está ali.
0: Exatamente. Isso é o ideal.
1: Exatamente.
0: Tu estás em casa assim. Isso ele até, está reativo,
1: isso até dá
0: ele está
1: credibilidade.
0: Que
1: o público até se sente mais.
0: Claro, isto é um treinador
1: está,
0: a sério.
1: Exatamente, está a viver as coisas.
0: Sim, sim.
1: Tal e qual.
0: Não gosto de treinadores que não sejam.
1: Não, mas sabes, isto tem uma base que é para tu exigires o máximo, tu tens que estar a dar o máximo também.
0: Espera, tenho boas novidades para ti. São estas.
1: O Zé respondeu.
2: Boa tarde.
1: Pedro.
2: O meu nome é Pedro Miguel Sousa. Estou ligado de Leiria. Sou livreiro e presumo, sem ter a certeza absoluta, mas amanhã já confirmo, que tenho o livro amanhã à mesma hora da Leonor Sousa na minha loja. Ele não faz parte,
1: Pedro,
2: da minha biblioteca pessoal.
1: Sim, Pedro, eu estive em Leiria,
2: mas ele está na minha loja. E eu disponho a trocar o livro com o maestro. Fica aguardado o vosso contacto.
0: Não, isto é, vai dar-se um negócio.
1: Ó Pedro, eu estive em Leiria há 3 dias. Se eu soubesse.
0: Já viste isto? Ah, negócio na Provaral assim.
1: Assim, à assim, frente de todos.
0: Toda a gente a perceber aqui o negócio que se está a fazer.
1: Nem estamos a tentar ocultar.
0: Agora, o David também quer deixar aqui uma mensagem.
3: Alô Provaral, alô Alvin, alô Martim. A minha questão é, e eu já ouvi anteriormente o Martim dizer que a ligação ao facto de ser filho de quem é, acompanho-o sempre. Eu sou de uma área técnica em que já ouvi o pai falar sobre essa área e discordei completamente e acho que houve uma falta de conhecimento e competência técnica para se falar sobre isso, mas como é que hoje em dia vê o facto de ser filho de quem é e como é que isso influencia a sua vida e o seu dia-a-dia? Um abraço, tudo bom.
0: Já agora deixa-me fazer-te uma pergunta. Influencia-te mais seres filho de quem és ou seres neto de quem és?
1: Filho, claramente. É uma relação muito mais próxima, muito mais presente. E é uma pessoa viva, portanto é inegável. Mas o que este cidadão diz é algo que eu toda a minha vida ouvi dizer este tipo de coisas. Que é, o seu pai foi nos aqui na televisão e eu discordo, ele não sabe o que está a dizer, blá, blá. Então, muitas vezes, e isto, eu aprendi isto no liceu, as pessoas vinham pedir satisfações de não sei o que é que o meu pai disse, ou não sei o que é que o meu pai escreveu, e eu, miúdo, sentia bem, eu tenho que o defender, raios, não é? Ele não está aqui para se defender, portanto tenho eu que o defender, então eu tinha que saber o que é que ele disse e tal, e às tantas, a minha resposta foi só, olha, não faça mais pequena ideia, o que é que ele foi a dizer, portanto eu estou nem aí, então foi começar a desligar-me desse lado mais público dele, e portanto quando as pessoas dizem este tipo de coisa, eu só concordo, pá, pois provavelmente sim, mas eu não faço ideia, eu não sou o meu pai. Eu não tenho que responder por ele, eu não tenho que saber o que é que ele disse. Portanto, a minha relação com o meu pai é uma relação com a pessoa privada, familiar, não com o comentador ou o cronista.
0: Acho que é uma boa atitude. Já agora, deixa-me ler-te aqui uma mensagem que nos chega. Boa tarde. Esta vai continuar a ser um excelente programa. Em relação às provas cegas, recordei-me de John Rawls, na sua teoria de

0: Justiça operacionalizou o conceito de véu de ignorância que se poderá aplicar em democracia. Imagina que tens de escolher as regras da sociedade sem saberes quem serás nela. Não conheces nada sobre ti. Sexo, classe social, religião ou riqueza, etc.
1: Tá, cá está um ouvinte que já escreveu dois livros, claramente.
0: Possivelmente. Sem saberes da tua posição, escolherias regras justas para todos, porque podes calhar na pior posição. Ninguém votaria a favor ou contra a escravatura se fosse escravo ou senhor. Escolherias liberdades básicas iguais para todos e desigualdades só aceitáveis se beneficiassem os mais desfavorecidos, princípio da diferença. A justiça é o que escolherias sem saber o teu lugar no jogo.
1: Tal sim, qual.
0: Por exemplo, mas eu se fosse senhor... o que eu ia dizer não pode ser, porque eu sou senhor, claro que queria igualdade de direitos para todos.
1: Se fosse senhor?
0: Se fosse senhor, nesta altura em que havia escravos, defenderia...
1: O que esta pessoa está a dizer é algo que, por exemplo, no meu grupo de amigos de WhatsApp debatemos sempre que há eleições e falamos um bocadinho disto, que é, tu votas nos teus interesses diretos ou nos interesses do mundo? E é um exame de consciência legítimo que toda a gente pode fazer, e chegamos à conclusão repetidamente que cada pessoa está a votar muito mais nos seus interesses diretos em matéria fiscal, em matéria o que for, e depois por isso é que tu vais ver porque é que nas periferias onde tens muito mais rendimentos baixos, etc., se votam em certos partidos, e porque é que em Cascais, na Quinta da Marinha, se vota mais noutros partidos, não é?
0: Sim, faz sentido. Já agora que uma ouvinte, ela faz aqui uma pergunta. Olá, Alvim e Martim. Pergunta, será que Portugal alguma vez criará estruturas para absorver os tantos jovens talentos que não conseguem lugar cá?
1: Em relação à música clássica, suponho, às orquestras, nomeadamente, estão a ser criadas estruturas. Aliás, até vai nascer uma orquestra nova, uma orquestra pública, que é a Orquestra do Alentejo. É claro que o timing bate certo com a Capital Europeia da Cultura 2027, na cidade de Évora, e vai nascer uma orquestra profissional. Portanto, vai abrir audições cegas, dezenas de lugares, e os portugueses poderão concorrer e ganhar.
0: Gosto.
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0: Muito importante, o ouvinte que escreveu há pouco aquela mensagem, que tu disseste que escreveu um livro, escreveu outra mensagem a dizer: ainda não escrevi nenhum livro.
1: Que ele saiba. Que ele saiba, na verdade.
0: Martim Sousa Tavares, ele sim, não só escreveu este como escreveu um anterior, de resto muito bem sucedido.
1: Consegues dizer o título sem tropeçar?
0: Não consigo. Como é que é? Já não lembro.
1: Falar piano e tocar francês.
0: É isso, falar piano e tocar francês. Importante, tu falas aqui também de um outro maestro, o famoso Karajan, é assim
1: Karajan,
0: que se diz? Karajan. Eu não consigo dizer isto nunca bem. O Karajan, não sabia que ele era tão excêntrico. Basicamente, ele tinha barcos...
1: Um Porsche feito por...
0: Para ele.
1: Exatamente.
0: Uau. Um maestro ganhar assim tanto.
1: E voava no seu próprio avião-jato, pilotado por ele. Portanto, há histórias. Imagina, há momentos na vida do Karajan em que ele sai de Berlim e vai para o aeródromo de Tempelhof, onde voa o seu próprio avião para o sul de França, onde sobe a bordo da sua própria
0: lancha?
1: Era um barco à vela, do seu próprio veleiro de competição, feito de propósito pelo, onde ele tinha um skipper, tinha mesmo um tipo da America's Cup, não sei qual é a palavra,
0: um atleta,
1: ajudem-me.
0: Nauta.
1: Uma equipa de nautas. Era um barco de 70 pés, depois, que se chamava Elisara 7 ou 6, e depois larga o barco e vão-lhe entregar ao porto o seu GT3, uma coisa assim. Poxa, ele vai por ali zum, zum, zum, zum, até Salzburgo, onde faz outro concerto. Pelo meio, com todas as parrimates e todas as revistas a fotografarem-no. Era larger than life.
0: Quantos anos é que ele teve
1: à frente da orquestra?
0: Sim.
1: desde os anos 50, início dos anos 50 até para aí 1990, uma coisa assim.
0: Curiosamente, entre as muitas histórias que tu contas aqui, tu contas uma que tem a ver com a Orquestra de Berlim e que tem a ver com um maestro que foi preterido em favor de outro.
1: Sérgio
0: justamente
1: Celibidache. Justamente o Karajan. Perdeu a corrida contra o Karajan.
0: Ora bem, e ele ficou muitos, muitos anos
1: ferido de morte.
0: Sim, ferido de morte. Até que surge uma oportunidade de ele regressar 40 anos depois, é possível?
1: Mais de 40 anos.
0: Portanto, sim, ele 40 anos depois regressa àquela orquestra para dirigi-la.
1: Exatamente.
0: Só que as coisas não correram bem.
1: Não correram nada bem. Este maestro, então imaginem, fim da Segunda Guerra Mundial, a Orquestra Filarmónica de Berlim, tal como todas as organizações públicas alemãs, quando a guerra terminou, tiveram que passar por um processo que se chamava desnazificação. Portanto, organizações onde havia figuras tutelares que tinham tido ligações ao partido nazi, ou tinham sido coniventes, ou facilitaram de alguma forma, essas pessoas eram saneadas, reeducadas e reintegradas. E aconteceu isso com o então maestro da Filarmónica de Berlim, chamado Wilhelm Furtwängler, que depois a história até veio a provar que ele, na verdade, não só não era nazi, como tinha ajudado os judeus da orquestra e tudo mais. Mas pronto, então o tipo é saneado, há dois candidatos, que eram os maestros assistentes da orquestra. No fundo, os dois jovens a quererem muito aquele lugar. Um, o Herbert von Karajan, que curiosamente sim, ele tinha cartão do partido nazi. E o outro, Sergiu Celibidache, romeno. Um tipo, um humanista, tudo mais. Ficou em Berlim durante a guerra. A orquestra votou pelo Karajan. O Sergiu Celibidache ficou tão magoado com isto que fugiu de Berlim, nunca mais lá voltou. Esconjurou aquela orquestra e foi para Munique, onde trabalhou com a Orquestra de Munique e desenvolveu-a à altura da principal rival da Filarmónica de Berlim. E pronto, e os anos passam, cai o muro de Berlim, reunifica-se a Alemanha e é o próprio Presidente da República Federal que convida o maestro Celibidache a voltar a Berlim, como uma espécie de história com final feliz, num contexto em que a Alemanha se está a juntar outra vez, famílias que estavam de costas voltadas, etc. Epá, vamos mostrar que no fim a amizade é o valor que prevalece. Então ele aceita e vai a Berlim fazer um concerto, onde ele não ia há mais de 40 anos. E tu estás à espera de um concerto emocionante, cheio de bons valores, e não é nada disso que acontece. Ele serve uma vingança fria, cheio de fel, um ensaio gélido, e isto está filmado, que é a parte mais trágica, porque antevia-se um concerto tão mágico que o Presidente da República Federal, a seguir ao Celibidache, liga para um tipo que é o Wolfgang Becker, realizador, fez o Goodbye Lenin, e diz, epá, tu tens que estar no primeiro ensaio da orquestra, porque isto vai ser histórico. Vais ter que fazer um documentário sobre isto. Então, por causa disso, nós temos acesso ao primeiro ensaio da semana da Filarmónica de Berlim. Normalmente, quando as orquestras mostram os seus ensaios, é o ensaio geral, antes do concerto, nunca o primeiro ensaio.
0: Já devia estar ali um gelo total.
1: Exatamente. E ele está lá para ver este encontro, que vai ser emocionante, e vão-se abraçar e tudo mais. E pelo contrário, isto, o maestro, ao fim de 40 anos, não tinha perdoado. Ele tinha aquela amargura bem fermentada dentro dele e soltou ali um ensaio cheio de bile. Tiveram que fazer o concerto à mesma.
0: Pois.
1: O comentário teve que se fazer à mesma, que já estava pago.
0: Olha, deixa-me colocar aqui a Joana, que deixa esta mensagem.
7: Sim. Olá Martim, sou a Joana, moro em Lagos.
0: Olá Joana.
7: Fiquei muito contente por saber que o Martim está à frente da Orquestra do Algarve. Fico muito feliz, porque acho que esta região é muito esquecida pelo resto do país no que toca à cultura. Gostava que houvesse ainda mais iniciativas de levar a música, neste caso a música clássica, um bocadinho por todo o Algarve. E nesse sentido, e porque tenho uma filha espetacular de 5 anos, gostava muito que ela aprendesse a tocar um instrumento, porque acho que a música é um elemento essencial para o desenvolvimento do cérebro e controle de emoções, etc. Portanto, a minha pergunta para o Martim é onde, ou se ele conhece, onde é que aqui no Algarve isso poderia acontecer? Onde é que os miúdos podem aprender a tocar um instrumento, a ter um contacto com a música? Obrigada, beijinhos.
1: Então, sendo que a Joana é lacobrigense, Academia de Música de Lagos seria a minha primeira escolha. Se tiver intenções muito sérias, pode ir para um conservatório, Loulé, Faro, por exemplo, e o céu é o limite.
0: O céu é o limite, não é? Já agora, está aqui um ouvinte que faz esta pergunta. Pergunta para Martim: se Mozart, Chopin, Beethoven, etc., ouvissem as orquestras de hoje em dia a tocar as suas obras, eles iriam reconhecer e aceitar essas versões como suas. Ou os contextos musicais dos séculos XVIII, XIX e XX são impossíveis de replicar e por isso é utópico ouvir compositores antigos e pensar que aquilo que ouvimos é mesmo aquilo que o seu criador idealizou.
1: Iriam reconhecer, sim, com diferenças na abordagem, na forma de tocar, mas a coisa que mais os iria chocar, sabes o que é? Era a qualidade com que nós tocamos esta música. Eles nunca nas suas vidas imaginaram ouvir coisas tão bem tocadas, porque as orquestras na altura, o contexto em que tocavam, eram mais amadoras, a técnica era inferior, o público não se calava, enfim, todas essas situações iriam fazer com que eles ficassem chocados. Se nós virmos na história, por exemplo, sinfonias de Beethoven, o contexto em que estas sinfonias eram estreadas, com orquestras esburacadas, com músicos a faltar, músicos que só tinham um ensaio e era servido o almoço ao mesmo tempo que o ensaio, e os músicos ou iam comer ou iam ensaiar, e portanto preferiam comer, como é óbvio. Se Beethoven ouvisse isto, com o aparelho auditivo, naturalmente, iria ficar extasiado.
0: Espera, é curioso, tu falas de vários compositores e de vários mestres neste livro, mas sempre que falas de Beethoven, sinto que ele é claramente um departamento
1: topo,
0: à parte.
1: É o topo da montanha.
0: Sei lá, por exemplo, quase no final do livro tu dizes: a Nona Sinfonia de Beethoven é a obra musical mais importante de toda a música ocidental.
1: Tal e qual.
0: Mas, tu sempre que te referes a ele, referes com uma diferenciação absoluta em relação a todos os outros.
1: É, porque o Beethoven tem uma coisa, e por isso é que eu acho que tu até podes nunca ter ouvido Beethoven, mas a música que ouves, seja ela qual for, desde bandas de garagem, a prog rock, o que for, deve à figura do Beethoven. Porque o Beethoven, no contexto histórico em que ele vive, uma pessoa que nasce no fim do século XVIII, no antigo regime, portanto, num contexto em que os músicos eram assalariados, tal como os cocheiros, tal como os jardineiros, portanto, trabalhavam para um senhor, para um príncipe, e estavam na ficha de pagamentos ao lado dos cocheiros e dos cozinheiros. O Beethoven nasce nesse contexto e é o primeiro a dizer: não vai ser o meu chefe a decidir o que é que eu faço. Eu é que vou decidir o que é que o meu chefe vai ouvir. Portanto, ele impõe-se, ele é o primeiro freelancer, se quisermos, e a primeira pessoa a dizer que o mais importante é o gênio. É a música que ele tem de fazer, a expressão das suas próprias ideias. Mesmo que não haja público capaz de ouvir, mesmo que não haja ninguém interessado em pagá-la, ele vai fazer isso, porque ele tem esse chamamento. Portanto, é um exemplo. Nem falo da música, falo da criatividade, da liberdade, do rasgo, da coragem. E pagou duramente com isso. Aliás, ele sabia que não estava a escrever para a geração das pessoas que estavam vivas na altura. Ele sabia que estava a escrever para o futuro.
0: Deixa-me só dizer que estamos a 10 minutos do final deste programa. Eu queria falar contigo agora de duas outras coisas que têm a ver muito com gestão de equipas, liderança. Este é um livro também para essas pessoas.
1: Tem essa leitura, claramente.
0: Sim, acredito que muitas empresas que nos estão a ouvir, possivelmente querem-te lá falar sobre...
1: Todas as empresas que nos estão a ouvir querem este livro.
0: Bem, tu dizes que... e fiquei também a pensar nisto. É verdadeiramente raro encontrar uma orquestra que, depois de um concerto com nota máxima, se apresenta no ensaio no dia seguinte com a vontade de melhorar e ir ainda mais longe no concerto dessa noite.
1: Tal e qual. Isso justifica o título deste livro, Amanhã à Mesma Hora, que é, isso vem já perto do fim do livro, quando eu estou a refletir, então, o que é que são as orquestras ideais. E a qualidade que eu mais raramente encontro é esta, que é serem insaciáveis. Mesmo depois de um concerto incrível na sexta-feira à noite, essa orquestra apresenta-se no sábado, no dia seguinte, ao ensaio, com vontade de fazer ainda melhor. É que normalmente, eu digo isto porque eu conheço as orquestras e sei que quando o concerto de sexta-feira é perfeito, ou quase, a orquestra sente: não temos que nos esforçar mais. Já estamos a ganhar por 2-0 ao intervalo, sabes, é este tipo de coisa. E portanto já não vão com aquela fome de melhorar, já não vão com vontade de lutar por aquele milímetro, por aquele pequeno detalhe. E as orquestras que têm isso, Essa fome de golo, essa vontade de amanhã à mesma hora fazerem melhor, são de facto as melhores orquestras do mundo. É isso que, em última análise, diferencia as boas orquestras das orquestras sublimes.
0: Como é que se perde uma orquestra e, façamos esta analogia, como é que se perde uma equipa?
1: As más equipas são equipas doentes, são equipas desavindas, são equipas tristes. Qualquer razão para se perder uma equipa, há sempre uma razão humana. Muito mais do que razões materiais, os salários que se paga, as condições na sala, a temperatura do ar-condicionado, tudo isso, essas pequenas e grandes coisas são importantes, mas na base está sempre um motivo humano. Duas pessoas que não conseguem trabalhar juntas, uma pessoa que sente que não é ouvida, que o seu contributo não está a ser validado, e portanto, se tu, enquanto líder ou enquanto membro da equipa, não te dás conta disto, tu também não és um bom líder. não és um bom membro da equipa.
0: É curioso que tu dás aqui um exemplo de um maestro, estava aqui a tentar recuperar essa página, em que ele, já sei, que tinha a ver com um instrumento que...
1: Em que ele conseguia tocar os instrumentos todos?
0: Não, isso é um mito. Olha, podemos ir por aí, já agora, que é ao mito de que o maestro não só sabe tocar todos os instrumentos, como é o melhor executante.
1: Exato. Sim, eu falo sobre isso e uso um exemplo de uma empresa, vamos imaginar, uma Microsoft da vida. A pessoa que dá a cara pela Microsoft, portanto, o CEO da Microsoft, não tem que saber desempenhar todas as funções que se fazem debaixo do teto da Microsoft. Seria absurdo. Ninguém é capaz de o fazer. Mas tem que ter um conhecimento funcional das mesmas. Ou seja, ele não tem que as desempenhar na prática, mas tem que saber o que é um bom departamento de recursos humanos. O que é um departamento de recursos humanos a funcionar, o que é um departamento a funcionar mal. Da mesma forma, tem que saber o que é uma boa gestão de tesouraria. Não tem que ser ele a fazê-la, mas tem que saber o que é. Portanto, o maestro tem uma orquestra com vários instrumentos, tem que saber o que é que esta pessoa não está a fazer, o que é que podia estar a fazer, e também, quando tu tens o conhecimento funcional dos vários instrumentos, tu percebes de que forma é que eles se correlacionam. E como é que tu, ao resolveres um problema aos recursos humanos, estás a criar um problema à tesouraria, ou vice-versa. E, portanto, tu é como um médico. Tu estás a medicar o fígado, mas tu tens que ter noção de que este medicamento vai dar cabo do estômago. Ou vai dar cabo de... vai tornar o sangue mais fluido. Portanto, tu tens que ter um conhecimento funcional de tudo. Mesmo que sejas cardiologista, tens que saber como é que funciona a corrente sanguínea, etc, etc. Da mesma forma, um maestro.
0: Estamos a 5 minutos do final deste programa. Martim Sousa Tavares é o nosso convidado a propósito do livro que agora chega e que se chama Amanhã, à mesma hora.
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0: Já estão a sentir tensão? É o que vai acontecer na próxima
1: acho que vai ser
0: quarta-feira.
1: Vai ser intenso. Eu não sei se as pessoas têm noção da quantidade de música que ouvem que já é gerada por IA. Fica o tema para a quarta-feira.
0: A questão é... É que há muitas perguntas e eu percebo os dois lados. Por exemplo, imagina, tu gostas de uma música. Estás a cantá-la. Gostas de música, estás ouvindo na rádio. Não sei. E de repente dizem-te, olha que a música é feita por IA.
1: Ups.
0: E tu, afinal já não gosto. Não sei se funciona assim. Funciona assim? Tipo, esta pintura é incrível. E alguém diz, olha, é incrível, mas foi feita por IA.
1: Eu acho que a única coisa má nisso é que a IA, o pensamento algorítmico, vai se alimentar das coisas que sabe que funcionam. Portanto, está a agir com os teus preconceitos. Está a alimentar algo que tu sabes que vai ser bom. Enquanto que o pensamento criativo, o rasgo, está a inventar. Está a arriscar, está a criar do zero. E a ideia que eu tenho é que a IA é muito previsível.
0: Pois
1: é. Aspecto. Toda a música que eu ouvi, música clássica, etc., gerada por IA, é toda ela boring. Previsível. Tu até podes gostar, sim, pá, mas eu posso-te fazer aqui um bife em branco, com um arroz branco, sem piada nenhuma.
0: O que eu acho, e isso já está a acontecer, é que o rasgo agora tem menos campo.
1: É o que todos os músicos se cantam.
0: Não é?
1: Exatamente.
0: Não só nas redes sociais. Imagina, vamos falar de jornalismo, por exemplo. Eu acho que o próprio jornalismo em si percebeu que o lifestyle é que é. É melhor dizer quais são os 10 sítios para ir fazer um piquenique com os seus filhos, nada contra, atenção, adoro, do que um estudo sobre os bairros que estão em falência técnica.
1: Sim,
0: estou a inventar.
1: O fluxo de dinheiro dos gajos do cripto.
0: Sim,
1: ou não sei o quê.
0: É melhor colocares os 10 melhores sítios em Lisboa para fazeres um piquenique.
1: Chamado clickbait, é tramado também. A forma como grandes jornais já fazem clickbait.
0: Sim, sim, claro.
1: Porque
0: eles sabem que fazem uma notícia que até deu muito trabalho a fazer, e não sei o quê, investigação.
1: Olha, no outro dia,
0: e os piqueniques.
1: Um grande jornal irlandês, um jornal de referência, fez notícia dizendo: Ucrânia recusa não sei quantos veículos armados oferecidos pela Irlanda. E dito assim, penso: olha os mal agradecidos. Na verdade, não é assim. Eles não recusaram, eles disseram: não, obrigado, porque nós não temos know-how para pilotar estes veículos. Portanto, nós não os podemos receber.
0: Uhum.
1: Obrigado, mas ficam melhor empregos convosco.
0: Cá está. Mas o clickbait obrigava a ter esse...
1: Mas a questão é isto, não foi um The Sun, não foi um Daily Mirror, foi mesmo um jornal de referência.
0: Pois, estão a ir pela... Exato. Estamos quase a acabar. Um ouvinte deixa aqui uma mensagem. Ele diz: estive recentemente no espetáculo do Martim Ponte Fuga, em Ponta Delgada. Recomendo a todos. E recomendo que seja gravada, porque tem, gravada, aliás, porque tem lições de história incríveis. Uma delas sobre o seu avô, Francisco Sousa Tavares, que tem uma participação incrível no 25 de Abril. Abraço.
1: Olha, para já quero dizer que depois desse espetáculo fui direto para as urgências do hospital. Fui diretamente do palco para as urgências.
0: Pode saber porquê?
1: Gastroenterite.
0: Okay.
1: Já estava doente, decidi fazer o espetáculo lá mesmo, porque é muito raro poder apresentar o meu trabalho nos Açores, porque ia tocar no piano preferido do Bernardo Sassetti, que está naquele teatro. E neste espetáculo tenho uma homenagem ao Bernardo Sassetti, em que toco uma música para ele. Então foi fazer das tripas coração, literalmente, mas eu estava muito mal.
0: E ficaste internado?
1: Passei lá à noite.
0: Ok. Já agora, vais ter algum espetáculo, para breve, em 2026, ainda?
1: Sim.
0: Como é que vai ser a tua vida em 2026?
1: Olha, vou estar a fazer este espetáculo, este mesmo Ponto de Fuga, tem a última data marcada para setembro do ano que vem. Portanto, ele vai ainda fazer muita estrada.
0: Uhum.
1: O próximo que tenho agora, no dia 26 de agosto, em Faro, é uma reposição de um concerto que estava marcado para o dia 3 de junho, que foi um dia de greve geral e foi cancelado. Mas agora, na verdade, estou de férias. A partir de setembro vou ter muita coisa, mas eu uso uma agenda em papel. E como eu não vinha cá falar de nenhum evento em específico, eu não me preparei dessa forma. De maneira que quem quiser dar,
0: exato,
1: vai ter que me seguir no Instagram e eu vou avisando.
0: Olha, deixa-me só dizer que queria acabar este programa com uma história que tu contas aqui. Tem a ver com a Filarmónica de Viena, que foi ao Japão tocar a explosiva 7ª Sinfonia de Beethoven, que é conhecida, de resto, pelas enormes exigências que impõe sobre os músicos. É uma sinfonia que dura 45 minutos.
1: Exatamente.
0: O que aconteceu tem a ver com a trompa. Era aquilo que eu te queria dizer há pouco. Okay?
1: A trompa.
0: Exatamente. Eu não sabia que para se tocar trompa... Tocar trompa, dizes, é simplesmente fazer pontaria ao alvo, superar e rezar para acertar na nota certa.
1: Tal e qual. Tal e qual. A trompa é um instrumento mágico.
0: Uhum.
1: É um instrumento que tem 3 chaves apenas,
0: uhum,
1: e produz todas as notas de uma amplitude imensa, desde o registro grave ao registro agudo. E portanto, para tu tocares trompa, tu vais pôr os dedos na posição certa, mas vais soprar e vais esperar que tenhas soprado com a intensidade certa, com a embocadura, os lábios na posição certa e tudo mais. E só vais descobrir se acertaste quando a nota já saiu. Que é como quem diz, tarde demais.
0: Então, mas o que aconteceu neste episódio?
1: Nesse concerto, que era um concerto da máxima exigência, que é a Orquestra Filarmónica de Viena, numa digressão no Japão, a inaugurar um auditório para 2000 lugares, a ser filmado pela televisão japonesa, o principal trompista falha ali a primeira de 3 notas.
0: O tiro! O tiro da trompa!
1: Como acontece a tantos. E o maestro, sabendo a dificuldade da trompa, sabendo que isto é normal, em vez de simplesmente seguir a sua vida e continuar a dirigir, não. Baixa os braços, para de dirigir, encolhe os ombros e faz assim um esgar de infinito desânimo perante esta nota errada. E eu acho que isso é gravíssimo, porque errar é humano, fazeres isto é consciente. Tu estás a querer mostrar a este músico, tu estás a pô-lo ainda mais para baixo, e é injusto, porque todos os outros músicos também se enganam. Estás a aterrorizar as pessoas e estás a dizer ao público que para ti é mais importante castigar um erro do que continuar a dirigir a música.
0: Isto é, este maestro foi um asno.
1: Foi um verdadeiro asno.
0: E pronto, quero aqui agradecer o facto de Martim Sousa Tavares ter vindo.
1: Quem foi um asno?
0: Quem foi?
1: Tu não foste um asno.
0: Vês? Li o teu livro, não é? Por causa disso.
1: Tu hoje brilhaste, Fernando.
0: Brilhei, não é? Bola. E tu também, Martim, como é habitual. De resto, fizemos aqui um upgrade nestas entrevistas, porque a última tinha sido no interior do teu carro.
1: É verdade.
0: E tinha sido muito boa essa entrevista.
1: Dentro do meu carro, estacionado por trás da reitoria.
0: É verdade. É verdade, porque tu ias fazer uma...
1: Eu estava no meu doutoramento, uma coisa assim. Era dia de aula para mim.
0: Não, e houve aquele momento em que nos ia multar.
1: Nos não.
0: Era a mim.
1: Era o teu carro, sim.
0: E estava mal estacionado. E com toda a razão. Mas os senhores foram.
1: E tu também foste muito.
0: Eu fui correto, não é?
1: Foste muitíssimo urbano e puseste o carro num lugar que entretanto tinha ficado.
0: Foi isso que lhes disse logo antes de me passarem a multa. Disse, calma, como já vai colocar isto estacionado de forma absolutamente correta. Foi o que aconteceu.
1: Foi provavelmente a única emissão de prova oral que tu interrompeste para
0: Desafar de uma multidão. Sim, sim, foi. Olha, quero-te agradecer e dizer a todos que se gostaram deste programa, têm agora um bom motivo para lerem mais sobre o nosso convidado. Martim Sousa Tavares veio aqui falar sobre Amanhã à Mesma Hora, que é justamente aquilo que eu posso dizer em relação ao programa de amanhã. E temos uma novidade muito importante que vou dizer amanhã. Só amanhã.
1: Ui.
0: É uma novidade. É uma grande revelação. Sou hétero.
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0: E como é que é possível começar amanhã da melhor forma? Sem ser com o David Byrne. Bom dia. Boa terça-feira. Estamos cá? Estamos, sim, senhor. 7 da manhã no continente e na Madeira são 6 nos Açores. Terça-feira, 21 de julho. Um mês de verão oficial. A informação com Gonçalo Costa Martins. Bom dia, Gonçalo.
1: Olá, bom dia. Começa hoje a segunda fase dos exames nacionais do secundário, também das provas do nono ano. Este tem sido um processo marcado por várias polémicas, tanto na correção como na atribuição das notas. Ainda ontem foi conhecido que milhares de alunos viram corrigidas as notas inicialmente atribuídas a física e química e também a geografia por erros na avaliação de itens da prova. São razões que levam uma vez mais o Ministro da Educação ao Parlamento. Esta manhã, Fernando Alexandre vai estar numa audição sobre o processo de digitalização dos exames do secundário. Essa audição começa às 10 da manhã. E o porta-voz do PSD, Sebastião Bugalho, defende que nem o governo nem o país estão em crise. Acusa o PS e o Chega de tentar criar essa sensação. De olhos postos no Orçamento de Estado do próximo ano, no podcast da Antena 1, Política com Assinatura, Sebastião Bugalho diz que o orçamento não tem de ser um momento de ansiedade nacional.
2: O país não tem que sentir a corda na garganta porque temos um debate e uma votação do Orçamento.
3: Mas admite que possa haver uma crise política por causa de...
2: Não, mas noto que nos tempos mais recentes, os dois partidos da oposição procuram provocar em Portugal uma sensação de crise política da parte do governo e da parte do país. E é muito importante dizer que não há nem governo em crise, nem país em crise neste momento. Esta ideia de que há um governo em crise, há contas em crise, há uma crise política, eu não vejo as coisas assim, mas compreendo que os partidos da oposição tencionem patrocinar essa perspectiva.
1: Não há crise, considera o também vice-presidente do PSD, Sebastião Bugalho, nesta entrevista, onde disse também que a saída do Ministro da Educação, Fernando Alexandre, seria um mau dia para o governo e para o país. A Autoridade Tributária e a Aduaneira tinha no final do ano passado mais de 10 mil milhões de euros em dívidas que não consegue cobrar. É o valor mais elevado de sempre, o número está a subir há 10 anos. São dados do relatório sobre o combate à fraude e evasão fiscal revelados pelo Jornal de Notícias. Estes 10 mil milhões de euros de dívidas são de casos em que já não há bens que possam ser penhorados ou quando não é conhecido o devedor. Terminamos com Jorge Jesus. Pouco vai mudar na primeira convocatória do novo selecionador nacional. Jesus admite algumas caras novas, mas não promete uma revolução depois deste Mundial.
4: O facto de Portugal ter ficado nos oitavos de final, agora o novo selecionador vai chegar e vai mudar N jogadores. Não vai ser, não é? Eu não sou burro, ainda por cima não tem tanto tempo assim para que eu mudasse vários jogadores que não foram convocáveis para esta nova convocatória e também não há assim um leque tão grande de jogadores neste momento. Ao longo dos 4 anos vai aparecer jogadores novos, isso não tenho dúvida nenhuma. Agora, de um mês para o outro, não vai fugir muito daqueles que foram convocados. 2 ou 3 jogadores novos, uma coisa assim do género, não, mas não vai fugir muito disso.
1: Foi a primeira entrevista de Jorge Jesus no Canal 11 ontem à noite. O novo selecionador diz que ainda não há nenhum jogador que esteja com portas fechadas na seleção.
0: E muitos parabéns por essa dicção, Jorge Jesus, o pior nome para se dizer na rádio portuguesa. Muito difícil, Gonçalo Costa Martins. Muito bom dia, bom trabalho, voltamos a falar às 7h30, até já, bora. Vamos embora, vamos a isto, André Pinto.
5: Estamos
0: acordados?
5: Vamos embora. Feira tão jeitosa.
0: Promete bonitinha, é verdade. Eu para já vou passar a música, está bem?
5: Está bem, só a favor, se puderes.
0: Nós estamos a acordar.
5: Tá.
0: Entramos mesmo oficialmente naquela fase do ano em que ninguém está a ouvir as
5: palavras. Ainda não.
0: Se estiverem por aí, então.
5: Isto acontece no último dia deste mês.
0: 924, 125, 258. Digam lá o que é que estão a fazer então. Vai, Grujão.
5: Esta

0: Grujão na RTP Antena 3, muito bom dia.
1: Também não são horas de prender ninguém, esta.
0: A quem?
1: Está bem. Ó, Grujão, não seja por isso.
0: 7 e 8.
1: Está tudo ok.
0: 6 e 8 nos Açores, vão para a cama Açores. Que não é muito cedo.
1: Vão para a cama no geral, porque de facto é muito cedo. Bom dia de julho, 8 e tal, 7 e tal da manhã.
0: As estradas.
1: Olha, já não estão bonitas a esta
0: não
1: hora.
0: Me digas.
1: É verdade, Alexandre. Isso é um acidente com um pesado no cruzamento da Marateca, ponto 25 de Abril, Almada, Lisboa,
0: comigo,
1: filas
0: com
1: do
0: Feijão.
1: Não foi comigo, desculpa.
0: Mas
1: atenção ao IP3 nos dois sentidos. Ontem aconteceu um acidente grave na zona de Penacova. Houve um derrame de resina e a esta hora o trânsito ainda está cortado nos dois sentidos porque decorrem ainda trabalhos de limpeza. A circulação está a ser desviada para a Estrada Nacional 2. 821-0101 é o número do Serviço Nacional de Trânsito RTP.
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1: É.
0: O que é que me contas esta manhã? Eu conto algumas
1: coisas.
0: Eu
1: te conto. Começa tu. Tu preciso pensar.
0: Eu tive uma segunda-feira de férias.
1: Pois foi.
0: Sabes estas?
1: Uma segunda-feira. É verdade.
0: Eu às vezes tenho este gostinho de mancar-me, não ter grandes obrigações, porque calhou o meu cão estar de babysitting com os avós, as known as os meus pais, e então eu tinha toda uma segunda-feira
1: livre para aproveitar. Livre, leve
0: e solto. O que é que eu vou fazer? Vou à praia?
1: Não.
0: Vou treinar mais tempo?
1: Não.
0: Não, eu vou aceitar convites dos meus amigos.
1: Com certeza.
0: E então, uma grande amiga convidou-me para ir ao Austrália Open.
1: Muito bem.
0: E eu fui ao Austrália Open.
1: Foste brincar ao quê?
0: Eu fui brincar.
1: Aos ricos.
0: Eu não tinha noção.
1: Pois.
0: Eu não sabia que ténis e Fórmula 1 andavam de mãos dadas.
1: Estão.
0: No que toca ao seu público-alvo.
1: É. Estão taco a taco.
0: E então... É que ainda por cima foi daqueles convites que não dá mesmo para recusar, porque
1: claro.
0: São é daquelas VIP coisas, sabes?
1: Com certeza.
0: Pronto, que eu não tinha nenhum mérito para estar ali.
1: Ah pá, não, mas tu tens.
0: Eu só tive porque fui com, pronto, com o convite da
1: agora,
0: da amiga.
1: Sim, agora, as pessoas vêm-te lá, és tu que és convidado.
0: Mas percebe, ou seja, eu estive lá a convite. Eu,
1: está tudo bem.
0: Eu tentei meter-me no meio deles, disfarçar-me.
1: E disfarças muito bem.
0: E então, estive a beber palomas. Palomas é o coquetel oficial do... De Estrela
1: Paloma é ótimo.
0: Estive a beber umas palomas
1: e
0: até te digo que
1: é agradável a paloma.
0: É muito agradável, tem
1: pronto.
0: Um salzinho na borda do copo.
1: Podes não... dizer rebordo?
0: Posso dizer rebordo.
1: Obrigada.
0: Depois fui à retrete, não é? Claro.
1: Com
0: e posso até reforçar que tem um teor alcoólico muito reduzido.
1: Perfeito.
0: Porque eu bebi várias. E fica impecável.
1: Porque uma pessoa também a acordar cedo, se bebe a sério, não é? O que é que lhe acontece?
0: E sofre muito, não é?
1: Falece.
0: Claro. Pois. E então, posso dizer que... Acho eu contra... a dinâmica de uma zona VIP. Fui ver ténis, a certa altura.
1: Claro.
0: Porque aquela zona é muito convidativa a não sair dali. É muito
1: com
0: agradável.
1: Com certeza. As pessoas vão para ali para confraternizar e não para ver ténis.
0: E eu fui ver um pouco de ténis. E o problema é que o ténis tem aquela questão que é... Convidam-te para um plano à 1h40. Desmarca tudo o que tens o resto do dia.
1: Claro.
0: Porque é ténis.
1: Porque é ténis. Tu nunca sabes. Pode durar 45 minutos como pode durar, como um dos jogos de ontem, 4 horas.
0: Eu ontem fui ver...
1: E tu estavas nesse jogo.
0: Eu comecei por ver um jogo que foi o de Rugué contra Hugo Carabelli.
1: Certo.
0: Que supostamente teria Hugo Carabelli como
1: favorito,
0: mas as emoções do desporto e os deles das raquetes estavam por cima do clube de ténis do Estoril e então deram a vitória ao francês de Rugué. Ficou 2-1. Portanto, mesmo esta partida foi longa. Começou com 6-0 e parecia: tu queres ver que o argentino está muito abalado por causa da derrota da final do Mundial e vais já levar o 2-0. Mas não, ainda fez um igual, 6-3. E depois levou o 6-4.
1: Pronto.
0: E ficou 2-1 para Drugué. Isto
1: beijinhos.
0: Contra o Carabelli. Um grande abraço para o Carabelli e um grande abraço para o Drugué. E depois veio a maratona da tarde.
1: Porquê?
0: Em que...
1: Porque depois tu vês um jogador português e pensas: não, se é Tuga eu vou ficar.
0: Claro. E então eu fui ver o Frederico Ferreira Silva contra o francês Vanache.
1: E é só isso.
0: E é só isso. E então... Não. Van às Assexé, Banaxé, que tanto que estava tudo a fazer a piada lá no estádio, que era que é o Panaxé.
1: Pois, que é aquela bebida que mistura gasosa com cerveja.
0: E então, nós fomos ver este jogo, que começou com 5-7 para o francês, portanto, este já foi bastante longo. Pá, e a seguir, o jogador português faz um tie-break brilhante, fica 7-6 e acontece um igual. O último set já foi um bocadinho mais triste e o francês limpou. Mas foi muito longo este jogo.
1: Mas durou, sim, durou. Foi muito longo. E durou.
0: E eu acho que culpa, muitas vezes, as pessoas ficarem embriagadas no ténis é dos próprios jogadores.
1: Claro, porque aquilo demora imenso tempo.
0: Mais rápido.
1: Eu sou tenho duas opiniões em relação ao ténis. Não desfazendo, porque eu até gosto de ver ténis, acho divertido. Mas eu acho, ponto um, primeiro não tinha saco para estar ali tantas horas a ver o jogo. Eu acho que abandonava também.
0: Eu já percebi que o que muita gente faz é
1: fazer qualquer coisa.
0: Só vai no segundo set para o estádio.
1: É uma boa jogada.
0: Ou seja, ficam na zona à volta, fanzone e tal no primeiro e depois é que vão para lá.
1: Pois, porque também, não é? Era aquilo de início.
0: No período mais decisivo é que vão para o estádio.
1: Pois, e eu percebo essa decisão. É muito sensata. Agora, o que é que eu acho? Acho que duas coisas. Uma, era um desporto que tinha que ter tempo limite. Sabes?
0: Mas eu acho que grande parte de mentalidade, que é o que a malta gosta naquele esporte, vem do tu não sabes quanto tempo é que vai chegar ali
1: a marinar, não é?
0: A matar-te.
1: Como é óbvio. Mas ainda assim eu acho que tinha que ter um tempo limite. Porque também, imagina, é 4 horas.
0: Eu até mencionei aos meus amigos, eu a certa altura comecei a pensar, isto deve ser super cansativo para quem está a jogar.
1: Como é óbvio. Não, eu acho que é mais para quem está a ver, Alexandre.
0: Aquilo para quem está a jogar. Pois bem, quem está a ver também, aquele movimento de pescoço, não é?
1: Sim, eu só saio lá com uma tendinite.
0: Atenção.
1: Pronto, eles estão preparados fisicamente, são atletas de alta competição. Agora nós, não é? Meros humanos, estamos ali a ver a bola de um lado para o outro. Uma tendinite é o passo a seguir. Agora, se eu acho também que é mais divertido e gostava muito de ver este tipo de jogo acontecer na praia com umas raquetes comuns, sim.
0: Não.
1: Sim.
0: Não concordo.
1: Ah, porque assim,
0: se é uma terra batida,
1: todos.
0: Uma terra batida faz lembrar a praia, mas é melhor.
1: Ganhava. Eu só acho que ganhávamos todos mais, sabes? Se não te adicia estar a ver, também ias a dar uma. Sabes?
0: Vais dar um gulho.
1: Mas
0: olha, havia bolas de Berlim.
1: Olha, estás a ver. Vá lá, ao menos isso.
0: Havia bolas de Berlim, que eu comi uma e.
1: Com aquele pacotinho a dizer Estoril Open, claro.
0: Pá, ainda era pior. E eu vou dizer, eu vou contar. Eu vou contar, pá, e esta aqui é daquelas que é para gozar fico para sempre.
1: Vai.
0: Então, as bolas de Berlim estavam na tal zona VIP para a qual eu recebi o convite. Atenção, eu quero mencionar que eu não recebi convite por mim. Eu fui por uma amiga minha, eu sou um colas.
1: Pois.
0: E então a bola de Berlim. Ok, tenho que começar por uma coisa anterior, que é a zona VIP é patrocinada por uma marca. Que é a naming sponsor do Estrela Open.
1: Certo.
0: Que é um banco.
1: Que é aquele banco cor-de-rosa.
0: Sim, e que está aqui já se calhar há um milénio. E então.
1: Sim.
0: A bola de Berlim era com creme.
1: Ah, não! Creme milénio.
0: E era rosa.
1: Opa!
0: Pá, que era um creme pasteleiro com um corante. Pronto.
1: Claro. E depois.
0: Era agradável.
1: Era boa?
0: Era.
1: Ao menos isso. Bom, estavas a dizer no outro dia que nunca tinhas provado uma bola de Berlim diferente? Eila.
0: Bola
1: com
0: creme
1: cor-de-rosa,
0: creme
1: também milenio. Vou dizer. Aí creme está. Cor-de-rosa és tu e mais ninguém.
0: Agora, aprendi gíria de ténis.
1: Ah, boa.
0: Aprendi brincadeiras de ténis.
1: Por favor.
0: Então, durante o jogo, as pessoas fazem duas brincadeiras sonoras.
1: Que é qual?
0: Uma delas é, vamos imaginar agora o português, que eles muitas vezes diziam ao Frederico ou ao Silva. Vou tirar a trilha.
1: Tira.
0: Ah, não era esta?
1: Não é essa.
0: Esta. Fazem assim, let's go Silva, let's go, e o estádio todo.
1: Ah, tá,
0: let's go Silva, let's go. E é isto, e começa a partida. Porque depois tu no ténis não podes estar ali a barastar muito.
1: Não, podes falar.
0: É um desporto de pessoas civilizadas.
1: É um desporto sério.
0: E havia outra que é, eu não sei bem fazer, mas é meio que uma corneta. E alguém começa. Toda a gente. Olê! Pá, aprendi imensa coisa. De facto, é mesmo giro irmos
1: assim
0: a coisas novas.
1: Se divertem, não é? Tão giro.
0: Eu gosto mesmo de experimentar coisas novas e dei-me a dia de ontem.
1: Eu acho que é uma espécie de claque civilizada, não é?
0: É pá, sim.
1: Esse género. Pois, a pessoa faz ali um tararararé e depois e depois calam-se todos.
0: Eu recomendo ir em um jogo de ténis. Se conseguir no Estoril Open vão, é pá, assim, eu tive uma experiência se calhar muito agradável e muito confortável. Admito.
1: Não, mas.
0: Há uma coisa que eu não percebo no ténis e que claramente acho que vai mudar o desporto quando conseguirem solucionar isso.
1: Que é o quê?
0: É o sol.
1: Pois.
0: É insuportável estar à torreira do sol.
1: Pois é.
0: Tenho que mudar isso. E depois eu não tinha coragem de ir buscar um guarda-chuva.
1: Não, claro que não.
0: Porque vou tapar a vista ao quem está em cima de mim.
1: Pois, percebo. É demasiado.
0: Alguém tem que arranjar uma solução para isto. E não me digam que é um boné. Porque eu continuo a suar que nem um boi.
1: Pois. Pois. Aquelas ventoinhas de pescoço.
0: Não.
1: Pode ser, não é, pá, é muito brega.
0: É assim, façam uma coisa climatizada. É, pá, encontrem um mecanismo.
1: Pois é.
0: Depois digam-me.
1: Um toldo gigante, não é? Eu acho que podia ser também divertido assistirmos a um jogo de ténis como os jogos de ténis da Wii Sports. Aquela consola, sabes? Porquê? Porque eles fazem todos muitos efeitos que eu acho divertido.
0: Pois é.
1: Oh.
0: Bem, temos de nos calar. Estamos aqui há imenso tempo.
1: Era um podcast sobre ténis.
0: Eu gostei. Eu diverti-me. Obrigado. Obrigado.
1: Bola saltitona.
0: Obrigado por tudo. Boa. Obrigado por tudo. Estrela Open. Divirzam-se, no geral.
1: Olha, eu nunca fui, mas o meu marido trabalha lá todos os anos e eu sei mais ou menos a dinâmica, sabes, das
0: pronto,
1: coisas.
0: Tens de ir. Tens de ir lá.
1: Mas tenho que ir. Mas também só vou quando arranjar amigos que me levem.
0: Claro.
1: Estás a ver?
0: Claro.
1: Também para ir assim compreendo. À socapa, não vou.
0: Tático, compreendo perfeitamente.
1: Pois, com certeza. Porque eu também já estou numa certa idade.
0: Fat dog.
1: Está bem. Mas não preciso ofender.

0: 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Boa viagem, boa terça-feira, Andréia Pinto. O que é que reserva este dia? O que é que reserva esta semana? O que é que reserva os maias?
1: Os maias, é verdade. Hoje vamos falar dos maias porquê?
0: Não estavam à espera de
1: Não estavam. Não estavam porquê? Porque os maias têm uma reedição. E vamos receber o Francisco José Viegas. Ele é jornalista, escritor, professor, editor e diretor editorial da Quetzal. Eu acho que é assim que se diz.
0: Quetzal.
1: Quetzal. Editores e da revista
0: Ler. Você é editora de alguém que foi à Estrela Open?
1: Foi, sim.
0: Quetzal.
1: Quetzal. Tudo bem? Então, Quetzal. Bom, agora não consigo dizer. Agora, o que é que há aqui? Pronto. A edição, o que é que nos traz?
0: É para leitores do século XXI.
1: É para leitores do século XXI. É uma leitura, digamos que, acompanhada através de QR codes que nos ajudam a decifrar as inúmeras referências culturais, políticas, gastronómicas, históricas, geográficas e até do cotidiano de Lisboa do século XIX. Os locais, as datas, as figuras históricas, enfim, tudo o que está ao alcance do leitor em pleno século XXI. Ou seja, se nós queremos mergulhar de uma forma mais imersiva nesta história, podemos fazê-lo através desta reedição que vem acompanhada de QR codes que nos ajudam a identificar os detalhes da história de uma forma muito mais rápida.
0: O que acontece? Acontece que os maias mancharam muito o meu crescimento.
1: Pois.
0: Sabes porquê?
1: Eu percebo.
0: Porque
1: e não julgo.
0: Na história, quem se chiba ao Carlos que ele anda a beijar
1: a irmã.
0: Sua irmã.
1: Exato.
0: Maria Eduarda.
1: Exato.
0: É um personagem que se chama como?
1: Alexandre.
0: Não.
1: Ah.
0: Senhor Guimarães.
1: Senhor Guimarães. Que ainda é pior.
0: E então, o Senhor Guimarães acaba por ser um bocado o chibo da história.
1: Sim.
0: E eu posso ser muita coisa, Andréia.
1: Mas chibo é que não.
0: Pá, mas chibo não sou.
1: Pois. E fica-te bem não ser.
0: Pois. Portanto, eu acho que...
1: Se o Senhor Guimarães desta história fosses tu, nunca se saberia.
0: E teríamos filhos estranhos.
1: Opa, mas também...
0: Não é? Cada um com
1: também
0: a sua.
1: Cada um...
0: Também era a época.
1: Era, opa, é assim.
0: Opa, eu, não é? Antigamente é que.
1: Antigamente também, olha, não é o que é.
0: Cada um com a sua.
1: Exato.
0: Fica então a nota que vamos receber.
1: Sim.
0: Quem de direito para falar sobre

0: Opa, merece.
1: Já agora falámos de filho mais velho.
0: Filho mais velho, okay. sim. O mais novo, sim. O mais novo já leu os Maias.
1: Mas não seria estranho.
0: Sim, aliás, o mais novo ajudou a fazer esta reedição.
1: Claro. É assim, eu não sei se isto é um hot take, mas fica aqui.
0: Qual é a tua relação com os Maias?
1: Eu li o livro, gostei. Uhum. Acho que pode ser uma introdução um pouco temprana.
0: Ok.
1: Recomendar os Maias tão cedo na escola. Mas é assim, eu acho que o Quirino Padre Amaro é a melhor. Eu sou, faço parte desta turma, dentro deste livro dessa de Queiroz.
0: Percebo.
1: Mas também se calhar porque filme de Quirino Padre Amaro, como
0: que
1: a Senhora de Sam da Kid e Carlão,
0: pois,
1: também aproxima-me bastante, não sei bem.
0: Pois. Entendo.
1: O filme do Jorge Rulli com a Soraya Chaves é um clássico.
0: Claro que é, claro que é.
1: Sim,
0: claro
1: é português. Portanto, vamos falar sobre isto. Vai ser uma manhã. Também, sobretudo, culta.
0: Agora, temos o Maia do século XIX, que é Carlos Eduardo da Maia, não é? Mas também temos o Maia do século XX.
1: Ai, o que é que vem?
0: Que é Nininho, vai.
1: Já sabia. Já sabia, porque é que eu ainda pergunto, pá? Porque é que eu ainda pergunto, pá?
0: Eu gosto.
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0: Atenção, que eu disse o Maia do século XX, que ele nasceu em 1900 e tal. Mas é do século XXI, porque música, não é? Ninguém
1: claro, a obra. A obra está publicada no século
0: exato,
1: XXI.
0: Exato,
1: claro
0: exato.
1: Que sim, André. Este spot é perigoso.
0: Ah, é?
1: Do Meda Mais. A Meda Mais este ano volta com Mães Solteiras.
0: Dá medo. Mais.
1: Pode haver um target específico para.
0: Pois pode.
1: Ser, nunca
0: pois
1: sabe.
0: Mas
1: vamos,
0: é a banda.
1: Vamos ser um bocado sérios agora.
0: Só favor.
1: Vai, temos que trazer alguma prioridade a isto. Felizmente temos cá o Gonçalo Costa Martins. Muito bom dia, Gonçalo.
3: Olá, bom dia. Quase 24 horas depois, o IP3 continua cortado nos dois sentidos em Penacova. Houve ontem um derrame de resina de um caminhão nesta estrada que liga Coimbra a Viseu e ainda não há previsão de reabertura. Foi o que disse esta manhã o Comando Subregional da Região de Coimbra. O trânsito é desviado do IP3 para a Nacional 2. Pouco vai mudar em setembro na próxima convocatória para a seleção. Foi uma garantia deixada ontem por Jorge Jesus na primeira entrevista que deu no Canal 11, disse também que nenhum jogador tem portas fechadas. Começa hoje a segunda fase dos exames do 12º ano e das provas do 9º ano, um processo que este ano tem sido marcado por falhas na correção e no conhecimento das notas. Às 8 vamos conhecer mais sobre a polémica que os exames também têm tido na Índia.
1: Está prometido, terça-feira. Estou à espera deste Índia. Agora foi um bocadinho mais no final, mas fico intrigado.
0: Mas
1: para
0: assim,
1: 8 da manhã, vamos a isso. 21 de julho diria, o céu limpo ou pouco nublado. Há uma ligeira subida das temperaturas máximas, mas que não se sentem assim tanto no litoral, mais para o interior. E possibilidade de aguaceiros nos dois arquipélagos.
0: Olha,
1: Ponta Delgada, já que falamos em arquipélagos. Também Sines, não tem nada a ver com o arquipélago. Ribeira do Castelo, 24 graus de máxima. Porto e Sagres nos 25. Aveiro 26, Funchal e Leiria 27. Lisboa, Coimbra 29.
0: Uhum.
1: Braga, Guarda e Setúbal 30 graus de máxima.
0: Olha.
1: Viseu, Faro, Porto Alegre e Santarém partilham 31. Vila Real 32. Beja e Évora 33. Castelo Branco e Bragança nos 34 graus de máxima.
0: Nada mal.
1: Nada mal, e até te digo que vens daqui com o quê? Com ironia. Porque esta música chama-se End of Summer, mas na verdade nós estamos no pico do verão.
0: Pois é, faltam 60 e tal dias para acabar o verão. Não gosto de pensar assim, parece pouco.
1: Ah não, para mim está ótimo.
0: Para mim está bom. E era verão para sempre, se puderem.
1: Não concordo.
0: Não queres verão para sempre?
1: Não.
0: Queres o inverno?
1: Epá, de vez em quando acho que o fresquinho sabe bem.
0: Mas um fresco, não é preciso inverno secado com muita chuva e vento e trovoada. Epá,
1: tu estavas muito bem a viver para a Europa Central, tu. Se chamas isto um inverno frio.
0: Aí é bem.
1: Olha, bem. Tenho uma ideia.
0: Tá.
1: Que é, vamos a um clássico de música urbana portuguesa a seguir.
0: Faz favor.
1: Pá, tinha aqui no bolso. Richie Campbell, Soul J Last.
0: Tens um bolso
1: com,
0: largo.
1: Com Water. Pode ser?
0: Pode ser.
1: E ainda passa uma terceira a seguir.
0: Ui!
1: É uma loucura.
0: Mãos largas.
1: Também Paula, para começar. Bora.

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0: Esta manhã, amanhã não começou da melhor forma. I Feel Hope Coming, de Alabama Shakes, para melhorar esse feeling. Que me contas, mulher?
1: Olha, eu esta semana, hoje é terça, mas eu esta semana tenho assim uma semana de paz e sossego.
0: Qual é o motivo? Qual é o motivo?
1: O motivo é que tenho o mais velho de férias.
0: Muito bem.
1: O mais novo teve que fazer uma semana de escola, porque o pai está no Estoril Open, não é? A trabalhar. Não, ele está a adorar, ele está a adorar, porque aquilo, imagina, é o dia todo a brincar.
0: Maravilha.
1: Ele está a adorar. Ontem eu fui buscá-lo às 4 e ele disse-me que quer que eu o vá buscar às 5.
0: Melhor.
1: Percebes? Então, olha, imagina, esta é a minha vida esta semana. Eu nem estou a saber bem gerir, sabes?
0: Tens uma semana para ti.
1: É! Estás a ver estas?
0: Ok, então vamos lá a isto. Quais é que são os planos? Os planos que se fazem? Isto é para ti, para toda a gente.
1: Pois.
0: Ou seja, quando vocês vêm assim uma semana para vocês, bem, não têm de estar a tomar conta de filhos ou de cães ou de sei lá o quê. Pronto.
1: A gestão logística habitual.
0: Sim, a rotina. Isso. Digamos assim. O que é que se faz quando se tem uma semana? Porque muitas vezes parece um bocado, não sei, demasiado intenso. Estou a tentar fugir a termos estrangeiros. Para criar planos e para nos divertirmos e para aproveitar.
1: Pois,
0: sentimos esse peso.
1: É, eu sinto que tenho poucas coisas para fazer e então estou um bocadinho. Não devia ter mais. Cá devia ter mais coisas. Estás a ver? Estou um bocado nesta. Mas tenho coisas divertidas. Portanto, tenho tempo para ir ao ginásio tranquila. Ontem fui ao ginásio. Hoje irei ao ginásio.
0: Isso é uma questão que tu acabaste de mencionar.
1: Que é o quê?
0: Não tanto o ginásio, mas o ir tranquilo.
1: É.
0: Existe um conceito que nós não temos muito habituados na nossa vida, que é o conduzir sem pressa.
1: Sim.
0: Tu estás no carro.
1: Sim.
0: A ir para um sítio.
1: Até vou por baixo, sabes? Nem vou para a autoestrada.
0: E não tens que chegar a um sítio
1: a horas.
0: Então, não tens aquela coisa de estar irritadinho no carro.
1: Sim, e eu chegar àquela hora porque já estou em cima ou porque não.
0: Sim,
1: não.
0: É tipo, se vês uma laranja,
1: tipo,
0: nunca na vida vais acelerar. Nós nunca aceleramos de laranja.
1: Nunca. Nós paramos sempre.
0: O laranja sempre. É para abrandar,
1: é
0: não é para acelerar.
1: Abrandar. Isso mesmo.
0: Mas nesta vez não aceleras.
1: Não, nesta vez é.
0: Paras,
1: não é? É assim. E eu às vezes tenho um bocadinho de dificuldade em gerir isto, sabes? Porque sim, não é? Porque dois filhos, porque enfim,
0: claro.
1: Casa e vida e coisa a
0: acontecer. Podes-me fazer um favor então?
1: Diz-me.
0: Podes ir ver a porcaria da Odisseia?
1: Achas que vou?
0: Acho.
1: 3 horas sozinha no cinema.
0: Claro.
1: Está bem. Vou ver.
0: Claro.
1: Está bem. Está bem? Pronto.
0: Tu vais meter esse rabiosco no carro.
1: E vou ao cinema.
0: E vais-te enfiar na porcaria do cinema.
1: Está bem.
0: Que eu preciso de alguém à minha frente que veja o filme.
1: Eu vou ver. Se não for esta semana, vou ver no fim de semana garantidamente, porque é um plano que eu já tenho em cima da mesa e está combinado. Agora, é daquelas. Porquê? Porque depois amanhã também tenho uma coisa nova, não é? A minha primeira, vou ter a primeira vez uma aula com a minha PT.
0: Isso vai ser muito melhor na tua vida.
1: E eu acho que, imaginem, é porque é assim, eu acho que sei tudo.
0: Não.
1: Porque estou há 8 meses no ginásio. E eu acho que sei tudo. Mas não sei. Já percebi que não, né?
0: Não, o que vai acontecer amanhã é tu vais perceber que vais ter que diminuir a metade as cargas.
1: Como é óbvio, sim.
0: Porque tecnicamente estás a fazer tudo mal.
1: Sim.
0: E vai ser muito mais difícil com a técnica certa.
1: Como é óbvio. Até porque ela disse-me uma frase que eu. Imagina, faz-me duvidar se assinei um acordo ou uma sentença. Que ela disse-me a seguinte frase, que é: tu não precisas de muita carga, até porque por norma. A pessoa tem tendência, às vezes, depois de uma pausa, a ter menos força para retomar, mas vais precisar de muita intensidade. Eu não sei bem o que é que isto quer dizer,
0: vais gregar,
1: sabes?
0: Vais gregar.
1: Vou gregar, não
0: vais,
1: vou?
0: Vais.
1: Pois vou, pá. Pois eu acho que vou gregar, sim.
0: Vai ser bom, porque vamos ter histórias.
1: Pois, eu na quinta-feira, ou das duas, uma, ou venho com a cabeça colada ao chão, porque venho agregar para o caminho todo. Ou então, olha, não sei se eu não apareci, mandei alguém à minha procura.
0: É um tema muito interessante também para falarmos na rádio às 7h37 da manhã, não é? Será que está alguém a agregar nas estradas neste momento? Pergunto-lhe.
1: Olha, mas o trânsito não está bonito nesta manhã de terça-feira.
0: É,
1: pois é, pá.
0: Na última quinzena de julho.
1: Malta de férias, mas ainda assim, não sei, se calhar a malta que foi de férias é a malta que sabe conduzir. Sabes esta?
0: Ficaram os azelhas.
1: Ficaram esses, sim. Pois. Bom, entretanto, dizer como reforçar também a informação que o Gonçalo Costa Martins há pouco nos trouxe, o IP3 continua cortado nos dois sentidos. Ontem, um acidente na zona de Penacova, que provocou um derrame de resina. Ainda decorrem a esta hora trabalhos de limpeza. A circulação está a ser desviada para a Estrada Nacional 2. Em Lisboa, na Quiril Sacavém-Algés, um acidente acidente em Camarate, também aqui com bastante demora. Estrada Nacional 10, Quinta do Conde, Fogoteiro. Quinta do Conde, assim é que é. Fogoteiro, um acidente na rotunda de Paipires, com muita demora também. IC19, há um carro avariado na reta dos comandos da Amadora, a ocupar a via esquerda, filas no Cacém. Segunda circular, Aeroporto Benfica, paragens na Encarnação. Há um também com alguma demora entre São João da Talha e Sacavém. Mais intensidade na A5, à passagem pelo Estádio Nacional e do Monsanto para as Amoreiras. A calçada de Carris também do Senhor Roubado para a Avenida Padre Cruz. Ponto 25 de Abril com filas no Feijó em direção a Lisboa. No Porto, A28 segue com alguma demora entre a Ponte Leste e a Rotunda EP. Também na A3 entre o nó da A4 e a VCI. E a VCI no para-arranca nos dois sentidos. 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É o 821-010.
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0: Maravilha.
1: Vai ser espetacular.
0: Primeiro-Ministro, comenta temas de momento.
1: Olha, por que não?
5: Como já vos disse, não vi caos nenhum nos exames. Vi só problemas. No caso do ministro Luís Neves, também não vejo nenhuma piscina. Vejo um tanque ou mesmo uma poça d'água.
0: Descobri tudo já a seguir.
1: Pontos de vista, não é?
0: Pontos de vista. Pontos ângulos. De...
1: ângulos. Sim.
0: Temos o ângulo da nova música portuguesa e nós estamos há 32 anos a apoiá-la, com muito orgulho. Vamos ouvir excelente uma algarvia.
1: Está bem. Porquê? Porque ângulos, pontos, não é?
0: Claro.
1: Tá. Algarve.
0: Temos a mar. Para ouvir
1: tá
0: com
1: bem.
0: Tintas.
1: Sim.
0: Bora?
1: Bora.
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0: Não sei quem teve a ideia, mas parabéns. Juntar estes dois é vitória. Segura firme, é Filipe Carlson com Michael Knight. Toca na RTP Antena 3 às 8 da manhã no Continente e na Madeira são 7 nos Açores. Terça-feira, 21 de julho. Informação com Gonçalo Costa Martins. Bom dia, Gonçalo.
1: Olá, bom dia. O porta-voz do PSD, Sebastião Bugalho, defende que seria mau para o governo e para o país se Fernando Alexandre deixasse de ser ministro da Educação. No podcast Política com assinatura da Antena 1, Sebastião Bugalho acredita que é difícil fazer mexidas no processo dos exames nacionais um governo em funções há menos tempo que o anterior.
2: Nós até fizemos uma transição bastante gradual e conservadora. É sempre difícil fazê-lo quando estamos há 9 anos fora do governo, porque quer dizer que houve muita gente que entrou para o Estado que não é do nosso partido, e quando nós vamos para o governo...
3: Quer dizer que há entropias, naturais, há cascas de banana colocadas...
2: Eu não vou usar a palavra sabotagem, não vou mesmo usar.
3: Mas há cascas
2: acho que
3: de banana?
2: É muito diferente ter uma agenda reformista quando se está no poder há 2 anos, depois do partido adversário ter estado no Estado durante 9. É diferente. É diferente, as coisas funcionam de forma mais devagar.
3: Portanto, tu achas que há grãos na engrenagem?
2: Só para dizer, é mais difícil acertar à primeira. Portanto, há mais coisas a remendar e neste processo isso foi muito evidente.
1: Ideia defendida por Sebastião Bugalho, vice-presidente, porta-voz, eurodeputado do PSD, partido do governo. O ministro Fernando Alexandre está sob pressão por causa das falhas na correção e no conhecimento das notas. Hoje começa a segunda fase dos exames do secundário e das provas do nono ano, uma fase que o ministro espera que corra melhor. Na Índia, a vida também não está fácil para o ministro da Educação. O problema é o mesmo, os exames de acesso ao ensino superior. As razões são diferentes e nas últimas horas a polícia dispersou milhares de estudantes que marcharam até ao Parlamento em Nova Delhi. Vamos saber o que se passa, Miguel Soares.
4: Este é já um dos maiores protestos contra o governo do primeiro-ministro Narendra Modi dos últimos anos. Os estudantes exigem a demissão do ministro com a pasta da Educação devido à má organização dos exames de admissão à universidade. A indignação pública tem vindo a crescer no país desde maio, quando mais de 2 milhões de estudantes que realizaram o maior exame de admissão para a medicina descobriram que os resultados seriam anulados devido à fuga de questões e que teriam de repetir a prova. As fugas de informação tornaram-se um problema frequente nos últimos anos. As notícias de que alguns alunos se suicidaram devido ao stress intensificaram a indignação. O movimento estudantil acabou por tornar-se num descontentamento mais generalizado face às falhas do sistema educativo indiano e à falta de responsabilização na governação. Os jovens queixam-se do silêncio do primeiro-ministro e acusam o ministro da Educação de incompetência para corrigir um sistema que dizem ser corrupto, negligente e ineficiente.
1: Não tem parado este movimento de protesto na Índia que traz indignação contra as fraudes nos exames neste país. Terminamos com Jorge Jesus. Pouco vai mudar em setembro, na primeira convocatória do novo selecionador nacional. Jesus admite algumas caras novas, mas não promete uma revolução depois do Mundial.
5: O facto de Portugal ter ficado nos oitavos de final, agora o novo selecionador vai chegar e vai mudar N jogadores. Não vai ser, não é? Eu não sou burro, ainda por cima não tem tanto tempo assim para que eu mudasse vários jogadores que não foram convocáveis para esta nova convocatória e também não há assim um leque tão grande de jogadores neste momento. Ao longo dos 4 anos vai aparecer jogadores novos, isso não tenho dúvida nenhuma. Agora, de um mês para o outro, vai fugir muito daqueles que foram convocados, 2 ou 3 jogadores novos, uma coisa assim do género.
1: Não há grandes alterações à vista, foi o que disse Jorge Jus nesta primeira entrevista que deu no Canal 11. O novo selecionador diz que ainda não há nenhum jogador que esteja com portas fechadas na seleção.
0: A informação em noticias.rtp.pt, edição de Gonçalo Costa Martins, encontramos às 8h30.
1: Até já.
0: Temos A$AP Rocky com Brad Fires para arrancar esta hora.
6: Ah, por acaso não... Muito obrigada.
0: Stay here for life.
6: Quer dizer, por acaso não era o que eu apetecia, mas...
0: É um banger, fica por aí.
6: Bom dia.

0: claro. Banger na RTP Antena 3. Juntar Brent Faiyaz com A$AP Rocky às 8h08. Peça lá um desejo.
1: Opa, o meu desejo é mesmo saber como estão as estradas de Portugal.
2: Oh, então se é esse.
1: Com licença.
2: O vosso desejo é uma ordem. Centro e IP3, nos dois sentidos, o trânsito está cortado devido a um acidente que aconteceu na zona de Penacova. Ontem houve derrame de resina, mas ainda decorrem trabalhos de limpeza. A circulação está a ser desviada para a Estrada Nacional 2. Lisboa-Crilça, que vem a Algés, um acidente em Camarate, também com demora. Estrada Nacional 10, também difícil, na Quinta do Conde, para o Fogueteiro, um acidente na rotunda de Paipitos. Aqui também o trânsito mais complicado. E atenção, IC19, Sintra-Lisboa, uma viatura avariada na reta dos comandos da Amadora, ocupar a via esquerda, filas no Cacém. Em sentido inverso, chegou-nos a informação de que está um pneu na via esquerda junto à saída para Mem Martins. Máxima precaução aos condutores. De resto, o habitual, segunda circular A1, A5 e ponto 25 de Abril, e no Porto A28, A3 e VCI. Mais alguma informação, já sabem, podem sempre contar com o 821-0101. É o número do Serviço Nacional de Trânsito da RTP.
0: Já a seguir, Portugal X. James Blake.

0: E à pergunta que toda a gente quer a resposta: de quem é a culpa da crise na educação em Portugal? O primeiro-ministro tem mais um take.
1: Ok.
0: É o Portugalex na RTP Antena 3.
2: Depois de acusar os pais de imprudência por marcarem férias na altura das férias e de culpar os professores, o júri e os agrafadores pelo caos nos exames nacionais, o ministro da Educação lembrou-se de mais um bode expiatório.
3: Eu fui, entretanto, informado pela astróloga Maia de que a culpa disto tudo foi de Mercúrio retrógrado, que interfere muito com as tecnologias e empurrou a plataforma de correção de exames. Eu já encomendei uma auditoria astral para apurar responsabilidades, mas tenho a certeza que o Mercúrio se vai acalmar. Eu não acredito que queira prejudicar os alunos. Obrigado.
4: Ao que o Portugalex e a Tânia Laranja apuraram, depois de serem ameaçados pelo ministro Fernando Alexandre, em caso de não publicarem as pautas na noite de sexta-feira, alguns diretores de escolas encontraram cabeças de cavalos nas respectivas camas.
2: Um assunto que continuaremos a acompanhar porque o caos está longe de terminar.
4: Por falar em ministros que parecem colados ao cargo com Supercola 3, voltemos ao caso do ministro da Administração Interna e do empreiteiro que lhe está a remodelar uma casa e a construir um tanque ou uma piscina. Lá o que é.
2: Parece que foi encontrado em frente à empresa do empreiteiro um atrelado que tinha sido apreendido pela PJ a um traficante de droga e na sede da empresa vários bidões com químicos para processar cocaína.
4: O primeiro-ministro não vê nada de estranho nestes episódios.
5: Como já vos disse, não vi caos nenhum nos exames. Vi só problemas. No caso do ministro Luís Neves, também não vejo nenhuma piscina. Vejo um tanque ou mesmo uma poça d'água. Também não vi nenhum episódio do Narcos na história do atrelado da droga. Vi um episódio da novela Vila Faia. E se aparecerem sacos de coca, vou ver sacos de cal para caiar a casa. Hoje e sempre.
2: Felizmente o ministro da Presidência, Leitão Amar, tem sabido reagir a todas estas crises.
6: Vou hoje mesmo publicar um vídeo em que apareço a roer as unhas e a olhar para exames e plantas de casas com tanques para os portugueses me verem em plena gestão das crises. Aconteça o que acontecer, já sabem que eu arregaço as mangas.
2: E o Mundial lá acabou, para a grande tristeza dos adeptos, dos fãs do Nuno Luz e da Cátia Aveiro.
7: Achei aquele espetáculo do intervalo de azeitola. Se não fossem gratos e mal amados, tinha-me convidado para cantar. Eu sou a irmã do melhor jogador do mundo e sou mais caliente e latina que a Shakira. Mas pronto, a gente já sabe que na FIFA são todos uma cambada de invejosos. Este é qual Messi, qual carapuça.
0: Esta é qual Messi, qual carapuça.
1: Por acaso gostava que a Cátia Aveiro tivesse participado na festa do intervalo, na atuação. Eu acho que era divertido.
0: Shakira feat Cátia Aveiro.
1: Opa, sim, Burna Boy, para acontecer, sim. Cátia Aveiro, Shakira, por que não?
0: Justin Bieber.
1: Sim.
0: Já agora me tinham o José Pinhal Post-Mortem.
1: Post-Mortem Experience. Também podia ser, sim. Opa, são ideias que ficam.
0: Fica ideia. FIFA. Já a seguir vem Drug Dealer com Wise Blood. Primeiro, Mother Flutters com Dreamer. Boa viagem com a 3.

0: Drug Dealer na RTP Antena 3, já mencionados há pouco. Vamos receber, não os Maias, mas...
1: Olha, família Maia, vem cá ver-nos.
0: Francisco José Viegas, jornalista, escritor, professor, editor e diretor editorial da Quetzal Editores e da revista Ler. Traz-nos os Maias para leitores do século XXI, traz umas novidades relacionadas com códigos...
1: Com QR codes.
0: Códigos QR.
1: Que nos vão dando algumas referências históricas. E estava aqui a tentar perceber, não são só as referências históricas que vêm nestes QR codes, vêm também as músicas que são referidas por essa de Queiroz, os quadros de Velázquez, por exemplo, que também são referidos na obra. Portanto, nós conseguimos ver, no fundo, a ter uma experiência um bocadinho mais imersiva desta obra do que teríamos como se a lêssemos normalmente, não é?
0: Okay.
1: Sem este auxílio.
0: Tenho uma proposta esta hora.
1: Vamos.
0: Que é a adaptação das Manhãs a 3.
1: Ok.
0: Antes, um resumo, seja, falamos de os Maias, isto é um resumo turbo, ok?
1: Certo.
0: Vamos imaginar assim uma família riquíssima, lindíssima, com uma biblioteca cheia e cavalos lindos e uma maldição em cima que nem a casa de Ramires ao lado ia querer. É basicamente isto. Os Maias é uma decadência com estilo. O setup é Afonso da Maia, um avô old school, íntegro, cansado de dramas de família. A mulher fugiu com um espanhol, credo. O filho, horrível, uma história tremenda, muito triste. Sobra criar o neto, Carlos. Okay. Sozinho, num ramalhete. Ramalhete é uma mansão em Lisboa, que dá o nome ao ambiente todo. Tem muitos móveis, muito caros.
1: É nas Janelas Verdes.
0: Mas tem muita tristeza também.
1: Pois tem.
0: Herói Carlos da Maia, cresce lindo, inteligente, rico, formado em medicina. Tem tudo para ser alguém, mas não é bem isso que acontece. No fundo, o Carlos nunca precisa de se esforçar a sério e por isso nunca se esforça a sério, não é? Monta um consultório chique, mas passa mais tempo a decorar do que a curar a gente nesse consultório. Portanto, há aqui um twist romântico, não é? Que o Carlos apaixona-se perdidamente por uma mulher. Mulher essa de seu nome, Maria Eduarda.
1: Com
0: Maria
1: Eduarda, sombrio.
0: Exatamente, misteriosa, também linda, recém-chegada a Lisboa com um protetor, entre aspas, esquisito. Romance intenso, paixão ao século XIX, tudo de linda, aí a toca, ai meu Deus, até aparecer em pistas que pode ser... Irmã.
1: Não!
0: Sim. Aquela irmã perdida que ninguém sabia bem onde tinha parado, fruto do escândalo antigo da avó fugida. Plot twist grego-trágico em pleno Chiado. Ora bem, enquanto isto, o Essa vai, no fundo, fazendo troça de Lisboa inteira, não é?
1: Uhum.
0: Os intelectuais que falam muito e não fazem nada, os jornais fúteis, a alta sociedade obcecada com aparências, os cavalos, adultérios discretos, é a crítica social disfarçada de novela de salão, no fundo. A verdade sobre Maria Eduarda destrói tudo, Carlos perde o amor, perde o ânimo, perde a vontade de ser alguém em Portugal, foge para a Europa, torna-se uma viva sem rumo, a família Maia que começou tão nobre esvazia-se, meu Deus. Não como uma explosão, mas sim como um suspiro assim meio cansado. Qual é que é moral, no fundo? É um romance sobre talento desperdiçado, sobre uma elite portuguesa linda por fora, mas louca por dentro, e sobre como o destino, ou o Essa, que é cruel com os seus personagens, gosta de fazer batota. Muito bem, se fosse hoje em dia, Andréa Pinto, eu acho que seria mais ou menos assim.
1: Vamos.
0: O Afonso da Maia era agora aquele avô boomer, mas cool.
1: Sim.
0: Que recusa a vender a casa de família a um fundo de investimento americano por princípio. Enquanto os vizinhos todos já converteram os prédios em alojamentos locais.
1: Okay.
0: E ele é o último reduto de Lisboa autêntica, numa rua que só tem lojas de matcha e ateliês de cerâmica a 40 paus a peça. Carlos da Maia já não é médico, é um empreendedor de wellness. Estudou medicina, sim, mas agora tem uma clínica de biohacking,
1: sim,
0: no Príncipe Real,
1: que é de longevidade.
0: E tem sauna infravermelho.
1: Vejo.
0: Cobra 150€ a consulta, é expats da Web Summit.
1: Okay.
0: E o consultório tem mais plantas do que pacientes.
1: Okay.
0: Ele vai publicar no LinkedIn sobre propósito, enquanto vive da renda da casa Telavan que o avô lhe deixou em Alfama, que agora é avaliada em mais de 1 milhão de euros, claro. Maria Eduarda, quem é Maria Eduarda?
1: Quem é?
0: Digital Nomad.
1: Boa!
0: Tem um passado nebuloso, um sotaque que ninguém sabe identificar. Será brasileiro? Será francês?
1: De onde é que ela vem?
0: Não sabe. De quem já mudou de país 5 vezes.
1: Claro.
0: Vive num loft com vista para o Tejo,
1: claro,
0: em Marvila, que custa o triplo do que devia custar.
1: Giro.
0: O romance com Carlos nasce num rooftop. Entra um vinho natural e um pôr do sol que foi parar ao Instagram.
1: Giro.
0: Qual é que é o plot twist?
1: Qual é?
0: Nem a gentrificação apaga traumas genealógico português. Mas agora descobre-se a ligação. Que em vez de cartas antigas guardadas numa gaveta, estes meninos trocaram umas nudes. Sim. Com notificações. O grupo do EGA, meu Deus, já não discute a filosofia em cafés de Chiado. Discute no grupo do WhatsApp, chamado Lisboa já não é a mesma. Queixam sobre os atrasos na TAP, sobre o preço do imóvel, sobre o último restaurante descoberto, que é o Velho Ourico. O EGA é agora aquele cultural critic que, com uma newsletter no Substack, ninguém paga, mas todos adoram comentar.
1: Substack é bom.
0: Carlos Moedas aparece a fazer um cameo nesta versão, a fazer inaugurações sempre com um colete amarelo e com o seu capacete branco.
1: Ai, adoro.
0: Sempre a trocar lojas de bairro por lojas de croissants a 6€.
1: Sim.
0: O ramalhete já agora tem duas hipóteses no final: ouvir um boutique hotel com história, ou o Estado vai tombá-lo como património e ninguém consegue lá tocar. Não. Incluindo os maias, que ironicamente já não conseguem pagar o IMI, coitadinhos.
1: Eu vou para a primeira opção, gosto mais.
0: É?
1: É
0: um boutique hotel com história.
1: Um boutique hotel com história, sim.
0: Qual é que é a moral utilizada desta nova versão das Manhãs da 3? Isto já não é bem sobre talento desperdiçado, este livro.
1: Então?
0: É sobre uma cidade inteira a ser desperdiçada.
1: Assim.
0: Que é vendida bocadinho a bocadinho, enquanto os seus próprios filhos, como o Carlos, contribuem sem dar, por isso, a pagar tostas de abacate a 8,5€.
1: Pois é.
0: Se o Essas estivesse vivo, não era escritor, tinha só o meu conta no Twitter para postar frases, sim, com sarcasmos cirúrgicos. É isto,
1: sim,
0: que nós propomos.
1: Olha, eu acho muito bem. E até te digo, eu conseguia muito bem, vou dizer honestamente, ver uma versão disso na televisão.
0: Uma novela adaptada!
1: Daquelas agora que se usa,
0: claro,
1: dos telemóveis.
0: Claro, ah, é na vertical.
1: Na vertical.
0: Fica a ideia. Fica a ideia.
1: Mas também é assim, vou-vos dizer, se a ideia for para concretizar aqui na RTP, temos que dar os créditos ao Alexandre.
0: Pronto, eu fico à espera.
1: Pronto, é assim, fica aqui. Está bem? Não vão usurpar as ideias dos outros.
0: Os Maias, versão século XXI. Daqui a pouco vamos saber tudo sobre esta nova versão.
1: Sim.
0: Da Quetzal Editores. Antes ouvimos Chinatown.
1: Está bem.
0: Música portuguesa, na 3, com Young. Boa viagem.

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0: 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Antena 3. 8:30, informação com Gonçalo Costa Martins. Bom dia.
1: Olá, bom dia. Houve mais partos em Portugal no ano passado. Foram cerca de 83 mil, mais 4% que em 2024. São dados da entidade reguladora da saúde conhecidos esta manhã e em que foi revelado que 8 em cada 10 partos aconteceram nas regiões de Lisboa e Vale do Tejo e no Norte. Pouco vai mudar em setembro na próxima convocatória para a seleção. Foi uma garantia deixada por Jorge Jesus na primeira entrevista que deu ontem no Canal 11. Disse também que nenhum jogador tem portas fechadas. Às 9, no noticiário das 9, vamos conhecer uma iniciativa da Associação de Defesa do Consumidor, a DECO, que quer juntar-se ao Iru para descomplicar o programa de apoio extraordinário à renda.
0: Acho uma excelente notícia. Terça-feira, 21 de julho, céu limpo, pouco nublado, aguaceiros nos arquipélagos, subida das temperaturas máximas, Ponta Delgada, Sines e Viana do Castelo, regiões mais frescas, 24 graus de máxima, Porto e Sagres sobem para os 25, Aveiro 26, Funchal e Leiria nos 27, Lisboa e Coimbra partilham 29, Braga, Guarda e Setúbal registam 30, em Viseu, Faro, Porto Alegre e Santarém sentem-se 31, Vila Real 32, Beja e Évora 33, Castelo Branco e Bragança as regiões mais quentes, com 34 graus de máxima. Bravos. Não uma, não duas,
2: mas três.
0: Três músicas seguidas. A chegar o novo EP do madeirense Vanzi.
2: Ok.
0: Amor Dentro do Clube faz parte de Tá Calor e A Culpa É Tua. Para já, um clássico.

0: Catherine Grace Garner, mais conhecida por Slater, com 3 Y's.
1: É mesmo assim o nome dela, é Slater, e depois o apelido é 3 Y's. Olá, o nome é Slater 3 Y's.
0: Ora, falávamos nós sobre Lisboa, à boleia de Maias.
1: Pois claro.
0: E nós, de facto, descobrimos coisas impressionantes.
1: Opa, então não é que no bairro da Alfama, mais concretamente na Rua do Salvador 26, encontramos o sinal de trânsito mais antigo do mundo.
0: Muitos parabéns.
1: Opa, se nós não somos uma coisa assim no outro mundo,
0: vintage,
1: eu também não sei.
0: Vintage.
1: É.
0: Muito antes dos semáforos, dos stops e das regras nas rotundas, já Lisboa tinha uma forma de evitar engarrafamentos.
1: Sim.
0: Então, isto é uma placa dos finais do século XVII.
1: Sim.
0: Que foi mandada a colocar por Dom Pedro II. E a placa diz: ano de 1686, Sua Majestade ordena que os coches, seges e liteiras que vierem da portaria do Salvador recuem para a mesma parte.
1: Portanto, ali ninguém passa.
0: Portanto, isto, por outras palavras, é um sinal de trânsito que indicava que quem descia tinha de ceder a passagem às carroças que subiam.
1: Que eu acho isto muito giro.
0: Portanto, assim evitavam-se rixas e duelos, pá, que é o
1: rixas e duelos,
0: que era o que
1: não
0: acontecia
1: é?
0: Na altura, pronto.
1: Sim, a malta saía dos costos e dizia, olha lá!
0: Não, mas houve malta que, atenção, que diz aqui na notícia que houve malta que chegou a morrer.
1: Claro, não era uma selvageria.
0: Portanto, entretanto, o espaço agora continua reduzido, mas diz-se que já não há rixas, nem duelos.
1: Pronto, menos mal. Então quer dizer que o sinal resultou.
0: Exatamente. E se quiserem ver este sinal, vocês conseguem fazê-lo na rua já mencionada pela Andrea.
1: Sim.
0: Que é a Rua do Salvador e fica no número 26, em Alfama.
1: Sim. Está ali uma plaquinha que vocês não conseguem bem ler o que é que lá diz. É essa. Tirem uma fotografia e guardem.
0: Assim, agora, se qualquer dia pode ser uma tableta a indicar um on-screen...
1: Pode ser, sim.
0: Nunca
1: se sabe o que é que pode acontecer. Mas pronto, é património, é muito giro. E século XVII, aliás, eu estava lá quando o Dom Pedro II inaugurou esta placa com a bandeira, não é?
0: Sim.
1: Ele depois tipo puxou a bandeira.
0: E ele também ia com o colete amarelo fluorescente e com o capacete branco, como o Carlos Moura costuma estar.
1: Era uma versão na altura, não era um colete, mas era uma capa um bocadinho mais vistosa.
0: Muito bem.
1: Pronto, não levou a coroa, não é? Porque no meio da plebe também não convém, podia haver gamansos.
0: Claro.
1: Levou uma espécie de chapéu de coco, mas branco, que era a imitar. Pronto, foi daí que os capacetes depois também derivaram.
0: Era a Lisboa de Dom Pedro II.
1: Era, exatamente.
0: É a Lisboa de Dom Pedro II.
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0: Vamos a isso. E as estradas, André?
1: Olha, também a deixar marca nesta manhã de terça-feira, A4, Porto Amarante, um acidente em Hermesinde, na via central, e P3 continua cortado nos dois sentidos, devido a acidente ontem, provocou um derrame de resina, decorrem ainda trabalhos de limpeza, à circulação a ser desviada para a Estrada Nacional 2. Também há 5, sinal vermelho, Cascais, Lisboa, indicação de acidente a seguir à área de serviço de Oeiras, com muita demora. Mais à frente, também há filas do Monsanto em direção às Amoreiras, e acril um acidente em Camarate, com demora a partir do nó de Sacavém. E C19, Sintra, Lisboa. Há um carro avariado na reta dos comandos da Amadora, ocupar a via esquerda, sentido inverso. Atenção, há um pneu na via esquerda, junto à saída para Mãe Martins. Máxima precaução aos condutores. 821-0101 é a linha gratuita do Serviço Nacional de Trânsito da RTP.
0: Vamos dançar?
1: Vamos.
0: Temos aqui Jane com uma...
1: Ui!
0: Nakeba. Boa viagem com esta Catena 3. Boa terça-feira.

0: Noiserve na RTP Antena 3. Quando a minha proposta para o final desta hora é...
1: Ai...
0: Não sei se bem se nostalgia, muita gente que ainda ouve atualmente.
1: Opa, é assim, esta leva-nos sempre para esse sítio. Porque é de 2004.
0: É a adolescência feliz, não é?
1: É a adolescência feliz, sim.
0: Ou a terceira idade, na tua altura, não é?
1: Na minha altura...
0: Foi que estavas a entrar na terceira idade.
1: Na minha altura, sim. Estava já.
0: Mas sempre a rocar.
1: Opa, mas também é assim, é velha, mas moderna.
0: Com estilo.
1: Com muito estilo.
0: Então,
1: uma velha roqueira.
0: Quando vocês pensam numa banda que vos leva a rocar na vossa adolescência feliz...
1: Onde é que estavam? E ouvir o quê? Agora, ai, a Nirvana.
0: A Love for Fighters.
1: Ai, eu estava a ouvir.
0: Ai, a Queens of the Stone Age.
1: Olha, ia dizer isso.
0: Metallica,
1: sim.
0: Mano. Slipknot. Não é nenhuma dessas.
1: Não é.
0: Não é nenhuma dessas, não, mas nós gostamos muito. Porque, sobretudo, somos fãs não só de essa de Queiroz, e vamos falar sobre Maia hoje.
1: Que também rocava muito com as palavras e com as suas ironias.
0: Com uma contradição de um locutor da cidade e uma locutora do campo, Cesário Verde também está sempre nas nossas referências.
1: Eu pensava...
0: E se gostamos muito de verde, nós gostamos do quê?
1: De um dia verde.
0: A volta mental que demos para esta ponte devia ser proibida em rádio.
1: Sim, mas muito bem conseguida. Vamos!

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1: Sempre com o Mano de Luz, 9 da manhã no continente e na Madeira, 8 nos Açores, nesta terça-feira, 21 de julho. Vamos à informação. A edição é do Gonçalo Costa Martins. Bom dia, Gonçalo.
2: Bom dia. O porta-voz do PSD, Sebastião Bugalho, defende que no dia em que Fernando Alexandre deixasse de ser ministro da Educação, seria um mau dia para o governo e para o país. Uma entrevista que está a levantar reações, já vamos ouvir, uma entrevista no podcast Política com Assinatura da Antena 1, em que Sebastião Bugalho disse que é difícil fazer mexidas no processo dos exames nacionais, com um governo em funções há menos tempo que o anterior.
3: Nós até fizemos uma transição bastante gradual e conservadora. É sempre difícil fazê-lo quando estamos há 9 anos fora do governo, porque quer dizer que houve muita gente que entrou para o Estado, que não é do nosso partido, e quando nós vamos
4: quer
3: para o governo...
4: Quer dizer que há entropias,
3: naturais,
4: há cascas de banana colocadas...
3: Eu não vou usar a palavra sabotagem, e não vou mesmo usar.
4: Mas há cascas de banana?
3: É muito diferente ter uma agenda reformista quando se está no poder há 2 anos, depois do partido adversário ter estado no Estado durante 9. É diferente. É diferente. As coisas funcionam de forma mais devagar.
4: Portanto, achas que há grãos na engrenagem?
3: Só para dizer, é mais difícil acertar à primeira. Portanto, há mais coisas a remendar. E neste processo isso foi muito evidente.
2: Em reação a estas declarações, o Sindicato dos Quadros Técnicos do Estado pede que Sebastião Bugalho prove o que disse. Rosa Fernandes e Sousa, dirigente deste sindicato, não tem conhecimento de dificuldades postas por funcionários, mas se o vice-presidente do PSD faz estas declarações, diz que é bom que tenha provas.
5: Quero acreditar que, de facto, ele tenha provas. Eu nunca iria afirmar, se não houvesse provas, ou pelo menos indícios que elas já tenham, que existiu, de facto, alguma ação da parte do trabalhador, sejam eles de um lado ou do outro.
6: E a Rosa Fernandes e Sousa não têm conhecimento de nada nesse sentido?
5: Eu não tenho. Não tenho, ou melhor, não é? Sou eu ou na estrutura sindical. Que alguém tenha feito isso, que alguém tenha feito alguma queixa.
2: Esta dirigente sindical do Sindicato dos Quadros Técnicos do Estado, ouvido pelo jornalista Miguel Soares, no dia em que começa a segunda fase dos exames do secundário e das provas do nono ano. Houve mais partos em Portugal continental no ano passado. Foram cerca de 83 mil partos, mais 4% que em 2024. São dados da entidade reguladora da saúde, conhecidos esta manhã, em que 8 em cada 10 partos aconteceram nas regiões de Lisboa e Val do Tejo e também no Norte. O número é maior se contarmos com as ilhas. O Instituto Nacional de Estatística já tinha revelado em junho que em todo o país foi ultrapassado o número de 87 mil partos. Numa altura em que continuam os ataques no Médio Oriente, o presidente do Líbano é hoje recebido na Casa Branca por Donald Trump. É um encontro que acontece um dia depois de Washington ter anunciado que o exército libanês começou a assumir o controle das zonas piloto no sul do país. Para terminar, a Associação de Defesa do Consumidor junta-se ao Instituto de Habitação e Reabilitação Urbana, o IRU, querem descomplicar o programa de apoio extraordinário à renda. Esta associação, a DECO, diz que o programa pode criar dúvidas e por isso pretende esclarecer os cidadãos em vários pontos do país, também com um e-mail e um telefone. Ana Sofia Ferreira explica que os consumidores muitas vezes não sabem se têm direito aos apoios.
7: Há os consumidores que entendem pelas informações que dispõem, porque efetivamente são muitas as dificuldades sentidas, que deviam ter direito ao apoio e, portanto, no fundo aquilo que pretendem é perceber os critérios de elegibilidade, se há alguma coisa que está mal para não estarem a receber. E depois, como este apoio é reavaliado anualmente, cidadãos que tinham direito ao apoio e que recebiam e que deixaram de receber, ficam sem perceber muito bem o motivo pelo qual deixaram de receber.
2: Identificar erros, ajudar nos prazos, são várias as dúvidas que a DEC

0: pretende tirar aos cidadãos interessados no programa de apoio extraordinário à renda.
1: Tudo em noticias.rtp.pt, edição de Gonçalo Costa Martins. Falamos às 9h30.
0: Combinado, até já.
1: Até já, bom trabalho. É mesmo.
2: Olha, mais uma voltinha, mais uma viagem.
1: Curtis Harding para abrir?
2: Tá bem.
1: There she goes.

0: Curtis Harding na banda sonora desta manhã de terça-feira. There She Goes na RTP Antena 3. Manhã difícil nas estradas,
1: não
0: norte
1: está,
0: do sul.
1: Não está nada fácil, de facto, esta terça-feira. Há 4 a Porto Amarante. Há um acidente em Hermesinde, na via central. Também na capital, há 5, Cascais, Lisboa. Indicação de acidente a seguir à área de serviço de Oeiras, a deixar bastante demora. Também a Cril, Sacavém, Algés, com acidente em Camarate, com demora a partir do norte de Sacavém. E a Marginal, também com indicação de acidente em Passo de Arcos, sentido Cascais, Lisboa. E C19, Sintra-Lisboa, ainda com uma viatura avariada na reta dos comandos da Amadora, ocupar a via esquerda. Também uma chamada de atenção para o sentido Lisboa-Sintra, com acidente na saída para Mãe Martins. As viaturas já estão na berma, mas o trânsito a complicar também nesta zona da capital. No centro, IP3, nos dois sentidos, o trânsito continua cortado devido a um acidente que aconteceu ontem em Penacova, com um derrame de resina. Os trabalhos de limpeza ainda estão a decorrer. A circulação está a ser desviada para a Estrada Nacional 2. 821-0101 é o número gratuito do Serviço Nacional de Trânsito da RTP para troca de informação.
0: Não é espetacular quando os artistas estrangeiros dão concertos em Portugal e dizem que foi o melhor concerto da vida deles?
1: Claro.
0: Nunca dizem noutros sítios?
1: Nunca, é sempre em Portugal.
0: Mas a verdade é que eu acredito mesmo que a Lola Young tenha sido sincera quando passou pelo Vodafone Paredes de Coura.
1: Como é óbvio.
0: Ela fez um post todo bonito a homenagear e a dizer que foi incrível.
1: Mas vamos ver, a Lola Young também estava ainda numa fase muito precoce da carreira, não é? Ou seja, ela tinha arrebentado há pouco tempo.
0: Podes parar de...
1: O quê?
0: Estás a relativizar o facto de ela ter
1: dado... Não estou, mas é bonito perceber que uma artista desta dimensão, porque já se previa que ia ser, obviamente, não é?
0: Bem.
1: Tenha levado Portugal no seu coração. Isso é bonito.
0: Com quem é que acontece este ano no Vodafone Paredes de Coura? Será com a MIA, Block Party?
1: Emily and the Sniffers? Eu acho que vai ser com o Cimet.
0: Cimet? Kneecap?
1: Também pode ser.
0: Wet Leg?
1: Olha, talvez. Mas as Wet Leg
0: Thunder
1: já tiveram cá, não é? Thundercat também.
0: Hermanos Gutierrez?
1: Também pode ser.
0: Meu Deus.
1: Com todos.
0: Benji Clementine?
1: Só favor.
0: É um cartaz de luxo. E o Vodafone para esta cores está prestes a voltar de 12 a 15 de agosto.
1: Quem é que
0: lá
1: vai lá estar? Quem é que vai
0: e
1: lá
0: eu
1: estar?
0: Vou mesmo lá estar.
1: Mais mesmo, mano, mais mesmo.
0: A fazer emissão. Para já recordamos Lola Young.
1: Pensava que ias cantar no palco Vodafone.
0: Mesmo Lola Young.

0: Lá atrás, quem eu quero agora, picas na RTP Antena 3. Este é Bob Moses com Time of Your Life. Andreia, permites-me um momento aleatório de recomendação de música portuguesa?
1: Por favor, até porque eu sei o que é que vais recomendar e vale muito a pena.

0: deu aqui.
1: É ele mesmo.
0: E eu perdi o senso. Te beijei.
2: Ai.
1: Sábado Sobral vem com o novo álbum.
2: Este homem tem um poder que eu reconheço a poucos artistas portugueses, não desfazendo, porque a música nacional está cheia de talento e cheia de pessoas extraordinárias, mas o Salvador tem em mim um efeito que é, ele diz três palavras e eu fico arrepiada, sempre.
1: Pois tudo isto está muito bem tocado.
2: É inacreditável. O
1: mantra da saliva. Contexto, estamos a ouvir a Flor do Recomeço, que é o single que inaugura o novo caminho do artista português.
2: E é também o título do novo disco que aí vem, não é?
1: É lançado em outubro.
2: Uhum.
1: E é, no fundo, um projeto que serve para um artista português interpretar música brasileira.
2: Exato. Traz canções de autores como Adriana Calcanhoto, Arnaldo Antunes. É gravado inteiramente e produzido em São Paulo por Marcos Preto e também Tó Brandilione. E pronto, e é assim um docinho.
1: Aqui ouvimos música de Chico César com letra de Evelyn Sin.
2: Atenção que as músicas que ele traz neste disco são músicas inéditas dos cantores e autores que ele escolheu. Portanto, à partida serão canções que nunca ouvimos, pelo menos de uma forma recorrente, não é?
1: São 11.
0: Do meu cabelo, nas voltas do infinito.
2: Coisa bonita.
0: Um sussurro, um grito de gozo tão belo.
1: Já há concertos marcados para Portugal em março. Já podem comprar os bilhetes. Saúde esperada daquelas pessoas que lançam concerto e eu comprei, já tenho bilhetes.
2: Claro. Para
1: o concerto no CCB.
2: Não há como não, não é?
1: Esta é a Flor do Recomeço.
0: Ali antes das seis.

0: Há muita pena estarem atentos ao que Saldo Sobral vai fazendo.
1: Portanto, as canções vão ser de Adriana Calcanhoto, Chico César, Arnaldo Antunes, Marcelo Camelo, Malu Magalhães, Marcos Val, Tim Bernardes.
0: Entre outros.
1: Entre muitos outros.
2: Ali antes das seis, a flor do recomeço.
0: Vamos a esse novo álbum de Saldo Sobral, cá fora em outubro, e nós estamos muito, muito, muito atentos.
1: Pois estamos, atentos e desejosos.
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0: E de Salvador Sobral passamos para Drake. É assim.
1: Opa, também, olha, o Drake que soubeste da polémica.
0: O que é que ele fez?
1: Ele apostou no final do Mundial um milhão e tal.
0: Sim, ele é maluco.
1: E agora o que aconteceu? Perdeu, porque ele apostou na Argentina.
0: Sim, sim.
1: Bom dia, Drake.
0: Mas ele tem a casa de apostas dele e está sempre.
1: Mas eu espero que vocês percebam que isto é uma estupidez apostar, está bem?
0: Está. Obrigado.
1: Fica assim.
0: Shabang.
1: Shabang.
0: Logo a seguir, Rock and Roll com Damn Flying Monkeys. Obrigado pela companhia. Bora.

0: 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Gonçalo Costa Martins, conta-me tudo. Bom dia.
1: Olá, bom dia. Começamos com um alerta da Unicef. O Fundo das Nações Unidas para a Infância dá conta esta manhã de um armazém humanitário atingido por um ataque russo no domingo. Foi na região de Kiev. Vários artigos para famílias ucranianas foram destruídos. Geradores, água potável, tanques para essa água e ainda kits de higiene, tudo junto num valor superior a 3 milhões de euros. Às 10 da manhã, portanto, daqui a pouco, o Ministro da Educação, Fernando Alexandre, é ouvido uma vez mais no Parlamento, desta vez na Comissão da Educação e Ciência, foi chamado para explicar as falhas na correção e também no conhecimento das notas. E sobre isto, o Sindicato dos Técnicos do Estado diz que Sebastião Bugalho tem de provar o que afirmou. O porta-voz e vice-presidente do PSD afirmou no podcast Política com Assinatura da Antena 1 que é difícil mudar o sistema de correção porque há entropias e muita gente que entrou para o Estado que não era do PSD antes do atual governo. Uma reação que vem deste sindicato que diz não conhecer entraves colocados no processo.
0: Numa terça-feira que tem céu limpo e com aguaceiros para os arquipélagos, Ponta Delgada, Sines e Viena do Castelo marcam 24 graus nos termómetros. Porto e Sagres sobem aos 25, Aveiro 26, Funchal, Leiria 27, Lisboa e Coimbra nos 29, em Braga, Guarda e Setúbal sentem-se 30, Viseu, Faro, Porto Alegre e Santarém a registarem 31 graus de máxima, Vila Real nos 32, Beja e Évora 33, Castelo Branco e Bragança as regiões mais quentes, 21 de julho com 34 graus de máxima.
2: Tá bom.
0: Precisas de Queen Bee nesta manhã?
2: Olha, preciso.
0: Queres uma dose?
2: Quero uma dose de Queen Bee.
0: Mas é isso, pelo amor de Deus.
2: Sabes onde é que dormem as abelhas agora por Queen Bee? Por quando viajam? No Airbnb?
0: Socorro. SOS. Bandeira Branca da Paz. Por favor, Beyoncé.

0: Na pouco falávamos sobre o Vodafone para este Secoura e esta vamos ouvir.
1: Ah, pois vão.
0: Coming on Strong, Block Party na 3. Viajamos até às tardes desta belíssima rádio, logo se vê.
1: O que é que sucedeu?
0: Terra Ribeiro tem uma nova casa.
1: Ah!
0: É verdade. O açoriano que está na capital muda-se para a aldeia de Rio de Honor. Logo se vê.
2: Beats. No sábado estava sem nada para fazer, estávamos a passear e eis que rumamos até Espanha. Estamos no norte de Portugal, Trás-os-Montes, um calor tórrido de morte, e o que é que um português vai fazer? E à procura das melhores canhas. E eis que um lugar maravilhoso de nome Rio de Honor. Por lá estava a acontecer assim uma espécie de grande arraial, e eis que a rede social mais antiga do planeta, que é abrir o vidro do carro e dizermos: o que é que se passa aqui, oh? E alguém diz-nos: é a festa de Rio de Honor. Estacionámos, parámos, tudo, ok. Não sabia, mas era onde é que estávamos metidos. Tem o melhor slogan de sempre: um festival, dois países, três palcos. Porquê? Nós começamos em Espanha, depois ele vai-se movimentando ao longo da tarde e acontece depois num palco intermédio, que é uma espécie de zona franca. E depois acabamos realmente em Portugal. E vamos sempre andando, banhados por esse rio, Rio
1: de
2: Honor.
1: E não recebeste mensagens da Vodafone: olá, bem-vindo.
2: Espero que tenha mudado bem. O carro estava maluco.
1: Depois mudas de palco, exato. Espero que tenha corrido bem a sua viagem.
2: sim, exatamente. Foi a única coisa que me mandou mensagem durante o fim de semana. Era a operadora telefónica com os pés de um lado e do outro do território.
3: Nada melhor do que descobrir as coisas assim, sem estar a contar com elas.
0: E eu até te digo que eu já fui a contar a Rio de Honor.
3: Ok.
0: Porque num verão de Covid, as minhas férias foram a
3: passaram
0: fazer uma road trip por trás dos montes. Isto fica no concelho de
3: Massamá.
0: De Bragança. Parque Natural do Montezinho. E é Rio de Honor em português e Rio Honor de Castilha em espanhol. E é mesmo uma aldeia que é fronteiriça. Ou seja, tu num momento são 3 da tarde e no outro são 4 da tarde.
3: É giríssimo.
0: E o telefone está sempre... Tu olhas para o telefone e de repente são 3-4, 3-4, 3-4.
3: Ele não sabe,
0: tá
3: sempre não sabe. Coitado.
0: E
3: também
0: tanto,
3: é difícil.
0: Tanto tens antenas espanholas com antenas portuguesas.
3: Eu passei pelo mesmo, mas mais para baixo. Entre Alcoutim e depois tens o Rio Guadiana e do lado de lá também já é a Espanha. Portanto, passei pelo mesmo quando estive nessa zona e é de facto impressionante, não é? Porque, olha, é assim, é fusos horários.
0: Recomendamos uma viagem para uma aldeia neste verão.
3: Opa, se for interior, mesmo colado à Espanha, vou dizer, é garantido que se surpreendem.
0: É lindo.
3: Pela positiva, porque é lindo, lindo, lindo, lindo.
0: Claro que sim. Daqui a pouco vamos à promessa deste programa.
3: Vamos.
0: Vamos aos Maias do século XXI?
3: Vamos ler os Maias do século XXI. Vai ser as próximas 17 horas de emissão. Surpresa!
0: É uma reedição que ficamos a conhecer já daqui a pouco, não saiam daí. Sem soltos.
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0: Ora bem, vamos então à promessa do programa de hoje. Uhum. Vamos revisitar o Ramalhete, vamos falar com o Afonso Tamaia, com o Carlos, com a Maria Eduarda. Isto porquê? Porque há uma nova versão, uma reedição do livro, talvez top 5, mais famoso.
3: Um dos mais icónicos, sim, do nosso país.
0: Não é? Todos tivemos que o ler nesse Plano Nacional de Leitura. E falamos com quem direito sobre o assunto para nos explicar o que é que está aqui a acontecer, que envolve códigos QR. Meu Deus. Eu penso que no ar tenho ao telefone Francisco José Viegas, jornalista, escritor, professor, editor, diretor editorial da Quetzal Editores, da revista Ler. Bom dia, Francisco.
3: Olá.
7: Bom dia. Olá.
0: Como estamos? Tudo bem?
7: Bom dia. Tudo bem. Gostei imenso de ouvir falar de Rio do Norte.
0: Gostou?
7: É uma terra muito bonita.
0: É, vai, ficamos muito contentes porque de facto já lá estive e adorei. Francisco, vamos a este contexto. O que é um livro com códigos QR?
7: É um livro muito simples, quer dizer, neste caso é os Maias, portanto a edição normal com quase 700 páginas. A diferença em relação às edições normais é que tem os códigos QR, no fundo das páginas, não é? E o que são esses códigos QR? por exemplo, se nós perguntarmos a alguém quem era um personagem chamado Guizot, que não aparece, é uma pessoa de quem se fala,
0: sim,
7: ou quem é Chablis, quem é Michelet, etc., provavelmente nós, com 14, 15 anos, 16 anos, que é quando se passa pelo 11º, uhum, portanto, em que se lê os Maias obrigatoriamente, nós não sabemos. E passamos por aquilo, enfim, sem saber. Ora, o que nós fazemos é pegar em todo o texto dos Maias e fazer códigos QR que nos levam a um site que explica quem é isso, quem é essa pessoa, o que é um mantelete, o que é um boudoir, etc, etc, etc. Portanto, quem é que foi Maximiliano, quem foi Garibaldi, quem é o Fausto, quem é o que é o Rapel, etc, etc. Ao mesmo tempo, diz-nos, por exemplo, imaginem, há aquele serão pirosíssimo, não é? Mas há um serão musical no Teatro São João, no Teatro São Carlos, e há uma série de peças musicais que passam ao longo da noite. Bom, nós temos códigos que nos levam exatamente àquela peça. Nós podemos ouvir.
0: Conseguimos ouvir a peça enquanto lemos o livro.
7: Enquanto lemos, nós temos que fazer um intervalozinho para clicar.
0: Sim, sim, certo. É uma pausa, telemóvel, pausa estratégica.
7: Não
0: sim.
7: É? Que nos leva justamente a essa página. Por exemplo, a certa altura, nas corridas de cavalos no hipódromo de Belém, aparecem vários códigos QR. Porquê? Em primeiro lugar, toca-se o hino da carta. Ninguém sabe hoje o que é o hino da carta. Bom, nós podemos ouvir, porque isso leva-nos logo para uma página de YouTube onde se ouve isso. Diz-nos onde é que era o hipódromo de Belém, que hoje não há sinais dele, mas era em Belém. Diz-nos onde era o Aterro de Santos, que era o caminho para lá. Portanto, tudo o que são referências geográficas, toponímicas, não é? Das ruas da cidade de Lisboa, onde é o Grêmio, o que era a Veneza, etc, etc, isso está explicado. Portanto, é um livro que é muito útil para quem tem de o ler, para quem gosta de o ler, e também, já agora, para quem vai ensinar, para quem vai para alunos, professores, para qualquer leitor, não é?
3: Porque isto dá para toda a gente, não é? Porque acaba por treinar também a própria experiência de leitura, neste caso dos Maias, numa experiência também ela um bocadinho mais imersiva, porque traz depois para a nossa mesa, digamos assim, os materiais necessários para conseguirmos entender ainda melhor esta obra.
7: Sim, eu costumo dizer que quando se gosta de um livro nós queremos saber tudo sobre ele.
3: Sim, verdade.
7: Não é? E, por exemplo, é impossível nós gostarmos muito dos Maias, gostar realmente, quer dizer, podemos gostar, mas não percebemos nada se não soubermos quase tudo sobre ele. Claro. Qual é o mapa de Lisboa, onde é que é a Rua de São Francisco, etc. Em que rua é que o Carlos da Maia e a Condessa de Gouvarinho se zangaram definitivamente, quem era o Mendelssohn, não é? Quer dizer, portanto, é como se nós pegássemos num livro e tivéssemos um mapa, não é? E disséssemos, bom, os personagens andam nestas ruas, dizem estas coisas e nós podemos saber que coisas eram. É preciso perceber que isto é um livro que foi publicado, como nós sabemos, em 1888, uhum, é um dos livros, como nós dizemos, é um livro canónico da nossa literatura, portanto é um livro fundador da nossa literatura.
0: Sim, tens referências culturais da altura, claro.
7: Claro, claro, mas nós temos que perceber essas referências culturais do século XIX, temos que as perceber hoje. Portanto, o que esta edição permite é que ao fim das 700 páginas, nós sabemos quase tudo o que há para saber sobre ele, não é? Inclusive, tem uma pequena surpresa lá dentro, que é um quiz. São 100 perguntas sobre os Maias. Quem responder estas 100 perguntas, eu posso dizer, então, é um barra nos Maias.
3: Está certificado.
0: É um bom barómetro, é um bom barómetro. Sim, sim,
7: é um bom barómetro, não é?
3: É ótimo.
0: Mas caso tem graça o Francisco mencionar que quando queremos saber tudo, quando gostamos muito do livro, queremos saber tudo e que é um mapa do livro. Ainda no outro dia, numa emissão, falávamos sobre Oceanos de Solidão, que aconselhavam a termos uma árvore genealógica ao lado da família para conseguirmos perceber o livro.
7: E o próprio mapa do Colômbia.
0: Sim,
7: não
0: sim,
7: é?
0: Sim, sim, claro.
7: Onde é que teria ficado Macondo, etc.
0: Exatamente.
7: E a árvore genealógica dos Bom Dia. Aqui, por exemplo, há coisas maravilhosas nos Maias, porque há referências, por exemplo, a um quadro do Velázquez ou do Rubens, etc, etc. E nós fomos imaginar, bom, com o código que está nessa página, nós sabemos qual é o quadro a que ele está a referir. Posso contar uma historiezinha muito rápida?
0: Por favor.
7: Eu quando tinha 14 anos, eu li os Maias aos 14 anos, eu vivia em Chaves, portanto, 500 quilómetros de Lisboa, era a terra onde eu vivia, e eu não sabia o que eram queijadas. Não havia queijadas, quer dizer, tínhamos magníficos pastéis de Chaves, para quem...
0: Sim, e são belíssimos, de facto.
7: Exato. Mas não tínhamos queijadas, e eu, pronto, imaginava, naquela minha inocência pré-adolescente, quase, não é? Imaginava queijada, ok, isso é queijo.
3: Deve ter alguma coisa a ver com queijo, claro.
7: Tal. E não sei o quê. Pronto, eu li aquilo, não é? Quando li a cena de Sintra, a cena em que o Carlos da Maia e o Cruz, Vitorino Cruz, vão a Sintra, e o Cruz queria comprar queijadas para a mãe, e depois esqueceu-se delas. Bom, e então, passado uns anos, eu estava em Lisboa, estava a estudar em Lisboa, e há um grupo de amigos que me diz: ah, mas como é que tu não conheces Sintra? Vamos a Sintra este fim de semana. E fomos a Sintra, 5 ou 6, e a certa altura alguém, e eu estava maravilhado, porque não conhecia Sintra, e portanto tinha o Chevrolet da Estrada de Sintra do Franco Pessoa, tinha o Sintra dos Maias, e alguém diz: bom, agora vamos comer queijadas. E eu, pela primeira vez, disse: queijada, bom, vou provar as queijadas. E confesso que gostei, mas foi uma desilusão, porque eu pensava que era uma coisa com queijo. Bom, eu insisti muito para que nós pudéssemos um QR Code para explicar o que eram as queijadas.
0: Muito bem. Por experiência própria.
3: Eu queria perguntar precisamente isto a Francisco: como é que se selecionam, como é que selecionaram neste contexto os momentos em que o QR Code aparece? Quem é que fez este apanhado de informação? Eu sei que teve a ajuda do André Canhoto Costa também.
7: Tem o André Canhoto Costa, que é um historiador, que é um autor de um livro maravilhoso que todas as mulheres devem ler, chamado A Corte das Mulheres. É um livro fantástico, em que explica porque é que no século XVI as mulheres dominavam a corte em Portugal e os homens eram uns totós. E tanto ele como eu fizemos essa seleção. Eu, porque tenho uma paixão um bocadinho obsessiva pelos Maias, de querer saber tudo, de querer saber cada referência, etc. O André, porque é um grande historiador, é um historiador muito ágil e muito divertido, e selecionou também isso. E depois, portanto, nós imaginámos quais eram as dificuldades das pessoas, tendo em conta também as nossas dificuldades enquanto jovens adolescentes, na nossa primeira leitura dos Maias. E, de facto, para quem gosta dos Maias, quer saber tudo sobre os Maias, não é preciso um grande esforço para fazermos essa seleção dos links, não é?
0: Uhum.
7: E que permitem, como eu disse, permitem a qualquer primeiro leitor dos Maias, ou permitem aos professores, permitem a mim, a vocês os dois aí, que já não são alunos nem professores, mas permitem-nos ler melhor os Maias, não é? Quer dizer, saber, por exemplo, aquela frase "ainda o apanhamos", ainda o apanhamos, que aparece no fim, ainda o apanhamos o quê? É um americano. Bom, o que é um americano? Não é?
3: Okay.
7: Bom, basta clicar e já sabemos o que é o americano, como sabemos, por exemplo, há uma coisa muito divertida, sabem que há o embaixador da Finlândia, o Steinbrocken, que é aquele senhor muito solene e grave, e canta umas canções românticas ao longo do livro, e que é embaixador da Finlândia. É muito engraçado perceber que nessa altura não existia Finlândia, não existia reino da Finlândia, era apenas uma província do Império Russo, portanto, há algumas partidas que o próprio Essa coloca e espalha ao longo do livro, e que nós também chamamos a atenção para elas. O que nós gostávamos era transformar a edição, esta edição dos Maias, numa edição divertida, porque o texto é o mesmo. O texto é o mesmo texto, mas queremos que as pessoas se divirtam e percebam que a intenção do S era também fazer um livro divertido, não é? Um livro que fosse bom de ler, que não fosse, como é que se diz, que não fosse uma seca, que fosse um livro que se tornasse apetitoso, não é? Mas para se tornar apetitoso nós precisamos saber quase tudo sobre ele.
0: E há aqui uma adaptação, no fundo, para os leitores do século XXI, é a reedição dos Maias pela Quetzal Editores. Falamos com o Francisco José Viegas em direto na RTP Antena 3, a que agradecemos desde já a presença via telefone. Francisco José Viegas,
7: obrigado,
0: para terminar, permita-me a tangente da curiosidade pessoal. Ser consultor da cultura para a Presidência da República é o quê? É o Presidente António José Seguro pedir-lhe uma playlist do Spotify semanal? Como é que isto funciona?
7: Pode acontecer. Basicamente, está disponível para o Presidente da República, para aconselhar, para propor e, sobretudo, para fazer com que o trabalho do Presidente corra melhor.
0: Fantástico. Recomendo as manhãs da RTP Antena 3, então. Ficamos à espera. Muito obrigado. Obrigadíssimo. Francisco José Viegas, um grande abraço. Obrigado. Até à próxima.
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3: Dizer só muito rápido aqui em nota de rodapé para esta conversa que já está prevista a continuação destas reedições para mais 5 livros: O Amor de Perdição e a Queda de um Anjo, de Camilo Castelo Branco, também Viagens na Minha Terra, de Almeida Garret, também Eurico, o Presbítero, ai, não consigo ler porque as minhas lentes não me estão a deixar, o Presbítero, é verdade, porque a avó agora tem que pôr assim já está, pronto, é o Presbítero, está certo, de Alexandre Herculano, e as Pupilas do Senhor Reitor, também de Júlio Diniz. Vamos poder perceber estas obras todas com esta ajuda preciosa dos QR Codes.
0: Leiam os Maias para leitores do século XXI. Leiam, ponto final. Seguimos com Robin, na 3.
3: Faz favor.
0: Temos dopamine para ouvir. Terminamos a hora com a informação de trânsito. Não sei onde é.

0: Robin, para terminar em grande. Na RTP Antena 3 ficamos a saber como estão as estradas para fechar estas manhãs.
1: Ora bem, a esta hora, Crile-se que vem a Algés, um acidente em Camarate, com demora a partir do nó de Sacavém, e C19 Sintra-Lisboa, uma viatura avariada na reta dos comandos da Amadora, para a via esquerda, filas no Cacém, mais à frente também de Pina, em Pinamanique. Depois, a UIP3 continua cortado nos dois sentidos devido a um acidente que aconteceu ontem na zona de Penacova, com um derrame de resina. Ainda decorrem os trabalhos de limpeza, a circulação a ser desviada pela Estrada Nacional 2. De resto, o habitual, já sabem que para qualquer informação podem sempre contar com 821-0101.
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1: Amanhã à mesma hora, sim.

0: Daphne com Caribou. A chegar está a Valentina Jesus. E depois de Waiting So Long, 10 da manhã no Continente e na Madeira. Antes de Valentina, há informação à hora certa. 10 da manhã no Continente e na Madeira, 9 nos Açores. Gonçalo Costa Martins, vamos a isto.
1: Olá, bom dia. Por esta hora está previsto que o Ministro da Educação comece a ser ouvido no Parlamento. 10 da manhã, Fernando Alexandre é esperado na Comissão da Educação e da Ciência para explicar aos deputados as falhas na correção digitalizada dos exames, também na divulgação das notas. Antes, foi a vez do Instituto Educa dar explicações. O Instituto responsável por este processo, o Presidente Luís Pereira dos Santos, fala de imprevistos ao identificar as folhas de resposta.
2: Problemas informáticos inesperados que dificultaram a identificação e catalogação das folhas de resposta digitalizadas na base de dados, o que levou a que fossem disponibilizadas as respostas para classificação aos professores, classificadores, de uma forma gradual. Usualmente as respostas são atribuídas aos professores logo no início, em conjunto, e portanto desta vez, tendo em conta estas dificuldades, foram atribuídas de forma gradual.
1: As primeiras explicações na Assembleia da República sobre o processo dos exames. Várias associações de pais e de encarregados de educação estão a preparar uma queixa contra o Estado por causa precisamente dos problemas na correção dos exames. A notícia foi avançada hoje pelo Expresso. O jornal diz que os pais estão contra as desigualdades que foram criadas pelo processo. Eles não querem uma compensação financeira, mas esperam um reconhecimento do problema e esperam também que o Ministério recue na cobrança da taxa de revisão das provas. Ora, a Confederação Nacional de Associações de Pais não se associa à queixa. José Miguel Antunes, membro do Conselho Executivo da CONFAP, defende que não é tempo de fazer mais ruído em torno desta questão.
3: A CONFAP não se associa a tudo o que seja ruído neste momento do processo. Nós estamos a meio do processo, acabou agora a primeira fase, vamos iniciar a segunda fase. Não nos parece que estamos agora a tirar o esforço de tentar resolver o problema para criar esse tipo de situação, não nos parece que isso vai ajudar as famílias e os encarregados de educação.
1: Não é tempo de criar ruído, é o que defende a CONFAP, que diz que quer fazer parte da solução deste problema. É um alerta da Unicef, o Fundo das Nações Unidas para a Infância. Dá conta esta manhã de um armazém humanitário atingido por um ataque russo no domingo, na região de Kiev. O armazém guardava mais de 106 mil artigos, além de mantimentos, de alimentos, aliás, estavam também guardados produtos de higiene essenciais. Nesta resposta da Unicef, tudo junto, o valor estimado era de mais de 3 milhões de euros. Terminamos com a iniciativa da Associação de Defesa do Consumidor, que se junta ao Instituto de Habitação e Reabilitação Urbana, o IRU. Querem descomplicar o programa de apoios extraordinário à renda. Esta associação, a DECO, diz que o programa pode criar dúvidas e por isso pretendem esclarecer os cidadãos. Ana Sofia Ferreira explica que os consumidores muitas vezes não sabem se têm direito aos apoios.
4: Há os consumidores que entendem pelas informações que disponham, porque efetivamente são muitas as dificuldades sentidas, que deviam ter direito ao apoio e, portanto, no fundo aquilo que pretendem é perceber os critérios de elegibilidade, se há alguma coisa que está mal para não estarem a receber. E depois, como este apoio é reavaliado anualmente, cidadãos que tinham direito ao apoio e que recebiam e que deixaram de receber e que ficam sem perceber muito bem o motivo pelo qual deixaram de receber.
1: Identificar erros, ajudar nos prazos, são várias as dúvidas que a DECO pretende tirar presencialmente, junto das pessoas, por isso é que vão percorrer vários pontos do país e também, claro, através de um e-mail e de um telefone, são as formas através das quais a DECO quer ajudar o IRU neste programa de apoio extraordinário à renda.
5: A informação nesta manhã de terça-feira com Gonçalo Costa Martins, sempre atualizada em noticias.rtp.pt. 10h04, 9h04 nos Açores. Está aberta mais uma hora pela RTP Antena 3. Comigo, Valentina Jesus, até à 1 da tarde. Agora também com Carlão e a Sorte.
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5: E a sorte grande é mesmo estar aqui convosco nesta manhã, porque ainda quanto com Constança Quinteiro em mar. É o que está na nossa cabeça para estes dias, não é?

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0: tarde, quando com Constança Quinteiro. Para trás ainda Carlão com a Sorte. Próximos por cá, Hannah Dijon com Green Tea Pink. Ainda Birds Are In Tree.
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0: Esta a sua nacional para Birds Are Indie com esta Useless Effort, tema que a banda apresentou ao vivo na RTP Antena 3. Passem pelo YouTube da Antena 3 e espreitem o vídeo desta atuação. É um dos avanços do álbum deste ano de Stone of Madness. Daqui a pouco chegam os Glock and Wise.
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0: O regresso à música agora, tal como prometido com Glock and Wise.
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0: É mais recente da banda de Barcelos, este Guerra do Caulino. Ainda Margarida Campelo e os Royal Otis. Bom dia, uma excelente terça-feira.

0: X. Para trás ainda Mr. Gallini com Primavera e lá mais atrás Vondi com I Can't Sleep. É um dos avanços do álbum Lost in the Dance Floor. Agora há para ouvir Biggie com... aliás, Bera com Biggie, assim que é.
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0: Ainda nesta hora, Conan Osiris, Future, Inês Sousa e mais alguns até às 11 da manhã.

0: E daqui a pouco as Heinz.
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0: E agora imaginem-se ir para ver um documentário, cruzarem-se com Beck, apresentarem uma música e acabarem a fazer uma colaboração. Foi exatamente isso que aconteceu com esta Boom Boom Back, as Heinz com Beck. Como disse, conheceram-se em 2022, depois da exibição de um documentário em Los Angeles. Na noite seguinte criaram a música, apresentaram a Beck e lá conseguiram esta colaboração e bem.
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0: Future com este Konnichiwa, é assim uma expressão japonesa para boas-vindas.
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0: Segue a música na RTP Antena 3, agora com Miss Universo. 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
0: Vamos até Manifesto Jovem Moderno para recordar este rafeiro. Ainda Inês Sousa com Tornado para nos levarem até às 11 da manhã, hora em que chega o domínio público.

0: da manhã no continente e na Madeira, 10 da manhã nos Açores.
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0: Está na hora do domínio público com João Turgal. Bom dia.
2: Bom dia, Valentina. E abrimos com um concerto muito especial com apoio da Três.

0: Este Dylan in the Movies, ou Get Me Away From Me, I'm Dying, ou The Fox in the Snow, são temas que vão ser ouvidos mais logo no Coliseu dos Recreios. O disco If You're Feeling Sinister faz 30 anos e os Belen Sebastian estão a apresentá-lo na íntegra, numa digressão que passa agora por Lisboa, mas será possível ouvir outros temas da carreira da banda escocesa. Quem sabe Another Sunny Day, quem sabe The Boy with the Arab Strap, quem sabe Piazza New York Catcher. Seguimos agora com um número redondo, 20 é o número de anos que faz o Plano B no Porto e a festa é dia 5 de dezembro e a convidada especial é a DJ norte-americana Blessed Madonna, mas o Clube da Invicta apresentou agora a programação até ao final do ano e há muito mais, com a eletrónica alemã de Ogazone e Object, os concertos dos portugueses Benjamin e Libra e outros destaques apresentados aqui por Ruben Costa, programador musical do Plano B.
1: Pelo Plano B vão passar nomes como o Seguro Fichado, João Talabô, Leon Vainol, Salute, Ogazone, Object, Gene Cardini, entre muitos outros. No dia 17 de outubro, regressa também a festa 20-20-20, que é uma edição especial que junta 20 bandas, 20 DJs e 20 artistas visuais. E, claro, este ano celebramos os 20 anos do Plano B, sendo que a festa oficial de aniversário será no dia 5 de dezembro e a convidada especial é The Blessed Madonna. Queremos celebrar essa data com todos os que fizeram e continuam a fazer parte da história do Plano B.
0: Festa e os destaques da programação do Plano B há 20 anos a dar vida à Baixa do Porto. Também 20 anos faz o Bons Sons e há muito mais para além da música. José Gonçalves, da programação do Festival de Sem Soldos, diz-nos o que vamos poder ver, ouvir e participar. São atividades para todas as idades, com a palavra resistência como elemento agregador.
2: A dança vai se manter através de materiais diversos, assim como vamos dar também relevância, continuar a dar relevância ao cinema através da parceria com Curtas em Flagrante e apresentando dois documentários. Teremos as músicas para bebés e crianças e também algumas atividades da EPGA, com os Burros de Miranda, e outros jogos espalhados pela aldeia, assim também como os percursos, que também continuam, quer na aldeia, através dos sensores para além de bons sons, como através dos de 30 por uma linha, dos percursos interpretativos da biodiversidade. Teremos várias oficinas orientadas pela Oficina Frita, pela 30 por uma linha e pela Ecox, e ainda uma de canto e toque coletivo, dando relevância aqui à voz e ao aduf. Teremos dois espetáculos, um de Rui Paixão, o Febre de Burro, e a Quinta dos Animais, com a interpretação de Cláudia Gaiolas, a partir da obra de George Orwell, e também teremos as conversas e os debates com as conversas geradores, este ano com uma conversa com a Fundação José Saramago, com o artista Lourca Agel, e uma outra dinamizada pela música portuguesa, a gostar dela própria. Para celebrar ainda estes 20 anos de bons sons, teremos uma exposição 20 anos aqui, o Futuro Faz, partindo do olhar das crianças e dos jovens sem soldos.
0: E nestes 20 anos há, claro, a música portuguesa. O Bons Sons decorre de 6 a 9 de agosto e a Antena 3 lá estará para vos levar tudo a partir da aldeia de Sem Soldos, Conselho de Tomar.
3: Precisamente, obrigada João Drugal por mais uma edição do
0: Beijinhos, Valentina.
3: Um beijinho, até já.
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3: E sim, vamos lá estar nos Bons Sons para esta 20ª edição.
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3: 11h04, 10h04 nos Açores. Cá estamos para mais uma hora pela RTP Antena 3, a Cimati Last, para início de hora.

0: Convivem da CIMAD com Running Planning.
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0: CIMAD que passa, como sabemos, este ano pelo Vodafone Paredes de Coura. Agora Channel 3 com este pop-up. Ainda Cabrita com Good Morning.

0: Cabrita com este Good Morning. É o primeiro avanço de um novo álbum que sai já daqui por algum tempo, de nome Party Time. Terceiro disco de originais de Cabrita, data de lançamento prevista para outubro deste ano. Daqui a pouco chega o disco da semana.
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0: Agora vamos até ao disco da semana, Cry Baby, de Vince Staples, hoje para descobrir este Only in America.
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0: na América, Vince Staples, mais um dos avanços de Cry Baby, disco em destaque ao longo de toda esta semana pela RTP Antena 3. E que discaço!
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0: O regresso de Josh Homme e os seus Queens of the Stone Age neste Easy Street, acompanhados de Nicky Lane.

Dollar Bill, um dos avanços do mais recente Frozen, Charlotte. 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Agora sou nacional para Carla Prata com Like I Do, ainda Benjamin. Daqui a pouco chega a fricção científica.

0: Do nada, daqui a pouco chega a Fricção Científica com Isilda Sanches e com uma notícia que nos chega da China.
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0: Agora a Fricção Científica com Isilda Sanches. China cancela companheiros de inteligência artificial.
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10: Há quem pense que os romances com personagens de inteligência artificial são coisa de ficção, mas a realidade é muito diferente. Na China, os chamados AI Companions, ou chatbots de companhia, são tão comuns que o governo decidiu tomar medidas. No passado dia 15 de julho, foi dada a ordem às empresas de tecnologia para cancelarem os serviços de chatbots de companhia e foram divulgadas novas diretivas para o setor. A nova regulamentação exige a implementação de medidas antidependência, limites ao uso excessivo e também intervenção quando os sistemas de IA detectam sofrimento emocional nos utilizadores. As grandes empresas tecnológicas chinesas, como a Alibaba ou a ByteDance, por exemplo, apressaram-se a cumprir as ordens, o que deu origem a um desgosto coletivo expresso online, com milhões de utilizadores a lamentar a perda dos seus companheiros e companheiras. Na China, em 2025, o mercado dos chatbots de companhia tinha mais de 100 apps e cerca de 29 milhões de utilizadores por mês. A razão apresentada pelo governo chinês para este controle das plataformas é combater situações de dependência e evitar o isolamento dos utilizadores. Mas há quem diga que a verdadeira razão está na taxa de natalidade que nos últimos anos tem vindo a descer, conduzindo a um mais rápido envelhecimento da população. Ou seja, o governo chinês quer incentivar a natalidade, dificultando as relações amorosas entre humanos e máquinas que começam a tornar-se comuns. As novas leis, aliás, aplicam-se apenas aos namorados e namoradas virtuais, sistemas que estabelecem, no fundo, uma relação emocional com o utilizador, não aos bots de assistência ao cliente ou de produtividade, por exemplo. Estas novas regras fazem da China um país pioneiro na criação de leis sobre sistemas de IA que simulam relações com humanos, mas a China não é o único país onde estes companheiros de inteligência artificial estão a conquistar pessoas. Segundo dados da TechCrunch, entre 2022 e 2025, o mercado de chatbots de companhia cresceu 700% no mundo inteiro.
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0: Fricção Científica com Isilda Sanches. Agora Bad Bunny com Close Friends. É por aí.

0: Childish Gambino nesta Running. Para trás ainda Pedro Mafama com Petty em Gandaia. Gosto muito, muito desta música. Ainda Close Friends de Bad Bunny. Agora uma sugestão para as vossas manhãs de terça e quinta-feira.
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0: 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Agora regressa à música com o Filipe Sambato.
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rede final de mais uma hora pela RTP Antena 3 com Little Sims aqui neste telefone, acompanhada de 070 Shake. E agora em cima do meio-dia. Onze da manhã nos Açores. Cá estamos para mais uma hora pela RTP Antena 3. Terça-feira, 21 de julho, agora os Um Com Talvez.

a um com, talvez. Agora tenho uma sugestão. Entrarmos juntos na máquina do tempo até dezembro de 2011 para recuperar esta belíssima malha.

Foi ou não uma boa viagem esta ação dos Black Keys com Gold on the Ceiling? Fomos até o álbum El Camino e agora de regresso a 2026. 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

0: Os Cassete Pirata a celebrarem 10 anos, sempre incríveis, aqui com este abismo.
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0: Ray, agora depois chama a polícia.

0: On My Sleeves, um dos avanços do EP Ballet, que vão estar a apresentar no Indie Music Fest, que acontece de 3 a 5 de setembro em Baltar. Agora a Casper com Bambino e Milton.
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0: Adoramos um bom computador, não é? Jogo e leva para ouvir agora na RTP Antena 3. Milton, Gulli, Bambino e Casper, Jogo Eleva.

0: Gosto muito, muito deste Boogies in My Soul, Chaka Khan e Snoop Dogg juntos. Nesta música contagiante, é mesmo isso. Daqui a pouco vamos ficar a conhecer uma nova personagem dos Maias.
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2: No corpo escuta um suicídio islamista.
3: Então, sabiam que há uma nova personagem nos Maias? É verdade. Os códigos QR para os leitores do século XXI. Francisco José Viegas passou pelas manhãs da 3, explicou tudo. Francisco José Viegas, que é diretor editorial da Quetzal.
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5: Para quem gosta dos Maias e quer saber tudo sobre os Maias, não é preciso um grande esforço para fazermos essa seleção dos links. Permitem a qualquer primeiro leitor dos Maias ler melhor os Maias e saber, por exemplo, aquela frase: ainda o apanhamos, que aparece no fim, ainda o apanhamos o quê? É um americano. O que é um americano? Bom, basta clicar e já sabemos o que é o americano. Ao mesmo tempo, diz-nos, por exemplo, imaginem, há aquele serão musical no Teatro São Carlos e há uma série de peças musicais que passam ao longo da noite. Bom, nós temos códigos que nos levam exatamente àquela peça. Nós podemos ouvir.
6: Conseguimos ouvir peça enquanto lemos o livro.
5: Tudo que são referências geográficas, toponímicas da cidade de Lisboa, onde é o Grêmio, o que era a Veneza, etc, etc, isso está explicado. Queremos que as pessoas se divirtam e percebam que a intenção do essa era também fazer um livro divertido.
6: Leiam os Maias para leitores do século XXI.
3: Ponto final.
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3: Agora há mais solteiras com recursos humanos. Estou assim viciada neste tema.

Recursos Humanos e vão estar também a partir de amanhã na 12ª edição do Festival Meda Mais, de 22 a 25 de junho. 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Com apoio Cada Casa, claro, agora Cage the Elephant. O regresso com este Bitches and Tennessee.

0: Ar com azeitona. 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
0: A não perder, e agora até à hora certa, até à uma da tarde, há Prof Jam ainda, Pedro da Linha com Legendary Tiger Man e Lucival, juntos em Aqui Se Faz. É um tema que eu e Inês e Henriques gostamos muito, por isso fecho a hora desta forma, enquanto vou para a Tasca, salve seja. Estou de regresso amanhã às 10, até lá, a continuação de uma excelente terça-feira.
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Esta canção, esta canção aqui se faz, que nos deixa precisamente com um minuto depois da uma da tarde no continente e na Madeira. Meio-dia nos Açores. Vamos a isto, mais uma tarde. Sou eu que vos faço companhia até às 4 da tarde com muita música, já se sabem. Há muita música para ouvirmos por aqui na RTP Antena 3, mas também, nesta hora ainda, vamos ter um novo episódio de Portugalex. Primeiro, Gorillaz, trazem-nos The Moon Cave para ouvir neste arranque de hora. Mais uma canção com bastantes nomes a colaborarem. São muitas as vozes. Asha Putley, Bob Womack, David Jolicoeur, John Gonda e Black Thought são alguns dos nomes que fazem parte desta canção. Yasmin Lacey também, logo depois com Ain't I Good For You. E bom, muita coisa para ouvirmos juntos aqui pela RTP Antena 3. Boa tarde!

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3: Okay.

0: São os Houseplants no mais recente single, novíssimo, chama-se Pleasure. Atrás também Yasmin Lacey na canção And I Good For You. E a esta hora vamos espreitar o Portugalex. Ao que parece, o primeiro-ministro vem comentar os temas do momento.
1: Como já vos disse, não vi caos nenhum nos exames. Vi só problemas. No caso do ministro Luís Neves, também não vejo nenhuma piscina. Vejo um tanque ou mesmo uma poça d'água.
0: Está isto e muito mais para ouvir daqui a pouco. Primeiro temos música, mais uma para o novo trabalho que está a caminho de Suki Waterhouse. When I Get Drunk, I Want You, Boy. Há também Mão Morta e Radiohead ainda a passarem por cá, nesta hora da uma. Boa terça-feira, boa tarde.

0: Esta sim foi uma boa surpresa. Acredito que para quem está no carro foi uma ótima viagem até 1997 ao disco OK Computer de Radiohead. Atrás também Mão Morta e ainda ouvimos Suki Waterhouse, que tem disco novo. Ele sim já está cá fora. Novo disco, chama-se Loveland. O que também está quase quase a chegar é o Portugalex com um novo episódio.
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0: A não perder mais logo com Fernando Alvim. A não perder agora também Portugalex. E ao que parece, todos estes problemas que têm vindo a acontecer na atualidade têm um responsável. É Mercúrio, que está retrógrado.
12: Depois de acusar os pais de imprudência por marcarem férias na altura das férias e de culpar os professores, o júri e os agrafadores pelo caos nos exames nacionais, o ministro da Educação lembrou-se de mais um bode expiatório.
13: Eu fui, entretanto, informado pela astróloga Maia de que a culpa disto tudo foi de um Mercúrio retrógrado que interfere muito com as tecnologias e empurrou a plataforma de correção de exames. Eu já encomendei uma auditoria astral para apurar responsabilidades, mas tenho a certeza que o Mercúrio se vai acalmar. Eu não acredito que queira prejudicar os alunos. Obrigado.
14: Ao que o Portugalex e a Tânia Laranja apuraram, depois de serem ameaçados pelo ministro Fernando Alexandre, em caso de não publicarem as pautas na noite de sexta-feira, alguns diretores de escolas encontraram cabeças de cavalos nas respectivas camas.
12: Um assunto que continuaremos a acompanhar porque o caos está longe de terminar.
14: Por falar em ministros que parecem colados ao cargo com Supercola 3, voltemos ao caso do ministro da Administração Interna e do empreiteiro que lhe está a remodelar uma casa e a construir um tanque ou uma piscina.
12: Parece que foi encontrado em frente à empresa do empreiteiro um atrelado que tinha sido apreendido pela PJ a um traficante de droga e na sede da empresa vários bidões com químicos para processar cocaína.
14: O primeiro-ministro não vê nada de estranho nestes episódios.
15: Como já vos disse, não vi caos nenhum nos exames. Vi só problemas. No caso do ministro Luís Neves, também não vejo nenhuma piscina. Vejo um tanque ou mesmo uma poça d'água. Também não vi nenhum episódio do Narcos na história do atrelado da droga. Vi um episódio da novela Vila Faia. E se aparecerem sacos de coca, vou ver sacos de cal para caiar a casa. Hoje e sempre.
12: Felizmente o ministro da Presidência, Leitão Amar, tem sabido reagir a todas estas crises.
16: Vou hoje mesmo publicar um vídeo em que apareço a roer as unhas e a olhar para exames e plantas de casas com tanques para os portugueses me verem em plena gestão das crises. Aconteça o que acontecer, já sabem que eu arregaço as mangas.
12: E o Mundial lá acabou, para a grande tristeza dos adeptos, dos fãs do Nuno Luz e da Cátia Aveiro.
17: Achei aquele espetáculo do intervalo de azeitona.
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0: Hashtag mais um novo episódio de Portugalex, sempre com o olhar atento na atualidade. Amanhã está de regresso mais um novo episódio, depois das 8 da manhã, ao 1h20, e sempre que quiserem, está disponível no nosso site.
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0: Para ouvir agora Asa Cobra com a colaboração de Pauá, chama-se Puro Veneno, a canção que já estamos a ouvir por aqui. Também há T-Rex, Biba Dubi e Mirror People. Fiquem por aí. Muito boa tarde.

0: São os Mirror People na canção I Feel For You com Kyle Quest. Ouvimos ainda Biba Dubi em Sun and Set, é uma das novas canções para um disco que está por aí a chegar, e também T-Rex em Normal. Fiquem por aí, mais música em português a chegar a seguir.
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0: Ficamos agora com os Ganso. A canção chama-se Deixar-te. Também Mac Miller, para ouvir já a seguir. Em Blue World. Há também Inês Marques Lucas.

0: Traz-me O Verão a Casa, é o mais recente single de Inês Marques Lucas. Também traz recordação de Mac Miller e Os Guns. 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
0: É isso mesmo, com destaque também para a entrevista, já disponível para ser ouvida, a Evan Wood, a conversa com o nosso indigente Nuno Calazo. E esta banda pode ser encontrada, já sabem, no nosso site antena3.rtp.pt. 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Nos próximos minutos e até ao final desta hora, vou deixar-vos com os Interpol na canção See Out Loud. E fiquem por aí, porque há domínio público a chegar já no arranque das 2 da tarde. Fiquem por aí!

0: São as Wet Leg em I From Me e I. Sou eu, Inês Henrique. São 2 da tarde no continente e na Madeira. 1 da tarde nos Açores. A esta hora temos mais uma ronda.
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0: De domínio público com a Marta Rocha. Olá, Marta.
2: Alô, Inês. Muito boa tarde. Olha, começamos por ir ao teatro porque, a partir de um texto de Shakespeare, o coletivo Silly Season quer denunciar uma sociedade com sede pelo poder e com pouca moral. Macbeth estreia hoje no Capitólio, em Lisboa, e a Sandy Gageiro foi espreitar um ensaio.
3: Your ego is not your amigo.
0: O ego não é amigo de Macbeth.
4: O Macbeth sempre teve nas nossas cabeças.
0: Isso será Saraiva dos Silly Season.
4: Esta obsessão pelo poder desenfreado que vale tudo para chegar a esse lugar que ele almeja. E parece-nos que isto tem uma relação rápida com os dias de hoje, que é estas figuras que estão, que começam a aparecer, não é? Que já estão a aparecer há algum tempo.
3: Um aplauso para uma Macbeth retinta!
0: Nesses tempos cabem influencers, reality shows, os novos extremistas, o feminismo e o consumismo.
4: Tentar alertar para alguns perigos que possamos vir a passar no futuro, ou alertar para que não para que temos que fazer alguma coisa para que não os passemos num futuro muito próximo.
3: To be or not to be.
2: Macbeth estreou hoje no Capitólio em Lisboa, fica em cena até sábado, sempre às 9 da noite. Ora, e se vamos ao teatro, vamos ao cinema, a nossa Teresa Vieira continua por Vila do Conde para o Festival Curtas e traz-nos agora o filme The Dark Knot at the Center, que está no concurso internacional do festival. O filme é criado a partir de um arquivo de cartas escritas nos anos 60 do século passado e reconstrói as viagens esquecidas de mulheres norte-americanas até cidades fronteiriças no México em busca de acesso ao aborto clandestino. Estreia por cá depois de ter estreado precisamente no Rebecca, nos Estados Unidos.
5: Me acho curioso, não é, vir dos Estados Unidos e passar esse filme nos Estados Unidos e depois passar em Portugal, num contexto supostamente completamente diferente, onde vamos fazer agora, neste ano que vem, 20 anos ao 20º aniversário da despenalização do aborto, mas que num contexto também parecido, com os Estados Unidos, acho que direitos como o aborto, embora sintamos que são garantidos, na verdade não são de todo, não é? Isso é o que aconteceu nos Estados Unidos há alguns anos atrás, o Roe v. Wade, que existe há quase 50 anos na altura, foi revertido, e acho que isso também nos ajuda aqui a pensar um bocadinho a questão da circularidade do tempo, ou de não pensarmos na ideia do tempo como uma narrativa de progresso, essa ideia que tanto nos é impingida culturalmente. Acho que mostrar este filme aqui, para mim não é mostrar um filme sobre o aborto nos Estados Unidos, mas é também mostrar um filme sobre uma história que é tão internacional ou transnacional, que ultrapassa fronteiras.
2: Ouvimos a realizadora Inês Pedrosa e Melo sobre o filme The Dark Knot at the Center, que estreia hoje às 19 horas no Festival de Curtas de Vila do Conde, por onde anda a nossa Teresa Vieira. Ela volta a contar-nos mais a partir das 16 horas no Logo Se Vê. Bom, e estamos ao cinema, vamos à música. Termino com novidades de Arca. Vem um novo disco chamado XXXXX. Portanto, são 5X. É o primeiro longa duração de Arca em 5 anos, sai a 31 de julho. Não há música nova a acompanhar o anúncio, mas foi anunciado sim um live streaming para esta quinta-feira pelas 10h30 da manhã, na nossa hora. Chama-se Diva Experimental Transmission. Vai ser transmitido a partir de 7 locais em Barcelona e vai contar com temas do próximo álbum que serão apresentados em primeira mão.
0: Muito bem, Marta Rocha. Até amanhã.
2: Até amanhã. Beijinhos.
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0: Canção de Ícaro, Não Disseste Nada. Vimos ainda Justice e Tame Impala, One Night, All Night, e também Nia Archives. Já a seguir, uma das novas de Them Flying Monkeys.
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0: Dizia eu que tínhamos uma das novas de Them Flying Monkeys, é isso mesmo, Attrition, é para ouvir agora. Há também FKA Twigs e Lil Yachty. James Blake passa também por cá. Assim como o Michael Kiwanuka. Boa tarde, boa terça-feira. Eu sou Inês Henriques, convosco até às 4.

You Ain't the Problem é Michael Kiwanuka. Atrás também o maravilhoso James Blake em Make Something Up. E ouvimos ainda FK Twigs e Lil Yachty numa nova canção. A canção que nos trouxeram foi On Your Mind. Seguimos agora com a canção de Comet, Tudo do Menu. Há também Plutónio, logo depois.

0: Ele é um rei, é como um rei, Plutónio, a trazer-nos esta canção e a deixar-nos também a 22 minutos das 3 da tarde.
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0: Ora bem, vamos até à prova oral de ontem. Quem é que foi convidado? De Fernando Alvim, Martim Sousa Tavares, a propósito do seu novo livro, amanhã, à mesma hora. Vamos espreitar aqui a explicação de Martim Sousa Tavares sobre a importância histórica de Beethoven.
8: Prova oral. É curioso que tu falas de vários compositores já, e de vários mestres neste livro, mas sempre que falas de Beethoven, sinto que ele é claramente um departamento
9: topo,
8: à parte.
9: É o topo da montanha.
8: Por exemplo, quase no final do livro tu dizes: a Nona Sinfonia de Beethoven é a obra musical mais importante de toda a música ocidental.
9: É, porque o Beethoven, tu até podes nunca ter ouvido Beethoven, mas a música que ouves, seja ela qual for, desde bandas de garagem, a prog rock, o que for, deve à figura do Beethoven, porque o Beethoven, no contexto histórico em que ele vive, pessoa que nasce no fim do século XVIII, num contexto em que os músicos eram assalariados, tal como os cocheiros, tal como os jardineiros, portanto trabalhavam para um senhor, o Beethoven nasce nesse contexto e é o primeiro a dizer: não, não vai ser o meu chefe a decidir o que é que eu faço, eu é que vou decidir o que é que o meu chefe vai ouvir. Portanto, ele impõe-se, ele é o primeiro freelancer e a primeira pessoa a dizer que o mais importante é o gênio.
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0: Lindo, boa explicação de Martim Sousa Tavares, foi o convidado de ontem na prova oral de Fernando Alvim. Se quiserem ouvir toda esta conversa, já sabem, é no nosso sítio favorito, no nosso site, está lá tudo guardado. Deixo-vos agora com uma canção que tem andado em loop na minha playlist, na minha cabeça, no meu coração. É Lost Boys, de Phoebe Bridgers. Eu adoro, adoro, adoro esta nova canção. Vai fazer parte do novo trabalho que está a chegar, Lost Weekend. É para ouvir agora.

0: prepara para editar um novo trabalho, chama-se Crónicas do Monte Zeus. Será o quinto disco de estúdio de Benjamin e que tem data apontada para sair, dia 18 de setembro, estará cá pelo outono. Agora, antes do fecho desta hora, uma sugestão.
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0: Fica a vossa sugestão antes do fecho desta hora, com duas músicas ainda para ouvirmos até às 3 da tarde. Deixo-vos com os Jungle, Someday, Somewhere. Há também Dilema, em De Outros Tempos, para ouvir já a seguir. Boa tarde.

E são 3 da tarde no continente e na Madeira, são 2 da tarde nos Açores. Mais uma voltinha por aqui. E eu estou convosco mais uma hora. Na RTP Antena 3. Não venho sozinha, venho com muitos artistas que vos levam muita música até à vossa rádio, até ao vosso rádio, não é? No caso de estarem no carro, vamos lá dançar. Dançar com o Afonso Cabral. Dança comigo na ilusão, é assim que se chama esta canção. No fundo é uma resposta a um sentimento estranho, uma tentativa perceber que o desespero e a alegria podem conviver. Portanto, vamos lá ouvir esta nova canção de Afonso Cabral. Depois há Foo Fighters, eles que passaram por cá, pelo Nós Alive. Também os Alabama Shakes passaram também pelo Nós Alive. E nós, RTP Antena 3, também falámos com eles. Portanto, será para ouvir daqui a pouco na vossa rádio.

Philip Cumming é o mais recente single dos Alabama Shakes, para um disco que está quase a chegar. I Must Be Dreaming, é assim que se chama o trabalho que nos chega no dia 28 de agosto. Novo disco dos Alabama Shakes, com este duplo sentido, na verdade. I Must Be Dreaming refere-se não só ao caos que está o mundo, e portanto uma pessoa acha mesmo que está a sonhar, ou enfim, a ter um grande, grande pesadelo, e ao mesmo tempo a aproveitar as coisas boas da vida e olhar para as pequenas coisas que nos trazem alegria e que nos fazem pensar, bem, o mundo é mesmo bonito, eu só posso estar a sonhar. É muito curioso percebermos que, independentemente do caos instalado no mundo, não é? Isto tem sido boas razões para os artistas escreverem. Enfim, se calhar não as melhores, mas tal como o Afonso Cabral escreveu Dança Comigo na Ilusão, com as suas inquietações apocalípticas, e ao mesmo tempo perceber que há também alegria no meio do desespero, e que ambas podem estar a conviver em conjunto. Também os Alabama Shakes escrevem sobre esta esperança que pode estar a chegar no mundo, e também num mundo caótico, não é? Alabama Shakes com um novo trabalho, I Must Be Dreaming, no final de agosto, quase quase a chegar. O Quaker agora em The Needle Around Your Wrist. Há também Bandua para ouvir logo depois em Barquinho. Fiquem por aí. Boa terça-feira.

0: projeto luso-brasileiro, são os Bandua. A canção chama-se Barquinho. E deixa-nos com 23 minutos depois das 3 da tarde. Já a seguir vamos até às manhãs da 3, com destaque para os Maias.
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0: E porquê é que o destaque é os Maias? Pode ser, sim, é os Maias, porque há por aí códigos QR que vos explicam muita coisa sobre esta obra, por exemplo, para os leitores do século XXI. Quem nos explica tudo, e quem explicou também nas manhãs da 3, foi Francisco José Viegas, diretor editorial da Quetzal, e vamos ouvi-lo agora com esta explicação.
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4: Para quem gosta dos Maias e quer saber tudo sobre os Maias, não é preciso um grande esforço para fazermos essa seleção dos links. Permitem a qualquer primeiro leitor dos Maias ler melhor os Maias e saber, por exemplo, aquela frase ainda apanhamos, que aparece no fim, ainda apanhamos o quê? É um americano. O que é um americano? Okay. Bom, basta clicar e já sabemos o que é o americano. Ao mesmo tempo, diz-nos, por exemplo, imaginem, há aquele serão musical no Teatro São Carlos e há uma série de peças musicais que passam ao longo da noite. Bom, nós temos códigos que nos levam exatamente àquela peça. Nós podemos ouvir...
5: Conseguimos ouvir a peça. Enquanto lemos o livro.
4: Tudo o que são referências geográficas, toponímicas da cidade de Lisboa, onde é o Grêmio, o que era a Veneza, etc, etc, isso está explicado. Queremos que as pessoas se divirtam e percebam que a intenção do S era também fazer um livro divertido.
6: Leiam os Maias para leitores do
0: século ponto final.
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0: Muito, muito, muito interessante esta explicação e estes códigos QR. Se quiserem ouvir toda a conversa, já sabem que está no sítio do costume, antena3.rtp.pt.
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0: Raquel Martins para ouvir agora em Choose Your Playa. Há também os Pond e Femme Falafel já a seguir.

chama-se Pop Up, Channel 13. Ouvimos ainda Femme Falafel no seu eletrocardiodrama. E os Pond também.

0: seguir temos as irmãs e BI para ouvir.
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0: E temos IBI para ouvir por cá. Esta chama-se Hurry Hurry e faz parte do mais recente disco editado precisamente no final do mês passado, Offering. Já está cá fora, são muitas canções e esta é uma delas.

0: Sienna Spyro. Na canção Is Not My Baby, I'm His. Uma canção que faz parte do trabalho que já foi destaque aqui pela RTP Antena 3, já foi disco da semana, o Visitor, já está cá fora. Ouvimos ainda Extinto na canção Assunto Meu, ele que editou também um trabalho, Em Sonhos é Sabido, Não Se Morre, e eu aproveito também aqui a oportunidade para vos dizer que há uma bela conversa com Alexandre Guimarães e Extinto para ser vista também, porque há um belo vídeo no Imperfeita Repetição de Alexandre Guimarães, o programa aqui da RTP Antena 3 com este músico de Ourém. Portanto, já sabem, passem pelo nosso site antena3.rtp.pt. 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
0: Fica a sugestão para a vossa quinta-feira de manhã. Eu estou de saída e deixo aqui uma canção que gosto muito. A canção faz parte do disco dos Geese, Getting Killed, chama-se OPI do Cocaine. É assim que fecho mais uma hora aqui pela RTP Antena 3 e estou de regresso amanhã da 1 às 4. Já a seguir, fiquem, porque há logo se vê a começar às 4, precisamente. Até amanhã!

0: Um regresso a 2000 e cal. 2000 adeus, Samuel Luria na RTP Antena 3. Muito boa tarde. 4 horas em ponto, 3 nos Açores. Estacionamos nas notícias com a ajuda da Ana Fernandes Silva. Alô, Ana, bem-vinda.
1: Olá, boa tarde. A Polícia Judiciária encontrou indícios de crime no caso do outro lado que estava na posse do empreiteiro, amigo do atual ministro da Administração Interna. De acordo com a informação obtida pelo Jornal Expresso, que tem por base uma fonte judicial, a entrega do outro lado não cumpriu todas as regras. Rita Soares.
2: Indícios de abuso de poder, punível com uma pena de prisão até 3 anos ou multa, e indícios de descaminho, crime com uma pena que pode chegar aos 5 anos de prisão. Escreve o Expresso, de acordo com uma fonte judicial, que os inspectores não ficaram seguros de que tenham sido cumpridas todas as regras, pelo que o caso foi transmitido ao Procurador-Geral da República, Amadeu Guerra. Por estar em causa o ministro em funções, o processo tem de ser entregue a um Procurador-Geral adjunto do Tribunal da Relação de Lisboa. A mesma fonte disse ao Expresso que as averiguações iniciais mostram que o reboque localizado na Constru Barcelos não terá sido furtado das instalações onde estava à guarda da judiciária. Num esclarecimento enviado na sexta-feira às redações, a polícia, dirigida agora por Carlos Cabreiro, informava que tinha sido aberto um inquérito logo que se soube da movimentação do outro lado. Cabe agora ao Ministério Público dar seguimento à investigação e pode para isso ter a colaboração da judiciária. O Expresso sabe que, até ao momento, Luís Neves não foi ouvido no âmbito deste processo.
1: Luís Neves, o ministro da Administração Interna, que tem estado em silêncio sobre este assunto, está esta tarde em Viana do Castelo. O ministro da Educação garante que, apesar dos problemas com a correção dos exames, todos os alunos do secundário vão poder candidatar-se às vagas da primeira fase de acesso ao ensino superior.
3: E nenhum destes alunos vai ser prejudicado no acesso à primeira fase do Concurso Nacional de Acesso ao Ensino Superior. E aqui nós não temos que fazer nenhuma alteração face ao que já existia, é só cumprir as regras que já estavam no regulamento, porque as reapreciações dos exames já eram conhecidas depois do fim do Concurso Nacional de Acesso. E por isso aquilo que o regulamento já prevê, não resulta deste processo, é que depois de conhecido o resultado da reapreciação, o aluno tem 3 dias para alterar a sua candidatura ao superior, que já fez, ou, no caso de não ter podido concorrer porque, por exemplo, tinha reprovado na prova de ingresso, poder candidatar-se.
1: Perante os deputados esta manhã, o ministro da Educação, Fernando Alexandre, prometeu também que ainda hoje serão dados mais esclarecimentos sobre quem pode concorrer à época especial de setembro.
3: Hoje serão dadas todas as informações sobre o acesso a essa época especial, mas esses alunos vão concorrer em igualdade de circunstâncias com aqueles que estão a fazer agora a segunda fase ao concurso da segunda fase de acesso ao ensino superior. E esses concorrem sempre para um número limitado de vagas. Sempre foi assim, não há mudança nenhuma aí. Porque os alunos vão concorrer à segunda fase, quem vai à segunda fase só pode concorrer à segunda fase, tirando umas exceções muito excepcionais mesmo. E por isso, os alunos da segunda fase só podem concorrer à segunda fase do Concurso Nacional de Acesso, que tem data final para já de 14 de setembro e que provavelmente vai ter que ser, obviamente, prolongada por mais alguns dias.
1: O ministro da Educação, Fernando Alexandre, foi ouvido esta manhã no Parlamento a propósito da polémica com a correção dos exames nacionais. O Presidente da República considera que as falhas no processo de classificação das provas devem ser reconhecidas, explicadas e resolvidas com ponderação e também o mais depressa possível. António José Seguro deixa o recado numa mensagem publicada no site oficial da Presidência da República. Na mensagem, o chefe de Estado pede exigência no processo e assinala que é preciso retirar desta situação as devidas ilações. Fechamos no Estoril Open. Nuno Borges entra a ganhar. O tenista português apurou-se hoje para a segunda ronda da prova, depois de vencer o brasileiro Orlando Luz. Já Tiago Pereira foi eliminado na primeira ronda esta terça-feira. Daqui a pouco entra no corte mais um português, desta vez Jaime Faria.
0: São os grandes do ténis e as notícias na RTP Antena 3. Nesta terça-feira, Ana Fernandes Silva e atualidade ao segundo em noticias.rtp.pt. Boa tarde. 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
1: Boa terça-feira! Como é que é? Bem dispostos?
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0: Ela está muito fraquinha.
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0: Oh, já não faz há tanto tempo uma tocinha. Ai, que giro. Cartas na mesa. Vamos ir para começarmos esta.

0: Está a agir com música nova. O Vanzi chama-se Cartas na Mesa. Como é que está isto a nível de fun, fun, fun nesta tarde de verão? Mais uma tarde de verão. Está tudo?
1: Muito divertido. Hoje é dia 21 de julho e, se não me engano, hoje é o último dia de caranguejos. Amanhã começa uma nova fase lunática. Bem, o nosso game
0: será
1: de
0: lunar
1: dia
0: ou lunática?
1: Realmente ganha muito lunática, Catarina Palma. Ainda bem que depois a par dessas coisas, porque nós, eu não percebo nada do dia.
0: Pois não.
1: Com os leõezinhos, gosto
2: pois
1: muito
2: é,
1: de você.
2: Lions.
1: É leão. O Tiago é leão.
0: Sou caranguejo.
1: És caranguejo? Está ali. Não, mas isso é daquelas coisas que és caranguejo, mas tens características de leão.
0: Oh, isso é só arranjar o melhor dos mundos, não dá.
1: Quem nasce no dia 22 de julho está geralmente no primeiro dia do signo de leão,
2: claro,
1: que vai até dia
2: leão,
1: 22
2: Tiago.
1: De agosto.
2: Olha, olá, não. Notícias.
1: Claro, tu és
2: não.
1: Leão. É, tu és leão.
2: Não.
1: Ah, oh,
2: estou a dizer que esta vida toda a ver o horóscopo no caranguejo. Antena 3.
1: Logo se vê.
2: Ainda bem que tiveste a vida toda a ver o horóscopo no
1: sítio
2: errado.
1: Você pode ser
0: câncer. Isto não interessa para ninguém. Mas isto já deu um episódio das manhãs, das velhas manhãs da Antena 3, em que trouxemos pessoas. Três pessoas. A dúvida era tão grande, os ouvintes não. Cada um dizia a sua coisa. E trouxemos três pessoas, entendidas na matéria, uma por hora, e havia uma coisa em comum. As três adivinharam ou disseram a mesma coisa, que eu sou caranguejo.
1: É verdade.
0: Aquela caranguejo. Cena das horas e não sei
1: o
0: quê.
1: No entanto.
0: E como a minha mãe tinha as pernas viradas para leste,
1: claro,
0: para este, para não sei o quê. E eu
2: e
0: nasci.
2: Como nesse dia choveu.
0: Isso.
1: Como o sol muda de constelação nesta data, pode coincidir com o último dia de câncer, em vez de ser leão.
0: Eu canso muita gente.
2: Tu cantas muito. Olha, eu sou leão, portanto vamos entrar na minha era.
0: Pois é. Eu gosto muito de leões. São fixes.
1: Eu também adoro.
0: Mas, pai, não sei,
2: diz sempre coisas más do meu signo.
1: Pois
2: sempre
1: é.
2: Que os leões são isto e são aquilo.
1: Eu adoro leões. É? Sim. Eu acho que é um dos melhores signos do zodíaco.
0: Eu acho que nós podíamos investir nisto. Era um produto radiofónico distintivo. Fazíamos um boletim, como é que se chama esta coisa? Astrológico?
1: Sim.
0: Um boletim astrológico completamente inventado. Sim, estamos na era de não sei o quê.
2: Podemos chamar-lhe Tio Maio.
1: Eu gostei.
0: Podemos incorrer em problemas,
1: Tio
0: mas...
1: Maio.
2: Tio Maio.
0: Sim.
2: Maio. Olha, Tio Maio a tocar atrás. Chama-se Tio Maio.
0: Tio Maio. Eu compro essa ideia na boa. Sim. Portanto, para todos aqueles que estão um bocadinho na fase transitória entre caranguejos, leões, outras faces quaisquer da vida, sejam muito bem-vindos a este programa. Nós daqui a pouco vamos ter uma fase mais virada para artes, para projetos artísticos. Hoje vamos receber uma super convidada neste Logo Se Vê. Explica-nos tudo, Teresa.
2: É verdade, hoje vamos receber Joana Horta. A Joana
0: também é leoa.
2: Também é uma... Por acaso não é uma leoa.
0: É uma leoa.
2: Joana Horta está com um projeto muito, muito interessante que nos vai levar ao interior do nosso país, vai nos levar à agricultura, vai nos levar às artes. Chama-se Ponto de Orvalho. Ela vem cá explicar-nos o que é.
0: Olha, é a vez que vocês duas vão estar mais próximas da agricultura.
1: Depois das 4 da tarde.
2: Até porque eu nem sou de lá nem nada.
0: A Catarina é mais de letras. Não, estou a brincar, porque sou com duas pessoas muito, também muito fortes
1: muito
0: em...
1: agricultoras.
0: Não, em bricolagem e coisas assim.
1: Ah, é verdade.
0: E culturas muito. E coisas. É verdade.
1: Bricolagem.
0: Sim. Ligada à terra.
1: Eu todos os dias me deito a olhar para três buracos que eu fiz.
0: Opa.
2: Foi inesperado.
0: Sim,
1: da minha casa, é que eu penso. Eu queria só pendurar um vaso e achei que o primeiro buraco não tinha ficado bem. Fiz o segundo, fiz o terceiro, depois percebi que estava a tentar esbracar uma viga e que nunca iria funcionar.
2: Mas podes tapar, tapar é fácil.
0: Pois. E grandes frases neste programa. A Teresa Oliveira criou um tumulto ontem para as várias pessoas que seguem a sua página no Instagram. Eu vou explicar tudo daqui a pouco. Para já, voltamos atrás no tempo com DXX, Say Something Loving, nesta tarde de terça-feira. São 4:13 no nosso relógio. Bom

0: XXX, este ano já em Portugal, foi no Primavera Sound. Esta é uma das que fazem parte do disco Espelho, DXX Say Something Loving.
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0: Para então prometi, e é para cumprir esta hora, ontem eis que Teresa Oliveira, muito espontaneamente, decidiu partilhar o que estava a acontecer na sua varanda. Tinha um pequeno monstro a pairar sobre as suas paredes. Um monstro que muita gente acha uma graça infinita, mas que ele pertence também àquela grande porção de seres humanos que começa a gritar 5/8 acima quando vê uma.
2: Pois, eu também. Ainda bem que falamos da vida animal de minha casa, que é muito animada.
0: Bora!
2: Só para terem noção, eu estou numa fase em que tenho que tapar todo o tipo de buraquinhos que eu tenho. Não vá aparecer uma espécie nova. E aparecem mesmo muitas. Eu acho que quem vive num resto do chão, e principalmente numa grande cidade, sabe do que é que eu estou a falar. Todo o tipo de fauna possível e imaginária. Às vezes, pode ser uma mosca daquelas que está ali.
0: Não consigo.
2: Pode ser uma vespa ou uma abelha. Várias aparecem e eu fico a olhar para elas, porque já estudei, já sei como é que elas depois saem e não sei o quê.
0: Simpático.
2: Às vezes uma barata.
0: Sim.
2: Enfim, não vamos por aí.
0: Também não podemos ter medo de tudo.
2: São as piores.
0: Temos que escolher os nossos medos.
2: Sim, sim. Ontem estava eu muito bem na minha vida. Ia tirar roupa que tinha a estender. Olho lá para fora e vejo um dinossauro. E eu pensei, não pode ser, isto é uma coisa enorme, o que é que está aqui a fazer? Então não abri a porta do meu terraço e fiquei a ver. Tirei uma fotografia e publiquei nas redes sociais a dizer: olá, esta é a Alberta e agora vivo no meu T1, estamos muito felizes e ainda bem que eu nunca mais vou poder estender a roupa. A Alberta ficou umas boas horas a aproveitar aquele terraço. E era uma osga.
0: São muito abusadas.
2: Muito abusadas. E sim, muita gente me respondeu: isso é um dragão de Komodo. Isso é um...
3: Mas isso é um exagero, não é?
2: E eu: malta, um dragão de Komodo tem 3 metros.
3: E vive
2: calma.
3: Nas ilhas de Komodo. Um jardim lógico.
2: Não vive cá, precisamente. Sim. Mas eu não sei como é que vocês reagem.
0: Mas eu percebo,
2: tipo
0: eu percebo. Aquilo, aquela língua... É.
2: Pá, mas é que tinha, sabem aquelas ventosas que se colam às paredes das casas?
3: Parece um pega-monstros.
2: Bem, as mãozinhas da Alberta... Sim. Pareciam assim 4 ventosas enormes.
0: Imagina aquilo nas tuas costas.
3: Nas tuas costas? Mas porquê que ele haveria de ir para as tuas costas?
0: Já me caiu um lagarto nas costas. Já e ficou
2: e
0: lá.
2: Como é que foi?
0: Ficou lá. E eu corri metade um quintal aos gritos.
2: A mim foi uma barata. Mas tu estavas a andar e sentiste um lagarto nas costas. E não sabias o que é que era.
0: Eu não me lembro o que aconteceu mais. Eu fiquei sem.
2: Que horror.
0: Eu tenho mesmo muito medo.
3: Olha, a mim foi uma barata que me caiu nas costas.
2: Eis!
3: Não foi nas costas, foi na cabeça. Estava eu a jogar à sueca na madeira. E de repente sinto assim uma coisa assim.
2: E tu, caimos! Ah não, este jogo, calma, estou todo baralhado.
0: Mas atenção, nota de qualidade disto. Se vocês padecem também do mesmo mal de Teresa Oliveira e a vossa varanda faz-se acompanhar, o vosso grande apartamento faz-se acompanhar por esses bichinhos simpáticos que aparecem sobretudo em alturas mais quentes do ano, há uma boa notícia no meio disto tudo. É que isto é sinónimo de habitat completamente saudável.
2: É isso.
0: Porque durante muito tempo eu tenho também uma varanda, que também ela veio com extra.
2: Ainda por cima tens montes de plantas, deves ter muita coisa a acontecer naquela
0: muitos
2: varanda.
0: Muitos bonsais naquela varanda e durante algum tempo comecei-me a perceber que para lá dos bonsais também tinha osgas, sim. E tirei informação, investiguei, dinamitei muitas, fiz da minha vida uma espécie de cavalo de batalha com osgas e acho que cheguei à conclusão, alertaram-me para isso, que elas para lá de serem ótimas, como é que eu vou explicar isto? Ótimas figuras para limpar o ambiente.
2: Sim.
0: Elas vão às árvores, percorrem, limpam aranhas, aranhiços, pulgões, tudo que
2: todos
0: são
2: os bichos
0: espécies
2: existem
0: invasoras.
2: Com uma razão.
0: Claro, e sobrepõem-se uns aos outros e não sei o quê. Pronto. Para lá de limparem, significam onde elas estão que o ambiente está completamente puro. Portanto, é um barómetro de qualidade em muitos aspectos químicos, vá falando.
3: E tu
0: coisa.
3: Não gostas daquelas pequenas vizinhas que te entram pelo cano da casa de banho, da cozinha ou qualquer coisa?
2: Se eu vejo uma barata, eu raramente digo as neirões, mas quando eu vejo uma barata é mesmo. É assim.
3: Existindo a Alberta, eu te garanto que não vou existir baratas.
2: Pois.
3: Agora tens de escolher o mal dos seus mundos.
0: Era o que está, começamos esta conversa assim.
2: Eu aposto que os nossos ouvintes têm histórias também com algo que já lhes apareceu
0: totalmente,
2: em casa.
0: Totalmente.
2: Se tiverem assim uma boa história para contar, 924-125-258.
0: Claro.
3: Olha, eu tenho um problema com vespas, portanto, e daquelas grandes que parecem lambretas.
0: Somos todos ouvidos para os vossos males.
2: Sim, sim.
0: Nós estamos a fazer isto aqui, estamos a colocar o coração na boca, portanto, contamos com as vossas melhores e piores histórias, boas descrições situações também de encontros imediatos, quem sabe, com a vida selvagem deste lindo Portugal, incluindo varandas também de apartamentos em plena cidade ou plenas cidades. 924-125-258.

0: Música nova na RTP Antena 3, Zem.
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0: É daqui a pouco, a Prova Oral depois das 7 com Fernando Alvim. Para já, as notícias com Ana Fernandes Silva. Alô, Ana.
8: Olá, boa tarde. O Presidente da República alerta para a necessidade de respeitar o princípio da igualdade no acesso ao ensino superior. António José Seguro diz que é preciso retirar ilações do processo que envolve os exames nacionais e acrescenta que as falhas do Estado devem ser assumidas e explicadas. Palavras que surgem no dia em que o Ministro da Educação esteve no Parlamento a responder aos deputados. Fernando Alexandre garante que, apesar dos problemas com a correção dos exames, todos os alunos de secundário vão poder candidatar-se às vagas da primeira fase de acesso ao ensino superior. As candidaturas ao ensino superior arrancaram ontem, com muitos condicionamentos. Até à data, apenas 304 alunos formalizaram a candidatura no ano passado. No mesmo período, tinham sido mais de 10 mil. A Polícia Judiciária encontrou indícios de crime no caso do Outro Lado, que estava na posse do empreiteiro, amigo do atual ministro da Administração Interna. De acordo com a informação obtida pelo Jornal Expresso, a entrega do Outro Lado não cumpriu todas as regras.
0: As notícias estão de regresso às 5, atualidade em noticias.rtp.pt. Palma, o tempo para amanhã.
9: Amanhã, quarta-feira, dia 22 de julho, dizemos adeus ao caranguejo, dizemos olá ao leão e dizemos também olá, céu limpo ou pouco nublado. Que bom saber que estás por aí. Há uma pequena subida da temperatura máxima, temos 23 graus de máxima para Viana do Castelo, 24 em Ponta Delgada e também no Porto, 25 em Sagres e em Sines, 26 em Aveiro e no Funchal, Braga e Leiria chegam aos 29, 30 em Coimbra e em Lisboa, 31 na Guarda, Setúbal e Viseu, Faro chega aos 32, 33 em Santarém, 34 em Porto Alegre e Vila Real, Beja e Castelo Branco com 35, 36 é a temperatura mais alta e vai para Bragança e para Évora.
0: Isto para amanhã. Seguimos com Slater, música nova. Que canção esta? Chama-se Dance. A ordem de dança para este verão quente de 2026. Daqui a pouco vamos à atualidade. Há um evento que merece a vossa atenção. Ponte de Orvalho. Também vamos à música ao vivo e um concerto com apoio. Cada casa, Bela e Sebastian, a Marta Rocha conta-nos tudo. Daqui a pouco também voltamos a Vila do Conde. Alê, Vila do Conde!
10: Alê, alê!
0: Teresa Vieira está pelo Festival de Cinema. Para já, esta canção, Slayer, Dance.

0: incluído nesta canção. E falta alguém aqui nesta canção ser chamado. É a Helena, esta voz que ouvimos aqui. Ela veio aqui ao estúdio no dia em que David Bruno trouxe esta canção.
1: Pois
0: lembras?
1: Foi,
0: lembras?
1: É verdade.
0: Eu quero dizer que encontrei em Trancoso.
1: Bem, o que é que está a passar com vocês?
0: Encontrei em Trancoso, na sexta-feira, estava a passear pela Trancoso Downtown e apercebi-me que havia uma rua.
1: Pela Fifth Avenue de Trancoso.
0: Exatamente, a rua Doutor David Bruno.
1: Oh, não, jura?
0: Juro-te. E mandei para o David Bruno a dizer: olha lá, tens aqui uma rua. Mas então já sabia da história, que é um afamado médico de Trancoso. É isso.
1: Ok.
0: Não há correlação nenhuma.
1: É o David Bruno médico.
0: Quanto a 10 em 10, com o melhor falsete de Helena, que é mais ou menos como isto. 10 em 10! Já se tem, Teresa Vieira.
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0: Para já, façam-se acompanhar do nosso mapa nacional, sempre bem esticado, com um grande lastro, e seguimos até Vila do Conde. Por lá, há um festival de cinema, histórico festival de encontro de cinema, e temos repórter de serviço. Alô, Teresa Vieira.
1: Olá, Teresa.
7: Olá, cá estamos mais uma vez então neste Curtas Vila do Conde, edição 34 deste festival, como dizias, Tiago, muito bem, icónico da cena de festivais de cinema em Portugal, uhum. Um festival que acontece até dia 26 de julho e, como podem calcular, já passaram por aqui muitos filmes e a seleção inclui trabalhos que têm estado em destaque este ano. Um deles, e vamos trazer aqui uma curta de animação de Leo Czernich, chama-se Cosmonauts, um filme que, atenção, não é para crianças, leva-nos até uma nave espacial onde várias personagens do universo do fetiche se encontram. De quem segue, viaja, procura, na verdade, do amor, e a quem trabalha nessa nave espacial, temos assim um filme cómico, melancólico, de grande energia e que está já nomeado para os Prémios Europeus de Cinema, uma seleção que aconteceu com a sua estreia mundial na Berlinale. Desde então, o filme já andou pelos principais festivais de cinema e esteve este fim de semana por aqui.
8: All the passengers for Pompelmo Express, please board to the gate 1. Your wild adventure is going to start. Anais, please, keep the line, prepare your documents and say goodbye to your lonely days.
9: Super nice, and I always have really nice feedbacks also because
10: é muito bom e recebo sempre comentários muito positivos. Também porque o filme tem alguns momentos em que o público pode reagir e reage muito bem, já que há alguma ironia e momentos cómicos. Por isso dá para ver como a reação varia de público para público. Mas é fantástico. Sinceramente, acho que o filme é um meio vivo e nem sempre é igual, porque fico muito emocionado quando o público se torna co-autor do filme, porque cada um traz sempre a sua própria experiência, as suas emoções e assim por diante. Por isso fico muito emocionado quando o público faz parte da criação do filme, porque o ritmo pode mudar de uma forma realmente estranha quando se vê o filme com pessoas diferentes e em diferentes lugares do mundo.
9: In a really weird way when you see the film with different people and in different places in the world. So yeah.
11: Love is a waste of time.
7: Pronto, Está lançado o mote. Este filme faz parte da seleção da competição internacional de curtas Vila do Conde deste ano, que conta com um total de 43 curtas-metragens. Ao longo destes dias já tivemos a oportunidade de ver alguns, mas não há só uma competição neste festival. Vamos olhar agora para a experimental Miranda Pennell, uma artista e realizadora que assina a exposição, por exemplo, na Galeria Solar, entre muitas outras coisas. Tem também o seu mais recente filme nessa competição, A Person of the Forest, um filme que resulta de uma comissão da iFilm Museum e um grande trabalho de arquivo de filmes de propaganda do início do século XX que documentam as plantações de Sumatra.
11: Comecei a analisar centenas destes filmes, na sua maioria transferidos de rolos de 35mm, que são essencialmente filmes de propaganda, bem como também tem uma grande coleção de filmes amadores, principalmente de empresas e indivíduos holandeses nas antigas Índias Orientais holandesas.
7: E ouvimos aqui a voz de Miranda e ouvimos também a voz de Miranda neste filme como guia de narração por este passado, mas sobre uma perspectiva não humana.
11: Bem, achei interessante que os filmes tivessem uma estrutura semelhante, na medida em que documentam o processo de extração e produção, termina com o carregamento de recursos em navios que partem rumo ao Porto Sol ou partem rumo ao Porto Sol e atracam na Holanda. E pensei em começar por mostrar o final. Ao fazê-lo, estou a chamar a atenção para o facto de que estes são filmes de propaganda e têm uma estrutura. Não são apenas documentários, são documentários moldados de uma determinada forma. Têm uma mensagem específica, têm uma narrativa específica que é repetida incessantemente e desde o início lembro os espectadores para não se perderem. A maior parte deste material é da década de 1920, alguns são da década de 30 e outros do final da década de 1910, mas quero sinalizar logo de início que se tratam de filmes de propaganda e que estamos num arquivo para que não se esqueçam disso, para que não se percam totalmente.
7: E há que dizer que o título, e não é só este lado que nos leva a perceber que são filmes de propaganda, a narração é feita por um orangotango. E, portanto, temos a voz de Miranda também a assumir esse papel dessa escrita que foi feita para este filme. Este filme que passou ontem à tarde na competição experimental do Curtas. Mas temos mais momentos da visão da realizadora presentes. Hoje, às 10 da noite, há uma sessão de carta branca programada por Miranda, tal como na quinta-feira, às 8h15 e sexta, às 2h30. E agora vamos seguir para o fim de tarde de hoje, para um filme que também trabalha com o arquivo, mas neste caso, de outra forma. Neste caso, vamos falar de cartas. The Dark Knot at the Center, de Inês Pedrosa e Mel, pega no arquivo disponível em Harvard, da Society for Humane Abortion, Association for the Repeal of Abortion Laws.
12: Era uma organização da zona da Baía de São Francisco que durante os anos 60 fez muito trabalho pelo acesso ao aborto, relembrando ainda que o aborto ainda era ilegal nos Estados Unidos nesta altura, e uma das várias coisas que elas fizeram foi estabelecer uma rede de médicos na zona da fronteira dos Estados Unidos com o México, que estariam disponíveis para ajudar mulheres a aceder ao aborto. Elas constituíram esta rede, também numa altura em que não havia e-mails, não havia propriamente maneira de contactar facilmente com estas pessoas, portanto um trabalho que foi efetivamente incrível, e na altura elas começaram a receber muitas cartas de mulheres por todo o país a pedir ajuda, e o que elas faziam eram escreviam de volta a estas mulheres com uma lista de todos os médicos que estariam disponíveis, em que cidades é que estavam localizadas, que valor é que eles cobravam pela operação e algumas sugestões de viagem, e as mulheres utilizavam essas listas, essa lista aliás, para tomar as suas decisões e para fazer os seus planos de viagem, e em troca portanto, desse serviço, entre aspas, que esta organização lhes dava de graça, elas escreviam-lhes de volta, para a organização, depois da viagem, a contar como é que tinha sido a experiência. Fazendo parte também deste esforço coletivo de construção de um arquivo, informal, já nesta altura, portanto, havia esta ideia de construção de um arquivo.
7: Nestas cartas nasce um filme e ouvimos várias vozes e histórias numa viagem que seguimos a acompanhar e acompanhados pelas vivências de mulheres que fizeram o trajeto dos Estados Unidos até à zona de fronteira com o México. A primeira voz que ouvimos nessa leitura e nesse dar corpo no filme é o da realizadora, da Inês.
12: Sim, há três vozes principais no filme. Elas contam as histórias de três mulheres que estão assim uma espécie de personagens conglomerado, digamos, não é? Que é uma prática normal da antropologia e do documentário também, construir personagens tipo a partir de vários tipos diferentes de histórias. E sim, o filme começa com a minha voz. Acho que a ideia aí foi que, enfim, tive um contacto tão aprofundado com estas cartas durante tanto tempo e, na verdade, no processo de produção do filme, antes de eu ter começado a trabalhar com as atrizes que dão voz a estas três outras personagens e noutros momentos também, eu acabei por perceber que a minha voz, que eu usei durante muito tempo um bocadinho como placeholder, não é? Para poder estar a editar, e acabei por perceber que fazia sentido, tendo construído uma relação com elas, fazia sentido que eu também me tentasse colocar na posição delas, não é? E tentasse, enfim, dar um pouco um corpo aqui a esta história. Foi uma tentativa também de, enfim, dar o nosso corpo também a este trabalho, não é? Pareceu-me que foi uma maneira também de poder honrar as histórias delas através da minha própria voz.
7: E há que dizer que aqui não vemos propriamente nada que tente ser muito literal ou figurativo ou descritivo daquilo que são estas histórias, ou seja, nós acompanhamos este filme que é uma viagem, portanto acompanhamos mais o lado das paisagens, portanto a presença corporal advém somente da voz. E o corpo de uma voz, já sabemos, preenche um espaço. E nestes registros de captura de imagens do presente, com algumas do passado, em certos momentos do filme, vamos até ao passado pela voz, mais uma vez, da rádio.
12: Há duas peças de rádio de arquivo especificamente que entram. Foram entrevistas feitas numa rádio, na altura uma rádio de São Francisco de Berkeley, se não estou em erro, à Patricia McGuinness, que era uma das fundadoras da organização que recebeu estas cartas. Portanto, também não só serviu este momento de tentar ocupar um espaço entre o passado e o presente, mas também um pouco como uma homenagem, na verdade, ao trabalho delas, dar-lhes um bocadinho também de espaço para naquele momento deixar as vozes delas dizerem algumas coisas que eu acho que são importantes.
7: E portanto temos aqui um pouco sobre The Dark Knot at the Center, no filme de Inês Pedrosa e Melo, que teve estreia mundial no Tribeca, nos Estados Unidos, e tem estreia nacional aqui no Curtas. O filme passa hoje, às 7 da tarde, parte da competição internacional, mas faz também parte da competição nacional e é aí com sessão no dia 24 às 3:30 da tarde. Os momentos de competição nacional vão começar a partir de quinta-feira e a cerimónia de entrega de prémios das várias competições do festival acontece no sábado. Os vencedores vão ser exibidos depois, no domingo.
0: Obrigado, Teresa. Ficamos com um relatório bem alongado também sobre os próximos dias do Curtas Vila do Conde, onde temos também reportagens, todas elas guardadas em antena3.com. rtp.pt. Estás de regresso a Lisboa. Beijinhos, até já.
1: Beijinhos, até já.
0: E de Vila do Conde ao Japão, que programa é que faz esta viagem? É o nosso, claro. E o bom motivo dos Chemical Brothers com o gato Keep On, é um gato japonês.
1: Eu adoro minha cabeça. Esta piada, é o gato Keep On.
13: Eu acho proibida.
0: Achas?
13: Acho. Mas eu giro. Gosto que continuo sempre, desde que eu entrei.
0: Desde o primeiro dia desta canção.
13: Olha o gato Keep On aqui já.
0: É, gato Keep On. É, uma homenagem a um gato que dá muita sorte no Japão.

0: Bruno Pernadas na RTP Antena 3. Estivemos com ele na clássica de câmara do FMM, Festival de Músicas do Mundo de Sines, que acontece sempre no primeiro fim de semana por Porto Covo, com reportagens de Bruno Martins, entrevista com o próprio Bruno Pernadas, aqui a Maias, nesta His World, com Margarida Campelo atrás, Got to Keep On, os Chemical Brothers, nesta tarde de terça-feira, 5 horas e 3 minutos, 4 e 3 nos Açores. As notícias com Ana Fernandes Silva. Luana.
1: Olá, boa tarde. O Ministro da Educação garante que, apesar dos problemas com a correção dos exames, todos os alunos do secundário vão poder candidatar-se às vagas da primeira fase de acesso ao ensino superior.
2: E nenhum destes alunos vai ser prejudicado no acesso à primeira fase do Concurso Nacional de Acesso ao Ensino Superior. E aqui nós não temos que fazer nenhuma alteração face ao que já existia, é só cumprir as regras que já estavam no regulamento, porque as reapreciações dos exames já eram conhecidas depois do fim do Concurso Nacional de Acesso. E por isso aquilo que o regulamento já prevê, não resulta deste processo, é que depois de conhecido o resultado da reapreciação, o aluno tem 3 dias para alterar a sua candidatura ao superior, que já fez, ou, no caso de não ter podido concorrer, porque, por exemplo, tinha reprovado na prova de ingresso, poder candidatar-se.
1: Começou com muitos condicionamentos as candidaturas ao ensino superior. Até à data, apenas 304 alunos formalizaram a candidatura. No ano passado, no mesmo período, tinham sido mais de 10 mil. Perante os deputados, esta manhã, o ministro prometeu também que ainda hoje serão dados mais esclarecimentos sobre quem pode concorrer à época especial de setembro.
2: Hoje serão dadas todas as informações sobre o acesso a essa época especial, mas esses alunos vão concorrer em igualdade de circunstâncias com aqueles que estão a fazer agora a segunda fase ao concurso da segunda fase de acesso ao ensino superior. E esses concorrem sempre para um número limitado de vagas. Sempre foi assim, não há mudança nenhuma aí. Porque os alunos vão concorrer à segunda fase, quem vai à segunda fase só pode concorrer à segunda fase, tirando umas exceções muito excepcionais mesmo. E por isso, os alunos da segunda fase só podem concorrer à segunda fase do Concurso Nacional de Acesso, que tem data final para já de 14 de setembro e que provavelmente vai ter que ser, obviamente, prolongada por mais alguns dias.
1: O Ministro da Educação afirmou também que todos os alunos do secundário vão ter as notas dos exames nacionais até ao final da semana. O Presidente da República alerta para a necessidade de respeitar o princípio da igualdade no acesso ao ensino superior. António José Seguro diz que é preciso retirar lições do processo que envolve os exames nacionais e acrescenta que as falhas do Estado devem ser assumidas e explicadas. A Polícia Judiciária encontrou indícios de crime no caso do atrelado que estava na posse do empreiteiro amigo do atual ministro da Administração Interna. De acordo com a informação obtida pelo jornal Expresso, que tem por base uma fonte judicial, a entrega do atrelado não cumpriu todas as regras, Rita Soares.
3: Indícios de abuso de poder, punível com uma pena de prisão até 3 anos ou multa, e indícios de descaminho, crime com uma pena que pode chegar aos 5 anos de prisão. Escreve o Expresso, de acordo com uma fonte judicial, que os inspectores não ficaram seguros de que tenham sido cumpridas todas as regras, pelo que o caso foi transmitido ao Procurador-Geral da República, Amadeu Guerra. Por estar em causa o ministro em funções, o processo tem de ser entregue a um Procurador-Geral adjunto do Tribunal da Relação de Lisboa. A mesma fonte disse ao Expresso que as averiguações iniciais mostram que o reboque localizado na Constru Barcelos não terá sido furtado das instalações onde estava à guarda da judiciária. Num esclarecimento enviado na sexta-feira às redações, a polícia, dirigida agora por Carlos Cabreiro, informava que tinha sido aberto um inquérito logo que se soube da movimentação do atrelado. Cabe agora ao Ministério Público dar seguimento à investigação e pode para isso ter a colaboração da judiciária. O Expresso sabe que, até ao momento, Luís Neves não foi ouvido no âmbito deste processo.
1: Luís Neves, o ministro da Administração Interna, que tem estado em silêncio, está esta tarde em Viana do Castelo. Miguel Pinto Luz assegura que foram cumpridas todas as regras na atribuição de licenças de construção de um empreendimento turístico na cadeia hoteleira norte-americana Hilton, na estrada marginal, na parede no concelho de Cascais. Confrontado hoje com a notícia de que o Ministério Público abriu um inquérito a esta obra por considerar que o processo de licenciamento teve irregularidades, Pinto Luz, que teve o pelouro na área de urbanismo na Câmara de Cascais, assegurou que o caso remonta a uma altura em que não tinha ainda essas responsabilidades.
0: As notícias com Ana Fernandes Silva, atualidade ao segundo em noticias.rtp.pt. Muito boa tarde, sejam bem-vindos, 5 horas e 8 minutos.
4: E já a seguir vamos até ao interior do nosso país, onde tanta coisa bonita acontece, como por exemplo, Ponte de Orvalho.
0: Oh, está a orvalhar. Isso é com tanto sol.
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0: Lineker com Charme. Muito boa tarde, uma ótima terça-feira com a RTP Antena 3. Teresa, ajuda-nos aí na matéria de trânsito.
1: Ajude, sim, senhora. Vamos então começar pelo Porto, a VCI, a sentido a Rábida Freixo, com filas das Devesas até à Rábida e passagem pela Boa Vista. Sentido Freixo a Rábida, um acidente no mercado abastecedor, envolve um caminhão, circula-se pela via esquerda, filas em Boa Joia. Na A28, Viana do Castelo, Porto, filas do Noda A4 até à Avenida EP. Porto, Viana do Castelo, filas na passagem pelo nó da Circunvalação e na Zona Centro. Está complicado. IP3, trânsito ainda cortado devido a um acidente com um caminhão que derramou resina na via. Na zona de Penacova ainda decorrem trabalhos de limpeza. A circulação continua a ser desviada para a Estrada Nacional 2. E em Lisboa as coisas também são complicadas, principalmente na A5. Sentido Cascais de Lisboa, um acidente em Miraflores. O trânsito está lento. Mais à frente, filas na descida de Monsanto para as Amoreiras. Nesta hora também a segunda circular, sentido Benfica Aeroporto, com filas do Eixo Norte-Sul até às Calvanas. Aeroporto Benfica, filas do radar do aeroporto até às Torres de Lisboa. E na ponte 25 de Abril, sentido Lisboa-Almada, filas em Campo Lido. Os acessos da A5 e a Moreiras estão, por esta hora, preenchidos. Agora, se nós temos uma linha que nunca está preenchida para vocês, temos depois... óbvio! A da RTP é o 800-210101. Boas viagens!
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0: E para já, vamos ao campo? Aceitam a viagem?
3: Eu aceito. Vamos, sim, senhora, ao campo. Vamos mais precisamente ao montado do Freixo do Meio. Há um festival que acontece de dois em dois anos, chamado Ponto de Orvalho. E hoje recebemos a diretora artística Joana Horta. Olá, seja muito bem-vinda.
0: Alô, Joana.
3: Muito obrigada.
0: Bem-vinda.
4: Joana. Muito, muito bom estar aqui convosco, obrigada.
3: Ora, Joana, o ano passado não houve Ponto Orvalho.
4: Exatamente.
3: Este ano existe e existe de uma maneira diferente, não é? Porque eu, pelo que eu percebi, este estende-se até ao próximo ano.
4: Exatamente. Este é um fim de semana, em setembro, no dia 12 e 13, que no fundo marca o início de um ciclo que vai começar este ano e que vai até 2027 em colaboração com a Capital Europeia da Cultura. E vamos ter uma edição um bocadinho mais pequena agora em setembro, de dois dias, mas depois já vamos ter uma edição maior em maio de 2027, em colaboração com a Capital.
3: Sim. Muito bem. Joana Horta, para quem está a ouvir, para conhecer um bocadinho melhor o teu percurso, eu acho muito interessante também contares como é que tu chegaste aqui, ou seja, porque para além de tu seres também de Montemor-o-Novo e viveres em Lisboa, tu começaste a tua vida, depois da faculdade, também a criar eventos. Mas tudo surgiu assim de uma forma muito espontânea e acabou por ir crescendo e correndo. Sim. Bem. Queres contar essa história?
4: Sim, o Indiferente, não é? Que é assim o projeto que surgiu quando eu tinha aqui 22 anos. No fundo foi uma festa para amigos num terraço em Lisboa, com 20 pessoas, alguns DJs, alguma pesquisa de malta que estava a pôr música na altura, e de uma festa semanal que juntava 20, 30, 40 pessoas, começou a surgir uma festa que já estava a juntar 200, 300, e começámos a ir para espaços maiores e tudo. Então foram 5 anos assim de um crescimento super orgânico de um projeto de música muito urbano.
0: E de aprendizagem também do teu lado, não é? Ou seja, é começar a fazer uma coisa sem se perceber bem a cena, mas ir aprendendo com tudo, com a viagem da coisa.
3: E uma coisa interessante, o Indiferente também, era que tu pesquisavas o espaço e os espaços não eram espaços comuns para se fazer uma festa.
4: Sim, sim. Sim, eram lugares super, na verdade, desconhecidos ou até secretos de alguma maneira. Hoje em dia já descobriu tudo,
3: coisa,
4: não é?
3: Na altura não havia nada disso.
4: Na altura, sim, houve assim dois ou três lugares que eram assim super.
3: Olha, eu lembro-me de um muito giro que foi na Feira da Ladra. Acho que aquilo é um mercado de Santa Clara. Foi, sim, mesmo muito giro, e foi, é uma noite que eu guardo para o resto da minha vida. Foi mesmo muito divertido. Depois, sim, entretanto, antes disso, tu começaste a fazer essas noites, essas festas, por amor aos amigos, ou à música em si, ou ao encontro?
4: Coisas. Sim, ou seja, há um... É aquele lugar em que tu gostas de juntar pessoas, não é?
3: Então, de repente, tu juntas, para além de pessoas, agora neste festival Ponto Orvalho, juntas várias disciplinas, não é? Porque é um festival, não é um festival que nós estamos habituados a ir, daqueles mais conhecidos, onde é só música, ou marcas. É um festival multidisciplinar. Sim. Explica-nos, por favor, o que é o Ponto Orvalho e o que é que se faz lá. Eu, como festivaleira, como é que eu sou recebida?
4: Sim. Então, Ponto Orvalho é assim um lugar bastante mágico, porque tem esse programa multidisciplinar, onde vamos, no fundo, mergulhar no Montado Alentejano. Uhum. É sim um fim de semana de imersão no Alentejo, onde vamos ter caminhadas, vamos ter muitas refeições partilhadas, muitos momentos à mesa a conversar uns com os outros, concertos, performances, e também workshops. E sim, é sim um momento bom para celebrar não só a nossa vida muito urbana, mas também uma vida um bocadinho mais rural.
3: E o que é que tu dirias que este evento tem de diferente de todos os outros?
4: Eu acho que é este lugar da comensalidade, que é este lugar do convívio, este lugar de cultivarmos a convivialidade. Acho que este é assim a palavra-chave.
3: Tu tens uma coisa em ti que é tudo aquilo em que tu tocas transformas um bocadinho, parece... Tu dás uma sensação nas coisas que fazes, que fazes florescer coisas. É como se tivéssemos árvores a crescer à volta. Sim. Portanto, aqui vamos efetivamente ter também um contacto com a natureza que se calhar não temos noutro tipo de eventos.
4: Sim, sim, totalmente. Aliás, há um projeto que nós temos no programa que é do Mark Leiber, que é um agricultor que já vive há 6 anos no Freixo do Meio, que tem uma parte lá, um projeto lá, que se chama a Quinta das Abelhas. Ele já plantou 160 mil árvores.
0: 160 mil?
4: Uau. E então tem assim uma jovem floresta brutal, é assim, não parece nada o Alentejo, mas...
0: Também em Montemor-o-Novo.
4: Em Montemor-o-Novo também. E é assim um projeto de sucesso no Montado, que no fundo já se nota também como é que a temperatura muda quando entras na floresta e tudo, então é assim um sítio para descobrir.
3: Ou seja, de repente... Nessa zona há vários jovens a dinamizar a zona e também preocupados não só com a natureza, mas também com a preservação do interior do nosso país.
4: Exatamente,
3: é
4: sim,
3: isso.
4: É isso.
3: E o que é que é Travelling Light? Que podemos ver aqui no site .orvalho.com.
4: Sim.
3: .org, desculpa.
4: Sim, sim. Já agora as nossas candidaturas estão abertas do Travelling Light, que é um projeto que nós temos com a Capital Europeia da Cultura este ano, que é para jovens do Alentejo ou residem no Alentejo ou que são naturais do Alentejo. Para se juntarem a nós para uma expedição no Montado Alentejano com a geopoeta que é o Davide Sapienza, que no fundo junta aqui um bocadinho a geologia com a biologia e faz aqui um cruzamento com a poesia também. É assim um projeto bonito, que gostávamos muito de ter estes jovens a participar connosco. Vamos selecionar 15 jovens. E as candidaturas estão abertas até ao final deste mês e a participação é completamente gratuita, portanto é isso, se ainda quiserem participar.
3: Portanto, quem tiver entre 15 e 20 anos e quiser dirigir-se ao Alentejo, fazer parte também, é só passar em pontodorvalho.org.
4: Exatamente.
5: Isto parece-me tudo uma espécie de... Sabem quando nós íamos de férias para aqueles ATLs?
0: Estava com esse mudo. Eu estava com esse mudo, sim.
5: Isto é um ATL
3: para adultos.
5: Isto é muito, muito divertido, porque a nós falta-nos essa... Tu há bocado usaste uma palavra... que eu adorei, que eu nunca tinha ouvido, que é o convivialidade. Adorei isto. É uma coisa que nos falta, não é? Principalmente quando estamos em cidades grandes, sempre a correr, trânsito, somos super individualistas.
3: E falta-nos pôr as mãos na terra.
4: Exato,
3: e nós
4: exato.
3: Aqui podemos fazer isso tudo.
5: Sim, sim, mas somos muito individualistas. A andar de carro, falta-nos partilhar momentos, não é?
4: Totalmente.
5: Momentos na terra, a comer, falta-nos estar à volta da mesa, e nós adoramos estar à volta da mesa, mas a partilhar mesmo uma refeição, que se calhar fomos nós que fizemos. Isso é muito divertido.
3: É que por acaso...
5: É muito... quase uma fábula.
3: Quando nós estamos à mesa, nós pensamos que assim, bonito. Olha que giro, era muito giro agora estarem aqui sentadas pessoas, sei lá, com os mesmos interesses que eu. Olha, se calhar também era giro eu ir, sei lá, plantar coisas enquanto estou aqui. Mas se calhar se tivesse aqui um DJ set, no fundo tu pensaste nisto tudo,
4: sim.
3: Não é?
4: Sim, sim, ou seja, no fundo é uma curadoria que é uma viagem que nós vamos fazer juntos, no fundo, de 2 dias. Por isso é que o festival também tem aqui um lado um bocado intimista, não é um festival ainda de grande escala, mas tem esta escala íntima que é bonita porque toda a gente se conhece de alguma maneira no final, fazemos novos amigos e estamos a fazer esta viagem desde sábado até domingo juntos. Ou seja, há 2 programas que são em paralelo, de resto tudo é ao mesmo tempo.
5: Que maravilha! E acontece já no fim de semana de 12, 13 de setembro, em Montemor-o-Novo, na herdade do Freixo do Meio.
4: Exato.
5: Portanto, as inscrições ainda estão abertas, podemos comprar o nosso bilhete, não é? Em Ponto Orvalho qual é que era o site?
0: .org.
5: .org. E arranjem tempinho e agenda para participarem neste belíssimo festival no meio de um montado alentejano maravilhoso.
3: Eu estou a ver a cara do Tiago Ribeiro, eu acho que ele tem ali uma curiosidade qualquer.
0: Não, estou extremamente curioso, porque aqui há um grande cruzamento entre aquilo que a cidade nos dá e aqueles que são os teus contactos na cidade, com aquilo também que é um ponto de origem de todos nós. Todos nós pertencemos a algum outro lugar. Temos sempre aquela clássica frase, sobretudo na altura do Natal, de vamos para a terra, vamos para a nossa terra, para a terra dos nossos avós ou bisavós. Chegamos sempre de um sítio distante. O que é que a cidade te tem potenciado e patrocinado para cultivares e efetivares ideias, sobretudo em Montemor Novo? O que é que a cidade tem permitido?
4: Isso é uma pergunta muito pertinente, porque na verdade o grande desafio ou a grande vontade que eu tenho é de fazer um bocadinho esta ligação entre o campo e a cidade, e de há aqui um conhecimento e alguns anos também mais urbanos que também informam o que eu estou a fazer agora no Ponto Orvalho, mas também o Ponto Orvalho informa um bocadinho a cidade, ou seja, assim um cruzamento bonito nesse sentido. Mas acho que é sempre mais especial quando fazemos coisas fora da cidade, eu acho, porque tem outro tipo de impacto, outra dimensão.
3: Sim. Limpamos o nosso sistema, não é?
4: Sim, exato.
0: E depois há essas histórias, como a contaste, de pessoas completamente apaixonadas que vêm de grandes metrópoles, vêm de outros lados do mundo e de repente se apaixonam pelo segredo maior do nosso país.
5: Coisas muito aleatórias.
0: Sim, muito
5: geopoesia é uma coisa muito aleatória.
4: É bastante.
5: Eu vou inventar uma coisa para fazer.
3: E como é que a filosofia vive aqui?
4: Eu acho que há aqui uma forma de viver, não é? E também o que nós estamos a fazer, há aqui um livro que me inspirou bastante, que é o da Filipa Ramos, que é o Artist as Ecologist, e que é um bocadinho esta relação que nós temos de estarmos mais próximos da ecologia dos nossos lugares. E, e o Ponto Orvalho é um bocadinho, tem essa filosofia também.
3: Como é que se chama o livro?
4: Artist as Ecologist.
3: Ecologist. Muito bem, portanto este livro também te inspirou um bocadinho para este conceito, não é?
4: Para este conceito e para esta edição em especial. Foi assim um bocadinho o ponto de partida.
0: Venha a esta aventura, edição 2026. Já perceberam, ficou aqui subliminado nesta conversa, que vamos ter boas aventuras também envolvendo a capital europeia da cultura o próximo ano, a aventura em Évora, ao qual também estarás obviamente ligada. E vamos ouvir falar muitas e boas vezes e muitas e boas sugestões pelo nosso Alentejo e, obviamente, pelo nosso país. É o Ponto de Orvalho, tem os pormenores todos, tudo aquilo que andamos a falar. É um belo site, bem jeitoso, até tem uma rádio e tudo. Que rádio é essa que está aqui dentro? Eu não estou a
4: Rádio Independente.
3: Falamos lá sobre isso.
4: É Eastside Radio.
0: Rádio Gotas.
4: Então, o programa chama-se Gotas de Orvalho.
0: Ok.
4: E é um programa mensal na Eastside Radio, que é dentro do Duro de Matar, no Beato. E se não conhecem, é uma rádio que, pronto, tem uma comunidade à volta muito, muito interessante. E também convido, aliás, fizemos uma open call também, e selecionámos 7 propostas de arte sonora para vir apresentar os seus trabalhos na rádio.
3: Quando falas em arte sonora, vocês estão à procura do quê?
4: Aqui estamos à procura de propostas que se cruzam um bocadinho com field recordings, que estão ligadas aos sons da natureza, ou seja, um bocadinho mais meditativo também, questionar um bocadinho essa parte sonora mais ligada ao coral.
3: Também é estar no meio da natureza, ouvir sons que alguém está a fazer, para ser uma experiência ainda mais duplicada.
4: Exatamente.
3: Digamos assim, é isso?
4: Sim, é mais um layer.
3: Muito bem.
0: Joana Horta, muito obrigado pela tua visita. Nesta tarde de terça-feira, levam daqui uma mão cheia de recomendações. O site é um bom ponto de partida para conhecerem todas estes projetos, estas candidaturas também, aos quais se podem submeter. pontodeorvalho.org.
3: Obrigada, Joana.
0: Tchau, Joana.
4: Muito obrigada.
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0: Um minuto para o disco da semana, já a seguir.
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0: O que temos agora?
1: Olha, olha.
0: Olha quem é ele.
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1: O disco desta semana chama-se Cry Baby. É o novo trabalho do rapper de Atlanta, Vince Staples. E a de hoje, adivinhem só, chama-se Only in America.

0: Nosso momento nesta tarde de terça-feira com Vince Staples. Only in America.
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0: E só nesta rádio, Ana Fernandes Silva com as notícias. E para esta terça-feira, o que é que temos?
2: Falou, mas não respondeu a nenhuma das muitas questões. O ministro da Administração Interna afirma que está a reunir todos os documentos e tudo o que considera relevante para dar todas as respostas sobre as polémicas de que tem sido alvo. Depois de vários dias em silêncio, Luís Neves disse há pouco que vai responder a tudo, mas não hoje. Para já garante estar focado e motivado em fazer um bom trabalho, sobretudo nesta altura do ano, marcada pelos incêndios rurais. A propósito desta polémica, a Polícia Judicial encontrou indícios de crime no caso do atrelado que estava na posse do empreiteiro amigo do atual ministro da Administração Interna. A ministra da Cultura mostra-se disponível para rever as regras sobre o subsídio de mérito cultural. Margarida Balseiro Lopes está a ser ouvida no Parlamento. A ministra foi confrontada com os cortes nos subsídios para artistas em dificuldades económicas e revelou que a Comissão para a Avaliação de Novos Pedidos de Mérito Cultural já foi reativada. A ministra da Cultura sublinha ainda que não quer acabar com a gratuitidade dos museus, mas realça que é necessário rever como se processa atualmente e adianta que em outubro o Ministério vai abrir uma linha de financiamento para mediação cultural.
0: Voltamos a mediar com a realidade, a informação do país e do mundo, atualidade ao segundo, em noticias.rtp.pt e, claro, também através da app do costume, pode ser instalada aí pelo vosso telemóvel. Catarina Palma, quanto ao tempo para amanhã, como
3: para
0: é que estão as coisas?
3: Ora bem, amanhã é quarta-feira, estamos a meio da semana, 22 de julho, temos uma pequena subida da temperatura máxima, 23 graus de máxima para Viana do Castelo, 24 em Ponta Delgada e também no Porto, 25 em Sagres e em Sines, 26 em Aveiro, no Funchal, 29 em Braga e em Leiria, 30 graus de máxima em Coimbra e também em Lisboa, 31 na Guarda, em Setúbal, em Viseu, 32 em Faro, Santarém com 33, 34 em Porto Alegre e Vila Real, Beja e Castelo Branco chegam aos 35 graus de máxima, 36 em Bragança e em Évora.
0: Atenção, atenção, o assunto é muito delicado, envolve vida selvagem, vida do mundo, mas a acontecer em plena cidade. A história remete-nos para o início deste programa. Teresa Oliveira partilhou a sua mais recente companhia, com quem partilha a sua casa, o seu maravilhoso T1 na cidade de
3: Chamada
0: Lisboa.
3: Alberta.
0: Alberta.
4: Sim, depois uma cadela estupidamente grande para a casa que eu tenho, apareceu-me uma... Aquele que parece um dinossauro, mas é na verdade uma osga.
0: Sim.
4: Eu dei-lhe o nome de Alberta. Neste momento vivo no meu terraço. Está muito feliz, muito bem acomodada.
0: A roupa que estava lá estendida, como é que ficou o assunto? Tu não fechaste a história? Ganhaste coragem e foste lá?
4: Eu fui lá hoje de manhã porque não vi a Alberta. Deve estar a dormir.
0: Foi trabalhar?
3: Então a Alberta durante o dia está a fazer as suas coisas.
4: Claro.
3: Não é? Ela aparece à noite para ir para casa dela.
0: Foi almoçar com as suas amigas.
4: Sim. À noite, quando eu quiser usar o meu terraço, vai lá estar a Alberta a dizer...
0: Pois, é meu. Sim. Todos nós temos um pequeno ou grande drama com uma interação não desejada pelas nossas casas. E há sempre maravilhosas histórias que contemplam, sobretudo, lagartinhos e não sei o quê. Pode haver uma cobrazinha ou outra.
4: Sim.
0: Partilhem connosco 924-125-258. Um ratito ou um ratão. Só que valem animais, ok? Partilhem.
5: Olá, boa tarde. Queria contar a minha história acerca da vida selvagem dentro de casa. Há umas semanas eu e os meus pais ficámos numa casa no Alentejo, que era mesmo no meio, assim, do nada. Chegámos, não sei o quê, estávamos a desfazer as malas. Entretanto, está uma osga, assim, até pequenina, ao pé da janela, não sei o quê. Continuamos a desfazer as malas. Vamos vendo a casa e, bem, eram só osgas a aparecer. Eu ponderei seriamente ficar a dormir no carro. Mas pronto, depois também fiz uma pequena pesquisa com a pouca rede que tínhamos e descobri que elas são inofensivas.
3: Completamente inofensivas.

0: Opa!
1: E nós tivemos todas a mesma reação, que foi: e então ficámos a olhar para o saco, que se mexia muito, e pensámos, o que é que fazemos? Era demasiado movimento. Uhum. Saímos todas de casa.
2: Ah, foram-se embora, abandonaram a casa, embora, e nunca mais voltaram até hoje.
1: E voltámos umas horas depois.
0: Ah, grande.
1: Não ouvimos mais barulho nenhum.
2: Pai, isso é o pior.
1: Eu sei,
2: isso é o pior,
1: mas o que é que
2: sempre,
1: não tivemos que coragem?
2: É, ali já não está, e agora temos um novo problema, que é onde está aquela coisa que mexe?
1: E que coisa?
2: E que coisa? Que coisa é essa?
1: Eu tenho que ter mais histórias.
2: E? Não, nunca mais?
1: Nunca mais. Tenho outra, querem outra?
0: Partilha.
1: Eu conto a seguir.
0: Ok, ok, ok. Marcos, tens aí qualquer coisa para contar, não tens?
3: Vocês estão a falar em coisas, em encontros assim imediatos. Eu recordo em que a senhora que faz a limpeza da casa dos meus pais chamou porque encontrou uma suposta cobra. Vá-se lá a ver, e era uma famosa cobra de ferradura. Daquelas cobras que crescem até pelo menos 1,5 metros de comprimento. E aquela não era exceção, aquela era enorme. Posso-vos dizer que tentei apanhá-la, mas não consegui. O que é certo é que ela já lá não está em casa dos meus pais. Pronto, opa, ela era linda. Seja como for, eu não gosto muito de répteis, nem desse tipo de animais. Portanto, olha, ela era linda mesmo. Grande abraço.
0: É, linda.
1: Ai, estou com bichões já.
0: Sim, sim.
1: Ainda bem que o Marcos
0: linda.
1: Falou na casa dos pais, porque uma vez em casa dos meus pais, atenção que eu vivo no campo. Ok? Só para dar aqui este disclaimer.
0: Hipocampo.
1: Hipocampo, sou do hipocampo. Então, nós sempre tivemos cães, e houve uma altura em que encontramos nada mais nada menos que uma ratazana do tamanho de um gato. Uma coisa enorme! Essa ratazana andava pelo quintal e enfiava-se na varanda de um dos quartos. Então, sempre que nós íamos a esse quarto, olhávamos lá para fora e estava um gato.
0: Sim,
1: que era nada mais nada menos que uma ratazana gorda, enorme.
0: A fumar um
1: olhar,
0: cigarro.
1: A fumar o seu cigarro. Sim. Na varanda, a descontrair.
2: A ler o livro, a ler Fernando Pessoa.
1: A ler Fernando Pessoa, à hora de almoço, punha-se ao sol também, a apanhar uns raios de sol. E depois a minha mãe, não sei o que é que fez. Na verdade, quando se vive com pais, os pais tratam disso. O pior é que nós agora estamos na fase de sermos esses adultos,
0: pois,
1: que tratam desses assuntos.
2: Não há nada que me assuste mais do que quando estou sozinha em casa. Sim. Ter as janelas abertas e a possibilidade de entrar um bicho.
1: Sim.
2: Há pouco tempo entrou-me um pombo. Entrou e saiu.
0: Pois.
1: Mas portanto, um pombo até... Pronto. Não é? Ele entra.
2: Não, mas ele entra e não fica ali então. Ele fica em pânico. Ele entra.
1: Sim.
2: E parece que é a pior coisa que lhe aconteceu
1: penas,
2: na vida.
1: E, não sei quê.
2: E bate com as asas aqui e bate com as asas ali.
0: É verdade, é verdade. Tens razão. Eu acho que a grande diferença é esta. Nós estamos a chegar a um ponto de conclusão neste momento, neste programa. E involuntariamente, que é... Há uma clara divisão entre o mundo rural e o mundo urbaneco, pronto, no meio da cidade, que é... No meio da cidade a pessoa não tem uma pazinha, não tem uma forcazinha.
1: Muito tu pensas, isto está descontextualizado.
0: Sim.
1: Tu
0: sim.
1: Pensas, isto aqui não faz sentido.
2: É isso.
1: Se eu vivesse noutro sítio, fazia.
0: Pois.
1: Estamos estranho também.
0: Sim.
1: Mas agora, no meio da cidade aparecer assim um grande animal, lamento, mas
2: sim,
1: eu também não pago renda.
2: Se me aparecesse no meu quarto andar uma cobra, eu pensava, de onde é que vieste e quem te pôs aqui?
0: Eu já vos conto. Dois encontros imediatos com esse mesmo animal, Catarina Palma, uma cobra e Tiago Ribeiro. Num distrito português, perto de si. Que inferno. Wet lag. Estamos a falar de encontros imediatos. Partilhem connosco possíveis encontros que tenham tido com bichinhos, sim. 924-125-258. Hoje demos para isto.

0: Uma das mais incríveis canções que a Antena 3 está a tocar, Lights Burn Dimmer, junto a Fred Again e esta maravilha com Jamie T, neste regresso a casa de terça-feira. Um ótimo verão, boas férias, se for o vosso caso.
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0: Vai ser possível dizer que vai ser um concertão.
10: Ei, que concertão! Vamos ao trânsito?
0: Bora.
10: Vamos lá saber como estão as nossas estradas a esta hora. Comecemos pelo Porto, A28, sentido Viena do Castelo Porto, com filas do Noda A4 até a Avenida AEP. Porto, Viena do Castelo, filas. Na passagem pelo Noda, Circunvalação AVC. Esta hora, sentido Rábida Freixo, com filas das Devesas até Francos. Freixo Rábida, filas de Gonjoia até ao Noda A3 e de Francos até à Rábida. No IP3, o trânsito está ainda cortado devido a um acidente com um caminhão que derramou resina na via, na zona de Penacova. Ainda decorrem trabalhos de limpeza, portanto a circulação continua a ser desviada para a Estrada Nacional 2. Por Lisboa, a situação está complicada. Pela segunda circular, sentido Benfica-Aeroporto, filas do Eixo Norte-Sul até às Calvanas. E no sentido Aeroporto-Benfica, há um acidente junto ao viaduto do Fonte Nova. Portanto, está demorado nas Torres de Lisboa. Mais atrás, filas do radar do aeroporto até ao Campo Grande. Na A5, a esta hora, sentido Cascais de Lisboa, há filas na descida de Monsanto para as Amoreiras. E na Ponte 25 de Abril, sentido Lisboa-Almada, também há filas em Campolide. Acessos da A5, Amoreiras e Alcântara estão preenchidos. Temos uma linha para troca de informações de trânsito. E vocês vão dizer o quê? Ai, não sabia. Claro que já sabia, eu digo isto todos os dias. 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Boa viagem.
0: Daqui a pouco vamos a Glasgow. E a Marta Rocha vai-nos dar uma ajuda nessa mesma missão, porque hoje, em Lisboa, o grande concerto, o concertão dos Bell and Sebastian. Para já, certamente muitos de vocês já tiveram um concerto inesperado em casa, com um pombinho que entrou aí sem pedir licença.
10: Olha, a última foi uma vespa muito, muito grande, que fez um grande concerto de serrotes porque parecia uma lambreta. Olha, pois, eu também tenho uma com uma vespa. Eu estava na cozinha e peguei numa frigideira. Quando eu pego na frigideira, ficou uma dor num dedo que eu pensei, oh, isto foi um animal. Sabem aquela dor de picada?
0: Sim.
10: Mas pegaste só numa coisa da tua cozinha. E eu pensei, o quê? Primeiro ainda pensei, será que esta pega desta frigideira tem alguma coisa? Fui lá ver a pega, não tinha nada. Depois olhei para a mão, começa a crescer uma coisa, começa a ficar mais inflamado e eu quero ver. Então, mas isto é o quê? Olho para o chão, pensei, se for um animal está aqui.
0: Olhas para o chão e vês
10: olhei
0: um animal a cantar.
10: Olha, para o chão da cozinha, vejo uma vespa.
0: Ai, se eu te pego.
10: Ai.
0: E eu... Achaste graça.
10: Eu nunca tinha sido picada, nem por uma abelha, nem por uma vespa.
11: Nunca fui também.
10: E também vos digo, ouvi tanto alarido ao longo da vida que eu também estava à espera de mais. O que é que eu fiz? Tomei um antihistamínico.
0: Pois.
10: E pus um bocadinho de aloe vera na mão. De gel de aloe vera. E a minha
0: mas
10: vida.
0: Mas há pessoas que fazem choques com esse
10: pois,
0: bicho.
10: Pois, o problema é. Assim. Mas por isso é que eu tomei logo o antihistamínico, que eu não sabia se era.
11: E se calhar é como um peixe-aranha. Se for um peixe-aranha velho, dói mais do que se for um peixe-aranha bebê.
10: Pois isso nunca me aconteceu, tenho algum medo, confesso.
11: Já fui, mas o meu foi bebê. Tranquilo.
0: Olha, eu estava a passar
11: tranquilo
0: férias.
11: Com uns quilo.
0: Há muito pouco tempo. Não foi um esquilo, nem teve nada tranquilo. Em uma semana, tive dois encontros imediatos com cobras.
10: Uau. Onde?
0: A primeira estava a pedalar na ecopista do Dão.
10: Sim. Desculpa, mas eu vou achar graça porque estavas no meio das tuas voltas de bicicleta e não sei porquê.
0: Eu estava
10: isso.
0: Desligado do planeta.
10: Pois.
0: A pedalar, meio da tarde, xingue, xingue, xingue,
10: xingue.
0: E ouvir ali. E de repente olho em frente e vejo. Xiça, está ali um taco de madeira enorme mais à frente.
10: Um taco de madeira.
0: Abra o olho, o açoriano. E de repente, estou a chegar perto daquilo.
1: E eis que aquilo levanta parte. Ei, o galho.
10: Ui, mas que tipo de cobra?
0: Eu não sei. É a cobra, mete-te longe.
10: E o que é que tu fizeste? Deixa-me,
11: levantou-se e disse assim, daqui tu não passas.
10: Não, saíste da bicicleta e fizeste.
0: Ela levantou-se em friendly, só assim um bocadinho da cabecinha, assim, oix, assim, oix, sou eu que estou aqui.
11: Levantou-se em friendly, é ótimo.
10: Pois é, muito
0: e
10: bom.
0: E eu acho que passaram duas coisas pela cabeça. A primeira, ataca, que é o que o ser humano faz.
11: Tu atacas?
0: A natureza humana tem muitas coisas dentro do espectro do medo.
10: Pois é.
0: Pelo menos comigo, há um gatilho que é ataca, vai em frente.
11: Uhum.
0: Porquê? Não sei. Não tenho explicação nenhuma.
10: É, se o meu primeiro,
0: índice de violência
10: ganhar,
0: não é assim tão expressivo quanto isso.
10: Sim,
0: não. E o que é que eu fiz? A segunda parte do medo, que é não me lembro de nada. Eu pedalei tanto. Eu acho que voa. Eu olhei para o quanto quilómetros. Eu estava a pedalar a 40 quilómetros.
10: Tu já te podes
0: eu parecia
10: naqueles,
0: uma moto de 50
10: segundos.
0: Assim, estava preparada.
10: Se eles se perguntarem onde é que treinas, tu
0: eu cheguei,
10: uma cobra.
0: Eu cheguei ao fim da ecopista em menos de nada. E depois estava com aquela coisa, agora tenho que voltar para trás e vou encontrar a menina outra vez.
11: Tu nunca achaste que ela pudesse estar presa na roda da sua bicicleta?
0: Não. Eis que a semana seguiu-se.
10: Ai, que o homem nunca mais anda de bicicleta.
0: E eu tinha outro passatempo, que era ir para o rio, nadar.
11: Olha, cobra de rio é que é outra coisa.
0: Eu tenho de dizer isto.
11: Porque viste um cobrelo daqueles que nadam?
0: Eu, a vida toda, andei em mar. Em mar, porque venho de uma ilha. Portanto, todos os aspectos aquáticos são mar. Eis que vocês aqui têm uma boa hipótese, que são as vossas praias fluviais. Com rio e com não sei o quê, com barragens e eis que...
11: Olha, assim também não seja esquisito, tu também tens lagoas.
0: Pá, sim, mas ninguém vai nadar para nenhuma lagoa. Pode lá ficar, não dá certo, não. Não existe essa...
11: Ah, ok.
0: Estava a nadar em rio. E eis que... Pá, isto tinham passado 5 ou 6 dias da primeira história que vos contei. E vejo... Um taco de lenho outra vez. Assim, um taquinho.
10: E tu, é que engraçado.
0: Assim, por cima
10: tu
0: da água.
10: Sempre a encontrar
0: e assim,
10: tacos.
0: Pá, e... O problema são os 5 segundos interpretativos, que é assim... O que é aquilo?
10: O que é aquilo? Mas eu adoro esse momento com a nossa cabeça.
0: O que é aquilo?
10: Somos nós...
0: Epá, eu quando vejo que aquilo tem a mesma cabecinha que
10: os
0: eu...
10: Os olhos.
0: Assim...
10: Olha que giro, tem olhos este taco.
0: Eu lembro-me bem.
10: Olha que engraçado.
0: Eu, falsetes, que nem Whitney Houston, no meio do rio. Anda!
10: Estás a ver? Já podes fazer um triatlo.
0: Pá...
10: Tiago Ribeiro. Estás a treinar para o Ironman.
0: Eu já sei que vocês me dizem. Eu na altura fiz conteúdo digital com isso. E depois vocês apareceram todos a dizer: ah, aquilo não faz nada, não sei. Eu não quero saber. O problema é o aspecto aqui. Aquilo é dentro da unidade das cobras.
11: Eu acabei de pesquisar na internet.
0: Sim.
11: O significado de encontro com cobras.
0: Sim.
11: O significado.
0: Olha, cá está outra vez. O Shanti, lá vem ela.
11: Se você avistar uma cobra na sua caça.
10: É sinal de dinheiro.
11: Ou no seu caminho.
10: A vida vai correr bem. Vai ter
11: muitas tradições interpretam o encontro como um sinal de que energias e ciclos antigos estão se fechando para dar lugar ao novo. Na dúvida, no mundo natural, representa principalmente respeito pelo seu habitat.
10: Muito bem.
11: Mas também transformação iminente. Agora pensa um bocadinho na tua
10: vida. Tiago, faz anos amanhã, ainda por cima leva estes conselhos.
0: Não, isto
10: todos.
0: Tem 2 anos. 2 avisos na mesma semana.
10: Verdade.
11: Não te transformaste há 2 anos?
0: Fogo. Pernas para que te quero.

0: Exposure, The Sun Comes Up Tremendous. 6 horas e 3 minutos, 5 e 3 nos Açores. As notícias com Ana Fernandes de Silva. A Luana.
1: Olá, boa tarde. Não quer responder a perguntas para já. O Ministro da Administração Interna afirma que está a reunir todos os documentos e tudo o que considera relevante para dar todas as respostas sobre as polémicas de que tem sido alvo. Depois de vários dias em silêncio, Luís Neves disse há pouco que vai responder a tudo, mas não hoje.
2: Nos últimos dias tenho vindo a ser alvo de ataques que colocam em causa a minha honra e a minha dignidade. Valores mais sagrados que qualquer pessoa tem. Estou a reunir todos os documentos, tudo aquilo que eu entendo que é relevante, para ponto por ponto vos esclarecer a todos. Quero dizer ainda, relativamente a uma investigação que foi aberta, ainda bem que o foi. Fico muito satisfeito com isso. Por isso, respeito pelo vosso trabalho, respeito pela transparência, há questões que estão a passar, serão respondidas no seu tempo próprio, não haverá perguntas. Ponto por ponto. Responderei em todo o lado àquilo que for entendido.
1: Para já, Luís Neves garante estar focado e motivado em fazer um bom trabalho, sobretudo nesta altura do ano marcada pelos incêndios rurais.
2: Estou focadíssimo, muito motivado em fazer um bom trabalho, sobretudo neste momento do ano, que falamos dos incêndios rurais, dos incêndios florestais, e que, como sabem, já alguns de vós já estiveram comigo em vários cenários. Tenho estado próximo de todos aqueles que são os agentes de proteção civil, a quem deixo, sobretudo aos bombeiros, à UEPS, à GNR, ao ICNF e à área da proteção civil, uma nota de profundo agradecimento e de reconhecimento pelo trabalho que têm vindo a fazer ao nosso país. Muito obrigado.
1: A propósito da polémica que envolve Luís Neves, a Polícia Judiciária encontrou indícios de crime no caso do outro lado, que estava na posse do empreiteiro amigo do atual Ministro da Administração Interna. De acordo com a informação obtida pelo Jornal Expresso, que tem por base uma fonte judicial, a entrega do outro lado não cumpriu todas as regras, Rita Soares.
3: Indícios de abuso de poder, punível com uma pena de prisão até 3 anos ou multa, e indícios de descaminho, crime com uma pena que pode chegar aos 5 anos de prisão. Escreve o Expresso, de acordo com uma fonte judicial, que os inspectores não ficaram seguros de que tenham sido cumpridas todas as regras, pelo que o caso foi transmitido ao Procurador-Geral da República, Amadeu Guerra. Por estar em causa o ministro em funções, o processo tem de ser entregue a um Procurador-Geral adjunto do Tribunal da Relação de Lisboa. A mesma fonte disse ao Expresso que as averiguações iniciais mostram que o reboque, localizado na construção Barcelos, não terá sido furtado das instalações onde estava à guarda da judiciária. Num esclarecimento enviado na sexta-feira às redações, a polícia, dirigida agora por Carlos Cabreiro, informava que tinha sido aberto um inquérito logo que se soube da movimentação do outro lado. Cabe agora ao Ministério Público dar seguimento à investigação e pode para isso ter a colaboração da judiciária. O Expresso sabe que, até ao momento, Luís Neves não foi ouvido no âmbito deste processo.
1: É mais um detalhe que fica com a resposta de Luís Neves por dar. A Ministra da Cultura mostra-se disponível para rever as regras sobre o subsídio de mérito cultural. Margarida Balseiro Lopes está a ser ouvida no Parlamento. A Ministra foi confrontada com os cortes nos subsídios para os artistas em dificuldades económicas e revelou que a Comissão para a Avaliação de Novos Pedidos de Mérito Cultural já foi reativada.
4: Estou disponível para a reativação da comissão, já o fiz com a assinatura do despacho que foi publicado no dia 10 de julho. A comissão já tem data para reunir, para avaliar os novos pedidos. Dois, estamos disponíveis para rever o decreto. Uma das alterações que me parece necessárias introduzir é a desconsideração do rendimento agregado para cálculo do subsídio. Mas isto só poderá ser feito do ponto de vista da prática depois de termos alterado a lei. Com a lei como está atualmente, não era possível. E, portanto, esse é o meu compromisso de melhorar o decreto-lei, que desde 82 que não é revisto, e de eventualmente considerar outras questões, como a de fixar um limite de idade, porque neste momento não há nenhum limite de idade, e há várias formulações que podemos ensaiar.
1: Sobre a entrada gratuita nos museus, a Ministra da Cultura sublinha que não quer acabar com a medida, mas realça que é necessário rever como se processa atualmente e adianta que em outubro o Ministério vai abrir uma linha de financiamento para mediação cultural, algo que pode ajudar a criar e fixar hábitos culturais.
0: Termina esta hora de visita às notícias que estão a marcar a atualidade. A informação sempre disponível em noticias.rtp.pt. Check-in na última hora deste Bloco de Vento. Como é que estamos?
5: Estamos tão bem. E hoje estamos a falar de bichos que entram em nossa casa sem, sem chaves.
0: Pois é, e não nos pedem licença. São, são dramáticos.
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0: E nós sabemos que vocês ainda têm também as vossas boas histórias sobre essa matéria. 924-125-258.
7: Sobrinhas, daqui é o Pio Veloso, como é que vocês estão?
0: Está tudo.
7: Ora bem, o Pio Veloso tem um doutoramento em répteis, principalmente em osgas, porque apesar de viver na cidade de Peso da Régua, é junto a uma vinha e de vez em quando lá aparece familiares da Alberta. Então, deixa estar, cegadinhas, pois elas aparecem. Epá, são inofensivas e pronto. Sei pois, também pois. O Tiago, neste fim de semana, foi mais cigarras. Esteve aqui para cima e não disse nada ao tio. Bandido!
0: É verdade.
7: Bandido!
0: Estava sem rede, tio Veloso. Estava sem rede. Perdi a rede o fim de semana todo.

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0: E agora pelos caminhos de Portugal. Lá, lá, Teresa, trânsito.
2: Vamos lá então saber como estão as estradas. São neste momento 6h13. Temos trânsito na A28, sentido Viana do Castelo Porto, filas de Noda A4 até a Avenida EP. E sentido Porto, Viana do Castelo, filas na passagem pelo nó da circunvalação. A VCI, esta hora também sentido Rábida Freixo, com filas das Devesas até Francos. Freixo Rábida, filas de Bonjoia até ao nó da A3 e de Francos até à Rábida. O IP3, trânsito ainda cortado devido a um acidente com um caminhão que derramou resina na via, na zona de Penacova. Ainda decorrem trabalhos de limpeza e por isso a circulação continua a ser desviada para a Estrada Nacional 2. Por Lisboa, temos a segunda circular, sentido Benfica-Aeroporto, com filas do Eixo Norte-Sul até às Calvanas, mas no sentido oposto, Aeroporto-Benfica, com um acidente junto ao viaduto do Fonte Nova, portanto está demorado no radar do aeroporto. A5, sentido Cascais-Lisboa, com filas na descida de Monsanto para as Amoreiras, e a esta hora o IC19, sentido Lisboa-Sintra, também com filas da Damaia até à Reta dos Comandos, da Amadora, a afetar a Estrada Nacional 117. A ponte 25 de Abril, sentido Lisboa-Almada, a começar, aliás, nos dos acessos, filas em Campo Lide, acessos da A5, Amoreiras e Alcântara estão preenchidos. A nossa line para troca de informações de trânsito, a da vossa RTP, é 821-0101. Boa viagem.
0: Já sabemos, o mundo é fantástico, o mundo é lindo, as pessoas são incríveis, mas os bichinhos fazem parte disto. Até alguns deles primeiro que nós. Caso tenham estudado um bocadinho, sabem bem do que é que estou a falar. Mas há uns bichinhos que nos aparecem às vezes, assim, à porta, pelos canos, sei lá. Estão aí para conviver connosco.
2: E nós fazemos todos assim.
0: E mais ou menos isso. 924-125-258. Partilhem connosco histórias de encontros de primeiro grau entre vocês e esses bichinhos maravilhosos do planeta. Como fez o Pedro Silvestre.
3: Olá, boa tarde. Contar uma pequena história que tive o mês passado. Fui com a minha mulher uns dias para Trás-os-Montes, conhecer lá cidades e vilas, e lugares. E estava em Chaves, num pequeno jardim, e pá, precisava de ir uma casa de banho pública. Fui, notei que estava pouco usada. A minha mulher ficou à espera, pronto, fiz o que tinha a fazer, lavei as mãos. Pois, ao lado do lavatório tinha um secador daqueles de sopro. E então, quando aquilo ativou, começou a fazer um barulho esquisito. Falta-me lá uma coisa que me cai para o chão. Começa a rabiar, feito maluco. Sim, mas que raio de animal é este? Uma cabecinha vermelha e sem patas. Isto não é uma cobra, o que é isto? E não parava de rabiar. De repente cai o resto. Foi uma coitada de uma osga que foi decepada pelas lâminas da turbina e ficou sem a cauda. O animal aqui no chão, pronto, estava vivo ainda e pronto, não era muito grande. Com cauda e tudo, devia ter um tamanho do meu dedo indicador. Mas fiquei assim de surpresa, olha, que raio. Afinal percebi porquê, não é?
2: Mas super calmo.
3: Estava ali ao fresco, que estava um dia bastante quente.
2: Ora bolas.
3: E olha, cresce a cauda, não tenho a certeza nas oscas, mas enfim, foi esta a história. Obrigado.
2: Cresce a cauda, está tudo bem.
0: Obrigado, Pedro.
2: É agora que eu vou ganhar coragem.
0: Sim.
2: E contar uma história que me aconteceu em casa.
0: Uma osga rabiada aqui neste caso. E agora saltamos
2: por
0: para...
2: Por falar em coisas que rabeiam, eu vou abrir aqui uma porta que pode ser um tabu. Mas...
0: O que vais fazer?
2: Atenção, vou fazer um disclaimer. A minha casa é muito limpinha. Ok? Este era o meu medo. Era que vocês... Então, um dia, estou em casa e eu tinha uma vizinha muito problemática mesmo. Até em termos higiênicos. Era mesmo um problema. Que eu já tinha pensado, isto vai-me dar problemas a mim.
0: Sim.
2: E deu. Um dia estou em casa e vejo umas pepitas. Umas pepitas.
0: Eu estou-me a coçar tudo.
2: Na minha cozinha.
0: Porquê.
2: E eu pensei, chocolate
4: esta hora.
2: Chocolate. Eu não comi, exato. Eu não comi nada com pepitas de chocolate. Tirei uma fotografia. A quem que eu mandei? Na altura ainda não havia ChatGPT com esta loucura.
4: Ao teu pai?
2: À minha mãe, claro.
4: Claro.
0: A minha
2: mãe,
0: clássico.
2: Mãe, a.k.a. o maior dicionário da vida animal de obstáculos em casa.
0: O que é isto?
2: Manda à minha mãe. Minha mãe diz, Teresa, eu sei que te vou dizer o que tu não queres ouvir. Isso é cocó de rato. E eu pensei, não, é a minha casa. Eu lembro-me de pensar, aqui?
4: Mas um rato, ratinho ou ratazana?
2: Espera. Passados uns dias, pensei, bem, olha, o que quer que seja não está cá, não vejo nada, só vejo isto. O que é que eu penso? Vou logo à internet pesquisar, será que eu tenho um rato em casa? Entretanto, já há serviço público. Sempre que virem assim umas pepitas e tiverem a certeza do que é, como
4: que não é chocolate,
2: A primeira coisa a fazer é nunca ter comida assim destapada. Portanto, nunca tenham comida destapada. Até rações de cães, coisas do género, tudo tapado. E assim fiz. Tapei tudo. Bem, a minha casa nunca teve tão plastificada como naquele momento. Limpei. Passado 2 dias, estou eu muito bem em minha casa outra vez. Volto a ver as pepitas e eu, ai, meu Deus, o que é que eu faço? E aí pensei, ok, eu vou ter de encarar isto. Eu tenho mesmo um ratinho a viver aqui. E depois pensei, como? Será que é da vizinha? O que é que se passa? E depois percebi que sim, a situação da vizinha estava mesmo muito complicada, a senhora já era muito, muito velha, tinha um problema de cabeça, portanto aquilo depois afetou ali a parte higiênica toda do prédio, enfim, não vou dar-vos pormenores. A verdade é, eu não encontrava este rato. Portanto, eu vivia todos os dias, e também, esta é a pior parte, todas as noites, a saber que eu tinha um ratito lá em casa, porque eu só encontrava as porcarias pepitas, eu estava farta daquelas pepitas. E eu só pensava, mas caramba, isto agora já está tudo desinfetado, já não há mesmo comida em lado nenhum, o que é que eu faço?
4: E pensei, compraste uma ratoeira?
2: Não, sim, foi lá uma equipa, desinfestar coisas, não sei o quê.
0: Mas... adoro essas equipas com aqueles...
2: não, equipa de Sporting. Incríveis, incríveis. Chegam sim, lá, sim. Ah, isto deve ser, é daqui, do quintal da vizinha, não sei o quê, nós vamos pôr aqui umas coisas. Tem cães, não tem? Sim, tenho uma cadela. Pronto, vamos pôr aqui, porque na minha altura a cadela não estava lá em casa. Vamos pôr isto aqui, não sei o quê, fica completamente controlado. E eu, ah, então, mas agora vou ter que encontrar esse... ah, pois isso aí não podemos fazer nada, ele agora pode estar escondido. E eu, ah, está bem, então isto vai continuar assim. E assim foi, dias e noites. Até que há um dia, eu nesse momento estava a fazer manhãs na rádio, acordava às 5h45. Estou a entrar para o banho, é de noite ainda. Aliás, quando ainda estava, não estava na casa de banho, estava a caminho do banho, vejo uma coisa a passar. E eu mando um grito. E eu, é o rato! E pensei, tu e agora? Não vou conseguir fazer nada. E entretanto abri, percebi onde é que ele tinha passado. Epá, era uma coisinha muito pequenininha, era um bebê, era um bebezinho. Uma coisa
4: era
2: muito
4: um
2: pequenininha,
4: muito pequenino.
2: Era um ratinho muito pequenino. Abri a porta e depois ele saiu pela porta e eu fui feliz para sempre.
0: Despediram-se com um beijinho.
2: Despedimos com um beijinho.
4: Obrigada por teres passado por aqui, senhor ratinho.
2: Exatamente, e foi assim a história. Foi
4: adeus,
2: horrível.
4: Ao vai-te embora. Não,
2: agora, só que agora eu queria mesmo dizer isto: é que viver nesta ansiedade é horrível. Eu passei dias e noites muito más, mesmo. Portanto, eu aposto que muita gente tem histórias destas, só que não contam, porque têm medo que as pessoas achem, ah, o quê? Tens um rato em casa, não sei o quê.
0: Ah,
2: não, isto foi. Mas foi horrível. Foi nunca mais me aconteceu.
4: Olha,
2: uma
4: a única coisa
2: assim
4: que me pareceu. Nos últimos tempos, para além de uma vespa, foi uma coisa chamada percevejo asiático.
2: Asiático? Mas só te aparecem coisas asiáticas.
4: Sim. Se calhar é qualquer coisa, um significado qualquer que eu tenho que viajar já por aqui, viajar para
2: a minha amiga, só encontra.
4: Mas que não é um percevejo daqueles que infestam a cama.
0: Ah, não encontras nada na astrologia para falar disso, de encontros asiáticos?
4: É um bicho de 2 cm que basicamente anda à procura de ninho para o inverno. E o ninho era a minha casa, então eles movimentam-se em grupo. Então às vezes eram 4 ou 5 em casa. E depois são chamados também as Marias Fedorentas.
2: Ah, eu adoro esses nomes.
4: Porque
2: é como
4: quando
2: Maria...
4: se mata, cheira mal.
2: Olha, estou aqui a ver pessoas que costumam encontrar coisas da Ásia, significa que vais ter um próximo ano muito bom.
4: Bem, mesmo. Olha, eu adoro estas previsões.
0: Ótimo.
2: E diz também que tu és uma pessoa ponderada.
0: Pois é, verdade, é verdade.
2: Eu estou a inventar tudo o que estou a dizer.
4: Não, não estás. Mete jingle.
0: Pensem bem, levem este ensinamento daqui. Há bichinhos que procuram o calor da vossa casa, do vosso sofá, da vossa cama,
2: também,
0: inclusive.
2: Não é?
0: Claro, acolham de uma forma muito simpática todos os bichinhos. 22 minutos depois das 6, no relógio da 3. Que nojo, estou-me a coçar todo.
2: Também eu.
0: 924-125-258. E desse lado, há encontros imediatos. Com muitos bichinhos deste planeta. 924-125-258. Seguimos com uma das mais novas entusiasmantes deste 2026. Chama-se 4 de Fevereiro. Slow J mais prodígio. Juntos, aqui.
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0: Três últimas, Slow J, Prodígio, também Houseplants e a Last Dinner Party. Neste regresso a casa, fazemos update das notícias que estão a marcar o dia contigo, Ana Fernandes Silva.
1: Depois de vários dias em silêncio, o ministro da Administração Interna falou esta tarde em Viana do Castelo, mas pouco disse sobre as polémicas de que tem sido alvo. Continua por esclarecer a relação com o empreiteiro de Barcelos, as obras no terreno no Alentejo, o atrelado apreendido pela Judiciária numa operação de combate ao tráfico de droga, quando, à época, Luís Neves era diretor nacional da PJ. São questões que o atual ministro da Administração Interna diz que só vai responder depois de reunir toda a documentação necessária. O Presidente da República alerta para a necessidade de respeitar o princípio da igualdade no acesso ao ensino superior. António José Seguro considera que as falhas do Estado devem ser assumidas e explicadas. As candidaturas ao ensino superior arrancaram ontem. Até à data, apenas cerca de 300 alunos formalizaram a candidatura. No ano passado, no mesmo período, tinham sido mais de 10 mil. São números da Direção-Geral do Ensino Superior. Dois bombeiros morreram esta terça-feira num incêndio em Gironde. No sudoeste de França, a região está em estado de alerta máximo devido ao risco de incêndios florestais.
0: Ana Fernandes Silva com o regresso das notícias às 7 em ponto. Palma, ajuda-nos no tempo para amanhã.
2: Amanhã é quarta-feira, dia 22 de julho. O que é que vocês vão fazer a meio da vossa semana? Será que vão de férias? Claro que não, porque ninguém começa as férias a meio da semana. Ou será que sim?
0: Ops.
2: Não sei. Sei que amanhã temos uma pequena subida da temperatura máxima. Portanto, podem ser felizes na praia, no campo, onde vocês quiserem.
0: Ou com quem quiserem.
2: Sempre. 23 graus de máxima para Viana do Castelo, 24 em Ponta Delgada e também no Porto. 25 em Sagres e em Sines, 26 em Aveiro e no Funchal, 29 em Braga e em Leiria, 30 graus de máxima em Coimbra e em Lisboa, 31 na Guarda, em Setúbal e em Viseu. Faro chega aos 32, Santarém aos 33, Porto Alegre e Vila Real aos 34, 35 graus de máxima para Beja e Castelo Branco, Bragança e Évora são as cidades mais quentes e chegam aos 36 graus de máxima.
0: Já a seguir andamos por aqui, esta é a música que nos ilumina nesta noite de terça-feira, concerto, claro, com o apoio da RTP Antena 3. Vamos falar da Belle and Sebastian com a ajuda da Marta Rocha dentro de um minuto e meio.
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0: é que já viram. Mas eu tenho mais nos meus medo baratas.
1: São os pés.
0: Que foi o que eu vivi em Lisboa. Começou a piorar.
2: Eu estou a começar tudo neste programa.
1: Isto parece uma reunião de pessoas que encontram animais e não sabem lidar com isso anónimo.
0: Sim. Eu depois passei a saber lidar, pronto, com...
2: Que remédio!
0: Sendo impiedosa. Mas uma vez uma apareceu-me vinda, porque elas vêm dos canos, não é? E então apareceu num momento mais frágil que é estando a tomar banho.
1: Eu
0: acho que nunca saltei tão rápido de um sítio como saltei daquela banheira.
1: Foi na banheira.
0: Que é uma imagem absolutamente deprimente.
1: Não, e nós quando estamos no banho, nós estamos tão vulneráveis.
0: É
1: eu
0: isso,
1: às vezes estou a tomar banho e penso,
0: frágil.
1: Agora sei lá, apareceu aqui alguém ou assim, sim.
0: É verdade. E foi horrível. Mas sofri muito
1: agora?
0: Vários verões, sim. Mudei de casa. Não por causa das baratas, mas também por causa das baratas. E agora não tenho baratas.
2: Muito okay. Giro.
3: Sim. Marta Rocha.
4: Oi.
3: Onde é que ela está?
5: Marta.
4: Marta.
5: Oh, Marta.
4: Marta.
5: Marta.
6: Significa muito trabalho, hein?
2: Bella and Sebastian, contamos
0: tudo.
2: Sim,
0: agora coisas mais agradáveis, porque terça-feira é um dia às vezes maldito, não é? Um dia que ninguém gosta muito. Por isso, é um bom dia para ir afogar a melancolia num concerto cheio dela.

0: música Cocker Spaniel. É a música de um cãozinho feliz,
1: é mesmo?
0: Com as orlinhas assim.
2: Mas às vezes as letras são assim um bocadinho twisted, o que eu acho muito fofo também.
0: Pois é, tem aquela coisa.
2: Parece muito queridinho e depois tu estás a ouvir e é esta vida é mesmo horrível.
0: Tem aquela coisa dos Smiths, tá? Partilham esse hemisfério, é verdade.
2: Os escoceses Belen Sebastian estão de volta a Portugal em concerto em apoio da 3 e vai ser especial. Vou voltar a fazer com que algumas pessoas que nos possam estar a ouvir se sintam velhas, mas este é um concerto de celebração de 30 anos do álbum If You're Feeling Sinister, de onde sai este Sing Other People que estamos aqui a ouvir. Este disco de 96 é um dos raros 10 em 10 da Pitchfork e na crítica ao álbum ele é descrito assim: em 10 canções o cantor e compositor Stuart Murdoch constrói o seu reino das sombras, peça a peça, um bloco emocional de desajustados, os pobres, os feios, os queer, os socialmente inábeis, aqueles para quem as compensações da vida contemporânea parecem insuficientes perante as suas incessantes pequenas humilhações. Dizem que é um cintilante sinal de socorro, ao mesmo tempo cómico e trágico, para quem se sente abandonado e um destino para quem não tem bem para onde ir.
1: Eu ainda nem acredito que a Pitchfork tem uma boa avaliação.
2: 10 em 10.
1: 10 em 10! Ai, eu cantei por acaso na minha cabeça. 10 em 10, baby, 10 em 10.
2: Mas eu também.
1: Na cabeça aos pés.
0: Nós também.
3: Sim. Nós também. O Tiago fez assim. E eu, é o rock ou 10 em 10? Agora não sei.
2: Certo, neste caso era o 10 em 10, era o 10 em 10. Bom, isto é uma descrição que me faz querer ouvir um álbum. Espero que faça quem nos ouve também, porque é mesmo uma beleza de obra. And if there is something else beyond the essence, good, because it's bound to be less boring than. E foi precisamente através da Pitchfork que começaram também a celebrar este disco. Eles tocaram na primeira vez na íntegra em 2016, num concerto em que celebraram também o álbum Tiger Milk, com que se estrearam também em 96. Foram dois álbuns no ano, porque o primeiro era um projeto de escola e depois é que lançaram este. É verdade, tinham jurado que não iam tocar mais para não ceder a essa tentação da nostalgia, mas eis que a Pitchfork os convidou para o tocarem em 2019 no Pitchfork Music Festival e eles voltaram a tocá-lo e por aí apanharam o gosto claramente.
0: O Festival de Paris, não é?
2: Exatamente.
0: Uau,
2: é
0: incrível,
2: isso mesmo.
0: Esse festival é incrível mesmo.
2: Podíamos ir.
0: Pois, podíamos ir mesmo.
2: Olha, fica a dica. Agora, estão mesmo em tour com o disco que o compositor Stuart Murdoch não desvaloriza, mas diz que não volta atrás para ouvir. Disse lá à BBC que não eram canções complicadas, não são as deste disco. Disse até que eram quase como cantigas infantis, mas com letras que por vezes, como dizíamos há bocadinho, tinham um lado subversivo, no fundo como a gente também muito bem gosta. No entanto, se este não é o vosso álbum preferido da banda, nada temam, porque além do disco na íntegra vão tocar outras. Esta, por exemplo, está na setlist do concerto de domingo em Espanha.
1: Oh. É mesmo Cocker Spaniel esta também.
0: Sim.
2: Esta é The Boy With The Arab Strap, do álbum com o mesmo nome, uma das potenciais canções dos Belen Sebastian esta noite no Coliseu dos Recreios, celebração de 30 anos do disco If You're Feeling Sinister, com o apoio Cada Casa, obviamente. O concerto tem início previsto para as 9 da noite.
0: Obrigado, Marta Rocha.
1: Obrigada, Marta.
0: Tudo contado o concerto de hoje com a marca Cada Casa, Belen Sebastian ao vivo.

0: Clássico dos Hills, na 3 também, Bella and Sebastian. Hoje há concerto em Lisboa, com o apoio de quem? Com o apoio de quem, bichinho?
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0: Já sabemos, em agosto vamos ter mais um festival de... Estou a receber uma mensagem da direção deste canal de rádio, curiosamente. Sim, a dizer, prepararmos com este tipo de palermices, de chamar a rádio Antena 3 Zuxi ou RTP Zuxi.
1: Ai, desculpa, Antena 3ão.
0: 3ão, é RTP, Rádio e Televisão de Portugal. E este é um festival de metal que interessa como todos os outros festivais. Claro, e não é de rock. Vamos lá às distinções. Andamos aqui, tudo é rock agora.
7: É verdade.
0: É um festival de metal, da
7: outra
0: pesada.
7: Coisa,
0: outros metais pesados. Com Antena Freitas.
7: Vamos ao trânsito, também vai ser um momento sério.
0: Estou a despedir-me aqui. Cumprimentos a direção deste canal de rádio. Teresa, o trânsito, como é que está?
7: Vamos lá então ao trânsito. Comecemos pelo Porto, a Estrada Nacional 14, nos dois sentidos há um acidente, está com trânsito nos dois sentidos, há um acidente na Quinta do Chantre e por isso está demorado nos dois sentidos. IP3, trânsito ainda cortado devido a um acidente com um caminhão que derramou resina na via, na zona de Penacova, ainda decorrem trabalhos de limpeza e por isso a circulação continua a ser desviada para a Estrada Nacional 2. Em Lisboa temos duas situações, segunda circular e A1. Segunda circular sentido Benfica Aeroporto, com filas do Eixo Norte-Sul até às Calvanas, e no sentido contrário, o Aeroporto Benfica há um acidente na saída para Acril, a envolver um caminhão, à chegada, a Pinamanique. Está demorado nas Torres de Lisboa, a afetar também a radial de Benfica. Não, no sentido de Lisboa-Alverca, há também um acidente com vários carros em Via Longa. E, portanto, está demorado em São João da Talha. A nossa linha para troca de informações de trânsito, a da
0: RTP,
7: é 800-210101. Boa viagem.
0: As informações de trânsito também, frequentemente, são em matéria de... E isto hoje esteve muito descontrolado.
7: Mas eu adoro quando isto descontrola, também eu.
0: O homem promete fazer uma pausa técnica. Sim. Falámos muito disso. Encontros em primeiro grau, de primeiro grau. Fomos também à natureza, curiosamente.
7: Fomos também à natureza. Falámos do Festival Ponto de Orvalho, que acontece em Montemoro Novo. E não só, tivemos aqui boas histórias de encontros em vossas casas ou noutros sítios com animais que não estavam à espera, não foi?
8: Claro. Exatamente, e depois ainda fomos até ao Coliseu dos Recreios, porque hoje acontece o concerto de Bella and Sebastian. Marta Rocha esteve a contar-nos um bocadinho sobre a sua vida, a sua obra e o seu estado.
7: E agora, vamos dizer até amanhã.
0: Sim, ao vida recente. Tchau, beijinhos e abraços.
8: Amanhã
0: mais.
8: Amanhã o Tiago faz anos.
0: Tchau.
7: Pois é.
0: Amanhã estamos de regresso, depois das 4 da tarde.
7: Para desligar o microfone,
0: já a seguir, a Pro Faral com o Fernando Alvim.

0: somos nós. É exatamente esta rádio que estão a ouvir. São agora 7 horas, menos uma hora nos Açores. E está na altura de sabermos o que se passa no país e no mundo com Ana Fernandes Silva. Olá, Ana.
1: Olá, Teresa. Depois de vários dias em silêncio, o Ministro da Administração Interna falou esta tarde em Viana do Castelo, mas pouco disse sobre as polémicas de que tem sido alvo. Continua por esclarecer a relação com o empreiteiro de Barcelos, as obras do terreno no Alentejo e o outro lado apreendido pela Polícia Judiciária, questões que Luís Neves diz que só vai responder depois de reunir toda a documentação necessária.
2: Nos últimos dias tenho vindo a ser alvo de ataques que colocam em causa a minha honra e a minha dignidade, valores mais sagrados que qualquer pessoa tem. Estou a reunir todos os documentos, tudo aquilo que eu entendo que é relevante, para ponto por ponto vos esclarecer a todos. Quero dizer ainda, relativamente a uma investigação que foi aberta, ainda bem que o foi. Fico muito satisfeito com isso. Por isso, respeito pelo vosso trabalho, respeito pela transparência. Há questões que estão a passar, serão respondidas no seu tempo próprio, não haverá perguntas. Ponto por ponto, responderei em todo o lado àquilo que for entendido.
1: Mas para já, Luís Neves garante estar focado e motivado em fazer um bom trabalho, sobretudo nesta altura do ano, marcada pelos incêndios rurais. A propósito da polémica, a Polícia Judiciária encontrou indícios de crime, no caso do outro lado, que estava na posse do empreiteiro amigo do atual Ministro da Administração Interna. De acordo com a informação obtida pelo jornal Expresso, que tem por base uma fonte judicial, a entrega do outro lado não cumpriu todas as regras. O Ministro da Educação garante que, apesar dos problemas com a correção dos exames, todos os alunos do secundário vão poder candidatar-se às vagas da primeira fase do acesso ao ensino superior.
3: E nenhum destes alunos vai ser prejudicado no acesso à primeira fase do Concurso Nacional de Acesso ao Ensino Superior. E aqui nós não temos que fazer nenhuma alteração face ao que já existia, é só cumprir as regras que já estavam no regulamento, porque as reapreciações dos exames já eram conhecidas depois do fim do Concurso Nacional de Acesso. E por isso aquilo que o regulamento já prevê, não resulta deste processo, é que depois de conhecido o resultado da reapreciação, o aluno tem 3 dias para alterar a sua candidatura ao superior, que já fez, ou, no caso de não ter podido concorrer, porque, por exemplo, tinha reprovado na prova de ingresso, poder candidatar-se.
1: Depois de muita tinta correr por causa da correção dos exames, o secretário da Educação assegura que o governo decidiu avançar para a correção digital porque não recebeu qualquer informação de que a experiência realizada no ano passado tenha tido problemas sérios.
4: Fui várias vezes confrontado com esta afirmação que foi dada como uma certeza, enfim, como um facto consumado de que o piloto tinha corrido mal. Ora, esta informação não corresponde à informação que nós temos e, portanto, nós temos a informação que o piloto foi globalmente muito positivo. Aqui, outro aspecto que é importante dizer, o piloto não foi o desastre como muitas vezes tem sido veiculado. Isso não é verdade e, portanto, se fosse verdade, teria sido irresponsável fazer o passo em frente. Não foi essa a informação que os serviços partilharam com a equipa governativa.
1: O esclarecimento do secretário da Educação, Alexandre Homem Cristo, depois de ter sido hoje acusado pelo Ministro da Educação, o antigo presidente do Júri Nacional de Exames assume que não passou informações ao Governo sobre o projeto piloto de digitalização da prova de filosofia que terá corrido mal no ano passado. Luís Duque de Almeida diz que ainda alertou para um ano difícil, mas não disse mais nada porque ninguém lhe pediu. No plano internacional, Donald Trump garante que os Estados Unidos estão a acompanhar de perto a forma como o Irão está a movimentar material nuclear no país. O presidente norte-americano garante que os militares estão a acompanhar o trajeto e promete bombardear os úteis se bloquearem o Mar Vermelho. Trump sublinha que a ofensiva militar em território iraniano está longe do fim.

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0: Ouvintes da Provaral, bem-vindos a mais um programa onde entrevisto hoje Pedro Pires, que é conhecido, na verdade, no seu meio, por PP. Ninguém sabe, se calhar não sabe sequer que ele se chama Pedro Pires. Mas nós sabemos, e é isso que importa. Ele veio aqui falar sobre um livro que reúne o que de melhor foi feito nestes 30 anos de atividade enquanto criativo, que é o que tu és, PP. Eu conheço desde, sei lá, não sei, desde tenra idade, lembro que quando tu eras porteiro de um emblemático bar no Porto que se chamava Meia Cave, que já não existe, que era ao lado do Aniki Balmel, outro icónico bar. Bem, estaria eu longe de perceber, nessa altura, que tu virias a ser criativo. Bem, a única coisa que eu sabia é que tu eras porteiro ali daquele bar. E eras bastante diferenciador, há que dizer. Quando é que percebeste que a criatividade ia ser o teu rumo?
1: Olá, Fernando. Olá. E olá à audiência da Prova Oral. E obrigado por este convite.
0: Olá.
1: Eu acho que nunca consegui olhar para as coisas de outra maneira. A questão da criatividade nunca ficou, só surge para mim enquanto conceito profissional a partir do momento em que eu entro na universidade, não é? Mas a necessidade de me expressar de alguma forma veio desde cedo, especialmente a partir, eu creio, no 7º ou 8º ano. Acho que se tornou isso muito claro. Eu também tenho pouca memória, antes confesso.
0: Espera aí. Temos que falar sobre isso, sobre esse teu passado, muito ligado também à noite, às próprias raivos, não é? Mas há uma frase que me fica tua. A da altura tu dizes, neste teu livro, que a criatividade é uma condição, não uma técnica.
1: Sim, é um estado. É um estado criativo. A questão do nome criativo e de eu achar que sou um criativo, não me considerar um publicitário, não ser propriamente um escritor, não ser propriamente um artista, não ser realmente um designer do ponto de vista visual, sou um designer verbal, tem um bocadinho a ver com isso, não é? Ou seja, o criativo ser um estado é, no fundo, a propriedade que nos permite olhar para as coisas e com todas elas consegui perceber maneiras de as combinar, de as conjugar. E de a partir daí criar um novo significado, um novo sentido para alguma coisa. E em vez de fazer isso só com legos, é fazer isso com legos, com terra, com água, com tudo aquilo que está à nossa volta. Portanto, é um bocadinho esse estado que eu sempre achei relativamente natural em mim, sempre tive muita facilidade nesta plasticidade, né, de ir buscar diferentes coisas. Mas que no nosso mercado é mais entendido como aquele que na indústria publicitária ou é diretor de arte ou é copywriter. Não é? Portanto, existe esse. Mas para mim, esse estado vai para lá dessas duas profissões. Todas as pessoas que trabalham nas indústrias criativas têm mais ou menos o mesmo processo, não é? Um músico, um criativo publicitário, um escritor, um encenador, um estilista, todos eles têm uma determinada metodologia para chegar, que é mais ou menos a mesma. Não é?
0: Consegues percebê-la? Consegues como é que funciona a criatividade?
1: Sim, a criatividade é essencialmente não é? Se nós formos à raiz daquilo que é daquilo que são as primeiras expressões de criatividade, do teatro ou do canto, é a imitação, né? Acima de tudo tem a ver com o princípio de nós imitarmos alguma coisa e depois para o fazermos nós vamos conjugar outras coisas e portanto no início a criatividade é acima de tudo a curiosidade sobre algum tipo de matéria. Tem que existir uma matéria, não existe criatividade sem matéria. Tem que existir um assunto sobre o qual ser criativo. O estado criativo existe, não é? Mas ele só entra em ação, embora a cabeça de um criativo esteja permanentemente pronto, a juntar coisas e a ver o que está à sua volta. Na verdade, é um estado porque é permanente, é muito difícil eu sair à rua e não estar a trabalhar, não é? É quase impossível. Mas, do ponto de vista daquilo que é um processo de criação, começa sempre da mesma maneira. Tem que haver uma matéria, e nem sempre nós sabemos alguma coisa sobre essa matéria. nós temos que ir fazer perguntas sobre essa matéria, temos que pesquisar, temos que saber o que é essa matéria que nos surge à frente, que na nossa profissão aparece em forma de briefing, para um artista aparece em forma de inquietação, em forma de alguma coisa que ele viu no dia anterior na televisão e quer falar sobre isso, em forma de neurose provocada pela mãe, whatever.
0: Sabes que quando eu penso em criatividade, muitas vezes há uma fase em que literalmente tu vais em busca de uma ideia. E nessa busca pode ganhar imensos contornos até dramáticos, quando a ideia não surge. Por mais que caminhes por algo, sempre quase que tenho uma ideia cinematográfica dessa busca, não é? Quase que o Indiana Jones podia andar numa floresta em busca da tal ideia para uma marca, para um anúncio, e por vezes acredito que, sei lá, mesmo nesse exercício há pode ser assaltado por pensamentos de desistência, por exemplo, tipo, não, eu não vou conseguir daqui, não vai haver ideia. De certeza que isto aconteceu muitas vezes, ou não?
1: É sim. Existe então a ameaça disso acontecer cada vez que se começa um processo criativo. Existe metodologia para que isso aconteça. Para que isso aconteça menos.
0: Espera aí. Vou complicar a pergunta. Uhum. Tens de ser sincero.
1: Claro.
0: Quantas vezes é que te aconteceu dizer assim, ok, vamos por este caminho. Ok, vai ficar, é esta a frase. Mas ninguém está convencido naquela mesa ou naquela equipa de que foi aquela ideia que as pessoas disseram, eureka, é mesmo isto, era mesmo isto que nós... Isto é, aconteceu, meus amigos, é o tempo que temos e não conseguimos uma ideia melhor do que esta. Foi, e é assim que vai. Pronto, e se calhar a pessoa, o cliente até disse que estava bom.
1: Eu, na minha experiência de trabalho, confesso que isso não acontece muitas vezes. Claro que toda a ação criativa tem constrangimentos de tempo, como é óbvio.
0: Claro. Né?
1: Tempo, de contexto, essas coisas todas. E, portanto, isso acontece. Normalmente, o processo de trabalho nas minhas equipas é relativamente partilhado e aberto. Certo? Eu não sigo os modelos das agências publicitárias do ponto de vista das equipas em que trabalho. Nunca o fiz, desde o início das histórias que estão nesse livro, em que quase todas as minhas equipas isso aconteceu, não é? Portanto, não existe. E, portanto, existe muita porosidade entre aquilo que se está a criar em diferentes sítios. E esse contágio é bastante útil. E, portanto, o que eu tento, e tento desde há muito tempo, é fazer com que os processos metodológicos que nós tenhamos assegurem sempre aquilo que tem que ser entregue em qualquer projeto. E isso tem a ver com uma visão estratégica e com uma ideia que possa servir a essa visão estratégica. Isso é o core. As manifestações verbais, visuais, que depois nos chegam, podem não estar na sua conclusão final. Mas pelo menos a intenção daquilo que nós vamos fazer, a verdade que nós tivemos à procura, tem que lá estar.
0: Então, espera.
1: Porque, para eu não vou enganar ninguém.
0: Deixa-me complicar ainda mais a minha pergunta. será que nunca te aconteceu, depois da campanha sair,
1: sim,
0: tu dizes, agora que eu tive a ideia. A ideia podia ter sido esta, mas só agora que a tive, quando a ideia já está a rolar em todo lado, tipo, o slogan devia ter sido, era este. Eu encontrei a palavra que estava à procura, a frase que eu ambicionava.
1: Epá, não.
0: Não.
1: Okay, não. Okay. Sabes, eu sou muito pouco saudosista. Eu não fico a remoer.
0: Sim, tu dizes isso no teu livro.
1: É, eu não fico a remoer. Porque a criatividade é mesmo isso. A criatividade é o que resulta de um conjunto particular de circunstâncias. Ela não é um ato que existe no vácuo e no abstrato. Ela vai existir, e o produto que vai existir é a consequência desse conjunto de circunstâncias. Não é? Há quem seja extremo e depois faça o quê? É, eu tenho que ter sempre este conjunto de circunstâncias para que me saia um determinado resultado. Há quem procure exatamente o contrário, que é, não, eu quero as circunstâncias muito diferentes, que é para eu poder ter resultados muito diferentes. Não é? Mas, na verdade, é sempre o resultado desse conjunto. E, portanto, isso em mim não me provoca nenhum tipo de angústia. Porque Porque a honestidade com que nós encaramos o trabalho é garante que aquilo que eu vou entregar, eu nunca vou entregar nada que tenha vergonha. Nunca fiz isso na vida. Não me lembro de fazer isso, a sério que não. Não me lembro de entrar numa sala com vergonha daquilo que vou apresentar. Prefiro ligar às pessoas e dizer, desculpem lá, mas eu não tenho nada de jeito. Não é? E isso já aconteceu, já tive que fazer isso.
0: Teste isso? Desculpa, não tenho nada a dizer.
1: Sim, não surgiu nada, não há aqui nenhuma ideia boa para
0: então, apresentar. Homem, você não é criativo.
1: Não. Claro que há
0: pode acontecer,
1: há casos e casos, pode. Mas eu tento há aqui uma forma de nós tentarmos equilibrar o que são os tais aspectos metodológicos que nos garantem essa entrega com aquilo que são depois os contextos de liberdade criativa para que possamos entregar isso de uma forma mais interessante ou menos interessante. E às vezes não acontece logo naquele momento.
0: Deixa-me só dizer que o nosso convidado chama-se Pedro Pires, mais conhecido por PP. Tem um livro lindo que basicamente resume o que fez entre 1996 e 2026. 30 anos. 30 marcas, muitas delas do conhecimento de todos, muitas delas, todas, eu diria, estou a ver, bem, hoje é um programa onde naturalmente vamos falar de muitas marcas, desde os STCP, a Yorn, estou a ver aqui a Galp, a Small, a Coca-Cola, a SATA, a Sonai, a EDP, o CCP, que é o Clube de Criativos Portugueses, o Iminente, a Je ne sais quoi, a Fox, a Coruja, a Fauna e Flora, para muitas pessoas que possivelmente não conhecem a Fauna e Flora, como é que podemos dizer? É um café?
1: Sim, é um conceito de restauração, que sim, já tem três espaços diferentes em Lisboa.
0: Sim. A SEAT, a Delta Q, a Scola, Vídeo...
1: Scola.
0: Scola.
1: Assim.
0: Ah, ok, Scola. Netflix, enfim, estão aqui muitas marcas representadas. Há aqui uma marca que, curiosamente, eu, de repente, sem saber, aparece no teu livro, porque, de facto, eu lembro-me da loucura que foi a Yorn, a marca quando surgiu, foi há quantos anos, Pepe?
1: Foi em 2001.
0: 2001?
1: Sim.
0: A marca quando surgiu, surgiu com um conceito totalmente... absolutamente inovador. Toda a altura, no livro, diz-se quase que a Yorn foi uma espécie de rede social, antes das redes sociais.
1: Sim. Eu faço um primeiro momento, que é o Blitz, não é? Com a sua página dos programas e declarações, ser a primeira grande rede social que nós temos cá. Não é?
0: É verdade. Isso é verdade.
1: Isso não é original meu, acho que já mais pessoas já falaram desse assunto, e, portanto, mas é uma realidade.
0: Toda a gente via aquilo.
1: E na verdade nós corríamos, não é? Eu falo disso aí, corríamos para o quiosque, o nosso feed era o quiosque.
0: Não, toda a gente via
1: o feed. Não, nós íamos à procura daquele feed todas as semanas e a ver se tínhamos lá as nossas mensagens, se tinham saído, se não tinham.
0: E havia sempre aquela mensagem de procuro a rapariga que entrou no autocarro.
1: Sim, exatamente, estava
0: a vestia casaco. Não era? Eram 3 da tarde, espero ver-te, eu tinha óculos.
1: Sim.
0: E no fundo toda a gente estava a ver aquela mensagem, não é?
1: Mas quando eu digo que a Yorn foi a primeira rede social, foi realmente, ou seja, a Yorn lançou em 2001 o primeiro site e os primeiros mecanismos de integração, primeiro de pessoas com a sua rede próxima do ponto de vista daquilo que era o seu produto e de acesso a um conjunto de vantagens, os tais insólitos, os Power Productions, o Yorn Goals Clubbing, o Yorn Sound System, um conjunto de coisas nas quais haveria, como hoje a nós tem descontos no cinema, não é? Havia específico para aí e tinha no seu site o primeiro portal cultural onde estava o Vítor Balenciano, onde estava a Isabel Lindin, onde estava a Rita Rolex, onde estava o Miguel Belo, todos eles escreviam para esse local nesse momento.
0: Até eu escrevi.
1: E tu também estavas.
0: Sim. E o Marco?
1: E portanto, havia na verdade, na minha opinião, foi a primeira vez que se encontra esse conceito de rede explícito, tanto do ponto de vista daquilo que era a comunicação, como depois na prática, não é verdade? Aliás, a assinatura da Yorn era a tua rede, é o teu poder.
0: É curioso que a filosofia da Yorn, li isto no teu livro, não é? Eu pertenço ao grupo, mas diferencio-me.
1: Mass individualism,
0: é
1: um
0: isso.
1: Conceito. É. O meta-individualismo tem a ver com isso, ou seja, eu gosto de pertencer a uma determinada, e isso é muito próprio dos movimentos mais alternativos, não é? Em que existe uma grande individualidade, não é? Eu posso estar no heavy, mas eu tenho a minha cena, não é? Uhum. Mas eu pertenço àquele grupo maior, ou eu posso ser do hip-hop, mas eu tenho a minha cena, ou até tenho o meu subgénero, não é? Ou posso ser... Uhum. E, portanto, isso existe noutras realidades.
0: Então, espera, e o que é que achas que a cultura dos likes está a provocar? Tu falas muitas vezes disso no livro.
1: Eu fiz um TEDx em Matosinhos, uhum, que há muito tempo, em que tenho deve estar na net, em que eu chamo a cultura do mal me quer, não é? Que é aquela coisa do gosto, não gosto, não é? Eu gosto, não gosto, ela gosta de mim, não, e nós vamos arrancando as pétalas até ficarmos sem nada. A cultura dos likes tem um problema, e que tem a ver com a qualidade do que é um like. Qual é a qualidade que está por trás? Porque é que a pessoa fez o like? É? Há milhões de razões porque eu posso fazer um like. É? Porque é que aquela pessoa me veja, porque realmente gosto daquele conteúdo, porque estava distraído e carreguei com o dedo, porque estou a fazer scroll e a saída não se acontece. Ou seja, há um conjunto de razões por detrás de um determinado ato. Claro que existem padrões de repetição que à partida nos levam a concluir determinado tipo de tendências, como é óbvio. E que esses padrões de repetição estão ligados a mecanismos de performance, que dá para ver, não é? Vendas. Mas isso não mede amor, que é uma coisa um bocadinho diferente, né? Aqueles mecanismos ainda não são capazes de medir qual é o grau de emoção ou de amor ou de entrega ou de dedicação que eu sou capaz de ter para uma determinada coisa. Na verdade, a maior parte desses likes são resultado do like anterior, e quanto mais likes isso acontece, mais multiplicador é esse efeito. Não, é? Não só o algoritmo vai fazer com que isso aconteça, como quem vê, como vê que já estão muitos, é muito elevado também a fazer o seu like, não é? A não ser que seja do contra, pronto, mas isso também tem o seu nicho. E portanto, o problema dos likes é esse. E quando nós condicionamos toda uma indústria, seja ela a indústria musical, seja ela a indústria publicitária e do design, a essa realidade, há aqui uma espécie de um autismo, não é? Nós não podemos esquecer, e nós sabemos isso. Depois há likes e likes, não é? E há likes comprados, não é? Também, isso não faltam, não é? E nós sabemos porque é que eles são comprados. Porquê? Porque depois esses fenómenos, basta-te haver ali lá uma boa bolsa para que depois o algoritmo vá potenciar cada vez mais determinado tipo de acumulação, vá, desses likes. E portanto, para mim, que construo entidades de sentido, que são as marcas, né? São no fundo construções verbais e ideológicas, é aquilo que eu faço, né? Podemos adaptar isto a outras áreas, mas eu trabalho nesta, e portanto, para quem faz isso, o que eu tenho que procurar são os códigos, os princípios, os valores, os elementos que vão criar uma relação com alguém. E a vertigem do like é essencialmente uma vertigem de impulso. É como se eu estivesse em frente a um linear permanentemente, não é? E a vida não é só estar sempre em frente a um linear. Às vezes estou na praia, não é? Ou vou, sei lá, estou no cinema. Há muitas outras formas. Pronto. E o problema destas realidades, quando aparecem, é que são vertiginosas, não é? E acabam por focar demasiado a atenção, e as pessoas esquecem-se que as outras realidades também existem. E pronto. E eu acho que isto são coisas que acontecem até estabilizarmos novamente. Não sei se alguma vez vai acontecer hoje em dia, agora, não é? Agora já não sei. É muito difícil. Mas até as tecnologias se estabilizarem mais e, no fundo, e os mecanismos e os meios estarem mais distribuídos, cada segmento, cada setor se adaptar melhor aos seus meios e começar novamente a haver ciclos de diversidade. Portanto,
0: será que o ciclo dos likes poderá acabar?
1: Hoje em dia é muito difícil. Eu acho que nós estamos num mundo de reviews, acho que é impossível não termos fatores de orientação e de parametrização daquilo que existe na nossa realidade. Acho que é difícil. Agora, eu acho é que cada vez mais a importância que nós vamos dar a isso é menor, não é? Portanto, eu, em vez de dar 100% de importância a uma coisa dessas, vou passar a dar 30%. Ok, eu vou olhar para ali, mas vou olhar também para outras coisas. Da mesma forma que hoje em dia, e depois do ataque que a imprensa sofreu com o advento digital, nós percebermos que existe um movimento de retorno às fontes seguras de informação. Não é porque eu não posso confiar no contexto informativo em que vivo hoje. E, portanto, eu preciso de curadores, eu preciso dessa mediação para conseguir voltar a acreditar naquilo que estou a ler. E, portanto, isso está a acontecer também. Aliás, as últimas políticas da Meta e dos outros têm a ver com esse sentido. Não tem tanto a ver com o fator multiplicador, tem a ver com a capacidade daquele conteúdo criar engagement real. Engagement que demonstra alguma dedicação de quem está a ver por aquele, pelo conteúdo.
0: Mas o problema, e já vamos concluir, já vamos passar a outra fase, esse próprio engagement poder ser ficcionado. Esse próprio engagement poder ser fake. Sim, sim. Podes ter bots
2: a
0: colocarem opiniões que tu não percebes, claro, e que de repente aquele post, supostamente que está a ter um engagement extraordinário com 100 ou 200 mensagens, afinal são só bots. O problema é que as pessoas não sabem, as pessoas reais não sabem, e vão lá e vão fazer o tal gosto e vão deixar a opinião pensando que estavam lá já 200 pessoas, mas foram enganadas.
1: Sim, eu acho que há aqui no fundo aquela é autofágico, não é? O que a Meta e os outros... Isto é uma corrida, não é? É uma corrida por tentar retirar o máximo possível, no mínimo tempo possível, porque as condições vão mudar. Não é? E portanto, eu acho que é autofágico a forma como os algoritmos de alguma forma foram construídos e a permissividade, este ultraliberalismo digital que eles querem, é, na minha opinião, o primeiro grande agente para a descredibilização de tudo o que existe no digital. E, portanto, isso não me parece que seja muito bom para o negócio on the long run, mas vamos ver, eu não sei, não é? Porque, na verdade, novos mecanismos de sedução e engagement, vá, estão a ser criados todos os dias. Não é?
0: Porque falas há pouco em algoritmo, repara só na emissão de amanhã.
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0: É bem verdade, vamos ter aqui Tosé Brito, Tiger Man e também a autora deste livro. Já agora, queremos que os nossos ouvintes pronunciem não só sobre aquilo que estávamos justamente a falar, mas também sobre criatividade. Qual foi o ato mais criativo que tiveram na vossa vida? Ora, pensem bem. Qual foi? Estou muito curioso.

0: 2.
1: Manda lá o vídeo.
2: Pedro Pires é o nosso convidado de hoje a propósito de um livro que sai pela sua editora. Tens uma editora desde quando?
3: Desde 2022, quando fiz 50 anos.
2: Tu dizes que não és nostálgico, mas não sentiste uma certa nostalgia quando estavas aqui a colecionar as fotos e os textos e a ver o teu trabalho? Mesmo para alguém que não é nostálgico...
3: Uma grande aflição, foi o que eu senti.
2: Como é que eu fui capaz de fazer isto?
3: Não, eu só coloquei aí projetos dos quais, de alguma forma, me orgulho, não é? A Pots & Painters surgiu, portanto, em 22, quando eu fiz 50 anos, para eu lançar o meu primeiro livro de poesia, o texto poético, que resolvi lançar e criei num momento particular da minha vida.
2: Que te divorciaste, não é? Tu assumes publicamente aqui neste livro.
3: Sim, foi na ressaca do meu divórcio que foi traumático, como devem ser todos os divórcios, não é? Não sei.
4: São quase todos.
3: Eu usei um bocadinho essa energia para criar, que é aquilo que eu sei fazer, e criei a Poets and Painters. E depois, mais à frente, passado 2 anos, quando surgiu a necessidade de criar uma nova estrutura para eu trabalhar, aquilo que tem a ver com aquilo que eu faço, que é design e criação de marca, eu alarguei o âmbito da Poets para incluir a componente de design. Mas a Poets mantém a edição de livros.
2: Já agora, deixa-me dizer, ouvindo-se a Provaral, que daqui a pouco vamos ouvir, em exclusivo, diria que mundial, um tema que tu fizeste com o Miguel Guia. Quer explicar?
3: Sim, eu e Miguel somos amigos desde a adolescência, pai, desde os 15 ou 16, provavelmente. Ele era de Matosinhos, eu era de Leça, da Palmeira, a terra mais bonita de Portugal.
2: Isso, como sabem, Miguel,
3: como toda a gente sabe.
2: Expensive Soul.
3: Exato, entre outras coisas, DR Sax, etc, etc.
2: Sax, incrível.
3: E Kika, e ele é marido da Kika, não é? Claro. Da Kika Santos também, portanto, as Luplas, e todas essas coisas. Pronto, e o Miguel, eu trabalho com o Miguel já há muitos, muitos, muitos anos, em termos profissionais. Portanto, ele trabalhou no Som de Lisboa muitos anos com o Torri Chardi e depois foi trabalhar com o seu próprio estudo, que é o Mezzanine. E pronto, eu faço umas coisas em casa, vou escrevendo e depois tenho lá o Logic, vou fazendo umas brincadeiras em produção, e houve uma altura em que resolvi começar a meter a voz em cima dessas brincadeiras, e houve um dia em que, já com algumas feitas, resolvi mostrar ao Miguel. Ele disse, pá, isto está fixe, não sei o quê. Eu disse, então, mas não queres-te produzir isso tudo em condições? Porque... Pronto, porque eu, mais uma vez, é aquela tal coisa da curiosidade, não é? Eu vou fazendo muitas coisas e tal. E pronto, e foi assim que começou
2: este... Tu enviaste o tema?
3: Enviei o tema.
4: Da produção dizem-me que não chegou nada.
3: Ah, não?
4: Ok, temos que enviar o tema.
3: Então, foi ela própria que enviou, a Evelina.
4: Portanto, a Evelina enviou para ela própria e não recebeu. Já viste? Isto pode acontecer. Deu lá, vê lá, se consegues enviar. Já agora, deixa-me ler aqui uma mensagem enquanto tu procuras isso. É claro. A Patrícia de Espinho, ela diz...
3: Ah, porque não tem rede, desculpa.
4: Ah, por causa disso, né? Exato. Então, vai ser difícil.
3: É difícil.
2: Diz aqui, daqui Patrícia de Espinho, fiz parte da equipa de ativação da IORN logo no início, quando a marca apareceu. Era um fenómeno de geração. Lembro-me de chegarmos ao parque de estacionamento da Faculdade de Letras do Porto, por exemplo, e sermos literalmente cercados pelos estudantes. Não conseguimos sequer abrir as portas dos carros de tanta gente à nossa volta. A solução, abríamos só uma fresta de vidro e íamos atirando os cartões SIM lá para fora, como quem atira comida aos patos. Loucura pura, inesquecível. Uma memória que nunca esqueci. É o que diz aqui a Patrícia Pinto de Oliveira. Para além destas marcas que aqui falaste, por exemplo, uma marca, o Festival Iminente. Como é que foi criar um festival desta dimensão e com este propósito, não é?
3: Eu não criei o festival. Eu criei o nome do festival e o conceito de comunicação do início do festival. Portanto, na altura...
2: Quem criou foi o Vils.
3: Sim, o festival é do Vils, faz parte do universo artístico.
2: Com quem tu trabalhaste Vils, durante algum tempo?
3: Com quem eu trabalhei durante alguns anos, na Solid Dogma, pronto, que era um projeto que nós tínhamos. E o Iminente, portanto, eu fiz a componente verbal e o Diogo Potes era o designer que fez toda a imagem do Iminente até há muito pouco tempo. Portanto, eu estive no início, na gênese do que é o conceito do festival, e depois fui eu que, na verdade, materializei verbalmente aquilo que aconteceu em termos de comunicação. Portanto, o nome, o Festival Iminente, Depois a assinatura na altura, que era o Melhor Eficaz em Casa, que na verdade revelava toda a atitude que estava subjacente àquele festival. Não é?
2: Adoro, para a promoção de um festival, o Melhor Eficaz em Casa.
3: Exato.
2: Isso é ótimo, é bem subversivo.
3: Sim, eu acho que a beleza da atividade publicitária e da síntese publicitária é essa, não é? É seja nos nomes. Na atividade, pronto, aí mais no design verbal, e seja depois naquilo que nós chamamos as assinaturas, os claims ou os slogans.

0: Estou sim. Quem fala?
1: Olá, Alvin.
0: És tu? Meu Deus. Mas afinal, quem és tu? Quem és tu?
1: Sou quem te põe a cabeça à roda. Ainda ontem passei por ti na disco e nem olhaste.
0: Na disco? Mas qual disco?
1: Sim, eu era a loira de olhos azuis e tu nem me provaste. Assim não dá, Alvin. Assim não dá.
0: Assim não dá.

0: E é isto, estamos a falar de criatividade neste programa. Pepe, há pouco não posso deixar de passar uma declaração da promoção do programa da manhã, em que a altura se diz como é que alguém pode compreender aquilo que não viveu, referente-se à inteligência artificial. Como é que tu a vês no meio artístico? Porque é isso que vamos debater amanhã. Aliás, acredito que vai haver aqui uma espécie de batalha campal. Não sei, vamos ver. Como é que tu vês a IA?
1: Vejo a IA como um desenvolvimento absolutamente assombroso, em primeiro lugar.
0: Sinto que estás em reflexão.
1: Não estou em reflexão. Acho que há estes dois lados. Ela é profundamente assombroso por um lado, é assustador por outro, sendo que é um bocadinho como ter medo de Deus. Portanto, eu não consigo assustar-me por uma coisa que não controlo, que não domino, que não sei o que é, que nem as pessoas que estão a fazer sabem o que é. É como ter medo de Deus, não é? Pronto. E portanto eu tenho alguma dificuldade em sentir esse susto dessa forma. Sei que existem um conjunto de problemas e implicações muito graves do ponto de vista ambiental, ou que poderão estar a existir. Não sei se as soluções estão a ser a procurar ou não, mas eu encaro qualquer tecnologia sempre da mesma maneira, não é? Portanto, eu utilizo IA diariamente, veio melhorar o meu processo de trabalho. Não tenho dúvidas nenhumas que veio melhorar o meu processo de trabalho.
0: Como é que a usas?
1: Eu uso essencialmente, ela para criar não serve. Ou seja, se nós quisermos criar alguma coisa verdadeiramente original, ela não serve, não é?
0: É demasiado previsível ainda?
1: É altamente previsível, é muito formatada, escreve sempre da mesma maneira. Portanto, eu utilizo essencialmente como ferramenta verbal, não é? Essencialmente para... Este livro foi revisto vezes sem conta por IA. E por várias, tanto no chat como no Claude.
0: Ok.
1: Portanto, ele, enquanto revisor, neste momento, mas não é só revisão. Se eu lhe peço uma análise editorial, ele faz a análise editorial. Aquilo que eu já escrevi. Ao fazer a análise editorial, vai-me buscar aspectos que eu não tinha pensado. Da mesma forma que um editor super pro iria fazê-lo, não é? E eventualmente seria mais simpático e mais emotivo, ou não. Mas o efeito é esse. E, portanto, eu uso nessa condição. Portanto, eu não uso para criar, uso para research. Isso sim, isso tirou-me anos, né, ou fez-me ganhar anos
0: de vida.
1: E depois, acima de tudo, como uma ferramenta de revisão daquilo que eu faço. É a mesma forma como eu, do ponto de vista profissional, como eu uso todos os dias. Depois, os designers também não a usam para criar. Não conseguimos. Agora, para tudo que

0: tem a ver com conceptualização e marketização, é perfeito. Porque eu, aliás, eu como copy, não é? Eu sempre sonhei com isto. Não é? Eu sonhava ter uma impressora ligada ao cérebro, porque eu consigo imaginar coisas, eu não consigo desenhá-las, que eu com as mãozinhas, só mesmo para bater em teclas. Portanto, eu sempre tive, não é? E portanto, quando aquilo surge, até, mas eu agora só a escrever consigo fazer tudo. Não é? E isso, para um copy, para alguém que só escreve, é altamente libertador. Mas pronto, tu depois cansas-te, não é? Ok, tudo bem, eu sei escrever, eu vou voltar à escrita, não é? Porque eu sei escrever. Mas nós, para fazer esse processo de maquetização, de esboço, aquilo que se fazia antes no guardanapo, epá, é incrível.
1: Já agora, PB, quando se pega numa marca, imagina que queres revitalizar uma marca. Uhum. Uma marca pode ser uma empresa, mas também pode ser uma pessoa.
0: Pá, eu nunca o fiz.
1: A minha pergunta era se alguma vez te tinham proposto revitalizares uma pessoa.
0: Não. Isso não
1: imagina que uma pessoa que tem em si... Há pessoas que são marcas, não é? Imagina que a marca daquela pessoa precisava de uma... Será que já... De certeza que isto já aconteceu. De certeza.
0: Não, isso existe, esse mercado, não é? Esse mercado existe. Não é? Cá em Portugal, a Cristina Ferreira é uma marca.
1: Ok, mas imagina, a Cristina...
0: E é tratada como tal.
1: Sim, sim. Então, a Cristina Ferreira, imagina que estava num período, estava em baixo.
0: Certo.
1: Possivelmente podia haver. Fera.
0: Duvido.
1: Podia haver uma agência, não é? Que vai lá e tipo, agora vamos fazer aqui um rebranding da coisa.
0: Certo. Sim. Tu conheces o Jacarel?
1: O Jacarel
0: foi à Eurovisão agora.
1: Não.
0: Não. Ele faz parte do coletivo, que é o Fala Povo Fala. Do Bruno. Do Bruno Lopes.
1: Será Bruno Lopes? Sim.
0: Do Senhor Vulcão.
1: Uhum. Senhor Vulcão é ótimo. Senhor Vulcão não é o irmão da Rita Red Shoes.
0: Ok. Do Johnny, okay. O pé do Johnny e do. E o Jacarel anda com uma rábula aqui no Instagram já há quase um mês, exatamente com essa situação. Que foi uma agência digital e portanto, que eles lhe ensinaram o que é que ele tinha que fazer para se transformar numa marca. Pronto, ele anda com essa rábula já não sei quanto tempo, não percebi que parte daquilo é que é verdade ou não é verdade, mas isso existe.
1: Então, mas espera. Como é que é o mundo das marcas agora e como é que ele era quando tu entraste em 1996? O que é que mudou? O advento da internet, seguramente, das redes sociais e agora da inteligência artificial? São estes três grandes players que entram em cena?
0: São, mas isso muda essencialmente o fator de tempo e de velocidade, que é um problema grave. Não muda... Eu diria que, do ponto de vista daquilo que é a essência da criação, não mudou nada nestes 30 anos, nessa perspectiva.
1: Não. Bem, tu foste presidente do Clube de Criativos, não é?
0: Sim, fui presidente do Clube, hoje em dia chama-se Clube da Criatividade de Portugal, não só Criativos, foi usado há algum tempo. Sim, fui isso durante 6 anos. E eu não encontro essa... Da mesma forma que me foram surgindo ferramentas, né, as ferramentas 3D, o cinema 4D, as ferramentas CGI, todas essas ferramentas que foram surgindo ao longo destes últimos anos, o IA é mais uma, não é? O que é que muda? Muda a velocidade e a intensidade com que se faz as coisas, e isso pode levar, obviamente, a byproducts de má qualidade. Desculpem. Portanto, pode levar a produtos de menor qualidade e pode levar a uma tentação de não, isto agora é tudo muito fácil. Mas eu acho que essas coisas têm sempre perna curta. Não é? Há sempre aquele período de aproveitamento do oportunista, mas eu acho que isso tem sempre a perna curta. Portanto, em termos de o processo de criação, não mudou muito. Mudou é aquilo que eu consigo fazer sozinho. Isso sim. Isso mudou. Isso é extraordinário, ao mesmo tempo é assustador, eu digo isso no livro, porque nós temos de ter cuidado, porque a atividade criativa resulta muito, muito, muito, e nós não temos noção do que estamos a perder. A primeira noção que nós tivemos nisso foi no Covid. E quando surge o Covid, a minha maior, para além das questões clínicas, não é? O meu maior medo era, eu vou deixar de perceber como é que aquela pessoa vem vestida. Eu já muitas vezes tive ideias por causa da forma como aquela pessoa veio vestida. Se eu perco esse elemento de espontaneidade, eu não sei o que é que estou a perder do ponto de vista criativo. Portanto, há informação, há estímulos que me estão a faltar. E pronto, e hoje em dia, a forma como nós estamos a organizar o trabalho, que está muito fragmentado no nosso setor, muito, muito, cada vez mais fragmentado e precário, acaba por fazer com que as pessoas passem menos tempo juntas. Isso não é bom.
1: Espera aí. O setor da criatividade, da publicidade, diria, está a ser afetado
0: Claro. Todo o setor das indústrias criativas está a ser muito afetado.
1: Por causa das novas ferramentas. A pergunta que eu te ia fazer há pouco é, do mesmo modo que é certo que está, deve estar por semanas, por anos, vá, haver uma empresa unicórnio com uma só pessoa, também de certeza que deve estar por muito pouco tempo uma campanha total e global feita por uma só pessoa.
0: Entendes? Por uma só pessoa não diria, mas sim.
1: Repara, tu estás em casa, faz a cena, mandas fazer o desenho tal, e fizeste aquilo tudo sozinho.
0: Não? Teoricamente, isso já é possível, não é? Eventualmente terás dificuldades depois em alguns formatos, mas não, teoricamente já é possível tudo isso acontecer. Isso teoricamente já é viável.
1: De repente uma grande campanha dizer, então que equipa foi essa?
0: Mas a questão é, e quem é que vai aprovar isso?
1: Uma só pessoa também.
0: Pronto, está bem, então fiquem felizes as duas. As duas assumam as suas responsabilidades para a vida, não é? Porque sim, é essa a questão.
1: Sim, sim.
0: Ou seja,
1: estou a provocar,
0: a questão, claro, mas a questão é exatamente essa. É quem é que vai aprovar uma coisa que foi feita por uma pessoa que não é profissional naquilo que é suposto fazer? Quem é que assume essa responsabilidade?
1: Uhum.
0: E vamos extremar. Isso é uma coisa que tem implicação pública. Quem é a seguradora que vai assegurar isso? Mas, portanto, ou seja, isto não muda a essência das coisas, nem muda, obviamente que vai facilitar e quando eu estou a falar de que o mercado está fragmentado, não tem só a ver com a questão da IA, tem a ver com a digitalização veio dar uma falsa noção de facilidade e de gratuitidade das coisas, porque é a forma como nos levaram para lá, não é? Eles disseram, ai não, isto é tudo gratuito. É? E agora vamos começar a pagar fees cada vez maior, não é? O Black Mirror tem um episódio ótimo sobre isso, não é? Que envolve uma situação super dramática. Esses fees começam a aparecer agora. E, portanto, nós fomos levados para esse lado que era livre, mas neste momento, na verdade, eu esqueci-me o que é que estava a dizer, entretanto, desculpa.
1: Estavas a falar do agora também eu me perdi.
0: Bom, avancemos.
1: Parecemos dois velhos geriátricos. Deixa-me só dizer que... porque é que eu me perdi? Porque estava aqui, basicamente, a pegar numa coisa, no teu tema com o Miguel Guia, que há pouco falamos, lá está, não foi produzido por IA.
0: Não foi produzido por IA. Embora tenha uma intervenção.
1: Tem uma intervenção?
0: Tem.
1: Ouvintes da Pravaral, descobram lá qual é a intervenção.
0: Não, ele é todo original. Texto e música e produção.

0: gosta de pétalas. Coisas que não crescem no cimento. Nas quais se incluem pedras não processadas, veículos alados de sementes, rabos de raposa, penas caídas ou em voo, amores silvestres. Livres, antes de aparecer a terra, rimos perante pedras magnificamente desordenadas por animais à procura de estelados. Como pastores que perdem os modos no meio das encostas e fogem do vento em barcos através da vegetação rasteira, mas real. Entre ferozes dentadas de entusiasmo nas ilusões de uma cultura popular, dá-se estocadas definitivas na consciência cosmopolita, com ameaças concretizadas à anuência. A única música resulta do diálogo entre crepitar e criar. Apenas audível com recurso a telescópio. Na última vez dançou 6 horas seguidas numa viela mais iluminada de que estrelas crescidas, incontempláveis, vingativas, quase abandonadas. Todo o suor se converteu em cereais.
1: Ora está. Ouvintes da Provandal, descobriram aqui qual era a parte que era IA? Pepe vai explicar. Pepe, qual é a parte aqui em que é IA?
2: É só a roupa da voz, na verdade. Portanto, o fecheiro de áudio sou eu. Aquilo é a minha voz.
1: Esta voz é a tua, mas com uma nova voz.
2: Descobre um é a minha voz, mas vestida com um vestido. É como se eu me tivesse vestido de miúda e fosse sair à noite.
1: A IA respeitou todas as tuas entoações, tudo?
2: Tudo. É o meu fecheiro de áudio. É uma skin, é uma pele, digamos, que está por cima do meu fecheiro de áudio. De um fecheiro de áudio que eu gravei no estúdio, com a minha voz, com a minha respiração, com a minha. Portanto, mas tem, no fundo, uma camada, porque eu não gostava de ouvir a minha voz, e portanto acho que ela fica mais bonita, que esta miúda foi mais gira que eu, e pronto, basicamente foi isso.
1: Como é que fizeste isto com o Eleven Labs?
2: Fez isso com a Eleven Labs, sim.
1: Ok. É uma ferramenta muito...
2: Sim, muito utilizada hoje em usada, dia, sim, não é? Super útil, para muitas coisas, sim.
1: Imagina os caminhos que isto pode... Pode provocar, mas também os riscos que
2: sim,
1: há, não é?
2: Sim, eu acho que amanhã vocês vão ter um programa muito, muito interessante, acho.
1: Não, o programa pode ser muito interessante se tivermos opiniões opostas.
2: Claro.
1: Porque se todas forem na mesma direção, deixa de ser assim tão interessante.
2: Pois,
1: não, era, sim. Eu não sei ainda a opinião do José Brito e do Tiger Man, mas se calhar podem estar alinhados na mesma direção. Se assim for, pode ser... Pode ser muito previsível, mas talvez não seja.
2: Pois não sei, eu acho que há muitas visões sobre este assunto. A minha é essencialmente utilitária, não é? Para além das questões todas éticas e obviamente e sociais que têm a ver com isto. Eu sou um profissional, né, desta área das indústrias criativas e, portanto, obviamente que a minha primeira atitude é tentar perceber que ferramenta é que é esta e como é que eu posso usar esta ferramenta em proveito daquilo que faço e, no fundo, para melhorar aquilo que eu faço. E, portanto, é sempre essa a perspectiva que eu tenho. E depois, obviamente, que as coisas têm implicações, têm que ser refletidas, têm que ser debatidas e discutidas. Agora,
1: não achas que agora toda a gente trabalha em dupla? A dupla é IA. Não é? De um certo modo.
2: Antes trabalhávamos mais em dupla do que trabalhávamos.
1: Sim, sim, claro. É. Já agora, o Pedro.
3: Olá, Alvin, olá, convidado. Ideias, cá vai uma, se calhar a mais mórbida, mas ao mesmo tempo mais apelativa a quem quer viver muitos anos.
1: Estou curioso.
3: Ora, a minha ideia do futuro para nós humanos é a eternização da nossa memória. Estão a imaginar assim um sarcófago comum, género aquelas paredes onde tem as ossadas nos cemitérios.
1: Estou a ver.
3: mas lá dentro terá os nossos cérebros e nós somos completamente virtuais cá fora. É assim que eu vejo o futuro. Eu sou designer também de produto. Ainda não tenho isso no papel. Mas podemos já criar uma marca e pensar nisso.
1: Está aqui o papel, pode ajudar.
3: Sei lá, caixas modulares para os seus pensamentos ou pá, um conceito assim baseado.
2: É isso, cabos elétricos sentientes.
3: Mais ou menos disso. O meu. É essa a minha ideia. Um abraço.
1: Ok. O que é que achaste disto, Pedro? Queres comentar?
2: Eu acho que é uma ideia que aparece a muitas pessoas. Aliás, eu acho que já foi escrita e já foi até, eu acho que já existe em vídeo. Acho que sim, em filme, acho que é uma ideia que tem a sua possibilidade.
1: Já agora, neste momento estás a trabalhar em quê? Numa marca? Num evento?
2: Neste momento estou a trabalhar em muitas coisas ao mesmo tempo. Né? Nós temos uma atividade... diária muito, muito intensa. Nós trabalhamos grandes marcas de grande consumo, uhum. Como por exemplo a Mimosa, como por exemplo a Nacional. Temos coisas todos os dias para fazer, não é?
1: Ora está, tu agora falaste da Nacional, uhum. E o meu cérebro, e aposto que metade das pessoas está a ouvir, o que é que achas que o cérebro disse?
2: Foi buscar o jingle da Nacional.
1: Foi imediato?
2: Imediato.
1: Na minha cabeça surgiu o que é Nacional é bom.
2: Exatamente.
1: Não é?
2: É. E eu fui responsável por fazer com que esse jingle deixasse de ficar logo por baixo do logo da Nacional e passasse para outra parte da embalagem.
1: Sim. Porquê? Para renovar?
2: Sim, porque o processo de renovação da Nacional necessitava naquele momento de encontrar qual era a sua verdade. E o Nacional é bom, é uma adjetivação, mas não explica porquê. Okay. E naquele momento, quando a marca já estava um bocadinho estagnada, era preciso voltar a relembrar às pessoas que a Nacional tem quase 200 anos e que foi a primeira companhia em Portugal a processar cereais. Portanto, não há melhor especialista do que aqueles para falar de cereais. Portanto, tudo que tem a ver com cereais é a Nacional.
1: Ora, a Nacional é da Cerealis?
2: É da Cerealis.
1: A frase que vocês usam, adoro esta frase. Diz assim, depois de 170 anos, só se pode falar de futuro.
2: Sim.
1: Gosto imenso, gosto imenso, início, não é? É ótimo, depois de 170 anos, sim, só sim. Se pode falar de futuro.
2: Sim, sim. E eu acho que foi isso que é isso que está acontecendo na Cerealis, não é? Na verdade, nos últimos anos. É um processo de renovação empresarial que está a buscar estas marcas, a Nacional, a Milanesa e outras, e está, no fundo, a recuperar o património que existe e fazendo valer a história e fazendo valer o back catalog. Nós fomos ver os catálogos antigos, nós fomos ver aquilo que existia. Portanto, há aqui um processo de património também visual e histórico em termos de comunicação e em termos de design que é importante e que nós tentamos recuperar nesse projeto. Mas pronto, nós fazemos isso e depois fazemos também projetos de âmbito mais cultural, como por exemplo a Orquestra 21, que ainda agora encerrou a sua digressão de verão no CCB este sábado. Fazemos os livros, temos já também clientes internacionais no Brasil, trabalhamos marcas multinacionais cá, portanto temos uma atividade muito variada, tentamos equilibrar a atividade cultural com a atividade comercial ou corporativa, porque é desse contágio que nasce, na nossa opinião, ou no fundo da nossa forma de ver as coisas, que nasce contágio positivo, tanto para um lado como para o outro. Não é? Acho que os designers beneficiam muito disso, dessa versatilidade, desse todo terreno, dessa capacidade de criar para um festival ou de criar para uma marca corporativa. Eu olho para a vida assim. Portanto,
1: deixa-me dizer-te uma coisa que retira do teu livro. Da altura, leio: a marca é um objeto cultural com responsabilidade ética. Criar marcas é criar cultura, valores e comportamentos. E o criativo deve assumir esse papel, mesmo quando a marca não o pede. Uhum. Como se houvesse uma espécie de criativo, de uma responsabilidade.
2: Há uma responsabilidade ética e moral em todas as profissões, não é? E nós podemos fazer as coisas de uma maneira ou fazer as coisas de outra, não é? E há um processo de verdade, para mim, na criação de marca. E esse processo de verdade tem a ver com esta procura. É, o que é que esta entidade contribui para a sociedade, não é? De que forma é que os seus produtos contribuem, de alguma forma, para melhorar aquilo que nós conhecemos, que é a nossa vida comum. E, portanto, a minha primeira agenda, se eu tenho alguma agenda, é procurar essa verdade. Calha, não é? Calha que essa é a melhor forma de criar marcas. Porque é essa verdade que é legítima e que vai ser reconhecida como legítima pelos outros e que vai criar memória nos outros. E, portanto, e é isso que nós temos que fazer. Portanto, eu não vejo sequer, não consigo sequer olhar... E, portanto, aquilo que nós estamos a fazer enquanto estamos a criar marcas são realmente artefactos culturais, não é? Elas vão dizer coisas de uma determinada maneira, com um determinado tom, vão-se associar a determinado tipo de pessoas, vão estar presentes em determinado tipo de eventos e determinado... E isso, tudo isso tem implicações éticas, implicações de morais, implicações de forma de olhar para a vida, nós sabemos disso, não é? Existem marcas que defendem um determinado tipo de formas de olhar para a vida, existem marcas que defendem outras formas de olhar para a vida.
4: Pepe, estamos a acabar. Claro. Deixa-me fazer-te uma última questão. Como é que será a criatividade no futuro?
2: Eu não consigo olhar para a coisa nessa lógica. Acho que a criatividade vive desde sempre da mesma forma. Não acho que exista essa... Uhum. Acho que existem novas ferramentas. E essas ferramentas são, pronto, são cada vez mais... Lá está, permitem, no fundo, nós produzirmos cada vez mais coisas e coisas diferentes, porque isso também acontece. São coisas diferentes, verdadeiramente diferentes. Mas não creio que a criatividade em si mude. Os processos mantêm-se os mesmos. Não mudam.
4: Pedro Pires, convidado de hoje da Provoral, a propósito deste livro que agora sai e que reúne 30 anos de carreira. Antes de tudo, parabéns por estes 30 anos. Espero que continues durante muitos mais, com saúde e essas coisas. E dizer também que este livro faz parte de uma pequena editora. Como é que as pessoas podem ver a tua editora?
2: É ir a poets_painters.com.
4: Quantos livros é que vocês já...
2: poetspainters.com, desculpa.
4: Bem, nem sabes o nome.
2: O underscore é o Instagram.
4: Quantos livros é que vocês já editaram?
2: Nós já editamos 8 livros, creio. 8. Portanto, meus 3, com este 4. E depois o livro do António Alvarenga. O Caderno de Rua, com a Poesia para Todos, um livro do Fred, um catálogo de exposição, de uma exposição que ele teve aqui, e do Fiumani, do artista do Fiumani, também o livro dele, que está também à venda, estão todos à venda no nosso site, poetspainters.com, desculpem, os ends não são permitidos, os is comerciais não são permitidos, é poetspainters.com, tudo junto. E no Instagram também, poets_painters.
4: Olha, obrigado, Pepe, e parabéns. Fernando. E amanhã, esperem uma batalha campal.
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Muito boa noite e sejam bem-vindos à edição de terça-feira de Defeitos Especiais na Rede Nacional da RTP Antena 3. Eu sou o Luís Oliveira e vamos juntos até às 9 da noite. Black James Dean é com esta moral em alta que se apresenta Fallen Yoke, comandando os Pigeon. A banda acaba de editar Outer National, liderada então pela voz do guineense e com os músicos que a compõem a fazerem parte do Salt e também da banda que acompanha ao vivo, Michael Kiwanuka. Vamos agora baixar as pulsações por minuto. James Blake, Trying Times, tem um título para o sétimo disco de originais do britânico, o primeiro como artista independente depois de sair da Polydor. Sejam então uma vez mais bem-vindos, fiquem por aí, vai valer a pena.

Olive Jones com End of Times. Se o nosso verão tiver uma canção de amor como o blockbuster, então é esta mesmo a nossa escolha. E por falar em canções de amor, por que não escutá-las no Hotel Malibu? Pouso e repouso garantido com os californianos The Marlowes. Para mantermos o romantismo, esta chama-se Under the Silver Moon.

0: Está agora na hora do Mapa do Tesouro, é a edição única esta semana, já que na quinta-feira estaremos com emissão especial a partir do Alentejo para acompanharmos mais uma edição do Festival de Músicas do Mundo de Sines. O Pedro Terreiro traz-nos então o Mapa do Tesouro.
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0: Pedro Terreiro de regresso para mais uma semana do Mapa do Tesouro. Olá Pedro, bem-vindo.
2: Olá Luís, tudo bem?
0: Tudo ótimo. Fica já o disclaimer que esta semana teremos apenas uma emissão ou uma rubrica na FM, já que na quinta-feira teremos a emissão especial a partir de Sines, mas não faltará a edição regular do Mapa do Tesouro para ser encontrada em antena3.rtp.pt e também na RTP Play. Para hoje, uma aventura sino-germânica.
2: Achei piada. Sim, vamos falar de Flo Fields, um senhor que já anda aqui há uns tempos. Ele é filho de músicos, cresceu entre a Bélgica e a Alemanha, e entre o violino e a música clássica e o hip-hop. Ele inspirou-se em nomes como a Tribe Called Quest, JD ou Madlib para começar a produzir instrumentais que normalmente são ancorados no jazz, e falo desde 2012. Editou uma dezena de LPs igual número de singles, e aquilo que me faz trazê-lo aqui, embora qualquer ou bastantes destes discos podiam também ter servido de pretexto, é Agaki, que é o seu mais recente trabalho, saiu no ano passado, foi gravado entre Berlim e Tóquio e reflete a sua paixão pela cultura nipónica. Aliás, há vários japoneses convocados para participar no disco, e é um disco bastante prazeroso.
0: Ok, vamos então começar por uma primeira curta fatia de sashimi e já voltamos à conversa com este Setagoya Samba.

0: Ora, eu comecei por este Setagoia Samba por duas razões. Primeiro, porque eu até nem acho a mais representativa do disco.
1: Não é.
0: E porque este samba nos remete para o Brasil, que está musicalmente também, vai lá, inscrito na canção, mas depois este sotaque não é muito brasileiro, é quase totalmente português, não é?
1: Sim, mostra a forma desabrida com que os japoneses, nos últimos 50 ou 60 anos, abraçaram a cultura ocidental e não só. E de facto, durante décadas terão sido, a seguir ao próprio Brasil, o sítio onde mais música brasileira se consumiu, e isso reflete-se muito na música deles. Já há mais de 30 anos, com os Spiritual Vibes, por exemplo, acontecia exatamente a mesma coisa. E a bossa nova e o samba, de facto, soa diferente.
0: E até nas edições eles continuam a ter um grau de interesse.
1: Sim, o catálogo de edições é assustador. Mas depois isso reflete-se na música que os próprios fazem. E por isso é que quando se fala aqui em cultura nipónica, estamos a falar dessa misturada toda, desse melting pot, que faz parte da cultura urbana japonesa, pelo menos no pós-guerra.
0: E é interessante percebermos também que tipo de música pode inspirar esta, passa a redundância, inspiração nipónica. Ou seja, nós temos nomes como o Flying Lotus ou o Thundercat, que já por mais que uma vez fizeram a sua vénia à música que chega do Japão, muitas vezes até através dos jogos de computador.
1: Exatamente.
0: Por exemplo, aqui há todo um outro universo que inspira, obviamente, uma outra música, não é?
1: Sim, aqui há o jazz, não é?
0: E
1: quando estamos a falar de samba e bossa nova, estamos a falar de géneros que são, na ótica de quem está de fora, variantes do jazz, porque de facto há uma relação íntima, principalmente entre a bossa nova e o jazz, e visto à distância pelos japoneses, digamos que cabe tudo no mesmo saco.
0: Vamos lá fechar este saco de gatos, de alguma maneira, mas gatos japoneses. Title City Hideout com Takuya Kuroda para terminarmos. Kuroda, para terminarmos a edição de hoje. Um abraço, Pedro. Até na quinta-feira. Já sabem, estaremos em antena3.rtp.pt. Um abraço.
1: Abraço, Luís. Obrigado.

0: Wolfield no Mapa do Tesouro, hoje com o Pedro Tenreiro.
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0: Chama-se Acid Jazz Revenge, a nova compilação com a marca Galeano. Alguns inéditos e também novas versões, edits e remisturas para clássicos de sempre. Prince of Peace surge agora na versão Dengue Waltz.

ainda Wesco, um dos principais agitadores da Londres dos novos tempos, membro e também um dos fundadores da Brighter Days Family, investido em definir novos conceitos de co-criação e de comunidade. Ouvimos Wonder Love para o belíssimo Powerscroft. Também o brilho a marcar o regresso de Rocky Marciano, a.k.a. Dee Mars, que aqui chama ainda Milton Gulli e Rodrigo Amado. Agora, um salto até Itália, On and On, os Nugenea.

A crescente popularidade dos New GNA garantirá ao duo napolitano a aproximação a nomes relevantes do cenário da música popular, e esse contexto é aproveitado no novo disco, chama-se People of the Moon, e por lá passa, por exemplo, Tom Misch. Conhecido também pelos seus convidados inatacáveis, é com o Thundercat que vamos hoje fechar a loja. Halo com Lil Yachty e Flying Lotus como companhia neste I Did This To Myself. 15 de agosto, já sabem, Thundercat vai atuar no festival Vodafone Paredes de Cor, onde estará também a Antena 3. Depois das 9, hoje na 3, há Pontos de Luz com a Isilda Sanches. Amanhã estaremos já em direto a partir de Sines para acompanharmos mais uma edição do Festival de Músicas do Mundo de Sines, uma emissão que arranca depois das 8 da noite. Boa noite.

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1: Olá, bem-vindos. Isilda Sanches por aqui durante a próxima hora. Façam-me companhia.

primeiros pontos de luz hoje com a australiana Carla Del Forno. Ouvimos I Go Back, canção do álbum Confession, editado este ano. Hoje é terça-feira, por isso há espectros com Teresa Vieira. Ela está no Festival de Vila do Conde, por isso temos-la em formato audiopostal a partir de lá. É também dia de Som da Mudança, hoje com música de Anoni sobre as alterações climáticas. Para já, a produção nacional, dose dupla de Mirror People. Primeiro ouvimos Gordon Glue, depois a remistura de Mirror People para Cabrita. Fiquem por aí, sintonizados na RTP.

Pontos de Luz, sempre atentos à produção nacional. Neste caso, ouvimos duas com dedo de Rui Maia, como Mirror People. A primeira, Gordon Glue, saiu apenas em vinil e muito recentemente. Agora ouvimos a remistura de Mirror People para Emerge, de Cabrita. Seguimos com Eliza, em For The Hell of It. Daqui a pouco temos os espectros de Teresa Vieira. Continuem.

0: Pontos de Luz na RTP Antena 3, agora com Salimata. Ela é nova-iorquina, mas vive em França, Marselha. Ouvimos Moonlight, canção do álbum The Happening, editado no final do ano passado. Agora Teresa Vieira. Às terças temos sempre Espectros, hoje é em versão audiopostal.
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2: Espectros. Regressamos ao formato audiopostal. Estamos no Curtas Velo de Conte, um festival que decorre até dia 26 de julho e que tem muitas boas propostas de programação durante estes dias. E gostaria de trazer uma produção que se remete não ao contexto de postal, mas ao contexto de cartas. Falo de The Dark Knot at the Center, de Inês Pedrosa e Mel, um documentário que é baseado em cartas que estão guardadas no arquivo das experiências de diferentes mulheres que tiveram de atravessar a fronteira para realizar abortos nos Estados Unidos nos anos 60. E é um registro que acho absolutamente fabuloso, no sentido em que percorremos uma viagem também, como que neste gesto de tentar aproximar-nos dos corpos, das identidades, das vozes de todas as mulheres que fizeram esse e outros percursos por um direito que deverá ser universal, mas que muitas vezes em muitos contextos não é. E portanto, nesse sentido, este filme acaba por fazer uma espécie de travessia em que temos muito espaço que nos é dado, em termos de tempo, de respiração, de paisagem também, e são as vozes, as histórias que preenchem todo este espaço. E confesso que foi das coisas mais emocionantes que vi nos últimos tempos, e é um registro muito que nos deixa estar com estas mulheres, refletindo um pouco, não só na parte do passado, mas também no nosso presente e naquilo que quereremos para o nosso futuro. É um registro que é então filmado nos Estados Unidos, mas sente também este lado de proximidade também com qualquer contexto, de garantir então esse direito. E não tem propriamente uma grande tendência para banda sonora, e é muito curioso que acaba por utilizar certos registros de momentos de rádio, e portanto trago para a rádio também aqui um pouco, um breve olhar sobre este filme, que passou então esta tarde, mas que passa também como parte da competição nacional, para além da internacional, aqui no Festival Curtas, e na verdade é só um dos muito, muito poderosos registros que temos da produção nacional deste ano, e acho que é um ótimo mote para lançar um convite para se juntarem aqui a nós no festival. Até já.
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0: Teresa Vieira em modo audiopostal, a partir do Festival de Curtas de Vila do Conde, a falar-nos de um filme sobre cartas, Dark Knot at the Center, de Inês Pedrosa e Melo. É um dos filmes na competição internacional no Festival de Curtas de Vila do Conde, que ainda decorre. Durante o fim de semana, Bruno Miguel e Nuno Canavarro também passaram pelo festival com um cineconcerto de homenagem a Germaine Dulac, realizadora e crítica pioneira no cinema francês, uma figura importantíssima também na luta feminista. Parece-me um bom pretexto para recuperarmos uma das faixas de Plux Cuba, de Nuno Canavarro, um disco originalmente editado em 1988 pela Amarromanta, entretanto catapultado para o estatuto de clássico graças a várias reedições, a primeira das quais sob direção do americano Jim O'Rourke. Foi o primeiro disco que saiu com selo da sua editora Moikai. Ouvimos o Osque.

Depois de Wask de Nuno Canavarro, pontos de luz sob efeito de John Carroll Kirby, este Century é uma das faixas de Piano Works 2016-2026. O disco saiu com o selo da Stone's Throw e é o que o título indica, recupera material feito durante esse período, ao longo de 10 anos, portanto. Seguimos com produção nacional. Este é Bruno Pernado, das Campus on Fire, é uma das faixas do novo Unlikely Maybe.

0: Eu sei que estamos no verão, não na primavera, mas não temos que ser assim tão preciosistas em relação às estações do ano ou ao título das músicas. Neste caso, todas as alturas são boas para ouvir Spring, de Ursula Rucker. O assunto agora é outro.
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0: Hoje a mudança é sobretudo de clima, isto porque escolhi uma canção sobre as alterações climáticas, 4 Degrees, single de Hopelessness, o álbum de 2016 de Anoni. Segundo a própria Anoni, 4 Degrees é uma canção em solidariedade com a Conferência do Clima e o Acordo de Paris de 2015 e alude a um artigo científico de 2013 que avisava que, a menos que fossem tomadas medidas rápidas e eficazes, em 2100 o mundo estaria 4 graus mais quente, 2 graus acima do limite estipulado como seguro no Acordo de Paris. Anoni não se demite da culpa individual. A canção reflete a cumplicidade da autora com o sistema que está a destruir o planeta e, em forma de autocrítica, ela aceita a responsabilidade pelos atos, exprimindo a necessidade de mudança de políticas e de comportamentos. Anoni, que começou por ser conhecida e gravar como Anthony em Anthony and the Johnsons, sempre se assumiu transgénero, mas só adotou nome e pronomes femininos em 2016. Hopelessness é o seu álbum de estreia com a nova identidade. 4 Degrees foi o primeiro single do disco. Tem produção de Hudson Mohawk e Only a Trick's Point Never. E está hoje como exemplo de som de mudança.

4 Degrees, Anani no Som da Mudança, com uma canção sobre as alterações climáticas. Até ao final, continuamos com a voz de Anani. Nesta fase, 2008, ainda assinava como Anthony. Ouvimos-la em Blind, de Hercules and Love Affair. Ficamos assim até às 10. Depois temos a Portugal Edérica Camaro, às 11, o Indigente de Nuno Calado. Amanhã não há pontos de luz, porque vamos estar no Festival Músicas do Mundo, em Sines, durante vários dias, até ao fim de semana, na verdade, e essas emissões vão ocupar as noites da Antena 3. Fiquem bem, aproveitem.

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Um clássico obscuro da música elétrica portuguesa, Croissant, The Life of Phi, 1985, uma das primeiras edições independentes em Portugal na década de 80, e é nessa década que António Sérgio, nome maior da divulgação musical da dita música alternativa, edita a fanzine Rock Final, em parceria com a sua mulher, Ana Cristina Ferrão. A fanzine foi este ano reeditada e recupero para esta noite a conversa com a autora, Ana Cristina, e o responsável pela reedição, o José Moura. Boa noite, bem-vindos, já a seguir, Rock Final.

0: Hoje convoquei o Corpo Diplomático no seu disco único, Música Moderna, editado em 1979, para o início de uma conversa sobre uma fanzine chamada Rock Final, que agora voltou a ser impressa num importante exercício de memória, ou como alguém diz, aclarar zonas esquecidas. Comigo, Ana Cristina Ferrão, uma das autoras e muito mais que isso, e também o José Moura, editor da Olusame e da Marte Instantânea, responsável por esta reedição. Bem-vinda, Ana. Bem-vindo, Zé. Vamos começar por situar esta edição no tempo. E o tempo passou, Ana, 44 anos.
1: 44 portanto, anos.
0: Falamos Olá, aqui Henrique. De uma edição de março de 82.
1: De março de 82, referente ao aniversário do Rose Rock na Rádio Comercial, portanto o segundo, que se comemorou algures no final de 1981. Portanto, ele sai em 82, é feita numa lógica de que temos que comemorar, foi algo que sempre se fez.
0: É engraçado,
1: lá em casa.
0: As efemérides foram. Sim, sim.
1: É. E o comemorar porquê? Porque tínhamos muita noção de que ter uma emissão daquelas no ar, naquela altura, com o conteúdo que tinha, e agora que o Zé me deu o bichinho de começar a reler as coisas que foram escritas à época, são de facto algumas delas um bocadinho de abanar mentalidades, ainda hoje, penso eu. E então havia quase um comemorar de como conseguimos estar no ar mais um ano. E então isso foi quase até ao fim. Portanto, depois a seguir, como sabes, houve no Ritz as festas.
0: Sim, o primeiro ano para já foi comemorado, a emissão Rose Rock do... Deixa-me só fazer mais também mais um pontinho de situação. A carreira do António é grande. Tinha começado, vá lá, o seu indício da divulgação musical e destas zonas, diria, mais esquecidas. Começou no Rotação, ainda na Rádio Renascença. Portanto,
1: exato.
0: O Rose Rock é o primeiro programa, é o que antecede.
1: Na Rádio Comercial.
0: É o que antecede, portanto, o Som da Frente.
1: Sai em janeiro de 1980, começa a trabalhar na Rádio Comercial. Depois das peripécias que toda a gente conhece da Renascença, que levaram a que ele acabasse por se demitir, e também ter a sorte de ter tido o convite do Jaime e do João, que estavam na Rádio Comercial e queriam fazer um espaço de autores e tudo isso, e portanto a partir daí começa o Rose Rock, que dura praticamente dois, três anos, não dura muito mais, porque depois começa o Som da Frente.
0: Okay.
1: Em outubro, novembro de 82, depois começa o Som
0: da
1: Frente.
0: Seis meses depois desta edição.
1: Dessa edição, exatamente.
0: Zé, tu tens memórias do lançamento ou o Rock Final apareceu-te assim de surpresa? Eu já vos confessei, eu não tinha qualquer... Eu também tinha 12 aninhos. 12. Quer dizer, não tinha 12, ia fazer 12 a seguir, tinha 11.
1: Claro.
0: Portanto, andava ainda andava de calções. Portanto, não tinha qualquer tipo de memória, só realmente há menos de 2 anos é que um amigo meu me enviou a edição original de Rock Final. No teu caso, Zé?
2: A minha situação é muito semelhante à tua. Eu teria mais uns 2 anos do que tu, mas... como tu vais compreender e muitas outras pessoas compreenderão, nós seguimos o caminho por onde a música de que gostamos nos leva. E durante muitos anos eu conseguia datar, através de discos, de álbuns de que eu gostava, eu sabia o que é que tinha feito mais ou menos nesse ano, etc. Até certa altura, pronto, depois perde-se. Mas na altura passou-me ao lado, tenho que confessar, porque o meu loop musical era outro. Estava ora em 82, estava no synth pop, nos neorrománticos,
0: que também estão documentados.
2: Exatamente. Portanto, aqui o Rock Final até faz uma transição de época, acho que muito correta e muito atenta às margens dos neorrománticos ou Frank Zappa. Cabe muitíssima coisa no meio. Mas não, na altura não conhecia, não ouvia o Rose Rock. Por hábito, lembro-me de achar bizarro à noite ouvir música estranha, rock mais estranho, que me atraía, mas ainda não estava bem lá. Mas por hábito não ouvia, portanto não posso
0: dizer. O Rose Rock ia para o ar meia-noite uma?
1: Começou por ser uma, duas, e depois avançou um bocadinho, e depois finalmente tivemos o boom de ter o som da frente num horário nobre, quando o Sérgio começou a fazer o som da frente. Mas a noite acabava por ser também o único espaço possível para este tipo de som, porque as sonoridades do dia eram completamente distintas. Estávamos a falar de um pop e de um rock muito, muito mais mainstream. E de facto, à noite também nos deu a possibilidade de conseguir ter a diferença no alternativo, nas mensagens, na cultura, em tudo isso que durante o dia, numa zona mais mainstream, seria completamente impossível de conseguir fazer isso.
0: Mas alguém tem que abrir caminho, e quando folheamos o rock final, enfim, como o Zé já falou, enfim, temos artigos sobre os neorrománticos, sobre o Spandau Ballet, como temos Frank Zappa, Joy Division, Suicide, Cramps, Motorhead, Fall, Iggy Pop, Wire, Siouxsie, A Certain Ratio. Muitos deles ganharam o horário diurno, não é?
1: Sim, mas isso era uma grande meta,
0: era a tal
1: do
0: conquista,
1: Sérgio.
0: Não é?
1: E um bocadinho voltando atrás, quando o Rose Rock faz o primeiro ano, o Sérgio ainda está na Nova. E embora as pessoas às vezes não percebam esta ligação, mas houve sempre uma simbiose muito grande entre a vontade que o Sérgio tinha de divulgar para as pessoas ouvirem e também de pôr no mercado o som para que as pessoas o pudessem adquirir on time e on budget, não é? Porque sabemos que os discos que vinham de fora eram extremamente caros e só alguma elite é que teria acesso a poder mandá-los vir ou comprá-los ou deslocar-se lá para os comprar. E então, há aqui uma ligação do Sérgio às editoras, que tem uma queda abrupta quando há o episódio do disco pirata e que marca definitivamente a carreira do António Sérgio do ponto de vista pessoal, do ponto de vista de carreira mesmo, mas que por outro lado também se calhar lhe abriu a tornar-se um bocadinho um ícone do alternativo e da luta e da vontade de fazer mudar o sistema. E quando nós fazemos o primeiro álbum, é porque o Sérgio está na Nova, e então tem capacidade de falar e de influenciar e de selecionar. Ontem tem Alex Chilton em 1981 a sair, não é? Que era um som bastante...
0: Portanto, a tal efeméride que aconteceu um ano antes.
1: Exatamente,
0: o tal
1: tem essa ligação
0: que...
1: Quando o Sérgio está aqui, lança isto em 82, não nos podemos esquecer que o álbum dos Chutes é 78-82. O Sérgio, a Nova já infelizmente teve as suas vicissitudes, e o Sérgio passou para a Rossil e já temos o selo da Rotação. Mas não temos capacidade, porque a Rossil estava a passar uma fase má, e por isso é que lhe pediram para ele ir para lá a mexer no catálogo internacional e também abrir um catálogo local, que era a Rotação, que foi a ser a Rotação. Não havia possibilidade. Então, em casa, o que era? Como é que vamos comemorar esta efeméride? Também não tínhamos muito espaço, nem muitos amigos em sítios onde pudéssemos fazer as tais festas que fizemos depois. E então achámos, bom, olha, a maneira mais fácil que temos para fazer é fazer um fanzine. Sim. E aí se juntou o nosso querido José Paulo Alcobia,
0: com quem trabalhámos aqui.
1: Trabalhou aqui bastantes anos aqui na RTP, ao fim e ao cabo. Oh, antes, eu neste momento estou a recuperar uns textos para apresentar ali ao meu editor de serviço. Depois disto, eu acho que ele vai ser bombardeado, mas é um prazer pessoal, que é uma série chamada Punk Rock 76-82, 7 emissões. Sou eu a escrever, o Zé Paulo Alcobia. Portanto, é o Zé Paulo Alcobia que também escrevia. É um amigo do tempo do punk rock, da edição do livro, que é do disco, que é o Joaquim Manuel Lopes. E é o José Santos, um amigo nosso também, croupier, e o Ricardo Camacho, que infelizmente também não está cá.
0: Aqui havia uma situação, Zé, que é interessante até para os dias que correm, que é essa participação a participação do ouvinte. O ouvinte aqui é convocado.
1: O Zé Paulo Alcobia Zé Paulo era ouvinte.
0: Eu creio que o Nuno Manuel Diniz também.
1: Sim. O Nuno Diniz
0: Portanto,
1: também.
0: Uma série de pessoas. Era, olha, se calhar a tal elite, não é?
1: A tal elite, exatamente.
0: As tais pessoas que tinham a capacidade financeira e também tinham os canais de comunicação para trazer essa informação, então que iam levar ao divulgador para fazer a sua distribuição. Tu sempre foste, Zé, sempre foste uma pessoa muito interessada, até naquele... diria, na transação das cassetes, das fanzines. Nesta altura já estavas com esse tipo de interesse, ou é algo que...
2: Não, é posterior. É posterior. Como disse, eu na altura, mergulhando no synth-pop, nos neorrománticos, vivia muito do que havia na rádio. E já havia em disco, porque como eram um género já bastante populares em Portugal na altura, os discos não eram nada complicados de arranjar. Spandau Ballet, Duran Duran, Soft Cell, essas coisas. Mas a rádio que eu ouvia era diurna, não era noturna, como já tinha dito. As cassetes vieram mais tarde em termos de gravação de discos, mas na altura, Rock and Stock sobretudo, que foi mais formativo para mim do que o Som da Frente, porque veio antes, gravava diretamente a rádio, com as pausas para tirar a voz do locutor, sempre que podia, etc. Essas gravava, sim.
0: Ana, temos aqui a rádio era uma formadora de opinião, hoje perdeu um pouco isso, mas pronto, ainda tem a sua, vá lá, diria, pequeníssima percentagem. A rádio tinha um poder de convocatória, possivelmente hoje não tem. Porquê a necessidade de colocar no papel? Era apenas pela comemoração? Portanto, o Rock Final traz textos, inclui textos lidos no programa.
1: E, por exemplo, e nós temos o caso do Zé Paulo Alcobia, do José Santos e do Nuno Diniz, são claramente ouvintes que se tornam amigos, que se tornam cúmplices, ao fim e ao cabo, no processo. O Nuno, claramente, é a zona do blues, é o Tom Waits, todas essas especiais que nós fizemos, muitos deles tinham a assinatura do Nuno por trás. Na altura, o Alcobia era o punk, o Antino Werlig era louco, trouxe-me uma t-shirt e tudo, lembro-me perfeitamente, e dos encontros também, porque havia aqui um social, mas também um social à margem, porque as pessoas trabalhavam durante o dia, o Sérgio trabalhava de noite. Eu acho que era o comemorar da vitória, é o dizer, fica para a futura vitória, e isto é a vitória de mais um ano.
0: Okay.
1: E um ano a conseguir fazer o que queremos, a dizer o que queremos, a falar o que queremos, porque há uma coisa que o António Sérgio teve uma sorte enorme, provavelmente comparado com algumas das pessoas que neste momento gostariam de fazer rádio de outra maneira ou fazer outras coisas em rádio, é que teve sempre uns gestores que lhe permitiram fazer o que ele queria. Ou saía, ou podia fazer o que ele queria. E isso é algo que é uma conquista grande, mas merece ser comemorada. E o físico, acho que dá-nos a hipótese de agora, 44 anos depois, voltar a fazer isso. Se não tivéssemos feito, tinha-se esfumado um pouco, não é?
0: Eu, quando no início desta conversa, quando falamos no aclarar de zonas esquecidas, são palavras do... tuas, Demora.
2: Sim, é algo que eu acho.
0: Isto é uma edição, isto é uma edição da Marte Instantânea, podemos considerá-la assim.
2: É mais ao Lusame. Marte Instantânea é assim um offshoot.
0: Sim,
2: é mais assim, privado.
0: Um braço
2: mais privado.
0: Editorial, um bocadinho. É o som no papel, não é?
2: Sim, no fundo.
0: Qual é que é o objeto que tu tens na Marte Instantânea? Ou o que é que distingue a Marte Instantânea?
2: Então, a Marte Instantânea tem um cunho muito mais pessoal meu. Digamos que é um devaneio mais pessoal.
0: Os cadernos.
2: Coisas que me interessam pessoalmente, que não são necessariamente as mais populares de sempre, não é? Há coisas que eu acho que merecem vir ou revir à luz do dia, porque estão demasiado subterrâneas e considero-as interessantes à luz atual, não por nostalgia, mas porque têm algum impacto ainda. Nem que seja por reflexão em relação aos tempos idos. Exemplo para o que se poderá fazer agora.
0: O que é que te surpreende nessa tua imersão pelo papel, pela imprensa musical? Estamos a falar que março de 82, mês de lançamento deste Rock Final, no ativo a imprensa musical em Portugal tinha, eu fiz assim um pequeno levantamento, tinha um Musicalíssimo na sua segunda vida, tinha a Música e Som. Tinha o 7, que saiu em 77, primeira edição acho que é de 77, e havia o misterioso, mas também, olha, por exemplo, para mim muito, muito importante, São 80, que era um suplemento do jornal Portugal Hoje. Portanto, tínhamos pelo menos 4 jornais que se dedicavam à cultura popular, não é?
2: E até algumas margens. Nestas investigações eu fico sempre muito surpreendido.
0: É isso, o que é que te surpreende nessa tua imersão pelo papel?
2: Surpreende-me muita atualidade que já havia, numa certa atenção às margens. Apesar do que se pense, e o país, toda a gente o tem como atrasado, com falta de recursos, falta de informação, mas o que é facto é que as pessoas que se interessavam faziam alguma coisa por isso. Faziam alguma coisa pela divulgação, como é o caso da Ana Cristina, do António Sérgio e de vários outros que, por sorte ou iniciativa ou vontade, chegaram a lugares de divulgação privilegiados e faziam-no. A minha surpresa é essa, é que realmente consegue-se encontrar uma capa de Cabaré Voltaire no 7 em 83, uma coisa completamente impensável hoje em dia, provavelmente.
0: Pouco
2: o equivalente.
0: Depois. Pouco tempo depois aparece o Blitz, em novembro de 84, e eu lembro de ver, por exemplo, o Sem Miguel na capa do Blitz.
2: Sim. Portanto, e depois o LP ainda foi mais fundo.
0: O LP ainda foi um bocadinho mais fundo. Mas, enfim, não romantizando, eu acho muito interessante quando tu, Ana, escreves também algures num texto contemporâneo, escrito hoje, a propósito desta reedição, que é o não romantizar os anos 80, porque, de facto, a vida nas cidades também era difícil. A vida neste país
1: era difícil.
0: 82 tinham passado 8 anos sobre o 25 de Abril.
1: Exatamente.
0: Inflação gigante, enfim, muito desemprego. A vida é difícil, muitas vezes não. Às vezes romantizamos um pouco, mas mesmo dentro dessa dificuldade ainda havia esses polos de divulgação, não é?
1: Mas havia estas pequenas comunidades, ou antes o LP era uma pequena comunidade, tal como o Blitz foi, consoante cada diretor que teve, criou a sua pequena comunidade e a sua linha editorial, mas na realidade eram comunidades que queriam marcar pela diferença e não pelo alinhamento. E aí é a grande diferença que eu às vezes sinto no que existe hoje, é que praticamente toda a imprensa mais estabelecida prima pelo alinhamento e não propriamente pela diferença. E aí havia, como eu te digo, apesar de saber que as pessoas têm que sobreviver, que se têm que vender os jornais ou que se têm que vender as publicações, havia ali um espaço, um cantinho onde...
0: De risco,
1: como depois aparece com o Independente também, com o próprio Expresso, que sempre manteve ali aquelas colunas do Saló, as colunas do João Lisboa. É sign of the times.
0: Como diria a Isilda, pontos de luz.
1: Pontos de luz.
2: O que me interessa precisamente não é focar o elitismo que muita gente cola a este tipo de atividades, mas eu acho que é o contrário. É o entusiasmo, o do it yourself,
0: a urgência.
2: A vontade e a urgência. Claro. Não se trata de ser elitista ao divulgar a diferença. Trata-se de ter um entusiasmo tão grande que aquilo não pode ficar contido, não é?
0: E a elite, olha, como fazendo a listagem do que aqui está, neorrománticos, não é? Spandau Ballet, Joy Division, quer dizer, os nomes que aqui estão hoje, tirando 3 ou 4 que se perderam no tempo, mas dos quais foram o objeto dos vossos artigos, hoje acho que são de domínio público.
1: Sim,
0: não é?
1: Sim. Isso é uma vitória, Brian, não é?
0: Brian Eno e David Byrne.
1: É uma grande vitória.
0: Silks and the Benches. E o Tu.
1: E o Tu, exatamente.
0: Alguém tem que abrir a selva com canivete. Ana, peço-te escolhas. Hoje até vamos abrir aqui uma exceção, sabendo que o programa é feito com base na divulgação da música dita portuguesa, mas eu acho que esta conversa merece que façamos também uma imersão sonora ao seu conteúdo, e peço-te, o Zé passou-te a batata quente.
1: Não, acho que vamos fazer um 50-50. Eu vou pelo, olhando para a quantidade. Quer em termos de quantidade aqui na Rock Final, quer a quantidade em termos de produção, quer a quantidade de talento fabuloso e de intervenção pública que sempre fez, a minha escolha vai para o Frank Zappa. Então, deixo-te à vontade para escolher.
0: Posso escolher,
1: o que quiseres.
0: Posso tirar os discos ao ar e ficar para cima. São muitos,
1: são muitos. E podes escolher aquele que tu mais gostares. E o Zé escolhe.
0: Zé, estou curioso para saber a tua escolha.
2: Opa, isto é um pouco a tirar ao ar ou abrir ao calhas em qualquer página e escolher, mas de repente manifestou-se talvez o Jezebel Spirit do Brian Eno com o David Byrne,
0: okay.
2: My Life in the Bush of Ghosts.
0: Então é isso que vamos ouvir. Vamos começar pelo Zappa e depois vamos para o Brian Eno com David Byrne.

0: Brian Eno com David Byrne, escolha do José Moura, e também o Frank Zappa, escolha da Ana Cristina Ferrão, hoje meus convidados. Estamos a falar de rock final, fanzine, podemos chamar-lhe assim, é uma fanzine?
1: É uma fanzine. Antes foi apresentada como uma fanzine.
0: Sim,
1: exatamente.
0: Editada originalmente em março de 82 e 44 anos depois, o Zé Moura, através da Olusame, fez a sua reedição. Já vamos na segunda edição, não é? Está a ser um sucesso de vendas.
2: Vamos na segunda tiragem, sim.
0: Segunda tiragem.
2: Sim, não, quer dizer, um sucesso é sempre relativo, sim, à palavra, porque quem... depende da escala, não é? Mas à nossa escala, sim, claro.
0: A quem é que interessa? Quem compra o rock final?
2: Eu acho que, sobretudo, pelo que eu tenho observado, são pessoas que viveram a época, ou se não a viveram, apanharam assim a ponta final e têm curiosidade suficiente para perceber a origem.
0: Tu achas que neste crescente interesse pelo analógico, tu acreditas que um formato destes possa ser algo desenvolvido por uma nova geração? O papel, o gosto pelo papel, se há o gosto pelo vinil, pelas fitas cassete, será que poderá indiciar um gosto pelo papel?
2: Eu acho que, mais uma vez, vou convocar aqui a ideia de escala. Não vai desaparecer e provavelmente vai ter um ressurgimento, tal como o disco de vinil, tal como agora se fala numa, digamos, revitalização do CD. Eu acho que não vai desaparecer. Agora, em grande escala, não me parece que seja algo que vá atingir grandes números, grande aceitação no mainstream, por exemplo. Eu acho que a cultura do analógico vai sempre ser, a este nível mais de fanzine, de coisas de fãs, vai ser sempre numa escala muito reduzida.
0: Estamos aqui a falar também, Ana, de uma prática, isto é um exemplo puro da prática do,

0: as pessoas olham muito para o punk com aqueles, aqueles tontinhos, aqueles mal cheirosos, aqueles... Mas muitas daquelas pessoas tinham por trás daquele aspecto e daquela atitude uma mente que tinha um conjunto de conhecimentos e sistematizados que se calhar a maioria da população não teria. Nós vamos buscar, o Burroughs é o nosso master do, não é?
1: Cut-up.
0: Do cut and paste, é o cut-up que nós depois mais tarde, o Burroughs da das famosas computadores Burroughs, não é? Temos que nos lembrar que o senhor, voltando às elites muitas vezes, mas é importante, portanto ele também teria acesso a muita outra coisa que nós se calhar não pensaríamos à época. Mas isso acaba por, para além do que vem por trás, é a grande vontade de fazer. E como é que consegues fazer? Na altura, tu tinhas as capas vinham, eram as artes finais, era aquela coisa toda. O que é que podias fazer? O que fizemos aqui, papel vegetal por cima,
2: tesoura,
0: a copiar, pronto, depois a seguir recortar, depois tentar pintar, depois ir... Nem todas as capas iríamos rasgar, não é? Nem todos os posters, porque alguns eram demasiado queridos e preciosos, mas às vezes havia dois. Pronto, então sacrificava-se um.
2: E
0: é com essa base que depois a seguir acabamos por... Ou antes as letras dos Motörheads são decalcadas, o ursinho dos Bauhaus é decalcado.
2: Parte do texto datilografado, não é?
0: O texto todo ele datilografado numa máquina IBM, cortesia do local onde eu trabalhava e que tinha a possibilidade... inovadora, super inovadora, de ter uma fitinha corretora que se andava, carregava-se para trás, carregava-se na mesma tecla e limpava. Portanto, há aqui alturas em que se vê que houve engano a escrever e que foi corrigido, e que na altura isso era uma coisa fabulosamente inovadora e muito prática, que impedia que tu fizesse aqueles risquinhos por cima, aqueles xizinhos, ou então que
2: dentro da estética ficava tudo bem, não é? Se
0: for, sim, dentro da estética não ficaria muito mal.
2: Era a solução, era o que se podia arranjar.
1: Acho que não era o que se procurava na altura.
0: Olha,
1: quando se faz, tenta-se fazer o melhor possível.
2: Melhor, não é?
0: Eu tenho uma máquina de escrever que ainda tenho.
2: O erro a fazer escola.
0: Que nos foi vendida pelo Miguel Esteves Cardoso quando comprou uma outra qualquer. Então eu tenho uma máquina César, que é uma máquina... pronto, tipicamente portuguesa. E muitas das coisas que eu tenho escritas, datilografadas em casa, têm esses famosos xixizinhos por cima e depois continuo à frente a escrever. Mas, de facto, para poder fazer uma... Havia também a necessidade de fazer uma coisa cuidada, não é? Nesta fase em que já estamos nos pós-românticos, em que o auge do punk acaba por ser o 76 e que nunca teve um grande auge cá, não é? Temos que perceber que é um fenómeno importado. Há também a vontade e uma vontade deliberada da credibilização daquilo que tu estás a apresentar e do background do movimento cultural que tu estás a apresentar às pessoas. E isso connosco foi extremamente importante, aí que nós cobríssemos do punk ao folk, ao roots, ao oi. Não é? Nós sempre cobrimos um leque muito, muito largo de espectros musicais e culturais e políticos, ao fim e ao cabo, porque acaba por haver também essa associação, mas tentando sempre ter uma credibilidade, porque estamos a tirá-los do seu local natural e trazê-los para aqui para os divulgar, a dar a credibilidade de porque é que isto é assim. Agora pense pela sua cabeça e veja lá o que é que quer fazer.
2: Zé, diz-me uma situação. Quando te deparas com um objeto, o rock final, qual foi a tiragem? A primeira?
0: Olha, a primeira eu 82. Acho que foi não sei se foi 100, 150, foi uma coisa nesses
2: sei
0: valores.
2: Que, sei porque... que foi vendida ao equivalente a 75 cêntimos.
0: Pronto,
2: 150 olha, escudos.
0: Mas era dinheiro.
1: Em câmbio direto.
2: Em câmbio direto,
0: mas era bastante dinheiro na altura, 150 escudos. Só para vocês terem uma noção, eu quando conheci o Sérgio em 1980, eu ganhava 16 contos. Portanto, 150 escudos fazia uma diferença.
2: Sim, é
0: eu, a primeira refeição, ele pagava-me sempre, gostava, pronto, tinha, eu testava que ele me pagasse as refeições quando nos conhecemos assim. E quando finalmente consegui pagar-lhe uma refeição, custou 7 escudos e 50 cêntimos. E eram dois bifes. Eram dois bifes. Só para teres a noção, dois bifes.
2: 150 escudos davam muitos bifes.
0: Davam muitos bifes. Para as pessoas terem a noção do que é.
2: Que cuidados, Zé, que cuidados tiveste quando se agarra num objeto destes e se vai fazer uma reedição, calculo eu que existam cuidados a ter, não é? Quais foram os teus?
0: Sim.
2: O que é que no fundo há um respeito pelo formato original, embora

0: formato original tivesse argolas, que não é uma coisa muito, muito prática, mas quais foram os cuidados que tu tiveste?
1: Eu acho que os cuidados variam de pessoa para pessoa, consoante quem faz as coisas. No meu caso, de facto, o primeiro impulso é sempre reproduzir o mais fielmente possível o objeto original que vamos recuperar. Mas, por outro lado, em relação concretamente ao rock final, as argolas, eu começo por uma abordagem estética, que é como é que eu vou guardar isto na prateleira junto aos outros livros. Vão ficar a ver-se as argolas. Não é muito fixe, não dá para perceber o que é, não está identificado na lombada, etc. Além de que há sempre o risco de haver um rasgo quando se viram as folhas, e então optei por scanar fielmente as páginas, tentar recompor algumas falhas que uma ou outra tinham. Há aqui duas páginas que também estão fora de ordem, portanto isso foi reposto. No artigo dos Neo-Romantics há uma página, três vem antes da dois, uma coisa assim, que são pormenor de menor importância, mas já que vamos fazer novo, vamos corrigir pela ordem, o que pudermos, claro, corrigir. E dar-lhe uma lombada, que eu acho que lhe dá uma personalidade na prateleira, que era, no fundo, o que precisava. Depois, em termos de papel e de impressão, isto foi feito em risografia, que é talvez o mais perto que consegui arranjar de um aspecto rude de fotocópia. Apesar de não ter sido feito em fotocópia, que
2: foi,
1: eu agora
2: offset,
1: já ia cometendo, sim, um erro, que foi em offset.
2: Foi em offset.
1: Apesar de parecer fotocópia, não é? Porque é assim um bocadinho bizarro.
2: Mas é offset.
1: Sim, mas houve ali um investimento.
0: O que tornou as coisas mais caras também, não é? Portanto, é a tal coisa da dignidade, não é?
2: E também o facto de o Nuno Diniz ter, na altura, um irmão. E estavam ligados à família Beltrão Coelho, e nos poderem fazer a simpatia de nos fazer um preço um bocadinho mais simpático na altura, para isto poder ser acessível, porque, repara, os 150€ também incluía o envelope e os portes de correio, não é? Porque isto era feito num vale postal do CTT, que vinha ao meu cuidado, para casa dos meus pais, porque havia sempre aquele pânico de, oh meu Deus, isto não seja outra vez outro disco pirata, agora vai ser despedido outra vez, oh my God. Não, portanto havia um bocadinho esse terror sempre durante muito tempo, principalmente que o Sérgio esteve a Recibo Verde também vários anos, enquanto esteve na Rádio Comercial, e portanto esse despedimento poderia ser muito mais rápido. Então houve toda esta cuidado em fazer as coisas assim, mas de facto eles conseguiram-nos ter a hipótese também depois de reproduzir pequenas quantidades, porque tu no offset, eu não conheço aquilo muito bem, mas penso que faz uma chapa que depois reproduzes, não é?
1: Quanto mais unidades fazes, mais barata sai a unidade.
2: É?
1: Portanto, fazer só 100 ou 200, o preço não é muito simpático.
2: Não é muito simpático, e o que eles depois nos permitiam era fazer reimpressões de 50, e fomos fazendo N reimpressões de 50 à medida que iam saindo, iam chegando os vales postais.
0: Os pedidos. E chegavam o quê? Como é que se transacionava a coisa?
2: Transacionava-se
0: através
2: assim,
0: do programa?
2: O meu pai... Sim, o Sérgio na emissão dizia que a Rock Final, que era a cooperação do segundo ano do Rolls Rock, não sei o quê, que estava disponível, que mandassem um vale postal para Ana Cristina Ferrão, não sei o quê, não sei o que mais, apartado 24, Samora Correia, não sei o quê, não sei o que mais, que era o endereço que o meu pai tinha do bairro da EDP. Que não tinha um número, não tinha
0: um, era um apartado,
2: era um apartado, pois, que era essa Amora Correia, e portanto quando chegava lá o meu pai recebia aquilo, guardava, e nós no fim de semana íamos aos correios, recebíamos o dinheiro e no fim de semana fazíamos o empacotar e entregávamos as revistas com as respectivas moradas.
1: Para mim este objeto não é só, não vale só pelo seu conteúdo,
0: é pelas
1: tudo
0: práticas,
1: isto que a Ana tem,
0: claro,
1: pelas práticas,
0: claro, claro.
1: Obviamente, tudo o que a Ana tem contado aqui eu acho super importante no carisma de um objeto como este.
2: A coisa mais parecida que nós tivemos com isto não foi com uma fanzine, mas foi quando o Sérgio teve a Nébula, em que a maior parte dos discos, ou antes, eu nunca mais me esqueço, ele teve uma editora pessoal que era a Nébula, e o primeiro disco que importou era da Victoria Ville, que custava na altura uma fortuna, eu já não me lembro, e que eu fui vender à doutora Karen da Buchholz, e ela disse-me: Ana, mas e qual é a margem que ficamos para nós? E eu disse: olha, não faço a mínima ideia, mas também era vendido por nós, éramos nós que pegávamos, e era o Carlos Zingaro, na altura foi o disco da Victoria Ville que o Sérgio importou para vender como primeira venda da sua editora, portanto isto...
0: Isto já aconteceu, pois, posteriormente, já a final dos anos 80.
2: Sim, 90, quase.
0: Eu lembro-me de ver o António Sérgio uma vez nos escritórios da música alternativa, daquele selo.
2: Sim, da Transmédia.
0: Do Samuel Lopes.
2: Sim, da música alternativa. Sim.
0: E eu creio que o.
2: Já não havia Nébula.
0: Não havia Nébula?
2: Não, okay. Não. A Nébula tinha um escritório num quarto andar na Avenida Alexandre Herculano. E quando chegavam os caixotes, também era a família que carregava os caixotes para isto, para falar das práticas. Antes sempre foi muito nosso tudo o que tínhamos investir em fazer, sei lá, trazer a Michelle Choque, foi um prémio que eu tive do banco. Portanto, antes todos os prémios que eu tive foram muito bem investidos em cultura em Portugal.
1: Portanto, há sempre um grande investimento pessoal. Há mesmo quando se usam recursos do escritório, sim, do patrão, ou do escritório do marido, ou da esposa, sim, ou do namorado, ou do namorado, ou dos amigos.
2: Ou as folhas, que aparece muita coisa, em que aparece da capo, por exemplo, no topo, e está escrito os sinais de fumo e tudo isso. Pronto, acho que foi justificado.
0: Não, compensou, e aqui estamos nós. É tal coisa, senão não estaríamos aqui 44
2: anos. Senão não estaríamos aqui, exatamente.
0: 44 anos depois a falar de Rock Final, a reedição que foi feita por estes dias, que, pela Olusam, com um trabalho de restauro e empenhado com o mesmo, é tal coisa, o ADN é o mesmo, não é?
2: O ADN
0: que conduz o Zé Moura a fazer isto.
2: Olha,
0: é o mesmo.
2: E vou-te dar mais um pormenor que eu achei particularmente não só curioso, mas carinhoso. Houve uma ideia inicial que era transcrever estes textos todos, e o Zé teve um esforço enorme na transcrição e na paginação, de transcrever isto tudo para uma página de leitura simples e de leitura fácil. E o tempo foi passando, a pressão de lançar apareceu, mas eu acho que não foi isso. O que foi sedimentando, que não era por aí. E então, isto está tudo passado em limpinho, antes, mas, de facto, isto é muito mais valioso neste hard rough, nesta...
1: Eu penso que sim, mas atenção, porque não se vai perder. Na minha cabeça há esta ideia de que o Rock Final é um preâmbulo para um trabalho um bocadinho mais aprofundado de documentação, não tanto de fazer uma história contada com teoria e com uma tese por trás, mas mais de documentação do trabalho da Ana Cristina com o António Sérgio para a Som da Frente, porque ao fim e ao cabo o Som da Frente é o mito e é o nome que ficou para mais do que uma geração como a referência, mas havia uma vida, e uma vida muito rica, antes do Som da Frente. Aliás, o Rose Rock já tinha duas das IDs que tornaram o Som da Frente famoso. Aliás, o próprio nome Som da Frente já era usado por vocês.
2: Era o Som da Frente,
1: Direito à Diferença e a Lista Rebelde.
2: A Lista Rebelde, o duplo R, que é o outro nome do Rose Rock, é o duplo R, portanto, Som da Frente, duplo R, Rock Final, porque era ele que fechava. Na altura, a Rádio Comercial deixava de emitir, depois é que passou a emitir as horas inteiras, não é? Porque era o Rock Final, e a partir daí entrava uma... pronto. E Som da Frente também, onde se divulgaria o tal Som da Frente, e é aí que aparece depois, quando o Jaime e o João resolvem querer acompanhar o John Peel nas tardes, pôr o Sérgio a fazer o Som da Frente.
1: E portanto aqui o que eu achei interessante foi tentar ir atrás ao momento o mais aproximado possível em que começa esta divulgação da diferença no pós 25 de Abril, com o Rotação primeiro e depois com o Rolls Rock antes do Som da Frente. Como é que isso começa? Como é que se começa a sedimentar essa divulgação da diferença, que ao fim e ao cabo, na altura, penso que era muito fácil distinguir o alternativo do comercial, que era como se chamava.
0: E o Direito à Diferença, já viste mais uma vez uma expressão, uma frase, um claim que tu criaste há 50
2: há muitos anos,
0: intemporal.
2: Intemporal. E olha, eu estive a ver no Som da Frente, por acaso, não sei, que é no ano de 82, não sei se é o 3, se é o 4, é sobre os Cress, e o statement que foi lido na antena da Comercial pelo Sérgio, que na altura era o Sérgio que lia os sinais de fumo, eu só escrevia, é um statement sobre a diferença de género e sobre a variedade de género, que na realidade faria muita falta voltar a ser lido hoje em dia.
1: Se calhar vai ser.
0: Se calhar vai ser. Obrigado, Ana Cristina. Obrigado, José Moura. Parabéns pelo vosso trabalho. Foi uma delícia reencontrar. Eu nem posso falar que isto foi quase um encontro e um reencontro, que eu, no espaço de um ano e meio, conheci o original e depois esta. Portanto, conhecer, acima de tudo, conhecer. O Rock Final está disponível onde?
1: Está disponível na Flur, online e na loja física, no mercado de arroz.
0: Flur.pt,
1: não é? Flur.pt. E penso que na matéria-prima do Porto é possível que haja algum exemplar, e numa outra livraria no Porto chamada Velhotes.
0: Ok.
2: Oh, tão bom.
0: E posso escolher? Posso ser eu a escolher um...
2: Claro,
0: então,
2: claro. Certeza.
0: Vou escolher o Suicide para fechar.
2: Muito bom. Muito obrigado, José. Muito obrigado a ti,
0: Ana.
2: Henrique.
0: Ora é essa.
1: Obrigado, Henrique.
0: Até logo.

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Olá, boa noite, sejam bem-vindos a mais uma sessão de Indigente na RTP Antena 3 com Nuno Calado, também disponível em antena3.rtp.pt ou no RTP Play. Abertura do Indigente com Easy Street, aquele que é o tema novo para os Queens of the Stone Age. Bem-vindos.

Abertura do Indigente com os Queens of the Stone Age, através do seu single mais recente, Easy Street. Logo depois, na abertura ainda do Indigente, We Bless This Mess com Burning Hearts. Aposto agora já em Low Life, um dos temas incluídos no disco mais recente de Honest Dave.

Esta chama-se To Be American, pertence a Jack Case. Antes disso, o álbum Sweet American Boy de Honest Dave via Low Life. Seguimos no encalço de Jay Masques e dos Dinosaur Jr. Há disco novo em 2026, por isso mesmo também já existe um tema de apresentação desse disco. Several Got Away roda agora no Indigent.

Secção Veteranos do Indigente com Dinosaur Jr. através de Several Got Away, aquele que é o primeiro single do novo disco da banda de Jay Maskis, They're Near. Depois mergulhámos neste In The Night, um dos temas conhecidos para o álbum Ride Lonesome de Beck, e também Jack White de regresso aos álbuns. Aqui fica God and the Broken Ribs.

são dos três temas novos incluídos na edição de luxo de Secret Love, álbum mais recente dos Dry Cleaning. Chama-se I Have the Key. Para trás ficámos com Jack White. A próxima proposta começa a entrar no universo de shoegaze e das novas tendências do

Tal como tinha dito na secção de Shoegaze do Indigente de hoje, depois de Trauma Porn de Silt, ficámos com War e Spiral Again, tema que de resto aparece num split com os Luster. Seguimos ainda com Cold God e Grease. Logo depois recebemos o Stravo com Wastelands.

Tal como estava prometido, aqui ficou Wasteland para o Estravo, primeiro single para o novo álbum, a ser publicado através da Fuzz Club Records. De resto, é a mesma editora onde estão os Máquina e lançaram o álbum Body Transmission muito recentemente. Seguimos no Indigente, nas noites da RDP Antena 3, com os Guerriers.

0: álbum Nobody's Coming to Save You, para sair no mês de setembro. Este é o segundo single depois do tema título. Aqui fica Party Lights.
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Depois dos Guerriers com Party Line, ficámos com os Dead Pioneers e No Kings. Todos sabemos de que é que estamos a falar. Aqui do final desta sessão de Indigente, Sick Bastards para os Galas.

0: Agora sim, as despedidas com Sick Bastards para os Gallows, mesmo para fechar uma das propostas de Paredes de Coura, os Get Down Services, Xaxá, Slide é o tema que fecha o Indigent por hoje. Boa noite, take care.
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1: Pronto, bem-vindos a mais uma edição da Caixa de Ritmos, no Som Nacional da RTP Antena 3, a arrancar com um novo tema de Over Mono, com a ajuda de John Joseph Holt. O tema chama-se Night in Shining Prada. Logo depois, o chileno Matias Aguayo acertar batidas na Antena 3.

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Um regresso a saudar em 2026 o chileno Matias Aguayo com este Açúcar Rock Roll, a rodar logo depois de Overmono com a ajuda de John Joseph Holt, uma das novidades para esta semana, com honras de abertura da Caixa de Ritmos, o tema Night in Shining Prada. Próximas duas, com Barry Can't Swim, Return to Bebo, tema que temos vindo a rodar nas últimas semanas. Logo depois, outro projeto começado por B, neste caso Bonobo, Fire on the Water. Mais duas para ouvir nos próximos minutos na RTP Antena 3.

Outros nomes com presença regular na caixa de ritmos da RTP Antena 3: Barry Can't Swim, primeiro com o mais recente Return to Bebo, também Bonobo com um tema novo, o tema Fire on the Water, um novo EP que inclui vários temas novos de Bonobo. Este é provavelmente o mais tranquilo. Seguimos agora para os territórios de Drum and Bass, dois nomes que normalmente costumam rodar na caixa de ritmos e que chegam com um remetente britânico. Primeiro, Nia Archives, o novo álbum Emotional Junglist continua a rodar a existência por aqui, com Vertical, mais uma das apostas. Logo depois, London Electricity tem tema novo, We

0: We Blessie, tema novo de London Electricity, atrás Nia Archives com Vertical, um dos temas do novíssimo Emotional Junglist, novo álbum para Nia Archives. Foi a nossa visita aos territórios de Drum and Bass e ainda lá vamos voltar, ou pelo menos andar perto. Sourcinga para os próximos minutos com a ajuda de Warrior Queen, é mais uma das novidades para esta semana na Caixa de Ritmos. E logo depois voltamos a Thank You, o álbum de Mike D and Sons, o tema True Colors para o ex-Beastie Boys, novamente em destaque na Caixa de Ritmos e também na RTP Antena 3.
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Bom voltar a ouvir a voz de Mike V, o homem dos Beastie Boys, agora em projeto a solo e com a ajuda da sua descendência, o tema True Colors, que passou pelo concerto de Mike V no Primavera Sound 2026 no Porto. É um dos temas de Thank You. Também há pouco uma das novidades desta semana, chama-se Party Criminal, projeto Surasinga com a ajuda de Warrior Queen. Voltamos a Flash Atkins, com o alto patrocínio da Paper Recordings, a etiqueta que acolhe, por exemplo, o projeto Crazy Penis. Aí fica Love is a Cosmic Phenomenon, é o tema que dá título a este novo EP de Flash Atkins. Logo depois, voltamos a visitar os territórios de Urban Bass, ou andamos lá perto, com Break Age, o tema Wonder.

muitas batidas por minuto de Break Age com este Wonder, também Flash Atkins, Love is a Cosmic Phenomenon, é um dos temas deste novo EP de Flash Atkins com o carimbo Paper Recordings. Seguimos agora com Little Sims, com a colaboração de 070 Snake, o novo Telephone, depois mantemos atuada com Point Blank, o tema de Kelela.

últimas duas nos territórios do hip-hop feminino, com primeiro Little Sims e a ajuda de 070 Snake, o tema Telephone, também Point Blank com a ajuda, aliás, com a voz de Kalela. Seguimos já para a reta final da Caixa de Ritmos desta semana. Nos próximos minutos, Nation of Language, com o mais recente Tougher Than the Rest, e logo depois o regresso dos australianos The Avalanches, a contarem com a ajuda de Jamie XX no single Every Single Weekend.

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Every Single Weekend, os The Avalanches, de regresso em 2026. Temos vindo a revelar vários temas que marcam o regresso dos Avalanches, todos eles com sonantes colaborações. Neste caso, temos a participação de Jamie XX neste tema novo dos Avalanches. Há pouco, quem também está de regresso é o projeto Nation of Language, com Tougher Than the Rest. Está na altura de fecharmos a caixa de ritmos desta semana, como sempre, com uma recordação. Neste caso, um original de Brian Eno, revisto com as batidas do projeto Super Picture, o incrível Babies on Fire. Depois das 9, vamos ter muitos mundos com Isilda Sanches. Quanto à caixa de ritmos, regresso no próximo sábado, 8, 9 da noite, aqui na Antena 3, sempre quiserem, em antena3.rtp.pt e, claro, passem pelo Spotify, lá que encontram a nossa playlist. Bom resto de fim de semana.

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